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0: Nil Bernardes, ao vivo aqui nos brindando, né? Com tanto talento aí, seja compondo, tocando, cantando, dublando. Nil, obrigado, viu, pela visita, pela meu presença Deus aqui. Muito céu, legal tê-lo aqui, recebê-lo no programa. Reforçar mais uma vez aqui, olha só, continuar seguindo o trabalho do Nil Bernardes, arroba Nil Bernardes no Instagram. A minha página também, para quem quiser mandar um alô, mandar um salve, arroba Danilo Gobato. Gobato é com 2 T's, G-O-B-A-T-T-O. Nil, obrigado mesmo, viu, pelo carinho, pela presença.
1: Eu que agradeço.
0: Para continuar, puxa, contando vida, as histórias.
1: Que manhã maravilhosa, muito obrigado a você, muito obrigado também a todos os seus ouvintes, pessoal que participou aí. Biquinho, um grande beijo, Biquinho, saudade do nosso futebol na quadra do Adãozinho. E olha, foi uma honra muito grande poder estar aqui e contar um pouquinho da nossa história. Muito obrigado, Danilo, do fundo do meu coração. Me emocionei e a gente sente que realmente tudo vale a pena.

0: E ponto final na edição de hoje do Antenados. 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É só pesquisar por programa Antenados no Spreaker, Deezer, TuneIn, Apple Podcast e ouvir quantas vezes quiser. A sonorização foi de Caio Martins e a apresentação foi minha, Danilo Bobato. Obrigado pela companhia, pela audiência e seguimos antenados por aqui. Tchau!
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3: Tratamentos experimentais na Europa e nos Estados Unidos. Até agora não deu certo. Para a gente entender como é que funcionam esses estudos, tratamentos experimentais, quem é que pode participar, como participar, eu recebo no estúdio a doutora Carolina Braga, que é médica, neurologista e pesquisadora no Centro Especializado em Neurologia no Hospital Alemão Oswaldo Cruz. Doutora, é um prazer te receber. Obrigada pela presença.
4: Prazer, obrigada.
3: Vamos começar explicando o que é exatamente essa doença tão grave e tão rara que acometeu Lito Souza?
4: Sim. A esposa soltou um vídeo recentemente falando que ele foi diagnosticado com a doença de Creutzfeldt-Jakob. Até o nome é complicado, né? Poucas pessoas sabem do que se trata essa doença. Essa é uma doença priônica, ou seja, a substância que causa a doença é o prion, que é uma proteína que a gente tem no cérebro. E o conceito dessa doença é um pouco difícil de entender, porque essa proteína ela já está no cérebro, não é um vírus, não é uma bactéria que causa, é uma proteína que se dobra de uma forma anormal e se propaga no cérebro.
3: Todo mundo tem essa proteína no cérebro?
4: Todo mundo tem, mas em quem tem a doença priônica, ela dobra de forma normal, de forma anormal. E isso contamina as outras proteínas normais que estão perto dela. Isso acaba gerando uma demência que se propaga de forma muito rápida.
3: E o quão rara é essa doença?
4: A gente está falando de uma prevalência de cerca de 1 a 2 casos a cada 1 milhão de pessoas. É realmente muito rara.
3: E é por isso que ainda não existe um tratamento aprovado, um tratamento, enfim, que seja normalizado em países, que pacientes que estão acometidos por essa doença podem ir lá e receber esse tipo de tratamento? Eu te pergunto isso porque, assim, o que explica, então, né, ainda não ter esse tipo de tratamento?
4: Eu acho que para a gente entender por que, que não tem um tratamento específico, a gente tem que voltar na etiologia e na fisiopatologia, né, como a doença acontece ao longo do tempo. Toda vez que alguma proteína se acumula no cérebro de forma anormal, os neurônios morrem, certo? Isso causa uma atrofia e uma degeneração do cérebro. Ou seja, quanto mais tempo a gente demora até diagnosticar a doença, maior a quantidade de cérebro que já está morto, que não tem mais como a gente voltar atrás e recuperar. Um dos motivos que é tão difícil a gente tratar essa doença é justamente porque os pacientes evoluem de forma muito rápida e quando a gente tenta algum tipo de intervenção experimental, não dá mais tempo de salvar os neurônios que já morreram. Então, esse é um dos motivos. E o outro motivo é que essa proteína, quando ela está perto de uma proteína que está normal, ela contamina essa outra proteína. E é muito difícil nos estudos clínicos a gente tirar essa proteína a tempo dela não contaminar as outras, entende? Eu acho que são vários mecanismos relacionados ao mecanismo da doença e também a forma rápida com a qual ela se propaga. E por isso a gente não consegue ter um estudo que até hoje a gente faça para grande parte dos pacientes acometidos. E claro, a prevalência. É muito difícil a gente chegar até esses pacientes, né?
3: Então é mais uma questão de não haver tratamento pela forma como a doença é e pela forma como ela age, e não por ela ser rara e não ter, entre aspas, interesse, não ter estudos suficientes sobre ela.
4: Na verdade, são as duas coisas em conjunto. Com certeza, o fato de ser uma doença pouco prevalente também dificulta um pouco até a gente conseguir, de fato, tratar esse paciente, né? Isso é um pouco difícil da gente entender, enquanto população, né? Qual é a importância, por exemplo, das pesquisas? Por que que é tão importante a gente ter um incentivo à pesquisa clínica e a outras pesquisas no Brasil? Porque para que aconteça uma pesquisa dessas, a gente precisa saber quem são os pacientes afetados, né? E como que a gente vai saber quem são os pacientes afetados se a gente não tem nem dados suficientes no nosso país para falar quais são os pacientes que se beneficiariam? Por isso que uma das coisas que o governo fala, né, para os médicos que têm um paciente com suspeita dessa doença é que seja feita a notificação compulsória. O primeiro passo de todos é a gente identificar onde estão esses pacientes, para que depois a gente consiga pensar em incluí-los em alguma pesquisa.
3: Aqui no Brasil, existem pesquisas sobre esse tipo de doença?
4: Existem pesquisas no campo teórico, de revisões e descrição de casos de Creutzfeldt-Jakob. Mas a gente não tem, por exemplo, um centro que esteja recrutando pacientes para fazer uma pesquisa clínica, como foi a que os familiares do Lito tentaram, de alguma forma, conseguir. Não existe um centro recrutador aqui no Brasil.
3: E por que será, doutora?
4: Acho que um dos motivos é justamente porque a gente não consegue rastrear esses pacientes. Mas não só isso, não é só no Brasil que tem essa dificuldade, no mundo inteiro, se eu não me engano, o último estudo que foi publicado, tinham 6 pacientes apenas. Então, não é uma coisa só do Brasil, é uma dificuldade enorme de tratar a doença, de identificar as moléculas que fariam o stop dessa propagação. E, na verdade, hoje em dia a gente ainda está estudando quais mecanismos, tem alguns estudos com DNA, com RNA, que tentam parar a propagação e proliferação dessa proteína, que é o prion.
3: Agora vamos falar especificamente sobre tratamentos experimentais. O que são eles?
4: Tem vários tipos de tratamentos experimentais. Quando você usa esse termo, para quem é pesquisador, a gente entende que, primeiro, quando a gente está experimentando uma droga, a gente tem que avaliar se ela é uma droga segura. Então, existem os experimentos em ratos, camundongos, para a gente ver na fase pré-uso clínico como seria a atuação de uma determinada molécula em uma determinada doença. Tá? E depois que essa droga, ela passa por todos os processos de segurança e qualidade, a gente pode começar a usá-la em seres humanos. E como funciona a pesquisa? Não estou falando especificamente de Creutzfeldt-Jakob agora, mas em geral, para selecionar uma pesquisa, a gente tem que selecionar um grupo de pacientes elegíveis ao tratamento. E aí a gente tem fase 1, 2, 3, onde a gente vai testando a segurança dessa droga e comparando os efeitos colaterais e quais são os desfechos que a gente quer avaliar.
3: E como é que funciona a seleção desses pacientes para algum tipo de tratamento, e aí então a gente está ampliando para outros tipos de doença, né? Mas é apenas em casos terminais ou não? Vale para qualquer tipo de doença?
4: Não, muito pelo contrário. Cada doença tem o seu critério de inclusão específico. Falando de Creutzfeldt, né, que a gente está conversando agora, é uma doença neurodegenerativa rapidamente progressiva. Então eu quero incluir nesses estudos justamente os pacientes em fase inicial. Porque se eu deixar para incluir esses pacientes tarde demais, eles já vão ter perdido a função cognitiva, já vão ter uma neurodegeneração muito importante e não vão conseguir ter um benefício relacionado ao uso dessa medicação.
3: E quais são as instituições que fazem esse tipo de experimento?
4: No Brasil?
3: Sim, no Brasil e no mundo. São hospitais, são laboratórios, tá. É um grupo de cientistas. Como é que, qual a instituição que geralmente faz?
4: Como a gente está falando de um remédio que está em fase experimental e é uma molécula específica, na verdade, no caso dos estudos de doença priônica, são remédios que atuam no RNA e na proteína, são indústrias farmacêuticas que estão por trás. Não é assim com todos os remédios, tá? Claro que existem pesquisas que partem do setor público, existem algumas pesquisas em universidades, mas especificamente da doença priônica, a gente está falando de indústrias farmacêuticas que criaram a tecnologia. Uma é do RNA de interferência e a outra do oligonucleotídeo antissense, né, que tenta barrar a produção dessa proteína. E essas indústrias, elas liberam a molécula e é como se elas falassem, olha, a gente tem essa molécula aqui, que é promissora para o tratamento da doença, mas agora a gente precisa recrutar os pacientes para que eles cheguem até nós. E como eles fazem isso? Eles olham para os centros clínicos, para os centros de pesquisa, e tentam entender se tem algum paciente elegível ao remédio. No caso desses remédios para Creutzfeldt, que estão sendo estudados no momento, eles até têm centros recrutadores, mas têm algumas características muito específicas sobre qual paciente selecionar. Então, não sei do caso exatamente, mas com certeza tem vários protocolos de segurança para que um paciente entre. O centro recrutador, ou ele vai atrás do paciente, ou se o paciente quiser se candidatar de alguma forma, como eles devem ter feito. Se for do interesse da indústria e também do paciente, né? Quando eu falo interesse do paciente é... Se eles perceberem que o paciente pode ter algum benefício ou se o paciente se inclui no estudo, aí esse paciente é convocado para participar da pesquisa.
3: E qual que é a recomendação para um paciente participar de pesquisas assim, né? A senhora como médica, em que casos a senhora recomendaria?
4: Isso é bem complicado no Brasil, porque a gente tem um mecanismo de funcionamento de comitê de ética um pouco diferente do resto do mundo. Nossos protocolos de segurança e ética médica são bem rígidos. Então, no Brasil, por exemplo, eu não posso pagar para participar de uma pesquisa. Se você for em outros países, como Estados Unidos, Canadá, tem até propaganda no metrô, nas ruas, assim, participe da pesquisa tal e ganhe $2,000, né?
3: Mas o paciente ou o médico?
4: O paciente.
3: O paciente,
4: ganha pode
3: dinheiro.
4: Se candidatar para ele mesmo ganhar dinheiro e participar de pesquisa. Isso é impensável no Brasil. Você não pode pagar uma pessoa para ela participar de uma pesquisa. Então, o acesso no Brasil, eu acho que ainda está muito na mão de grandes instituições, principalmente nas instituições federais, né? Grandes hospitais, grandes nomes de universidades, em alguns hospitais privados que têm esse contato mais próximo à indústria farmacêutica. Eu acho bem complicado, enquanto médica, orientar os pacientes a procurarem pesquisa, entendeu? O caminho no Brasil não é assim. Normalmente os pacientes chegam até a gente pelos centros de referência, né? Por um hospital público ou um hospital centro de referência, como por exemplo no nosso caso em neurologia. E aí é o próprio médico que vai fazer essa seleção e encaminhar o paciente para algum estudo que esteja aberto.
3: Eu te perguntei no início, né, se esses tratamentos experimentais costumavam receber mais pacientes terminais, porque... e aí eu sou muito leiga no assunto, mas eu tenho a impressão de que é assim, o último caminho que um paciente de uma doença grave pode tentar. Então, quer dizer, ele tentou várias alternativas, às vezes não deu certo, não tem mais o que fazer e pode ir para uma pesquisa, para um experimento. Geralmente é assim, doutora?
4: Eu entendo o racional por trás do seu pensamento. Mas isso depende muito de qual doença a gente está falando e de qual nível de evidência esse remédio tem. Se eu falo, por exemplo, eu vou dar um exemplo de outra doença que está relacionada, por exemplo, doença de Alzheimer, né? Que é uma doença muito prevalente. Hoje em dia a gente já tem tratamentos que mudam a progressão da doença de Alzheimer. São remédios novos que acabaram de sair da fase de estudo. O benefício desse remédio justifica a prescrição. Então, se eu encontro um paciente elegível para tomar esse remédio, eu encaminho ele para fazer uso, tá? No caso de Creutzfeldt, como é uma doença tão rara, tão grave e que se avança tão rápido, não funciona bem assim. O que você tá trazendo para mim é o desespero da família, isso, né? Assim, é a última coisa que talvez fosse possível. Mas, na verdade, não. Eu acho que se a gente valorizasse a pesquisa, incentivasse a pesquisa, tivesse verbo, já estivesse estudando isso há mais tempo, esse paciente, na verdade, a primeira opção de tratamento seriam essas moléculas, entendeu? Só não é porque ainda não tem evidência científica o suficiente e porque a gente ainda não entende muito bem como selecionar esses pacientes, né, para ver se o remédio realmente funciona. Mas a minha impressão é que, especificamente para a Creutzfeldt-Jakobi, se fosse uma medicação aprovada, de fácil acesso, já com evidência, a gente iria direto para essa molécula. nem todo remédio que está em fase de estudo você vai dar para o paciente só quando ele estiver numa fase terminal. Depende muito de como a molécula funciona, de como a doença se comporta e do que você está tentando atuar. Como a gente falou no início, a doença priônica é uma doença que eu preciso atuar o quanto antes, porque senão o neurônio já morreu. Então, não, nesse caso, o ideal é que o quanto antes os pacientes forem recrutados e selecionados, tomarem o remédio, melhor.
3: No caso ainda de Creutzfeldt, existem riscos e de quem é a responsabilidade quando um paciente lá no exterior, né, aceita participar dessa pesquisa? A responsabilidade é do paciente, é dos cientistas envolvidos, da farmacêutica? Como é que funciona isso, doutor?
4: Nessa fase de pesquisa, claro que tem os termos de consentimento. O paciente, ele assume o risco de que talvez esse remédio não dê resultados, né? Isso fica muito claro na hora da seleção desses pacientes. E a verdade é que para essa doença específica, a gente sabe tão pouco da doença e tão pouco dos tratamentos que é bem difícil a gente falar sobre principais efeitos colaterais, se o grupo caso e o grupo controle vão, de alguma forma, ter algum malefício do uso do medicamento, tá? E é interessante quando a gente pensa em pesquisa clínica, na maior parte das moléculas a gente seleciona um grupo caso e um grupo controle para a gente avaliar e comparar esses grupos para entender se realmente houve um benefício do uso do remédio. Mas quando a gente está falando de uma doença

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0: O Band News Docs desta semana viaja até a China para entender uma transformação que pode mudar o futuro do agronegócio brasileiro. O país é o maior comprador de alimentos do Brasil, mas o gigante asiático quer depender cada vez menos da produção de outros países.
1: O novo plano quinquenal, que define as prioridades econômicas da China até 2030, traça um caminho claro para a autossuficiência alimentar.
2: Ele passa pela diminuição do farelo de soja na ração animal. Com isso, a China espera reduzir em até 25% as importações do grão até 2030.
0: Os chineses investem pesado em tecnologia. Laboratórios, fazendas experimentais e novas técnicas de produção fazem parte dessa estratégia.
2: Até 2050, a China quer chegar a um novo equilíbrio, tornar viável a produção de carne cultivada em laboratório e em escala. A meta é fazer com que essa alternativa ocupe entre 35% e 55% de toda a demanda por proteína animal no país.
0: Enquanto isso, aqui no Brasil, o produtor bate recordes de produção, mas enfrenta juros altos, falta de armazenamento e um desafio cada vez maior do futuro. O que vai acontecer se o nosso principal comprador precisar de menos soja?
3: Você acha que a China vai diminuir a proteção aos produtores locais para beneficiar o Brasil? Você acha que a Europa vai fazer isso para beneficiar o Brasil? Você acha que os Estados Unidos vai fazer isso para beneficiar o Brasil? É lógico que não vão. Nenhuma potência mundial, nenhuma grande potência faz isso. Então cabe a nós criar as condições de sermos indispensáveis.
2: Para o agronegócio, 2030 é logo ali. E para entender o que pode acontecer com o futuro do agro, é preciso voltar 4 décadas e atravessar o mundo. Em 1980, a China produzia pouco mais de 1 tonelada de soja por hectare. Hoje, produz 2 toneladas. Um salto de 82%, depois de 40 anos de investimento estatal pesado. Números que impressionam até compararmos com o Brasil, que produz mais de 3 toneladas por hectare. Na principal commodity que compra dos brasileiros, a China ainda tem uma produtividade 35% menor. No milho, a distância é ainda maior. A China quase dobrou sua produtividade, mas os Estados Unidos ainda colhem mais do que o dobro. Em arroz, o padrão se repete. A China cresceu quase 80%, mas ainda é abaixo do que produz os Estados Unidos. Soja, milho e arroz. Em nenhuma das 3 culturas que formam a base da segurança alimentar chinesa, o gigante asiático conseguiu alcançar a liderança mundial de produtividade, mesmo após 40 anos de investimento.
4: A China ela tem aí mais ou menos 15% da população global para alimentar, mas ao mesmo tempo não tem terras aráveis suficientes, né? Tem menos de 10%, água disponível menos de 6%, né? E também não tem uma condição climática tão favorável como, por exemplo, o Brasil tem para produzir múltiplas safras ao longo do mesmo ano. Né? Então, por isso que eles ainda não conseguem atingir esse mesmo nível de produtividade de outros lugares do mundo.
5: O que a gente sabe que a China não consegue dar é que ela não consegue aumentar a área agricultável, que é bastante restrita, e ela não vai conseguir aumentar o acesso à água. Então, por um lado, do ponto de vista da tecnologia, a gente vê que há incrementos significativos e importantes que a China pode fazer. Por outro lado, há limites, né? Limites que têm a ver com a natureza de como a agricultura acontece dentro da China. Então, a China tem 17% da população mundial, 8%, 9% das terras agricultáveis e 5% da água. Então, essa parte ela não vai conseguir mudar, mas a questão é, será que ela consegue produzir mais no mesmo espaço que ela tem hoje, por um lado?
2: Até o começo dos anos 2000, a China exportava mais produtos agrícolas do que importava. Mas essa balança mudou. Em 2010, o déficit já passava de 36 bilhões de dólares. Em 2019, a China virou a maior importadora agrícola do mundo, comprando mais de 77 bilhões de dólares a mais do que vendia. Hoje, esse déficit chegou a 124 bilhões de dólares.
0: O país responde por 60% de todas as importações mundiais de soja e por quase um quarto da carne bovina negociada.
5: Segundo o Banco Mundial, foram 800 milhões de pessoas que a China tirou da pobreza e colocou na classe média em 40 anos. Então essas pessoas exigem se alimentar melhor e a expectativa delas do que é segurança alimentar também muda. Passa a não ser só um consumo de calorias. Então, o principal combustível para uma política como essa é justamente reconhecer que a segurança alimentar é algo absolutamente basilar. A partir disso, é também um reconhecimento de que, ao longo dos últimos anos, com essa ascensão da classe média, que levou a um crescimento do consumo de proteína animal de forma geral, né, de carne de porco, de carne de frango e também de carne bovina, que a China ficou dependente, mais do que ela se sente confortável em estar, da importação de determinados produtos, de determinados insumos, como a soja em grão. Quer dizer, a soja em grão sai do Brasil para virar ração animal na China. Então, esse movimento ele está relacionado a uma ascensão da classe média chinesa, hoje urbana, hoje de uma renda maior, né, uma sociedade mais abastada, que exige se alimentar melhor, de uma forma mais nutritiva. Então, o principal combustível é esse, é não depender da importação desmedida de alimentos em excesso.
1: Essa dependência da China em comprar alimentos está concentrada principalmente no Brasil. Entre 2021 e 2023, mais de 70% de toda a soja exportada pelo nosso país teve como destino o mercado chinês. Já com a carne bovina, a China absorveu mais da metade das exportações brasileiras.
4: Não existe outra China no mundo. Se a China para de comprar, tem um impacto muito grande na agricultura brasileira. A gente é muito dependente do mercado chinês nas exportações, né? Apesar de a gente ter um grande consumo interno, quando a gente olha para o mercado externo, a dependência chinesa é muito forte.
1: O novo plano quinquenal, que define as prioridades econômicas da China até 2030, traça um caminho claro para a autossuficiência alimentar.
0: Ele passa pela diminuição do farelo de soja na ração animal. Com isso, a China espera reduzir em até 25% as importações do grão até 2030. Isso corresponde a quase toda a exportação americana de soja para a China em 2024. Em dinheiro, 12 bilhões de dólares que somem da cadeia global do alimento. Mais de um terço dessa queda deve sair da fatia brasileira, algo em torno de 9 milhões de toneladas a menos exportadas até 2030.
6: O Brasil ele enfrenta várias ameaças para o agronegócio, especialmente no setor de soja, que é particularmente o envelhecimento da população chinesa, a diminuição do ritmo do aumento de consumo de proteína, que vai bater em algum momento um teto, a concorrência com outros países e agora o aumento da produtividade chinesa. Então, se os chineses conseguirem dobrar a sua produtividade nos próximos 20 anos, isso praticamente elimina a necessidade de importar soja do exterior. E aí nós estamos falando de muitos bilhões de dólares por ano perdidos pelo Brasil.
7: Sem a China, nós não temos onde colocar 70% da soja que nós exportamos hoje pelo Brasil. Então, assim, antes de falar que a gente precisa diminuir nossa dependência, precisa definir aonde, amigo. Onde é que a gente coloca? Porque não dá para voltar atrás para os produtores brasileiros e falar assim, olha, a partir de amanhã você reduz em 50% a sua produção, porque a gente vai deixar de atender esse mercado. Como é que faz isso?
8: Isso causa temor porque o Brasil não tem planejamento estratégico. Ele não tem planejamento, ele não tem projeto de país, não tem projeto de nada. Nós vivemos ao léu, acho que desde o governo Sarney o país nunca mais apresentou um plano para o país. E a nossa agricultura sofre com isso, porque isso depende de indústria, de infraestrutura, de um monte de coisa. Então como é que nós estamos reagindo a isso? Nada, o setor privado vai tentar se equacionar como? Diversificando o mercado, né? Procurando outros mercados, abrindo outros tipos de produtos com a China, mas ampliando mercados no mundo árabe, no sudeste asiático, enfim, no México, na América Latina, etc. Nós estamos trabalhando nesse sentido, mas isso são iniciativas ainda muito desconectadas, né? Nós não temos um plano estratégico para isso.
9: Cada ano que passa, cada ano que o governo deixa de tomar decisões importantes para beneficiar o setor, são anos que são perdidos, são recursos que deixam de ser investidos nesta grande região produtora.
0: Primeiro conhecemos as placas solares. Elas já fazem a diferença na conta de luz de muita gente. Agora vemos os carros elétricos chineses ganhando as ruas das nossas cidades. A China hoje domina a produção mundial nos dois setores. O tempo entre identificá-los como estratégicos até conquistar o mercado mundial foi de 15 anos para os painéis solares e de 13 anos para os veículos elétricos.
6: Lá existe uma diferença muito grande, que é o seguinte: as pessoas confiam que o governo chinês realmente faz a parte dele, que o governo é um governo eficiente. Por isso, se o governo chinês dá uma meta, a iniciativa privada se orienta ao redor.
10: É nesse ritmo que os chineses querem, nos próximos 14 anos, reduzir a dependência da soja mundial.
6: A soja representa praticamente a maior parte da produção de grãos do Brasil. Então, se a China para de comprar a nossa soja, nós vamos ter uma diminuição no plantio do Brasil e nós vamos ter uma queda vertiginosa nas exportações, o que vai se refletir na balança comercial. Muitas vezes quem está em São Paulo, ali na Faria Lima, tem a falsa sensação de que eles são o centro que gera as finanças do Brasil. Na verdade, a Faria Lima, sem o dinheiro que vem do agronegócio, das exportações do agronegócio, ela não teria um volume financeiro tão grande. Então, a falta do dinheiro das exportações do agronegócio vai afetar o mercado financeiro, vai afetar o mercado produtivo, vai afetar o crédito privado. Então, o Brasil, ele precisa começar a se preparar com outros tipos de produtos para pauta de exportação. E o mais adequado seria que nós tivéssemos a capacidade de exportar produtos industriais acabados ou beneficiar a cadeia de alimentos que nós temos.
0: A Muyuan Foods, maior produtora de suínos do mundo, já reduziu a inclusão de farelo de soja na ração de 13% para menos de 6%, economizando 31 quilos de soja e 2 dólares por porco. Sozinha, a empresa responde por cerca de 6% de todo o mercado mundial de carne suína, o que a torna referência obrigatória para entender para onde vai a política de ração da China inteira.
5: A nossa dependência de um cliente importante para a gente, que é de longe nosso maior cliente, faz com que a gente precise prestar atenção no detalhe daquilo que aquele cliente está dizendo que ele vai precisar comprar da gente ao longo dos próximos anos. E a gente precisa ter um cenário em que, até hoje, a gente viu a China aumentando as suas compras anualmente, a gente viu a China sempre demandando mais. E a China também está nos indicando que ela pode estar chegando no pico da sua demanda. Então não é só uma questão de redução também, é de ausência de crescimento. Então até que ponto a China vai apenas deixar de aumentar a sua demanda? Ou até que ponto ela vai, principalmente por meio do desenvolvimento tecnológico dentro da China, conseguir reduzir um pouco a dependência que ela tem da importação de soja em grão, por exemplo. Só que qualquer pouco que a China venha a reduzir, para a gente pode ter um impacto muito substantivo, porque é o nosso maior cliente, de longe. Então, essa é a preocupação. Será que a gente está equilibrado do ponto de vista da demanda, o que o nosso cliente quer comprar da gente, a gente está produzindo na quantidade que ele quer comprar, porque se a gente produzir em excesso, a gente derruba o preço, né? Então essa é a nossa preocupação.
0: A redução da importação de soja passa pela diminuição no uso do grão na alimentação animal.
11: O governo coloca uma meta bastante agressiva que até 2030 eles têm que ter uma redução do teor de farelo de soja na ração de cerca de 15% para 10% até 2030. Isso, sozinho, já tem um impacto imediato nas necessidades de importação de soja da China. Para que isso aconteça a partir de 2030, eles estão fazendo uma transformação que está acontecendo agora. Ou seja, ninguém pode garantir que não já haverá uma redução de importação de soja da China a partir do ano que vem. Então isso não está tão claro, porque eles trabalham com metas em horizontes específicos, mas tem uma mudança radical, que eu acho que isso é indiscutível, a partir de 2030, e que depois ela vai crescendo de uma forma gradual até 2036.
10: A próxima revolução dos chineses passa pelo laboratório de biotecnologia.
0: O resultado já pode ser visto em algumas comunidades rurais, como mostra a repórter Roberta Scherer.
12: Essa indústria de ovelhas contou com 12 milhões de reais do governo local para criar essa plataforma online que liga pequenos criadores a grandes abatedouros e frigoríficos.
13: Todos eles agora recebem muito mais informações, tanto os produtores quanto os frigoríficos, e de maneira rápida. Essa velocidade faz com que as vendas aumentem muito.
0: O investimento em tecnologia para atingir suficiência alimentar também passa por outro negócio importante que afeta o Brasil.
14: A carne bovina segue puxando a importação, mais que qualquer outra proteína. A China importa 24% de tudo que é comercializado no mundo, equivalente a 32% de todo o consumo interno chinês dessa carne. E o Brasil, hoje, é o maior produtor mundial de carne bovina, à frente dos Estados Unidos. Até 2050, a China quer chegar a um novo equilíbrio, tornar viável a produção de carne cultivada em laboratório e em escala. A meta é fazer com que essa alternativa ocupe entre 35% e 55% de toda a demanda por proteína animal no país.
6: O plano da China é um aviso claro do que vai acontecer. Às vezes parece que algumas pessoas, especialmente em governos brasileiros, elas vivem de acordo com aquela brincadeira que as pessoas falam, a vitória da esperança sobre a razão. Não adianta você ter expectativa de que as coisas vão ser diferentes. Está anunciado como vai ser, anunciado por um governo que tem a tendência a cumprir o que fala, de um país que tem nos últimos 40 anos surpreendido o mundo, fazendo ainda mais do que diz que vai fazer. Então, acho que sim, está muito claro que nós temos aí uma janela, que eu calculo como alguma coisa aí por volta de 15 a 20 anos, para a qual nós podemos ainda ter o dinheiro do agronegócio sendo aplicado em outras atividades. Do contrário, depois disso, vai ser muito difícil você ter uma cultura que substitua a soja e que tenha tanta demanda.
14: Parte da estratégia chinesa de diversificação de negócios para garantir comida passa pela África. Algumas negociações já foram formalizadas em julho de 2025 para a soja etíope, mas não é uma alternativa simples. A África concentra hoje 874 milhões de hectares de terra arável ainda não cultivada. 65% de toda a terra arável não cultivada do planeta.
8: Uma transformação social, cultural, é dificílimo de operar no curto prazo, né? Mesmo que a China entregue áreas, então, se os países africanos entregarem para a China áreas do seu território, pode ser que os chineses tentem plantar lá, né? Mas eles não têm uma vasta experiência tropical, não, né?
14: Nesta área de pouco mais de 1.000 hectares em Sinop, no Mato Grosso, o Evandro planta milho e soja. 80% de tudo que é produzido aqui vai para a China.
15: Nossa região aqui, graças a Deus, vem os anos que a gente vem trabalhando com lavoura, a gente nunca teve problemas climáticos aqui de falta de chuva. Então a cada ano que se passa aí a gente vem conseguindo produtividades boas, né? Produtividades recordes.
14: Mais uma vez, o Brasil vai encerrar uma colheita de grãos batendo recordes. A safra 2025-26 chega ao número histórico de 360 milhões de toneladas. O problema é que enquanto a China enxerga um horizonte de 25 anos, pensando lá na frente, o produtor brasileiro enfrenta uma crise que atinge o setor há alguns anos. De acordo com os especialistas, essa crise se explica por 5 problemas que se alimentam um do outro: o juro alto, o financiamento, o custo de capital, a recuperação judicial e a infraestrutura. A taxa média de juros das novas contratações de crédito no Brasil bateu quase 34%. No crédito rural, as taxas variam de acordo com o faturamento da propriedade. Detalhe, em 2025, apenas 22% de todo o crédito rural contratado no país saiu de linha subsidiada, contra 35% em 2021. Queda de 13 pontos percentuais em 4 anos, justamente quando o juro de mercado está mais alto.
16: Este seria o momento em que o Plano Safra deveria cumprir a sua maior importância. E o que tem acontecido na prática? Quebradeira geral, recordes de endividamento dos produtores no campo, leilões acontecendo nas praças no interior, abandono de terras arrendadas porque ninguém consegue arcar com o custo do aluguel da terra e uma crise na produção agrícola como a gente não vê em anos. No meio dessa cadeia é onde está a verdadeira vítima desse conjunto de incertezas que se acumula ao longo do tempo, que é a classe média rural brasileira.
14: No final de 2025, a inadimplência no crédito rural com recursos dirigidos passou de 11%, maior nível desde 2011. Foram quase 2 mil pedidos de recuperação judicial no agro.
16: Tem riscos para qualquer atividade econômica, mas se esse risco atinge a produção de alimento, nós estamos falando da redução da segurança alimentar. da queda da nossa capacidade de exportação, da inflação de alimentos na gôndola do supermercado, do desemprego e da fragilização dessa máquina que alimenta o interior do Brasil, que gira em torno da produção rural.
1: Esses números estão bem visíveis para todos, mas tem outro que impacta muito e que a maioria das pessoas não faz ideia o que representa. É o desconto que o produtor tem que dar ao comprador na hora de transportar os grãos, por causa da distância.
14: Por exemplo, de Sinop, no norte do Mato Grosso, até Xangai, na China, o custo chega a 138 dólares por tonelada, usando rodovia até o porto, contra 103 dólares, partindo de Davenport, no estado de Iowa, tendo o mesmo destino final. Na produção, a soja brasileira é mais barata que a americana. No transporte até o navio, perde a vantagem inteira e ainda fica atrás. Sem contar com a incapacidade do Brasil em armazenar a produção. Ela não chega a 62% de tudo que produzimos.
15: No período de colheita, aqui, consequentemente, os preços costumam baixar, né? Então, as trades sabem que o produtor tem as continhas no 30 do 3, 30 do 4, né? Então, justamente é um período aí que o preço abaixa, né? E muitos produtores se obrigam a vender por, muitas vezes, falta de onde entregar, falta de armazenar o seu produto, né?
1: O Brasil resolveu em 4 décadas o problema de produzir mais grão por hectare.
14: Mas não resolveu no mesmo ritmo nenhum dos grandes problemas, que formam um ciclo vicioso e são decisivos para determinar se esse grão vai virar renda de verdade para quem plantou. O juro alto encarece o crédito. O crédito escasso atrasa o plantio e reduz investimento em tecnologia. A falta de armazenagem obriga venda no pico de colheita a preço mais baixo. O transporte caro corrói a margem que sobrou depois do desconto na venda. E a soma de tudo isso empurra o produtor para a inadimplência e, no limite, para a recuperação judicial. Enquanto o produtor brasileiro vive o momento financeiramente mais frágil dos últimos 10 anos, a China, nosso maior comprador de alimentos, planeja as mudanças nos hábitos de consumo e estabelece metas para reduzir a aquisição de soja.
11: A gente pode ter um impacto na redução das importações da China de soja do Brasil, ou seja, das exportações de soja para o mercado chinês, que é o nosso principal mercado hoje, que teria um impacto nas exportações de soja do Brasil em até 25%.
14: A pergunta que resta não é se o Brasil vai sentir o impacto, é como o país deve se preparar a partir de agora. Além da necessidade de procurar novos mercados, como Índia e membros da União Europeia, o professor Roberto Rodrigues alerta que a adaptação é urgente para o produtor.
17: A industrialização é um ponto de partida e tem uma razão para isso, que é o biodiesel. O biodiesel hoje é um excelente argumento para nós exportarmos combustível renovável, que é um problema do mundo inteiro. E pouca gente pode resolver isso aí. Nós podemos. Não é vender a soja grão, vender farelo, vender óleo, vender carne derivada do farelo que nós produzimos aqui. Então é agregar valor em outras regiões do mundo inteiro.
3: Você acha que a China vai diminuir a proteção aos produtores locais para beneficiar o Brasil? Você acha que a Europa vai fazer isso para beneficiar o Brasil? Você acha que os Estados Unidos vai fazer isso para beneficiar o Brasil? É lógico que não vão. Nenhuma potência mundial, nenhuma grande potência faz isso. Então cabe a nós criar as condições de sermos indispensáveis.

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0: Eleições trazem a oportunidade de discutir agendas fundamentais para o desenvolvimento econômico e um futuro mais promissor para os brasileiros. A gente está preso na armadilha da renda média desde a década de 80, o que priva a sociedade de uma qualidade de vida melhor. Entre as urgências mais discutidas nesse momento está a necessidade de frear o ritmo acelerado de crescimento da dívida do país. O que está sendo esperado e quais os efeitos na economia a partir de 2027? Hoje a minha entrevista no Economia para Você é com a economista Cecília Machado, especialista em políticas públicas voltadas ao trabalho e à renda, economista-chefe do Banco Bocom BBM e professora do Departamento de Economia da PUC-Rio. Cecília, é um prazer enorme te receber aqui no meu programa. Muito obrigada.
1: Um prazer estar aqui. Prazer é meu.
0: Vamos começar falando um pouco aí da dívida pública, que é o grande calcanhar de Aquiles desse momento, né? A maior urgência. Está pegando fogo. Por onde começa, todo mundo fala. Vamos começar por aí, né? A dívida do Brasil está crescendo rapidamente, a gente está com um patamar de 82% do PIB em torno disso, né? Do tamanho da economia. E, no entanto, também é um mundo onde a dívida dos países desenvolvidos também está crescendo rapidamente, né? Estados Unidos, Japão. Queria entender, nesse contexto, né? Você já até deu um spoiler para a minha pergunta na sua última coluna no jornal Folha de São Paulo, onde você fala o mundo reduziu o espaço para irresponsabilidades fiscais. Relativamente, aumenta o nosso desafio, é isso?
1: Com certeza. Então, enfim, a gente tem o nosso desafio aqui interno da elevação da dívida, mas num cenário internacional que também tem se tornado bastante desafiador, né? Recentemente a gente viu esse aumento das taxas de juros reais ao redor do mundo e nas economias desenvolvidas, né? Então, Estados Unidos, a Europa, Reino Unido, o próprio Japão, que conviveu por muitos anos com uma taxa de juros real negativa, hoje já está num patamar positivo. Então, o ambiente global é um ambiente em que tomar emprestado ficou mais caro e ficou mais difícil, né? E o que eu acho que é importante dessa observação é que existem fatores que alguns parecem ser talvez mais conjunturais, podem ir embora rapidamente, outros parecem ser mais estruturais, né? Então, aqui dentro dessa gama de fatores mais estruturais, eu diria que o endividamento global aumentou, né? E dos governos, né? Depois, no pós-pandemia, muitos países utilizaram a política fiscal, né, como uma forma de combater esses efeitos da crise sanitária. A dívida, ela subiu de patamar, até tem estado estável, né? Quando a gente olha a evolução, o Brasil tem crescido um pouco mais em perspectiva comparada, mas é um nível de endividamento elevado. A gente nunca vê uma notícia específica, né? Não, agora aconteceu isso e o fiscal piorou muito. Mas eu acho que existe também um sentimento coletivo, né? De quando a gente começa a observar dívidas de todos os países aumentando, começa a levar um pouco de desconfiança dos investidores, que passam a exigir esse prêmio maior para financiar essas dívidas.
0: É uma novidade isso, né, Cecília? Porque a dívida dos Estados Unidos, por exemplo, parecia poder subir ao infinito, que não era um problema. Por que agora virou?
1: Pois é, isso é uma possível explicação, né, de que, de repente, agora a gente está um pouco mais preocupado nesse ambiente de endividamento global mais alto. Mas não é o único fator, né? Então, a gente tem algumas outras mudanças estruturais na economia que estão por trás também desse juro real mais alto. Um deles que a gente tem falado bastante é a inteligência artificial, né? Então, a inteligência artificial, ela promete esses ganhos de produtividade no futuro, e esses ganhos de produtividade fazem com que o retorno do capital seja mais alto. Então, ele está associado a uma taxa de juros longa mais alta por causa desse aumento de produtividade. E, além disso, né? No curto prazo, a expansão de uso e adoção da inteligência artificial também requer uma série de investimentos em infraestrutura física, em energia, data center, chips. E as empresas estão também, né, o setor privado também está contraindo muita dívida para financiar esses investimentos. Então, é uma pressão também do endividamento soberano, né, dos governos, mas também para financiar esse novo ciclo currículo, que vai prometer uma produtividade mais alta. No curto prazo também, né, esses investimentos são impulsos de demanda, também aumentam o juro, né, mais de curto prazo. Então a gente vê aqui fatores que são também estruturais, aumentando por trás desse aumento dos juros. Um último que eu acho que é importante notar também é esse contexto geopolítico, né? Então, de conflitos, de guerras, protecionismos, guerras tarifárias. Tudo isso torna o mundo muito mais incerto, né? A gente não sabe quem vai ser o país dominante daqui a alguns anos, né? Dado toda essa reconfiguração. E isso também traz um pouco de dúvida para quem financia a dívida dos governos, né? No sentido de que, como é que vai ser o mundo daqui a 10 anos? Então, se eu vou estar financiando um governo por 10 anos, eu quero um prêmio um pouco maior, porque eu não sei o que é esse mundo daqui a 10 anos. Pode ser que esses fatores geopolíticos, eles vão embora, enfim, nos próximos 5 anos, quem sabe. Mas, ao que tudo indica, eles vão ficar aí por um tempo. Então, a gente tem uma série de fatores que vão se somando, né, contribuindo para esse ambiente global que é mais desafiador para o financiamento de dívidas.
2: A gente está vendo uma dívida crescente e um juro subindo também nas economias desenvolvidas. Então, vai tornando essa disputa por dinheiro no mundo mais difícil. E nesse contexto, a dívida do Brasil acelerou muito, né, nos últimos anos. E agora, a discussão, inclusive, nas campanhas, a gente tenta entender, indo além daquele compromisso de melhorar esse equilíbrio entre receitas e despesas, de que forma que isso vai poder ser feito, né? Essa semana, o ministro da Fazenda, Dario Durigan, informou a previsão para o salário mínimo de 2027 de R$ 1.741, que seria R$ 120 a mais do que o salário mínimo desse ano, e fez questão de reforçar. Olha, está valendo para trabalhadores da ativa, mas também para aposentadorias e benefícios sociais, né? Então, ali reforçando que a ideia de desvincular o salário mínimo dos trabalhadores da ativa e benefícios sociais e aposentadorias do salário mínimo, que é nos bastidores visto como um estudo para tentar frear o crescimento da dívida, não é admitido publicamente. Ao mesmo tempo, é uma discussão difícil, né, Cecília, você falar que vai mexer em aposentadorias, em regras de aposentadorias e benefícios, né? Antes de mais nada, eu acho que é importante entender por que que o salário mínimo é importante, mais do que antes da gente chegar na discussão do quanto que ele hoje está pesando em termos de impacto no orçamento, né?
1: Então, essa nossa herança do salário mínimo como um parâmetro para atender diversas políticas já vem de muito tempo, né? Eu acho que essa é a grande questão com relação ao salário mínimo, né? Se você for pensar, ela é originalmente, ao redor do mundo e também pensada aqui no Brasil, uma política voltada para o mercado de trabalho, com um objetivo muito específico, que é um poder de barganha, né? Quando você fixa esse salário mínimo mais alto, você tira um pouco desse poder de mercado que as firmas têm. Então, ele funciona, de certa forma, para proteger o trabalhador, né? Mas, no Brasil, o salário mínimo passou a ser também um parâmetro que está relacionado às políticas sociais, que está relacionado a benefícios previdenciários e até mesmo assistenciais, que tentam garantir um padrão mínimo de qualidade de vida ou de subsistência. Então, o que a gente tem no Brasil é um instrumento para múltiplos propósitos, quando idealmente a gente não deveria ter o mesmo instrumento para os múltiplos propósitos. E é nesse sentido que aumentos do salário mínimo, né, e essa política de valorização do salário mínimo, que é originalmente uma política de mercado de trabalho, ela acaba gerando outras distorções na nossa economia por ela estar indexada, né, ou ser uma referência para esses benefícios sociais. Uma forma de pensar na política de e até a própria política de valorização do salário mínimo no Brasil é que ela é uma forma de de tirar um pouco, de dividir essa renda entre trabalhadores e firmas, né, garantindo que esses ganhos de produtividade que eventualmente a gente tem no mercado de trabalho, ele também seja compartilhado com o trabalhador. Então esse é o objetivo primordial, e a gente pode ter diversas regras para reajuste do salário mínimo. Na regra atual, a gente tem uma regra que está também muito vinculada ali ao crescimento da economia, o que traz algum desafio, por exemplo, quando a gente tiver uma desaceleração da economia. Então, a política de salário mínimo vai estar justamente num momento de maior fragilidade econômica, também contribuindo para trazer mais essa economia para baixo, dado que a gente não vai poder garantir esses reajustes. E eu acho que um outro ponto é que a política de salário mínimo e de ganhos de salário mínimo, ela tem que também estar alinhada a ganhos de produtividade no mercado de trabalho.
2: Está estagnada, né? Já há bastante tempo, né?
1: Está estagnada já há bastante tempo, né? Então, os elementos de uma política de salário mínimo, né, garantindo, né, um pouco de poder de barganha e dividindo os ganhos que existem no mercado de trabalho, ele precisa, primeiro, servir a esse propósito para não gerar distorções, e tem que ser pensada uma regra também que seja sustentável ao longo dos ciclos econômicos, tanto em períodos de crescimento quanto em períodos de desaceleração.
2: É porque do jeito que está desenhado hoje, a cada um real de aumento do salário mínimo custa 430 milhões. Então, com 120 reais a mais, com a previsão para 2027, custaria mais de 50 bilhões a mais em 2027. Então, primeiro, do ponto de vista fiscal, parece que é algo que acaba se tornando insustentável para a economia, né? Isso não se sustenta ao longo do tempo. Esse acho que é o primeiro ponto, olhando aqui em termos de... olhando as contas, né, nesse caso, né?
1: Exato. E a gente também enfrenta, quer dizer, não só pela própria regra, né, a gente também enfrenta desafios demográficos no país, né? Então a gente discutiu uma reforma da Previdência, né, há alguns anos atrás, e muito provavelmente a gente vai precisar discutir uma outra reforma da Previdência que não necessariamente tem a ver com o crescimento só da regra do salário mínimo, mas que tem a ver com a mudança da composição da nossa população. E também em termos de mais estruturais, né, a gente tem tido também mudanças de políticas públicas que estão indexadas ao salário mínimo também, né? Então, um exemplo que é muito evidente hoje em dia é o caso do BPC, que é uma política social ou assistencial, que também acabou ganhando um caráter de política de mercado de trabalho por estar vinculado ao mínimo. E ao longo desses últimos anos, o que a gente tem visto é um crescimento muito expressivo do acesso ao BPC, né? E a gente pode discutir aqui as razões, mas também tem razões relacionadas à própria regra do programa, que tem se tornado mais abrangente com os tipos de deficiência que são considerados no programa. Uhum. Então, quando você tem todas essas peças se movendo, indexada a uma política de valorização e crescimento, de valorização do mínimo e crescimento de programas que estão vinculados a ele, você realmente tem um efeito muito grande sobre as contas públicas.
2: É um assunto delicado, porque salário mínimo é muito baixo. Estava vendo a cesta básica do Diese, por exemplo, aqui de São Paulo, 60% vai só para alimentação, né? Uhum. Se você pegar o salário mínimo, o Diese disse que o salário mínimo tinha que ser 4,5 vezes maior para uma família de 4 pessoas para dar conta das questões básicas, né? De alimentação, moradia e tudo mais. Então, é sempre um assunto delicado mexer, né, num salário que já é tão pequeno. Acho que sem começar essa discussão pelos privilégios, pelos supersalários, pelas emendas parlamentares, né, de que forma você acha que dá para realizar uma mudança? Seria começando por onde, né? O que você acha politicamente factível?
1: O que eu acho que, no final das contas, né, o Brasil e a forma como a gente implementa políticas, né, a gente sempre tem políticas que são direcionadas para um grupo específico, né? Então, no final das contas, as políticas públicas que são implementadas, você tem para um determinado grupo, aí você fala, não, esse outro grupo não tem essa política pública, então vamos implementar uma política. Então, a nossa rede de proteção social, ela é uma rede que tem muitas sobreposições, né? Programas que são, de certa forma, não diria redundantes, mas que o incentivo dado por um tipo de programa acaba gerando outras ineficiências na economia. Então, vou dar um exemplo aqui. A gente quer, como política pública, incluir as pessoas na Previdência, né? Formalizar a economia, mas ao mesmo tempo, quando a gente tem um BPC que já garante uma aposentadoria independente da contribuição, isso gera desincentivos para a formalização. Então, a gente tem uma gama de políticas que interferem uma com a outra, e eu acho que, como são muitas, acaba que também acho que o Brasil tem muita oportunidade de fazer reformas. Não é que a gente não tenha onde mexer. A verdade é que a gente tem muito onde mexer, e tem muitas possibilidades de reformulação de programas que não necessariamente extinguem o programa, né? Então, no caso do salário mínimo, existem várias alternativas aqui para a política do salário mínimo. Será que a gente quer voltar para não ter reajuste nenhum? Talvez, ou talvez não. Talvez a gente possa ter uma política de reajuste, mas com algum tipo de desvinculação de outros programas que geram benefícios, inclusive, para a formalização da economia, benefícios para o mercado de trabalho. Então, acho que a gente tem uma gama muito grande aqui de pensar a otimização desses programas. O próprio Bolsa Família, a gente viu ao longo desses últimos anos um crescimento muito grande do orçamento, mas ao mesmo tempo a gente viu também mudanças de desenho do programa, né? Então ele passou a ser um programa que atende a todos, perdeu um pouco de foco nas crianças, dado esse benefício mínimo. Então eu diria que assim, tem um prato cheio para a gente fazer o que precisa fazer do ponto de vista fiscal. Envolve reformular esses programas e tornar eles muito mais eficazes do que eles são no momento.
2: Porque a palavra também é eficiência, né? A gente fala em olhar os gastos, mas não do ponto de vista de apenas cortar, mas entender se estão atingindo seus objetivos num país tão desigual, que é ampliar oportunidades, reduzir pobreza. A pobreza até vem trazendo, né, números, enfim, de redução, mas se a gente pegar esses programas, como você está trazendo, né, que muitas vezes poderiam ser unificados, talvez pudesse ter um resultado mais amplificado?
1: Eu acho que sim, acho que esse é o desafio, em vez de pensar os programas de forma individuais, pensar nessa integração e pensar nos custos e nos benefícios, né? E nas implicações que eles têm para o funcionamento da economia como um todo. Então, acho que tem essa direção aí, que é uma direção muito promissora.
2: O duro é conseguir comprar brigas com o judiciário, que embora tenha estabelecido agora recentemente um teto para salário até R$ 78 mil, é um salário ainda muito incompatível com a realidade brasileira, né? Se você olha a renda média do trabalho pela PNAD, está 3.700. Então, é preciso também entrar nessa discussão para que as pessoas, de fato, possam apoiar, acho que esse ajuste que vai passar também pela sociedade, né, Cecília?
1: E no final das contas, quer dizer, o super salário acaba sendo uma questão que eu acho que atinge a população por ser uma questão muito mais ética, e principalmente quando a gente olha para o que é a nossa economia, o que é a realidade dos super salários, né? Então é realmente uma distância muito grande. Mas eu acho que, de forma mais geral, pensando em orçamento, né, os poderes também precisam entrar um pouco mais em harmonia na decisão do orçamento. Hoje em dia a gente tem o executivo comandando, né, o orçamento dos programas que já estão existentes. A gente tem uma parte importante comandada pelo Congresso via as emendas, que foi uma despesa que cresceu muito ao longo do tempo, e eu acho que aqui a gente tem que discutir também a eficácia dessas emendas. Para que serve o orçamento público? A gente vai atender uma localidade, mas qual é a análise de custo-benefício? Se a gente está construindo uma ponte numa determinada cidade, por que isso não é um programa federal? Por que precisa passar por emenda? Porque quando a gente pulveriza esses recursos, a gente acaba perdendo a ideia de prioridade, né? Se tem um recurso que está destinado para aquele propósito, a gente perde essa comparação com os outros programas que também são prioritários, né? E no caso do judiciário, eu diria que o judiciário, para além dos super salários, também tem comandado uma parte relevante do orçamento, através De decisões judiciais que implicam o pagamento do governo, através até mesmo de interpretações, né, sobre o texto constitucional que implicam para o orçamento do governo. Só para dar um exemplo recente, a gente viu agora também essa discussão ali do BPC para mulheres vítimas de violência doméstica, que a gente pode discutir aqui o mérito disso, mas não foi uma proposta que veio do Congresso, foi uma interpretação do Judiciário que falou, não, agora o BPC, que é para o idoso, pobre, a pessoa com deficiência, agora também vai ser para a mulher que é vítima de violência doméstica. E aí, é nesse sentido, né, qual vai ser a próxima categoria que não está contemplada nessas três que a gente já citou? Então, é preciso haver também uma harmonia entre os poderes para que o orçamento ele seja pensado como uma peça consolidada, que internaliza, né, todas as prioridades que a gente tem no país.
2: Agora, diante dessa ausência de um debate qualificado nas candidaturas à presidência, como é que a gente olha para 2027? Que economia que podemos esperar para 2027?
1: Então, o panorama para 27 também é um panorama que eu diria desafiador. A gente começou falando, né, desse contexto internacional que é mais desafiador, né? O que eu acrescentaria aqui no caso do Brasil, né, esses conflitos geopolíticos,

do PIB. Agora a gente aumentou mais 10 pontos percentuais. Então é um endividamento maior, mas tem alguns vetores mais estruturais. Então, por mais que tenha essa preocupação ali do, e é uma preocupação muito legítima, esse ciclo de desalavancagem a gente nunca sabe quando que ele vai acontecer e se de fato vai ser uma virada tão grande quanto a gente viu nos outros ciclos. Então, enfim, é um

0: E isso nas propostas a gente, infelizmente, não tem visto.
1: Tá certo. Bom, infelizmente o nosso tempo vai chegando ao fim. Quero agradecer a presença aqui da economista Cecília Machado, especialista em políticas públicas, voltada ao trabalho e à renda, economista-chefe do Banco Bocom BBM, professora do Departamento de Economia da PUC-Rio. E queria falar sobre muitos outros assuntos, Cecília. Quero te agradecer pela presença.

0: Já te convido a voltar mais vezes, porque você fala de muitas coisas interessantes, tem muitos temas aí para a gente aprofundar. E o pessoal sigam a Cecília, porque tem muita informação boa aí nos artigos que você escreve. Muito obrigada.
1: Eu que agradeço, um prazer estar aqui.
0: Obrigada a você por estar aqui comigo no Economia para Você. Até o próximo.

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0: Olá, começa agora mais um Viver Melhor. No programa de hoje vamos falar sobre a saúde sexual masculina. E para tirar todas as nossas dúvidas, recebo Rafael Âmbar, que é urologista e andrologista do Hospital Servidor Público Estadual de São Paulo, e João Carlos Campanari, que é urologista oncológico do Hospital Beneficência Portuguesa, também em São Paulo. Mas antes, vamos assistir uma matéria sobre esse tema. Vamos lá.
1: Taxista, 20 anos, Mário trabalha 12 horas por dia. Diz que a rotina corrida atrapalha para se cuidar. Aos 63, fez só um exame de próstata até hoje.
2: Não sinto nada, não tenho nenhum tipo de problema, então você vai deixando, né?
1: Praticar atividades físicas, ter uma alimentação equilibrada, não fumar e evitar o consumo excessivo de álcool são atitudes que fazem diferença no bem-estar e na prevenção de doenças. Mas a verdade é que nós, homens, somos mais descuidados, principalmente em ir ao médico e manter o check-up em dia. É cultural. Os homens vão menos ao médico do que as mulheres. A diferença nas buscas por câncer de mama

0: homem. Quando a gente fala da prostatite crônica com esses quadros infecciosos, existiria alguma forma desse indivíduo, talvez na sua prática sexual, realmente contribuir para uma condição como essa?
1: Bem, a prostatite crônica é um quadro muito mais insidioso e menos exuberante, com menos sintomas do que a prostatite aguda. Então, esse paciente pode ter dores pélvicas, desconforto na região do períneo, que é aquela região que fica entre o escroto e o ânus, e isso pode até passar desapercebido por algum tempo. Ele vai tolerando esses sintomas um pouco mais. Ele pode ter dor à ejaculação ou desconforto na ejaculação, por exemplo, e isso também pode ser um sinal de alerta. As doenças sexualmente transmissíveis, ou seja, ter relação sexual sem proteção, sem o preservativo, podem ser também uma fonte de contaminação que vão levar a essas infecções ou inflamações da próstata. Também é possível que isso aconteça.
0: Dessa forma, isso não é uma condição exclusiva, né, João, para pessoas com mais idade. Poderia acontecer também em jovens, correto?
2: Prostatite aguda, ela pode ocorrer em qualquer situação, qualquer faixa etária de um adulto jovem. É muito raro na infância ou na adolescência, mas um adulto jovem, ele pode ser mais prevalente, é sempre um quadro muito exuberante. Agora, a prostatite crônica, na maioria das vezes, é absolutamente assintomática. Né? O sujeito não tem sintoma nenhum que reflete, olha, tem uma prostatite crônica. A gente fica sabendo isso, por exemplo, em casa, que faz uma biópsia por uma suspeita, que vai ser elevado, qualquer coisa assim, e no anato patológico vem como uma prostatite crônica. Então, isso sim, mas o quadro exuberante mesmo de infecção é na prostatite aguda. Tá? Não tem nada que tenha que se fazer a não ser tratar e depois investigar.
0: Rafael, a gente também tem, já que a gente está falando de infecções sexualmente transmissíveis, uma das coisas que a gente tem como preocupação hoje é o HPV, que é exatamente o vírus que tem como formação aquelas verrugas genitais. E a gente vê que nem sempre esse homem, esse jovem, ou até mesmo pessoas com mais idade, tenham lesões aparentes. Eu posso ter em alguma outra porção, que não obrigatoriamente na região do pênis, por exemplo, a presença dessas verrugas genitais?
1: Sem dúvida, pode haver. Acho que é legal a gente falar que o HPV é um vírus transmitido por via sexual e você pode ter, então, uma verruga visível. Você pode também ter a contaminação, a infecção pelo vírus sem manifestar verruga. Também é possível acontecer. E essas verrugas vão aparecer conforme o estado de imunidade do paciente de tempos em tempos. E a gente pode ter também implante do HPV intrauretral.
0: Ou seja, aí, dentro da uretra, bem no canalzinho
1: dentro do
0: da
1: canal
0: uretra.
1: Da urina. E daí é claro que esse é um quadro muito mais difícil de ser diagnosticado, porque a gente não consegue fazer esse exame com tanta facilidade como a gente faz a identificação no consultório de uma lesão visível no pênis, na virilha ou na região do pubis.
0: E qual a importância, já que a gente está falando sobre isso e sobre a precocidade desses jovens de fazerem a prevenção, algo que nós, infelizmente, no nosso meio não fazemos, qual a importância da vacina do HPV, do vírus, do papiloma vírus?
1: A importância é gigante, né? Hoje a gente tem a vacina que não existia há alguns anos atrás, essa vacina foi sendo aperfeiçoada com o tempo, então hoje ela tem uma cobertura maior, existem mais de 100 subtipos do HPV, então essa vacina no início ela cobria menos subtipos, hoje ela cobre aproximadamente 9 subtipos com alguma imunidade cruzada para outros subtipos ainda. Portanto, hoje a gente indica a vacinação mesmo para quem já teve contato com o vírus, porque isso pode trazer uma imunidade cruzada, pode beneficiar do ponto de vista de recidiva, ou seja, diminuir a chance de você voltar a ter verrugas causadas por aquele HPV que você pegou no passado. O HPV é um vírus que vai causar essas verrugas, mas que em casos mais raros pode estar relacionado a câncer de pênis. Então é fundamental a gente orientar os nossos pacientes sobre a possibilidade, né, além da prevenção do ponto de vista de uso do preservativo, também sobre a possibilidade da vacinação, especialmente nessas faixas etárias mais jovens, no início da vida sexual, ou melhor ainda, antes do início da vida sexual.
0: Aliás, é graças a isso que faz e prepara essas crianças para quando vierem a ter uma vida sexual, estarem devidamente protegidas. No início, é muito interessante, a gente ouvia muito os pais, puxa vida, isso é um estímulo à sexualização precoce das crianças. Isso não é uma verdade, é um preparo de criar uma imunidade para que quando elas vierem a ter essas suas relações, seja na vida adulta, seja durante a fase que são adolescentes, estarem devidamente protegidas. Uma das perguntas que são muito frequentes quando a gente fala sobre o câncer de próstata. Quais são os tipos hoje de abordagem no ponto de vista de diagnóstico? Só o PSA, ele conseguiria me ajudar? Eu falo, puxa vida, ele está muito alterado. Isso seria o suficiente? Ou eu tenho algum exame de imagem que faria uma acurácia maior desse diagnóstico?
2: O PSA é um exame que não vale pelo seu valor, e sim pelo seu comportamento. E daí a importância de se fazer o exame periodicamente. Uma das coisas importantes na avaliação do PSA é a velocidade de crescimento do PSA. Então, o PSA, mesmo que seja um pouco mais elevado, porque hoje em dia nós não usamos mais normal até tanto, e sim o comportamento. Porque o valor do PSA pode estar alterado pelo volume da próstata. A próstata é uma fábrica de PSA. Você tem uma próstata grande, naturalmente você vai ter um valor de PSA maior. Uma próstata pequena, um valor menor. Mas o comportamento é importante. Partiu de um, o ano seguinte, 1,5. Tá bom. Partiu de um, o ano seguinte, 3. Você repete o exame, porque sempre quando você tem um aumento, você pede novamente o exame para confirmar aquele. 3,5, 4. Então, esse comportamento mostra uma velocidade de crescimento acelerada. Então, esse paciente tem que passar para a segunda fase, que o Rafael falou, que é a aplicação de um exame de imagem, que não é ultrassom, porque ultrassom não nos dá isso, infelizmente. É a ressonância magnética da próstata, que é um exame que vai realmente confirmar a possibilidade maior de um câncer de próstata. Se a ressonância for realmente alterada, aí você vai partir para a biópsia, que é quem vai fechar o diagnóstico. E a biópsia vai nos dizer quem é o câncer, né? Vai nos mostrar a cara do câncer. Então daí é que se faz um planejamento terapêutico. Alteração no comportamento do PSA, se alterado, ressonância magnética, se confirmar alteração, biópsia. E a partir daí, vai determinar o que vai fazer.
0: Vamos agora para a Sala Digital, que é uma parceria do Grupo Bandeirantes e da Google, e vamos saber o que os nossos internautas mais pesquisam sobre esse assunto. Vamos lá.
3: Olá, doutor Jean. Pois é, muito importante a gente falar sobre a saúde do homem e a disfunção erétil entra nesse assunto, nessa discussão. Olha só, a Anvisa divulgou um dado que entre 2015 e 2024 aumentou em 2000% as vendas de tadalafila, que é um medicamento amplamente usado para o tratamento da disfunção erétil. E as buscas no Google, quando a gente olha para o que os brasileiros têm buscado por tadalafila, que é esse remédio para disfunção erétil, a gente também vê um crescimento gigante, que as buscas aumentaram em 200% nos últimos 5 anos. E entre essas pesquisas, a gente vê o brasileiro querendo entender para que serve, quais são os efeitos colaterais, se causa impotência, né? A tadalafila é um vasodilatador que ajuda, né, no combate à disfunção erétil. Então, existe um interesse muito grande em entender os efeitos colaterais desse medicamento. E quando a gente olha, dá um zoom nas perguntas sobre disfunção erétil, a gente destaca essas três que estão em alta nos últimos 5 anos. Disfunção erétil tem cura? E próstata aumentada causa impotência? E, por fim, como tratar disfunção erétil naturalmente. Então, ao mesmo tempo em que o brasileiro busca, né, sobre a tadalafila nos últimos anos, a gente registra esse aumento, também existe um interesse de tratá-la de forma mais natural. Então, eu deixo vocês no estúdio com essas duas perguntas. Se a próstata aumentada causa impotência sexual e se é possível tratar a disfunção erétil de forma natural. É com vocês.
0: Eu vou jogar uma pergunta para cada um. A próstata aumentada, ela pode causar impotência, por exemplo, Rafael?
1: Não diretamente. O aumento do tamanho da próstata vai acontecer com o passar do tempo, com o aumento da idade na maioria dos homens, em alguns mais, outros menos. E ela não vai, esse aumento não vai diretamente causar disfunção erétil. Mas existe sim uma associação entre o aumento do tamanho da próstata e a disfunção erétil. Então, homens que têm a próstata aumentada, por questões genéticas, por questões relacionadas ao seu estilo de vida, eles têm também um maior risco de ter disfunção erétil. A gente enxerga essa associação nas pesquisas, mas não é uma relação causal do aumento do tamanho da próstata levando a essa disfunção erétil.
0: João, quando a gente fala um pouquinho sobre essa questão de disfunção erétil, a gente se preocupa em alguns grupos específicos. Portadores de doenças como diabetes, como a própria hipertensão, como a dislipidemia, que são as alterações relacionadas às gorduras do sangue, colesterol e triglicérides, de que forma elas poderiam impactar nesse contexto?
2: Olha, eu colocaria uma questão mais ampla, disfunção sexual. A disfunção sexual, ela tem vários nichos, né? Pode ser da parte psicológica, hormonal, neurológica, daí a gente vai falar sobre a diabetes, tá? E pode ser do órgão efetor, que é a ereção. Então, quando a gente vai procurar, o homem vem com uma disfunção, a gente vai caracterizar se ela é uma disfunção sexual ou erétil. Agora veja, a ereção, ela depende de uma transmissão do sexo, aquela vontade, vai para o sistema neurológico, passa pelo sistema nervoso e é transmitido para o pênis essa sensação da vontade urinar. É a mesma coisa que um poste de eletricidade, vários fios, daí entra em casa e tem um interruptor. Se o interruptor estiver quebrado, a luz não vai acender. Então, o problema pode ter antes, pode ser um problema neurológico determinado pela diabetes, neuropatia diabética. Tá? Não passa a sensação, ela é bloqueada no interruptor. Pode ser que a luz esteja apagada, não chegue até lá. Então, pode ser que seja um problema vascular. Aí também entra a diabetes, que ela pode provocar uma vasculopatia diabética e interromper o fluxo sanguíneo para o pênis. Tá? Então, a diabetes entra nisso. A parte de todos os colesterol, tudo isso, entra exatamente como uma doença que pode levar a uma obstrução das artérias penianas. Aliás, tem uma coisa muito interessante, eu vi no programa algumas perguntas, se a disfunção erétil pode antever algum problema. Sim, pode, porque muitas vezes a disfunção erétil por causa vascular pode ser o sintoma prévio do infarto miocárdio. Então, se você tem um paciente que tem uma disfunção erétil, você investiga e acha uma causa vascular, manda para o cardiologista, que ele pode estar com uma coronariopatia importante e pode vir a ter um infarto.
0: Pois é. A gente vê hoje, de forma mais precoce, que as pessoas têm usado medicamentos para disfunção erétil, que, incluindo a tadalafila, como tem sido pesquisado, para as suas relações sexuais, inclusive eventuais, dando muito mais segurança para alguns indivíduos jovens ou até mesmo mais velhos. Existe alguma contraindicação formal? Olha, esse indivíduo não pode usar, ou ele pode até usar, mas o uso frequente poderia causar algum risco?
1: Bem, isso é muito interessante. A gente vê hoje realmente uma epidemia do uso dessas medicações que são facilitadoras da ereção. A gente chama essas medicações de inibidores de 5-fosfodiesterase. A principal, mais comum delas é a tadalafila hoje em dia, e realmente o uso dessas medicações tem sido realizado por pessoas, por homens cada vez mais jovens. Existem dados bastante interessantes aqui mesmo no Brasil. mostrando que 5% de toda a população masculina já teve contato com esse tipo de medicação e que uma minoria, aproximadamente 30% desses homens, tinha de fato disfunção erétil. O resto usava por curiosidade, usava com o objetivo esporádico de ter uma melhor performance na hora da relação sexual. E tanto é verdade que os jovens vêm se utilizando muito disso, que foi publicado recentemente um levantamento feito com alunos de universidade, portanto homens jovens, mostrando que 15% deles já tinha experimentado a sildenafila, que é o Viagra, ou a tadalafila, cujo nome comercial principal é o Cialis. Essas medicações, de um modo geral, elas são bastante seguras. A gente muitas vezes orienta isso para quem tem medo e que de fato precisa usar. As medicações têm um bom perfil de segurança. O grande problema...

0: Companhia de Ações Especiais de Mogi das Cruzes, na Grande São Paulo. O policial deixa 3 filhos.
1: A polícia investiga a morte de um coronel do Exército durante um voo de parapente no Rio de Janeiro. Testemunhas dizem que o equipamento foi atingido por uma linha com cerol.
2: Nessa semana, outro homem morreu em São Paulo durante um voo livre, também por causa de uma linha cortante.
3: Sábado de sol e calor no Rio de Janeiro. Dia perfeito para saltar de parapente em uma das vistas mais bonitas da cidade. Mas as atividades foram suspensas hoje e amanhã pelo Clube de Voo de São Conrado, em respeito à memória do coronel do Exército, Álvaro Roberto Cruz, que morreu nessa sexta-feira após cair de parapente. A Polícia Civil investiga as causas do acidente. Testemunhas contaram que o equipamento foi atingido por uma linha de pipa com cerol e caiu no mar. O equipamento foi recolhido e vai passar por perícia.
4: Todos entraram no mar, os que puderam ali, estava muito revolto lá. E logo após nós reparamos que tinha uma pipa presa no terceiro poste da entrada do túnel em direção à barra, esticada e a pipa voando muito alta lá. Foi difícil, retirado da água para prestar os primeiros socorros e tudo, e infelizmente aconteceu.
3: Um bombeiro de folga viu o acidente e entrou no mar para tentar ajudar no resgate, mas acabou precisando de atendimento e foi levado de helicóptero para um hospital. O quadro de saúde dele é estável. De janeiro a agosto, o Disque Denúncia recebeu 600 denúncias sobre o uso de linha chilena no estado do Rio. O uso é proibido em vários estados, incluindo Rio de Janeiro e São Paulo. No último dia 18, outro acidente de parapente aconteceu na Praia da Reserva. Dessa vez causado por uma linha chilena, um tipo de fio industrializado mais cortante que o cerol.
5: Tá vendo tudo isso aí quebrado? Isso é pipa. Pra quem gosta de soltar pipa, gosta de matar os outros.
3: A vítima sobreviveu. Esta semana, um homem morreu enquanto pilotava um paramotor numa praia de Itanhaém, do litoral de São Paulo. Adriano dos Santos, de 41 anos, também foi atingido por uma linha cortante.
1: O maestro acusado de assédio sexual e moral por integrantes do extinto coral Meninas Cantoras de Petrópolis foi intimado a depor. Ele está proibido de se aproximar das vítimas.
6: A Defensoria Pública do Estado do Rio solicitou à Polícia Civil de Petrópolis, na região serrana, acesso às investigações e ao depoimento do maestro Marco Aurélio Xavier, que ainda não aconteceu. A Justiça determinou nesta quinta-feira uma medida protetiva contra ele. Xavier está proibido de tentar manter contato com vítimas e testemunhas e de se aproximar dos envolvidos no caso. Segundo a Defensoria, ao divulgar um vídeo ironizando as denúncias, as próprias falas do maestro poderão servir como provas contra ele.
7: Eu sou imensamente pior do que escreveram meus grandes mestres. Foram nazistas. Fica a dica.
6: A Defensoria pede que, além da violência sexual e do estupro de vulnerável, sejam investigados também crimes como tortura psicológica, exploração do trabalho infantil e maus tratos.
8: É um meio de prova importante para a apuração dos eventuais delitos que venham a surgir daí.
6: O Coral Meninas Cantoras de Petrópolis foi um dos grupos mais tradicionais do Brasil e o primeiro formado apenas por vozes infanto-juvenis com meninas de 9 a 15 anos de idade. Fundado pelo maestro Xavier em 1976, o grupo encerrou as suas atividades em 2016. Agora, ao menos 50 ex-integrantes, hoje adultas, acusam Xavier de abusos sexuais e morais durante a trajetória do coral. 4 delas formalizaram as acusações. Os relatos entregues à justiça sugerem que o maestro também promovia tortura física e psicológica contra as meninas.
8: Ele pegava a menina pela calça e puxava a calça para cima até a menina ficar com a calça toda enfiada no bumbum e tal, assim. E mandava todo mundo cantar para ela uma música, assim. Ou seja, ele criava esses ambientes de vergonha pública, sabe? Essa atmosfera de humilhação.
6: No Brasil, crimes como estupro de vulnerável cometido contra criança ou adolescente prescrevem em 20 anos. Em caso de menores, o prazo começa a partir dos 18 anos da vítima. Por isso, dependendo da situação, o maestro ainda poderá responder criminalmente.
8: O fato é que o coral durou 40 anos.
9: e que são muitas notícias de abuso. Então, a atuação tem sido tanto para reparar o que as vítimas sofreram, essas potenciais vítimas sofreram, mas também para prevenir no futuro que novos casos como esse tenham lugar.
10: Ainda hoje, pedreiro faz própria defesa em processo trabalhista e seu desempenho é elogiado por um juiz.
11: Eu me esforcei estudando o básico.
12: Pode mudar de profissão. Acabou sendo melhor do que muitas sustentações que essa turma, né, tem ouvido. Né?
10: Como terminou essa audiência, você vai ver daqui a pouco.
2: E a seguir, ataque russo com drones a depósito de armas destrói casas e deixa dezenas de mortos na capital ucraniana.
1: Justiça marca audiência de conciliação entre o governo federal e o Discord, acusado de falhas que colocam crianças e adolescentes em risco.
2: Nova ofensiva contra imigrantes nos Estados Unidos com recorde de prisões e maior revogação de vistos da história.
1: Essas e outras informações daqui a pouco aqui no Jornal da Band.
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2: Temporais com granizo causaram 2 mortes e muitos estragos no Rio Grande do Sul. Em Santa Catarina, uma mulher morreu atingida por um raio.
23: A turista estava na Praia da Pinheira, na Grande Florianópolis, quando foi atingida pela descarga elétrica. Ela chegou a ser reanimada e levada ao hospital, mas não resistiu. Em Arroio Grande, no Sul Gaúcho, um homem de 72 anos morreu depois que o carro em que estava foi arrastado pela correnteza na noite de ontem. E em Porto Alegre, um menino de 8 anos morreu ao ser atingido por uma árvore que caiu em cima da casa dele. O estado segue em alerta para tempestades com vendaval e granizo. Em Três Palmeiras, no Norte Gaúcho, as pedras de gelo provocaram danos em 60% da cidade.
24: São 21 municípios, a maioria deles dá conta então desses danos em telhados por queda de granizo ou vento, né? Alguma questão de queda de árvore, queda de poste. A nossa equipe está bastante mobilizada, né, para apoiar esses municípios.
23: Enquanto a região sul do Brasil enfrenta tempo instável, com chuvas intensas, em outras regiões do país o problema é o oposto. Calor e tempo muito seco. Extremos que devem ser mais frequentes sob influência do El Niño.
25: A gente tem na atmosfera o contraste térmico e ele intensifica a instabilidade. Como tem essas massas quentes muito significativas na região central brasileira, elas estão prendendo as instabilidades no sul e fica chovendo por vários dias em altos acumulados. Então é uma configuração que é sim potencializada pelo fenômeno El Niño.
23: No sudeste e centro-oeste, o alerta é para as altas temperaturas e baixa umidade. O ar seco pode irritar a pele e os olhos, além de aumentar o risco de desidratação.
26: Evitar exercícios físicos entre as 10 e 16 horas que as temperaturas são mais elevadas. Tem que tomar muito cuidado com a hidratação. A gente faz uma continha, né, de 30 ml por quilo de peso. Então, se eu tenho 70 quilos, 2 litros e 100 ml. Né? Então, você fazendo essa continha de 30 ml de água por quilo de peso, você já consegue acertar e evitar problemas. Né?
2: E vamos então à previsão do tempo para amanhã. Já vemos algumas instabilidades na região sul e a gente reforça que as áreas norte e da serra do Rio Grande do Sul, além de boa parte também, como a gente observa, de Santa Catarina, seguem com alerta máximo para chuvas volumosas. Preocupação ainda com temporais no Paraná e também no sul do Mato Grosso do Sul. Chove forte ainda em áreas de São Paulo, Rio de Janeiro, no sul de Minas Gerais, mas ao norte a chuva ganha força também no litoral do Nordeste, com alerta para a faixa entre Maceió e Natal. Destacamos agora o interior do Brasil, porque aí o tempo segue muito seco e é isso que a gente vê em toda essa faixa em laranja do nosso mapa. A temperatura em algumas cidades pode chegar a 40 graus e, como a gente viu, a umidade relativa do ar pode ficar muito baixa. Agora sim, na capital paulista, a gente destaca o cenário para o domingo, máxima de 33 graus. Junto com o calor, vem a possibilidade de pancadas de chuva à tarde. O tempo só deve virar na terça-feira, como a gente vê, com uma chuva mais intensa. Vamos destacar outras cidades? Por aqui, Curitiba, com chuva forte, máxima de 26 graus. No Rio de Janeiro, sol entre nuvens, 34 graus. No Recife, chuva também intensa, máxima de 29. E em Belém, tempo firme, 34 graus. Vamos destacar agora o noticiário internacional, porque a Rússia lançou o ataque mais letal contra a capital da Ucrânia. 37 pessoas morreram e, para trazer as informações ao vivo, Beatriz Ferretti está conosco. Boa noite para você, Beatriz.
0: Oi, Thaís. Boa noite, Pedro. Drones russos atingiram um depósito de armas que ficava em uma área residencial de Kiev. O ataque causou explosões enormes por causa da presença de materiais altamente inflamáveis. Casas, prédios e até um lar de idosos foram atingidos. Centenas de moradores foram removidos, a coluna de fumaça se espalhou por toda a região e uma estrada foi interditada. O presidente da Ucrânia, Volodymyr Zelensky, admitiu negligência das autoridades pelo armazenamento de munições numa região civil e disse que essas armas nunca deveriam estar ali. Ele confirmou a abertura de uma investigação e prometeu punir os responsáveis. Segundo Zelensky, outras 9 cidades do país também foram alvos de bombardeios. A Rússia vem ampliando a intensidade dos ataques nos últimos dias, enquanto a Ucrânia sofre com a falta de equipamentos de defesa aérea. Por isso, países aliados da Europa pressionam o governo americano por envio de ajuda. Volto com vocês.
1: Obrigado, Beatriz. Um influenciador britânico, defensor da política anti-imigração de Donald Trump, foi detido pelo ICE e deportado. Milo Yiannopoulos entrou legalmente nos Estados Unidos em 2019. Mas, segundo o governo americano, ele permaneceu no país além do prazo permitido. O influenciador já havia pedido que a polícia de imigração montasse postos de controle em supermercados e defendia a expulsão de qualquer imigrante em situação ilegal. Ainda nos Estados Unidos, as prisões de imigrantes sem documentação dispararam e registraram recorde. A maioria dos detidos não tinha ficha criminal. A Casa Branca também prepara o cancelamento em massa de vistos.
3: No aeroporto de São Francisco, uma mãe da Guatemala é separada da filha e detida por oficiais do ICE, a polícia da imigração americana. No terminal de Las Vegas, o alvo foi um imigrante do Vietnã. Cenas que se repetem cada vez com mais frequência depois que a agência responsável pela segurança nos aeroportos passou a compartilhar dados dos passageiros com a polícia migratória. Nas ruas, as abordagens violentas continuam. Nesse vídeo, 4 agentes imobilizam um homem no meio da avenida. Um deles coloca o joelho no pescoço do imigrante. A caçada aos imigrantes em situação irregular teve um fôlego renovado nos últimos meses, após o Congresso aprovar um pacote de 70 bilhões de dólares para o governo Trump financiar as operações do ICE. Resultado, as detenções registraram um novo recorde por aqui. Em julho, os agentes do ICE prenderam mais de 49 mil pessoas, uma média de 1.600 prisões por dia. O total é 15% maior do que o registrado em junho. O crescimento se dá principalmente na detenção de pessoas sem histórico criminal. Em julho, apenas 4% dos imigrantes tinham sido condenados por crimes violentos. E ao mesmo tempo em que coloca em ação a maior política de deportação em massa da história dos Estados Unidos, uma promessa de campanha do presidente, o governo Trump também dificulta o acesso à imigração legal. Esta semana, o governo anunciou que irá revogar mais de 200 mil vistos de turistas. Os alvos são pessoas que solicitaram asilo nos Estados Unidos. A emissão de vistos de imigração também foi suspensa em todos os consulados americanos do mundo. O objetivo, segundo o governo, é treinar funcionários consulares para identificar solicitantes que possam se tornar um peso para os cofres do país. A decisão não prejudica quem solicitou vistos de turista, estudante ou trabalho.
2: E a Justiça Federal marcou para a próxima quarta-feira uma audiência de conciliação entre o governo e o Discord. O governo brasileiro alega falhas na moderação de conteúdo e na verificação de idade e moveu uma ação para exigir que a plataforma de jogos online tome medidas para garantir a segurança dos usuários. O governo pede ainda uma indenização de 500 milhões de reais. A Agência Nacional de Proteção de Dados determinou a suspensão das lives do Discord depois do suicídio de uma menina de 13 anos durante uma transmissão ao vivo.
1: Um acordo histórico da Meta com a justiça americana vai limitar o uso do Instagram e do Facebook por crianças e adolescentes nos Estados Unidos. A expectativa é que as novas regras do ECA digital façam com que essas mudanças cheguem também ao Brasil.
4: Horas e horas diante de uma tela bombardeada por posts enviados por um algoritmo. Não há limite, nem de idade, nem de conteúdo, nem de tempo. Se para os adultos já é difícil se desconectar, imagine para os mais jovens. O resultado, de acordo com processos abertos por vários estados americanos, é uma crise de saúde mental sem precedentes entre crianças e adolescentes. Por trás dela, uma estratégia de negócios. A empresa Meta foi acusada de incentivar a dependência nas redes sociais. No acordo fechado esta semana com a Justiça dos Estados Unidos, a Meta, dona do Instagram, WhatsApp e Facebook, se comprometeu a pagar quase 17 bilhões de dólares e a fazer mudanças nas regras de segurança para menores de idade.
5: O acordo histórico é direcionado apenas aos usuários das plataformas da Meta nos Estados Unidos. Algumas obrigações assumidas por lá, no entanto, já estão previstas na lei brasileira dentro do ECA digital, que entrou em vigor em março deste ano e é válido para todas as empresas de tecnologia que atuam no país.
4: Entre elas, a verificação de idade, o controle de tempo de tela e restrições à rolagem infinita de conteúdo. A lei brasileira também determina que menores de 16 anos tenham contas vinculadas a um responsável. Alguns pontos do ECA digital já foram implementados, como o fim das publicidades direcionadas e das caixas de recompensa. Outros pontos proibidos continuam.
6: Todos os mecanismos de design viciante ainda estão dependentes de regulamentação pela ANPD, mas a obrigação já existe e já é válida. Além disso, a vedação à publicidade direcionada para crianças e adolescentes também já está proibida no Brasil desde o início da vigência do ECA digital.
4: Os critérios técnicos para verificação de idade deverão ser apresentados pela agência reguladora até o final do ano. E para impedir as estratégias viciantes, em dois para verificação de idade deverão ser apresentados pela agência reguladora até o final do ano. E para impedir as

0: sequência de um processo trabalhista em Manaus.
1: Ele assumiu a própria defesa e seu desempenho foi elogiado.
2: O pedreiro Edilson Takahara decidiu fazer a própria sustentação oral durante o julgamento virtual de um processo de vínculo empregatício com uma construtora. Ele disse que estudou o básico para poder se defender.
3: Para mim, não é tão fácil, acho que todo mundo sabe disso, né? Porque eu tive que me esforçar para vencer essa barreira de criar a coragem de vir até aqui. Mesmo com todo mundo dizendo, olha, não adianta, você não vai saber falar. Então, eu me esforcei estudando o básico. A reclamada ela já teve acolhida a alegação de nulidade da primeira sentença. E só agora, na fase recursal, é que ela vem falar dessa tese de trabalho autônomo.
2: O juiz relator do caso elogiou a clareza da defesa de Edilson e brincou que o pedreiro poderia até mudar de profissão.
4: Trata-se de um momento representativo e faz jus à história da justiça do trabalho. Permite que um trabalhador que exerce a atividade digna de pedreiro venha a esta turma e tenha o seu direito de sustentar oralmente, né? E o faz com todo zelo. Pode mudar de profissão, porque a lógica de argumentos acabou sendo melhor do que muitas sustentações que essa turma, né, tem ouvido, né, de doutos patronos, né?
2: Os juízes do Tribunal Regional do Trabalho votaram por unanimidade a favor do pedreiro. Daqui a pouco, Nepal volta atrás e aceita ajuda internacional para encontrar vítimas de avalanche na lama. Mais de 3 mil pessoas seguem desaparecidas. Buracos, lama e poeira. Desafio diário e perigoso na estrada que corta a Amazônia. O abandono da BR-319, você vê já já.
1: Vamos saber o que estão fazendo os candidatos à presidência da República. O presidente Lula fez um comício voltado para as mulheres em Belo Horizonte.
5: O evento reuniu apoiadores no centro da capital mineira. Foi o primeiro ato da campanha voltado exclusivamente para mulheres, parcela do eleitorado considerada essencial para a disputa. Durante o comício, o candidato à reeleição estabeleceu o combate ao feminicídio como uma das prioridades de um novo governo.
6: Nós assumimos a responsabilidade de transformar o Brasil num país em que a gente vai deixar com o tempo o feminicídio como coisa do passado.
7: Depois do evento em BH, o presidente retornou aqui para Brasília. O petista deve usar o restante do fim de semana para gravar conteúdos para propaganda no rádio e na TV.
5: Neste sábado, o primeiro programa eleitoral do petista começou com ataques ao candidato do PL, Flávio Bolsonaro. A campanha à reeleição enumerou acusações contra o adversário e questionou o financiamento do banqueiro Daniel Vorcaro ao filme Dark Horse sobre Jair Bolsonaro. Na propaganda eleitoral, Lula também relembrou a própria trajetória política e abriu espaço para a primeira-dama, Janja da Silva, em uma mensagem ao eleitorado feminino. O presidente convidou empresários para um jantar em Brasília na próxima segunda-feira. O movimento acontece depois de uma reunião do candidato do PL, Flávio Bolsonaro, com banqueiros e é visto como uma forma de Lula reforçar a ponte com o setor econômico.
0: Flávio Bolsonaro fez campanha no litoral do Rio de Janeiro.
8: Flávio Bolsonaro reuniu apoiadores em uma motociata e uma barqueata em Angra dos Reis. O candidato do PL defendeu a ampliação de investimentos em turismo e o destravamento de licenças ambientais para obras de infraestrutura.
9: Nós temos muitas obras de infraestrutura que podem ser trazidas aqui para a região, em especial destravar as questões ambientais que têm impedido o desenvolvimento.

0: de Angra de uma forma correta.
1: No primeiro programa eleitoral em cadeia de rádio e televisão, Flávio fez críticas a ações de facções criminosas no Brasil e à política econômica do governo. O material reservou mensagens ao eleitorado feminino com destaque à relação de Flávio com mulheres da família, a mãe, a esposa e as duas filhas. A mulher do candidato do PL, a dentista Fernanda Bolsonaro, apareceu citando o marido como o Bolsonaro moderado. Flávio Bolsonaro anunciou o primeiro nome que irá compor a equipe de ministros caso seja eleito o presidente da República. É o médico oftalmologista Cláudio Lottenberg, para o Ministério da Saúde. Lottenberg tem 65 anos e é presidente do Conselho do Hospital Albert Einstein e da Confederação Israelita do Brasil. Neste domingo, Flávio Bolsonaro vai se encontrar com o ministro da Justiça e Segurança de El Salvador, Gustavo Villatoro, em São Paulo. O país, governado por Nayib Bukele, tem sido citado por Flávio como inspiração para políticas na área de segurança pública.
2: Veja agora como foi o sábado dos outros candidatos à presidência.
3: Renan Santos promoveu uma carreata em São Paulo. O candidato do Missão defendeu um prontuário único no Sistema Único de Saúde com o uso de inteligência artificial.
4: O prontuário único permite que você tenha toda a tua trajetória, o tratamento da tua doença dentro de um aplicativo. E mais, quando você coloca inteligência artificial nisso, que algumas nações estão fazendo, você permite que a própria inteligência artificial vai medindo, de acordo com as ocorrências que você tem, as idas que você tem em UBS, até os exames que você fez, a predição de uma eventual doença.
3: Ronaldo Caiado esteve na festa do Peão de Barretos, no interior de São Paulo. O candidato do PSD defendeu a ampliação do seguro rural e de investimentos em infraestrutura para escoar a produção rural.
5: Nós precisamos de fazer com que o produto chegue mais barato também aos portos. E a partir daí, é desenvolvendo cada vez mais tecnologia para que a produção seja maior por hectare.
3: Augusto Cury, candidato do Avante, esteve no Rio de Janeiro, onde visitou a comunidade da Rocinha.
6: Subiu para 675 o número de mortos das vítimas da avalanche de lama no Nepal. Mais de 3 mil pessoas ainda estão desaparecidas. Hoje, uma menina de 6 anos foi resgatada depois de ter sido arrastada pela enxurrada. Ela passou quase 3 dias presa sob os escombros de uma casa. As equipes de socorro abriram o caminho com as mãos até alcançarem a criança, que recebeu atendimento médico, foi alimentada e passa bem.
2: Diante da dificuldade nas operações de busca, o governo do Nepal voltou atrás e aceitou ajuda internacional.
7: Encontrar sobreviventes está cada vez mais difícil. Neste sábado, chuva e neblina voltaram a interromper as buscas. Ainda existem lugares onde ninguém conseguiu chegar. Estradas foram arrancadas, pontes desapareceram. Uma das operações mais complexas acontece debaixo da terra. Mais de 900 trabalhadores de usinas hidrelétricas estão desaparecidos. Parte pode estar presa dentro de túneis e em casas de máquinas subterrâneas. Pelo alto, socorristas jogam mantimentos aos desabrigados. O governo do Nepal estima que a reconstrução vai custar o equivalente a 26 bilhões de reais. Este morador de 67 anos perdeu vários amigos na tragédia. Ao lado da família, ele teme novos deslizamentos, mas diz que não tem dinheiro para se mudar. O risco ainda existe. Estas imagens mostram que lama e água estão invadindo um lago na mesma montanha da avalanche. Depois de dizer que conseguia conduzir as buscas sozinho, o governo do Nepal voltou atrás e pediu ajuda internacional para as operações que exigem conhecimento técnico. Especialistas da Índia e da China chegaram ao país para ajudar principalmente nos resgates dentro dos túneis.
8: Uma equipe de resgate rápido do governo do Reino Unido também chegou à capital Katmandu. A missão é ajudar britânicos afetados pela tragédia e familiares que ainda buscam por parentes, além de trabalhar diretamente com as autoridades nepalesas.
7: Há mais de 500 estrangeiros entre os desaparecidos. Turistas, trabalhadores e peregrinos de dezenas de países estavam na região quando a enxurrada atravessou o vale. Essa mulher chora, sem notícias do marido desaparecido. O número de vítimas sobrecarregou necrotérios. As que já foram identificadas começaram a ser cremadas.
6: Quase 900 quilômetros separam Porto Velho de Manaus. No caminho, o retrato do abandono. A rodovia que corta a floresta é um pesadelo para caminhoneiros, moradores e produtores da Amazônia. Veja agora a situação da BR-319.
9: Em meio ao verde amazônico, existe uma rodovia federal que há décadas desafia milhares de famílias na região. A BR-319 era para ser toda asfaltada, mas na maior parte do trajeto, ela desaparece sob a poeira. Para quem vive e trabalha aqui, é um filme de terror.
10: Caminhão quebrando aí, porque dessa buraqueira não tem nada que aguenta, né?
9: O Elismar cruza a BR todos os dias transportando cargas. A situação crítica da estrada gera uma longa fila de caminhões. A cada dia, a rotina se torna mais complicada.
10: Passa fome, tem vezes que fica atolado aí agora, que nem esses dias chovendo aí agora de novo. Não é muito bom não, ó.
9: Mas os problemas de uma estrada assim não existem só para quem está dirigindo. Eles afetam a vida das 35 mil pessoas que moram às margens da rodovia.
11: Quando essa BR ficou intrafegável, eu perdi uma filha, porque não passava transporte. Passava um transporte de manhã e o outro no final da tarde. E nesse intervalo, a minha filha piorou e eu não tive como levar ela para o hospital, que era da cidade lá do Castanho. Quando eu consegui chegar no Castanho, já estava sem recurso.
9: Maria Isabel é agricultora no município de Careiro Castanho. Ela e o marido Francisco cultivam 15 mil pés de abacaxi na área de influência da rodovia. É a principal renda da família, mas a precariedade da BR-319 compromete o pequeno negócio.
12: Essa BR ela é muito importante para a vinda de insumos, de materiais para a produção agrícola no Amazonas.
9: Debaixo da terra, ainda existem resquícios de uma pavimentação feita há 50 anos.
13: Esse é um dos trechos mais estreitos da rodovia, onde a gente consegue ver uma parte preservada do asfalto original. O resto foi se deteriorando. E essa é a realidade de quem passa por aqui.
9: O Jefferson cria gado Nelore. É a terceira geração da família que vive às margens da estrada. O avô dele, um dos pioneiros da região, ajudou na construção. Hoje, o neto ainda espera pelo asfalto.
14: Porque vai ajudar muito o setor primário. Digamos, a gente quer trazer animais para o Amazonas. Só vem até o Maitá. A gente temos que ir lá, pegar os animais, pagar frete, então, por conta da malha rodoviária.
9: Durante o trajeto, é possível identificar alguns trechos em obras. Mas a recuperação total ainda esbarra em questões ambientais.
15: A legislação atual já permite e reconhece que estruturas como a rodovia BR-319 não podem ser sujeitas a exigências como se houvesse a abertura, a construção de uma nova rodovia. A BR-319 já existe, já foi transitável. O que nós clamamos é pela sua recuperação.
9: O trecho do meio, entre Humaitá e Careiro, tem autorização prévia para asfaltamento desde 2022, mas ainda depende da licença de instalação. Enquanto isso, obras de manutenção e melhoramento avançam com novos contratos, que somam 339 quilômetros. O desafio é concluir esses trechos.
16: Acho que a grande dificuldade é a gente conseguir garantir que o serviço de manutenção seja um serviço continuado, né? Devido a essa complexidade que é construir na região amazônica, né? Os materiais, eles vêm muitas vezes de balsa, vêm de longe, e onera bastante essa questão do empreendimento para a gente garantir a trafegabilidade na região.
3: Daqui a pouco, desafio na Copa leva a brasileira à Noruega para conhecer as origens de Haaland, o algoz da seleção. E o brasileiro Isaquias Queiroz conquista a medalha de ouro no Mundial de Canoagem na Polônia. Você vai ver já já.
2: Quando a dor nas costas deixa de ser apenas um incômodo e começa a limitar a atividade do dia a dia, é preciso atenção. Entre os problemas mais comuns está a hérnia de disco, que deve ser tratada.
17: A Tatiana sofre há anos com desgastes nos discos intervertebrais. Parece complexo, mas você sabe do que estamos falando. Vou facilitar. A Tatiana tem hérnia de disco.
18: Quando trava é a pior dor da vida, é uma dor incapacitante mesmo.
17: Ela é farmacêutica e trabalha sentada o dia todo.
18: Um período muito longo que eu fico sentada durante o dia. Eu ando de moto, então a postura de moto também pode contribuir para que eu não fique tão certinha, tão retinha ali.
17: A Tatiana precisou se afastar do trabalho várias vezes por causa da doença. Dor nas costas é o problema que mais afasta os trabalhadores temporariamente. Hérnia de disco é o segundo. De acordo com dados do Ministério da Previdência Social, só no ano passado foram quase 209 mil casos. A nossa coluna é formada por vértebras, que vão do pescoço até a região lombar. Entre elas ficam os discos, que ajudam a amortecer os impactos e permitem o movimento entre as vértebras. A hérnia de disco surge quando a parte interna do disco se desloca ou se desgasta, muitas vezes por causa de rupturas, podendo pressionar uma raiz nervosa, em alguns casos a medula espinhal. Dor nas costas é o primeiro sintoma, mas não é uma dor qualquer.
19: Quando essa dor demora muito mais tempo que o habitual para melhorar, essa dor não fica mais só localizada, por exemplo, na região lombar e passa a irradiar para as pernas. Quando ela está associada, por exemplo, a uma perda de força, passou a ser algo mais grave.
17: É preciso, então, passar por um especialista para saber a gravidade e qual será o tratamento. A doença, que já foi relacionada a idosos, é diagnosticada cada vez mais em jovens. Uma das explicações pode estar no estilo de vida, como sedentarismo e o uso prolongado de celulares e telas, que fazem as pessoas ficarem sentadas na mesma posição por muito tempo.
6: A Unesco colocou o vilarejo no mapa turístico da Eslováquia, mas os moradores querem ser esquecidos novamente. Eles alegam que o turismo afetou a qualidade de vida.
20: Com casas de madeira centenárias em meio a uma região montanhosa, Vulkoniecz era um lugar perdido no tempo até se tornar patrimônio mundial da Unesco em 1993. O vilarejo tem apenas 17 habitantes e passou a ser uma vítima do próprio sucesso. Chega a atrair 100 mil turistas por ano. Muitos moradores pedem agora que o lugar seja retirado da lista da ONU.
21: Antes dessa febre da Unesco começar, a vida era mais tranquila. As pessoas tinham seu próprio ritmo e não eram incomodadas por turistas.
20: Autoridades reconhecem os desafios, mas argumentam que o status valorizou a região e ajudou a captar recursos para a conservação do vilarejo.
22: Os moradores podem receber subsídios de até 1.000 euros por ano para reformar ou restaurar suas casas.
20: Retirar um lugar da lista de patrimônio mundial seria uma tarefa bem difícil. Não há precedentes de uma comunidade pedir voluntariamente a saída. Cristiane Ramalho, correspondente da Deutsche Welle de Berlim, para o Jornal da Band.
2: A chuva atrapalhou a corrida da Fórmula Indy nesse sábado em Milwaukee, nos Estados Unidos. O Eduardo Barão está lá e vai trazer as informações ao vivo para nós. Pelo que eu estou vendo, parou de chover por aí, hein, Barão? Boa noite.
23: Olá, Pedro. Boa noite para você, para Thaís, para todo mundo. E no Brasil, a chuva deu uma trégua depois de uma tarde que teve chuva forte, teve garoa, teve um pouco de tudo por aqui. A primeira corrida do fim de semana aqui em Milwaukee foi interrompida por causa da pista molhada. A prova começou com cerca de uma hora de atraso e depois de apenas 90 das 250 voltas previstas, a direção de prova precisou colocar a bandeira vermelha. Naquela ocasião, Pato Ward largou na pole e liderava a prova. Com a pista molhada, os carros não tiveram condições de voltar ao circuito até agora com segurança. Parou de chover, a pista agora está sendo seca. A expectativa é de que a prova seja retomada ainda hoje por aqui. Amanhã teremos mais prova da Indy aqui em Milwaukee, na segunda corrida do final de semana de velocidade, com transmissão ao vivo amanhã na tela da Band. Pedro.
6: Valeu, obrigada, Barão. Agora a gente fala de um desafio durante a Copa do Mundo que levou uma brasileira à Noruega. Ela enfrentou a rotina de um barco viking e conheceu as origens do Haaland, o algoz do Brasil no Mundial.
17: 2 meses depois, a gente ainda não esquece de uma música que nos causa pesadelo.
23: eles também não esquecem a façanha. Mas a tragédia futebolística conectou uma brasileira aos noruegueses. Carol Risotto mora nos Estados Unidos e criou conteúdo sobre a Copa do Mundo nas redes sociais. Apesar da dor da derrota, ela se apaixonou pela torcida norueguesa e em inglês lançou um desafio aos nossos algozes.
0: If Holland comes quack on this post, I will book a trip to Norway.
23: E não é que o Haaland curtiu o post. Resultado, olha onde a Carol estava na semana passada.
1: Uau, hoje vai velejar, hein? Hoje a gente vai velejar.
23: A história conquistou o dono deste barco, que também foi usado no filme Odisseia. E os noruegueses ganharam uma remadora made in Brasil.
4: Estamos aqui no navio Viking, eles estão subindo a vela. É um processo super complicado, requer basicamente a tripulação inteira.
5: Eles vão empurrando aqui essa estrutura e aí a vela vai subindo.
24: Uma das partes mais difíceis aqui, gente, é a hora de dormir, porque somos tipo 34 pessoas a bordo e o espaço é pequenininho, gente. Confere só, saca só isso aqui. Cada um pega o seu saco de dormir e a gente coloca aqui assim preso, se tem espaço.
23: Para completar, os noruegueses levaram Carol até a cidade onde Haaland cresceu.
4: Eu nem acredito que eu cheguei aqui nessa cidade de 10 mil pessoas, de onde vem o Haalandinho, que nos derrotou na Copa do Mundo. E, gente, todo respeito para ele. Agora, para concluir a jornada, não poderia ser mais do que apropriado colocar a blusa do time dele, que foi bem aqui que ele treinou quando era pequeno, do Brasil até Brine.
2: Cultivar amizades ao longo da vida nem sempre é fácil, mas muitas resistem ao tempo e à distância. O Gibas Manioto acompanhou um reencontro de amigas que estudaram juntas há 60 anos.
25: Seis décadas de amizade não cabem em uma foto, mas sim nos abraços, nas risadas, na alegria dessa turminha.
26: Que saudade de você!
25: Elas se conheceram na escola, na década de 1960. Eram meninas, cheias de sonhos e planos. Hoje, aos 70, 80, seguem com a mesma cumplicidade, como se fossem aquelas garotas do passado.
27: Saudade, muito bom estar junto delas.
25: Algumas são de São Paulo, outras vieram de longe. A Cacilda veio de Curitiba.
28: De onde você vem?
29: Eu venho de Rondonópolis, Mato Grosso.
28: E também de muito longe.
29: Dessa vez da Alemanha.
28: Você veio da Alemanha?
29: É.
28: Vocês estavam ansiosas para vir aqui?
29: Foi.
28: Muito ansiosas?
25: A Iraci Lins, de 80 anos, é quem comanda o Burburinho. Ela é anfitriã e organizadora oficial. E já faz uns 10 anos, ela resolveu voltar com uma amiga ao lugar onde tudo começou.
30: Voltaram aqui para a Escola Estadual Professor Walter da Silva. Vieram atrás das fichas de turma. E aí começava uma verdadeira maratona para encontrar as colegas. Elas procuraram nomes e sobrenomes, foram para as redes sociais e funcionou.
31: Nós estamos procurando no Facebook, no Instagram, umas já tinham os telefones, outras não, e formamos o grupo.
25: E o que começou como uma busca pelo passado acabou virando uma tradição no presente. O clube da Luluzinha estava formado.
32: Todas nós somos universitárias. Todas nós nos formamos.
33: Você fez sua mãe quem?
32: Direito.
25: Hoje são mulheres com histórias completamente diferentes. 60 anos significam muita coisa. Casamentos, filhos, netos, profissões, perdas e amizade.
34: Lembrança do passado e é uma alegria sempre reencontrar os amigos.
35: Um resgate da nossa juventude.
36: Com certeza, é uma coisa tão linda, aquece tanto o coração.
25: E cada lembrança traz uma história.
37: Nossa missa de formatura.
30: Quem era mais sapeca?
38: Eu tinha uma peruca, eu usava a minha peruca para imitar a Wanderleia.
39: Aí era. Hoje parece que nós estamos na adolescência.
30: Já aprontaram muito também.
39: Não.
2: O Muito legal. A seguir, prazo para aderir ao Desenrola Fies termina na segunda-feira. Atenção, hein? Mais de 1 milhão de estudantes estão inadimplentes.
4: Do primeiro a mais de 50 anos ao mais moderno, a história dos videogames que marcaram gerações.
2: E também o ouro para o Brasil no Mundial de Canoagem, mais uma conquista do nosso Isaquias Queiroz.
4: Daqui a pouco, tudo isso e muito mais aqui no Jornal da Band.
0: 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E se você concorda, coloca na agenda de segunda a sexta-feira ao meio-dia aqui na Band News TV. 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
2: Um homem foi preso em Santa Catarina depois de atirar contra um carro. Foi na cidade de Criciúma. Três árbitros de futebol tinham acabado de entrar num veículo depois de uma partida de um campeonato sub-10. De repente, o atirador aparece e dispara várias vezes. Ele era pai de um dos jogadores, insatisfeito com a arbitragem. Por sorte, os ocupantes do carro escaparam ilesos. O criminoso está preso.
4: E olha, termina na segunda-feira o prazo de adesão ao Desenrola Fies, que oferece descontos para negociar as dívidas de financiamento estudantil. Mais de 1 milhão de estudantes estão inadimplentes.
9: A Nicole se forma em medicina no fim do ano. Para concluir os estudos, recorreu ao Fies. Em janeiro do ano que vem, ela precisa começar a pagar as parcelas e teme ficar inadimplente.
10: A gente vai ter que pagar R$ 4.500 por mês e tem que começar a pagar em janeiro. Meu vencimento é dia 15. Eu tenho 3 semanas para conseguir R$ 4.500 para pagar, né? Então eu acho que vai ser mais difícil mesmo conseguir.
9: O atual modelo do programa tem feito com que muitos estudantes fiquem inadimplentes logo após saírem da universidade.
11: Quando termina a graduação, ele não consegue uma remuneração compatível com aquilo que ele esperava, ou seja, muito abaixo da expectativa. E não sobra para ele pagar.
9: Quem tem dívidas com o Fies pode aderir ao programa Desenrola até segunda-feira. Podem fazer a renegociação estudantes que firmaram contrato até 2017 e que estavam na fase de amortização em 4 de maio deste ano. Parcelamentos podem ser feitos em até 150 vezes, com redução de juros e multas. Em alguns casos, os descontos chegam a 99%. Segundo o Fundo Nacional de Desenvolvimento da Educação, o FNDE, atualmente 1 milhão e 200 mil contratos do Fies estão inadimplentes. Isso representa 22 bilhões de reais em parcelas não pagas.
11: Quando você infla o volume, né, de inadimplentes, o valor que você tem para o programa, ele acaba diminuindo para os entrantes. Então, os novos ingressantes vão ter menos. Então, se o governo não solucionar essa inadimplência agora, nós vamos ter um impacto na redução de vagas do Fies no futuro.
2: Eles marcaram gerações e mudaram bastante ao longo do tempo. Uma exposição em São Paulo faz uma viagem pela história dos videogames e a Olivia Freitas foi conferir.
12: Pode preparar o jogo. O
1: Esta é uma viagem pelo tempo e pela memória.
5: O meu primeiro foi o Nintendo.
1: Qual jogo, você lembra?
5: É Mortal Kombat.
12: Sonic 2.
1: Agora mistura aí uma boa dose de raridades e itens curiosos.
13: Eu não sei nem como funciona esse console. Tenho a menor ideia. Primeira vez que eu tô vendo ele aqui.
1: É assim que a exposição Players recebe o público no Farol Santander, em São Paulo. São 115 itens, entre consoles e acessórios que percorrem 50 anos na história dos videogames. Desde o primeiro console doméstico do mundo, de 1972, até o último lançamento de 2025, muita coisa mudou. Para a Sofia, de 10 anos, foi uma descoberta.
14: O que, que parece isso aqui, Sofia?
15: Pra mim parece um rádio.
1: É o Atari, Sofia. Pura nostalgia pra quem cresceu nos anos 80. De lá pra cá, os controles ganharam mais funções. Chegaram os equipamentos portáteis e até os sensores de movimento. E com eles, controles que viraram história. Uma seleção de itens feita de fã para fã.
16: Qual é o primeiro videogame que você jogou, Antônio?
5: Ele tá aqui do lado, eu vou poder mostrar pra vocês. É esse aqui, icônico, fez a minha infância. Eu lembro de eu jogar na casa da minha avó, meus primos mais velhos, eles tinham esse console.
1: Todos os itens foram garimpados do acervo do Alex Mamede, o maior colecionador de games do Brasil, com mais de 2 mil itens na coleção particular. Alguns raramente vistos em exposição.
17: Esse aparelho aqui, que foi inspirado na cabeça do Sonic, aquele personagem Sonic. E ele tem até os espinhos do Sonic aqui, ó. E aqui em cima você põe o CD do jogo. Essa é muito rara, só saiu só no Japão e pouquíssimas pessoas têm no mundo.
1: Opa! Tem que ter interatividade, né? Essa é a hora que a gente também joga um pouquinho.
15: Um jogo desse aqui em casa, eu ia passar o dia brincando, final de semana.
1: É difícil mesmo resistir, não importa quanto tempo passa. Mais uma chance.
18: Para todas as idades, né? A Islândia fez um referendo hoje sobre a entrada na União Europeia. A votação teve ampla participação da população, que está dividida. Apoiadores veem a integração como uma segurança diante da escalada da guerra na Ucrânia e das ameaças de Donald Trump de anexar a vizinha Groenlândia. Opositores temem que a indústria pesqueira do país seja afetada. O resultado das urnas não define a adesão, mas pode abrir negociações com o bloco.
2: A NASA se prepara para lançar um novo telescópio espacial, batizado de Nance Grace Roman. O observatório custou $4 bilhões e deve ajudar cientistas a procurar planetas além do nosso sistema solar e a investigar mistérios do universo. Ele será lançado amanhã em um foguete da SpaceX que vai decolar do Cabo Canaveral, na Flórida.
18: Neste domingo, o Canal Livre recebe o maestro brasileiro Roberto Minchuk, que já regeu mais de 100 orquestras pelo mundo.
19: A música é como uma comida, você não precisa, é uma das coisas mais naturais que existem, né? Você ouve, você vai gostar ou você não vai gostar, você não precisa ser um entendido para gostar de música clássica.
1: O quanto tem de rigor, de precisão, de matemática na vida de um músico de orquestra?
19: Se você faz um paralelo da música com a língua portuguesa, né? Então você, como a pessoa que interpreta, que fala, o discurso musical é muito parecido com o discurso da oratória.
20: O maestro tem que dar vida à partitura. E tem diferença reger uma orquestra americana, uma alemã, uma italiana, uma brasileira?
19: Olha, tem algumas diferenças, mas a essência é a mesma. Porém, eles precisam entender um pouco mais do que é aquilo, aquela angústia da música, a melancolia da música brasileira.
21: Ô, maestro, pega essa sua batuta que você trouxe bonita aqui, você deixou até uma com mitre, ó. Faz um movimento pra gente, explica, porque o leigo às vezes acha que aqueles movimentos ali são muito aleatórios, não significam nada. Explica pra gente o que que significa cada um deles.
19: Olha, a gente costuma dizer que a mão direita do maestro é a mão da razão, é a mão da matemática. Agora, a mão esquerda é a mão da emoção.
22: A convivência de um maestro como você com alguns
0: criadores, me chama muita atenção. Há pouco tempo eu vi uma entrevista sua em que você disse que ali, dos três, Beethoven, Bach e Mozart, se você tiver que tomar um porre com um deles, você vai escolher o Beethoven. Se bem que eu acho que o Mozart seria um companheiro melhor para uma farra, né?
19: Primeiro que eu teria curiosidade de entender a obra dele, como é que ele pensou naquele esquerdo da Sinfonia Heróica, que tem as três trompas, que são praticamente trompas de caça, né? É, de onde ele tirou essa ideia? Enfim, acho que eu teria tanta coisa para perguntar para Ludwig van Beethoven, que seria
0: um rock pesado.
19: Ele é o inventor do heavy metal, né? Acho que eu gostaria de mostrar para ele o que virou o heavy metal hoje em dia. E ele provavelmente ia adorar aquela potência, né?
18: E neste domingo o Canal Livre recebe o maestro brasileiro, como a gente disse, Roberto Minchuk, lembrando que a apresentação na Band News TV acontece às 8 da noite e às 11 da noite, mais tarde aqui na tela da Band. A seguir, diagnosticado com doença rara, influenciador Lito Souza divulga novo vídeo agradecendo o apoio dos seguidores.
2: De virada e contra o favorito, Isaquias Queiroz conquista o ouro no Mundial de Canoagem.
18: É daqui a pouco aqui no Jornal da Band.
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18: Jornal da Band de volta, diagnosticado com uma doença rara, degenerativa, o influenciador de aviação, Lito Souza, divulgou um novo vídeo agradecendo o apoio dos seguidores.
24: Eu quis gravar esse vídeo para vocês, porque eu entendo que no último vídeo que eu gravei, no dia em que eu recebi o diagnóstico, muitos de vocês ficaram muito tristes com a notícia. E eu sinto muito por isso, mas o que eu quero dizer para vocês é que eu não estou triste e que eu vou ser o primeiro a controlar essa doença no mundo. Uma doença que não me causa nenhuma dor, que não me causa perda de cognição, isso é inesperado. Mas eu sou uma pessoa inesperada também, que vocês me dão muita força.
2: Força aí pro Lito Souza. O jogador Robinho Júnior acertou a sua saída do Santos e deve ser anunciado como reforço do Genoa, da Itália. O contrato prevê empréstimo por 10 meses com opção de compra por cerca de 48 milhões de reais. Recentemente, o atacante se envolveu em uma discussão com o Neymar num treino, até com acusação de agressão física. Robinho Júnior é filho do ex-jogador Robinho, que está preso no Brasil, cumprindo pena por estupro coletivo que ocorreu na Itália.
18: O campeão olímpico Isaquias Queiroz conquistou hoje a medalha de ouro no Mundial de Canoagem disputado na Polônia. Foi na categoria C1 500 metros. Essa é a 15ª medalha de Isaquias em mundiais. O brasileiro não era favorito para a prova de hoje, mas surpreendeu com uma boa largada e nos metros finais conseguiu a arrancada, superando o tcheco Martin Fuksa, grande favorito. Parabéns a ele, mais uma conquista do Brasil e a gente comemora. Obrigada pela sua companhia.

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0: nessa?
1: Aqui reunindo todas as informações, porque daqui a pouquinho eu vou entrar ao vivo para trazer tudo para vocês.
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6: Edição da noite de volta, e eu te conto que o novo Desenrola Brasil, programa do governo federal para a renegociação de dívidas bancárias, termina na segunda-feira. A iniciativa é voltada para pessoas com renda mensal de até 5 salários mínimos e permite descontos que podem chegar a 90%. As negociações devem ser feitas diretamente nos canais de atendimento das instituições financeiras, como aplicativos e agências físicas. Não há uma plataforma unificada do governo para o serviço. O programa abrange dívidas contraídas até o final de janeiro e que tem um atraso de 91 dias a 2 anos. O foco é diminuir o impacto de taxas de juros altas, como as do rotativo, do cartão de crédito e do cheque especial. Os consumidores também podem usar o saldo do FGTS para abater o valor. Após o pagamento da primeira parcela, o nome do devedor sai dos órgãos de proteção ao crédito. Agora escuta essa história. Uma mulher vítima de violência doméstica conseguiu pedir ajuda escrevendo um bilhete no prontuário médico no Hospital do Paraná. Funcionários chamaram a polícia e o marido dela, que a acompanhava no atendimento, foi preso.
7: A vítima está na fila da recepção e aguarda outra mulher ser atendida. Ela abaixa a cabeça e põe as mãos no rosto. Parece aflita. Quando chega a vez de ser atendida, a mulher começa a escrever num papel. Era uma ficha da enfermagem que ela usou para pedir ajuda. A vítima escreveu: "Por favor, não deixe meu marido entrar na consulta. Socorro." Ela deixou o papel ao lado do teclado. Quando a funcionária retorna, ela lê o bilhete e age rápido, chamando outros funcionários. O marido, que tinha batido na mulher, foi quem levou a vítima ao hospital. A mulher afirmou que foi mantida em cárcere privado. As equipes do Hospital Cristo Rei constataram que os ferimentos que ela tinha pelo corpo eram compatíveis com sinais de violência doméstica. Funcionários do hospital chamaram a polícia e o agressor, de 44 anos, que aguardava na recepção, foi preso em flagrante.
8: Ela teria recebido novas ameaças de morte. No momento em que ela conseguiu ir até o hospital, porque alegando teria alguns problemas, e nesse local aí acabou que escrevendo no prontuário dela ali médico.
7: Tivemos acesso ao depoimento da vítima.
9: Ontem que ele pegou, me deu um na nuca e um tapa aqui na boca. Aí eu falei pra ele cedo, deixa eu falar, ó, eu não tô bem, leva no médico, por favor, pelo amor de Deus, eu quero ir no médico.
7: Ela contou que episódios de tortura eram frequentes.
9: Uma outra vez, estava muito frio, eu estava gripado. Daí ele falou assim: "Pode levantar da cama, pode tirar essa roupa", e me deixou de pé assim no canto do quarto, pelada. Daí me jogou um pouco de água e deixou o ventilador ligado, tipo me castigando.
7: Segundo a polícia, o homem já tem histórico pelo mesmo crime contra uma ex-companheira.
6: Um temporal atingiu 14 municípios no Rio Grande do Sul e deixou 2 pessoas mortas. A tempestade provocou queda de árvores, granizo e alagamentos desde a noite de sexta-feira. Em Porto Alegre, uma criança de 8 anos morreu depois que uma árvore caiu sobre a casa da família. A mãe e o irmão foram resgatados pelos vizinhos. Também na capital gaúcha, o corpo de um homem de 72 anos foi encontrado na manhã deste sábado. Ele estava em um veículo levado pela força da água. O vento derrubou ainda uma caixa d'água no centro histórico da cidade. No sul do estado, em Pelotas, o granizo e os alagamentos afetaram 400 famílias. Em Quaraí, na fronteira oeste, 300 casas sofreram danos estruturais. E morreu a mulher de 39 anos que havia sido atingida por um raio na Praia da Pinheira, na cidade catarinense de Palhoça. O acidente ocorreu no fim da tarde desta sexta-feira. Ela caminhava pela areia com um companheiro no momento da descarga elétrica. Essa descarga que você viu aí. O tempo estava nublado e com garoa leve na região. Os socorristas encontraram a mulher sem sinais vitais e com marcas de queimadura pelo corpo. Na unidade de pronto atendimento, a paciente passou por manobras de reanimação com o uso de aparelhos e retomou os batimentos cardíacos. Neste sábado, o Hospital Regional de São José confirmou a morte. Bom, e as mortes por descargas elétricas na construção civil registraram um crescimento de 50% em relação ao ano passado. Profissionais como pedreiros e pintores são os que mais se expõem ao perigo.
0: É obra para todo lado. O ritmo acelerado da construção civil requer também uma série de cuidados. O setor lidera os acidentes por choque elétrico no Brasil. Só no ano passado foram registradas 208 mortes, o que representa um crescimento de mais de 50% em comparação com 2024 e 225% em relação a 2023. Pedreiros, pintores e ajudantes estão entre as categorias mais expostas. Segundo especialistas em segurança, os cuidados devem começar antes mesmo do início das obras. Respeitar a distância correta da rede elétrica é fundamental.
10: Analisar os riscos, analisar a obra, fazer uma análise criteriosa. Muito importante, respeitar a distância de segurança de pelo menos 1,5 metro da rede elétrica.
0: Utilizar equipamentos de proteção individual e tomar cuidado na movimentação de estruturas metálicas são outras orientações importantes.
10: Pode provocar aí choques, queimaduras e até mesmo um acidente fatal. Ocorre que na hora da movimentação a pessoa se esquece que a rede elétrica está ali, que está passando energia e acaba acontecendo um toque acidental. Fique atento a essas orientações de segurança para evitar uma acidente, para voltar para casa bem, para voltar para casa em segurança.
6: Vamos falar de saúde agora, porque para quem precisa de próteses, a notícia é promissora. Mais empresas de tecnologia estão investindo nesse mercado no Brasil. Com o aumento da oferta, a expectativa é de queda nos preços.
11: Nos anos 70, O Homem de 6 milhões de dólares foi uma série de ficção que mostrava este homem que tinha passado por uma cirurgia secreta depois de um acidente. Recebeu pernas, um braço e um olho biônicos. No mundo real, o que se busca hoje não são os superpoderes que o ciborgue conseguiu. O objetivo é devolver funções básicas para quem não tem essa capacidade por algum motivo.
12: O Júlio conhece essa evolução muito bem. Ele usa prótese desde os 14 anos de idade.
11: Hoje ele tem 41 e desde que perdeu a perna, depois de ser baleado durante um assalto, já usou 5 equipamentos diferentes.
13: Essa aqui foi uma das minhas primeiras próteses. A tecnologia é um joelho, que a gente chama de joelho pneumático. É um pistão à base de ar. Então quando as antigas tecnologias eram assim, você tinha que colocar o peso na prótese, ela totalmente reta. Se você coloca o peso e ela com o joelho dobrado, você caía. Ela não tinha um freio.
11: Os modelos mais sofisticados chegam a 100 mil reais. Se conservada e com as revisões periódicas, a prótese dura em média 7 anos. O sistema tem ainda um freio que ajuda a evitar quedas.
12: Com a tecnologia, também aumentaram as possibilidades de movimento. Vou mostrar para vocês. O Júlio adora dançar. Dança aí!
14: Vai saber esperar a sua hora. Vem curtir, vai ser desse amor. Segue em frente, não se apavora.
12: Olha, a tecnologia avançou, mas o preço ainda é uma barreira. Por isso, startups brasileiras buscam preços mais acessíveis e com boa tecnologia. É isso?
14: Exatamente. A Linvex nasceu justamente com o propósito de devolver autonomia para pessoas amputadas, mas com uma tecnologia que fosse extremamente avançada e tecnológica, mas ao mesmo tempo acessível.
11: Os produtos ainda estão em testes, com previsão de vendas para o ano que vem por cerca de R$25 mil, enquanto modelos importados semelhantes podem custar R$250 mil. Pedro perdeu os braços e as pernas aos 18 anos, após uma meningite. Hoje ele desenvolve soluções para outros pacientes e abriu clínicas em São Paulo e Belo Horizonte.
15: A gente começa a ver uma cena de startups usando dessas tecnologias que barateiam certos produtos para tentar trazer esse custo de prótese para baixo.
6: Mais uma preocupação para os pais. As canetas emagrecedoras e o aumento da procura para crianças e adolescentes. A Sociedade Brasileira de Pediatria fez um alerta sobre o perigo do uso sem o acompanhamento médico.
16: A Letícia, de 16 anos, vive uma luta contra a obesidade e seus efeitos, como colesterol alto e pré-diabetes. Por orientação médica, há 2 meses, começou o tratamento com as chamadas canetas emagrecedoras.
17: Quando a médica olhou assim, o nível de insulina dela, a médica falou, não tem nem que pensar, testa um, testa outro, vê qual que seu corpo adapta melhor, vamos fazendo os exames junto, vai ajustando a dosagem, que isso é importantíssimo também.
16: No Brasil, esses medicamentos são indicados em 2 casos para crianças e adolescentes. Acima de 10 anos para crianças com diabetes tipo 2, acima de 12 anos para tratamento de obesidade diagnosticada.
18: Quando envolve crianças e adolescentes, a maior preocupação hoje é com o uso dessas medicações com a finalidade apenas estética. E essa procura, que já é contraindicada para os adultos, tem se tornado cada vez mais frequente nos consultórios pediátricos.
16: A nota divulgada esta semana aponta os riscos do uso sem indicação e acompanhamento médico, entre eles, déficit de crescimento e desenvolvimento hormonal na puberdade, provocados pela baixa ingestão de alimentos, perda de massa muscular, problemas de autoimagem, aumentando as chances de transtornos alimentares. O objetivo é atualizar e esclarecer os pediatras sobre o uso desses medicamentos, evitando a banalização das prescrições. A Sociedade Brasileira de Pediatria orienta que, antes de prescrever, o médico deve verificar o grau de obesidade, se há complicações associadas, fatores de risco e se a criança ou adolescente já fez algum tratamento antes.
19: Já existe uma banalização entre os adultos. A gente tem que tomar muito cuidado com as crianças. Existe todo um tratamento que tem que ser feito, inclusive exercício físico, inclusive a correção da alimentação dentro de casa, inclusive conscientizar os pais que não adianta simplesmente medicar, é preciso corrigir a alimentação.
6: Agora um outro alerta de saúde preocupante. Jovens entre 16 e 24 anos são os que mais fumam no Brasil. E um dos motivos é o uso dos cigarros eletrônicos.
11: Eles cresceram ouvindo que cigarro faz mal. Viram campanhas contra o tabagismo na televisão e na internet. Mesmo assim, são justamente os mais jovens que aparecem no topo de uma estatística preocupante. Uma pesquisa mostrou que 19% dos jovens entre 16 e 24 anos dizem fumar cigarros comuns ou eletrônicos no Brasil. É a maior proporção entre todas as faixas etárias pesquisadas. O Fábio, de 25 anos, começou a fumar nas festas.
20: A gente começa indo no fumódromo, socializando com o pessoal lá. E um pouco depois a gente começa a ter o vício diário, né?
12: Depois que ele começou a trabalhar, o cigarro entrou na rotina como uma forma de aliviar o estresse. Virou dependência. Hoje o Fábio fuma quase um maço de cigarros por dia.
11: Além de causar dependência, fumar aumenta os riscos de desenvolver diversos tipos de câncer e doenças de pulmão e coração. Mesmo assim, 63% dos fumantes consideram a própria saúde ótima ou boa.
20: É, por enquanto está tudo bem. Eu sei que algum dia a conta chega, mas por enquanto ainda não paro.
11: Antigamente, o cigarro era um símbolo de status, glamour, Hoje as empresas investem em sabores como menta, frutas e os cigarros eletrônicos, os chamados vapes, que ajudam a atrair um público cada vez mais novo.
1: O vape funciona como uma porta de entrada, ele é propagandeado como uma via de saída para quem fuma, mas ele é muito mais perigosamente uma porta de entrada no cigarro.
11: O oncologista defende campanhas de prevenção pensadas especificamente para os jovens, capazes de conversar com os hábitos e a linguagem dessa geração.
1: É muito mais fácil a gente tentar corrigir isso no começo, na raiz, tentando desde a infância e adolescência evitar isso, com mais orientação. A gente precisa falar mais sobre isso, porque os nossos jovens estão entrando num loop perigoso aí.
21: O Prêmio Educador Nota 10, principal reconhecimento da educação básica no Brasil, anunciou os finalistas da 28ª edição.
22: Foram selecionados 12 projetos entre mais de 3.900 inscrições de todo o país. 9 finalistas concorrem na categoria professor e coordenador. Os outros 3 estão na categoria gestor escolar, criada nesta edição para reconhecer o trabalho de diretores e vice-diretores.
23: Nós vimos a necessidade de identificar boas práticas dos diretores. Então, selecionamos projetos que tenham um impacto concreto, real, nas suas escolas e que podem inspirar outros diretores ou outras escolas também a adotarem esses processos.
22: Um dos finalistas é João Carlos Carneiro, diretor de uma escola em Itapevi, na Grande São Paulo, que investiu em tecnologia.
24: Várias ações da escola nós fomos automatizando, e isso foi liberando as pessoas para fazer o que realmente só a pessoa pode fazer, que é acolher, cuidar, ensinar, educar.
22: A premiação é realizada pelo Instituto Somos, em parceria com o Grupo Bandeirantes e o Instituto Band. Os vencedores serão anunciados no dia 10 de novembro, numa cerimônia na Pinacoteca de São Paulo.
21: Os Estados Unidos e a Venezuela fecharam um acordo para a exploração de petróleo. O presidente Donald Trump anunciou a medida que garante ao governo americano o controle majoritário sobre 65 bilhões de barris nas reservas venezuelanas. A presidente da Venezuela, Delcy Rodríguez, confirmou o entendimento entre os dois países. O texto, publicado em redes sociais, prevê 100 bilhões de dólares em investimentos privados na nação sul-americana. O objetivo das autoridades americanas é reduzir o preço dos combustíveis no mercado interno. A meta também inclui dobrar as atuais reservas de abastecimento dos Estados Unidos. A Venezuela possui uma das maiores reservas do mundo, mas registra baixa produção diária por falta de infraestrutura. Pelo menos 37 pessoas morreram após um ataque de drone russo a um armazém na região de Kiev provocar uma detonação neste sábado. Os ataques aéreos de Moscou contra a capital ucraniana chegam no terceiro dia consecutivo. De acordo com a agência de notícias Reuters, dezenas de pessoas ficaram feridas. Um dos drones atingiu um armazém e provocou um dos episódios mais letais da região nos últimos meses. O presidente da Ucrânia, Volodymyr Zelensky, prometeu punir os responsáveis. E a gente conversou agora há pouco, né, com um entrevistado sobre o conflito dos Estados Unidos responsáveis. E a gente conversou agora há pouco, né, com um entrevistado sobre

0: estratégicos mataram centenas de civis nas primeiras semanas do conflito. O coração do regime islâmico também foi atingido com um bombardeio, que matou dezenas de autoridades iranianas, entre elas o líder supremo do país, o Ayatollah Ali Khamenei. Aqui nos Estados Unidos, Donald Trump comemorou as baixas e disse em várias ocasiões que o conflito duraria pouco tempo. Seis meses depois, porém, o cenário é bem diferente do planejado pelo Departamento de Guerra. O Irã ainda possui 70% dos mísseis balísticos. O urânio enriquecido, fundamental para o programa nuclear, segue nas mãos do regime dos Ayatollahs, que também segue de pé. Tudo isso com um preço bem alto. Segundo o Pentágono, o conflito com o Irã já custou quase 38 bilhões de dólares aos cofres americanos. Mas uma conta independente aponta quase três vezes mais. E o principal efeito colateral foi sentido no mundo todo: a redução da oferta de petróleo, que fez os preços dos combustíveis dispararem. Mesmo com a marinha enfraquecida, o Irã foi capaz de manter fechado o Estreito de Hormuz e usar do fluxo mundial de petróleo como uma arma surpresa. Uma capacidade de resistência minimizada, tanto pelos Estados Unidos quanto por Israel. Outra estratégia do Irã foi arrastar países vizinhos para o conflito. A Guarda Revolucionária usou drones para atacar bases americanas e refinarias de petróleo em países do Oriente Médio. No comando do Irã, segue o mistério. Até agora, Mojtabá Khamenei, filho e sucessor do Ayatollah Ali Khamenei, ainda não fez aparições públicas. Mensagens atribuídas a ele são divulgadas, mas a falta de provas levanta dúvidas sobre o seu estado de saúde e até mesmo se ele segue vivo.
1: O risco de rompimento de um lago formado na fronteira entre a China e o Nepal diminuiu. O reservatório surgiu após o colapso de uma geleira que causou inundações na região. Imagens de satélite mostram que o nível da água está baixando de forma gradual. A redução do volume permite a continuidade das operações de busca e resgate no local. As autoridades mantêm o monitoramento e o alerta até que o lago seja totalmente drenado. A tragédia ambiental deixou centenas de mortos e desaparecidos nos dois países, Nepal e Tibete. E o governo do Nepal afirmou que vai precisar de ajuda internacional para lidar com os efeitos da avalanche que devastou uma região do país na fronteira com o Tibete. O órgão estima que a reconstrução poderá custar de 4 a 5 bilhões de dólares. Apesar disso, o país reafirma não precisar de equipes estrangeiras para as operações gerais de busca e resgate. Segundo o ministro das Relações Exteriores, os socorristas do país têm capacidade para conduzir as operações que já estão em andamento. A principal preocupação no momento é o resgate de pessoas presas em túneis de usinas hidrelétricas. A avalanche levou uma grande quantidade de lama e detritos para esses locais, o que está dificultando o acesso. Celine Dion chegou nesta sexta-feira a Paris para uma série de shows. É a primeira temporada, seis anos depois da cantora se afastar dos palcos por causa do diagnóstico de uma doença rara. A diva foi recebida por fãs na porta de um hotel de luxo em Paris. Celine foi simpática e reagiu ao carinho do público. A volta da estrela canadense aos palcos vai acontecer agora em setembro e outubro. Serão 16 shows na capital francesa. Desde 2022... Celine enfrenta a síndrome da pessoa rígida, uma doença que causa rigidez muscular e espasmos dolorosos. Para quem não se lembra, né, é difícil não se lembrar, mas Celine Dion ficou conhecida mundialmente, ela já era conhecida pelos americanos e pelos canadenses, mas ela ficou conhecida mundialmente por cantar a música tema do filme Titanic, lançado em 1997 e que tinha como astros principais Leonardo DiCaprio e Kate Winslet. Um dos maiores Cristos crucificados do mundo fica na Bahia. Com traços do homem do sertão, a escultura agora virou patrimônio.

0: Patrimônio Histórico Municipal.
1: A escultura olha para a terceira maior cidade do estado, do alto da Serra do Periperi. A obra tem 33 metros de altura, somando a cruz e o pedestal, e 13 metros de largura. Na última segunda-feira, foi tombada pelo município, no Dia Nacional do Patrimônio Cultural. Em vez das feições europeias, que marcam muitas representações de Jesus, o escultor Mário Cravo Júnior buscou inspiração no homem do sertão.
2: O Brasil experimentava esse flagelo da fome com muito mais intensidade. Esse Cristo é, portanto, uma busca de levar para o conjunto da população um diálogo, uma mensagem, um discurso de que o Cristo, ele vem para uma condição quase que de irmão da humanidade.
1: Imagens de um documentário guardam o nascimento da obra. Mário Cravo aparece esculpindo o Cristo.
3: Eu tenho a impressão que esse Cristo é um marco, é uma espécie de catarse.
1: Inaugurado em 1980, o monumento virou cartão postal e parte da memória afetiva de Vitória da Conquista. Mas o entorno também já foi marcado pela degradação e pela insegurança. Ações culturais e de segurança ajudaram a devolver o espaço à população.
4: Foi exatamente que a gente não melhorasse exclusivamente aquele espaço específico, mas também todo o entorno da região do Cristo. Então, nós fizemos melhorias em campos de futebol, uma escola.
1: O desafio agora é garantir que o reconhecimento também se traduza em conservação.
5: É importante para você guardar a história. Guardar a história da cidade, guardar a história do estado, muitas vezes guardar a história do país.
0: Um bode, é isso mesmo que você ouviu, um bode cheio de estilo, tem chamado a atenção de moradores e turistas no interior do Ceará. O animal virou uma verdadeira celebridade nas ruas.

0: cerca de 500 quilômetros de Fortaleza, no Cariri Cearense, José já é figura conhecida nas ruas do Crato. Quando o bode sai para passear, difícil é não chamar atenção.
1: Eu tô amando, é muito engraçado.
2: De jeito não tem visto não, é lindo ele.
3: É uma celebridade aqui na cidade de Crato.
0: Bode tem um guarda-roupa de dar inveja, com looks diferentes para cada ocasião, inclusive terninho feito sob medida. Óculos escuros, boné para proteger do sol.
4: Como ele é um playboyzinho, né, chique, rico e elegante, então ele não, praticamente ele não repete roupa. É bastante roupa, para cada ocasião que ele vai, ele tem uma roupa.
0: O bode José tem um charme especial, que já rendeu até trilha sonora.
5: O nome dele é José, ele anda como um boyzinho. Já sabe como é.
6: Ele é muito famoso, viu? É nosso mascote já do Crato, cidadão cratense.
7: Adoramos quando ele vai pro clube, né? Com o dinheirinho dele, comer as coisinhas dele.
0: Ele tem um restaurante preferido e é nesse lugar que ele recebe um verdadeiro tratamento VIP.
8: Boa noite, José. Boa noite, Ana Paula.
9: Boa noite.
8: As uvinhas. Uvas das verdes e alface. E nosso capim também, como você pode ver aqui ao lado, ele tá sempre aqui.
0: Entre passeio, look novo e uma parada para o lanche, José deixa fotos, risadas e boas memórias por onde passa.
10: Que bode mais estiloso, Jesus do céu. É o seguinte, esse é o bode que você pode botar na sala, que todo mundo vai gostar, né? Ele de óculos, ele tá passeando, se achando. Ai, meu Deus, o brasileiro precisa ser estudado. Olha lá o José. Ô, José! Bom, o Edição da Noite dá um tempinho, a gente faz um pequeno intervalo. Daqui a pouquinho a gente volta com mais notícias para vocês.

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0: Os desenhos no caderno de um menino um dia ganharam os muros, atravessaram a cidade e chegaram no mundo. Mas uma vida não é feita apenas das marcas que a gente deixa. Ela também é feita daquilo que recebemos, daquilo que nos faltou e do que decidimos passar adiante.
1: Nosso convidado encontrou a primeira escola nas ruas de São Paulo, num tempo em que galerias e museus ainda estavam longe do universo dele. E hoje ele é considerado um dos grandes artistas brasileiros do nosso tempo. Eduardo Cobra, que honra te receber aqui no Pense Brasileiro. Muito obrigada.
2: Felicidade estar aqui com vocês.
1: Bom demais contar um pouquinho dessa história. Ótimo. Você contou já que o seu nome Cobra, ele foi dado na escola, né?
2: Foi.
1: E você desenhava muros e os colegas então colocaram esse apelido em você. O que, que aqueles meninos enxergavam já em você, Cobra, antes mesmo de você saber aonde que os desenhos te levariam?
2: Poderia me levar, é verdade. É interessante porque eu me conectei ali com 4 ou 5 outros meninos na época e cada um tinha umas pastas de desenho. Então, era divertido nos encontrarmos e cada um mostrava, olha meu desenho e tal. E eu falo sinceramente, de verdade, tinha uns ali que me humilhavam no desenho. Tinha um que fazia uns super-heróis, assim, no lápis. Eu falava, Jesus, eu nunca vou conseguir fazer um negócio desse, cara. De verdade, até hoje, refletindo sobre aquele momento, eu me sentia muito inferior ali, porque eu só tinha aquele ímpeto, sabe? Dentro de mim, e eu tinha bem novinho, né? Eu tava na 5ª série, nesse momento, né? Com 12, eu já tava nas ruas pintando. Então foi uma coisa muito precoce mesmo,
1: né? E Cobra por quê?
2: Então, eles viam ali eu desenhar, porque eu era aquele aluno que os meus cadernos, eles só tinham desenhos, assim. Eu não fui um bom aluno, mas tirava notas boas até. Mas os meus cadernos repletos de desenho, eles viam aquilo e foi uma forma deles falarem, cara, a gente gosta do que você faz, né? Eles gostavam dos desenhos, embora eu não achava os desenhos bons, mas eu me divertia. Eu me sentia bem fazendo, pintando, desenhando ali. Os meus cadernos sempre, canetinha, a aula estava rolando lá, eu estava só colorindo ali o desenho, bem de boa. E eles colocaram esse apelido por isso, como se fosse você é fera no desenho, você é cobra e tal. E eles começaram a me chamar cobra, cobra, cobra, e colou.
0: Teve algum momento assim que você falou assim, incorporou esse pseudônimo de cobra?
2: Eu fui obrigado, na verdade, porque eu fazia uma coisa que não era bonita, tá? Não aconselho ninguém a fazer, mas naquela época eu espalhei meu nome pela escola inteira. Então, escrevia nas paredes, tudo que é lugar. E aí eu me lembro que a diretoria chamou toda a escola no pátio do colégio, formaram aquelas filas, né? E o diretor lá tinha até um microfone, né, nesse dia. E ele falou, olha, a gente já sabe quem é que tá espalhando o nome pela escola toda, que é Cobra, né? Carlos Eduardo, vem aqui na frente. Aí eu tive que ir lá. Você vai ter que limpar muitos desses lugares onde você espalhou seu nome. E aí eu recebi essa suspensão.
0: Agora, você está falando de pintar na escola, nos cadernos, literalmente na escola, né?
2: Foi.
0: Mas você já disse que não tinha acesso a museus, a galerias.
2: De forma nenhuma.
0: Então, assim, o que te fez perceber assim, que poderia ser algo sério? Aquela arte ali que você já estava começando a esboçar. Não, isso aqui pode virar uma profissão, pode virar algo sério.
2: Eu não sabia que era possível ganhar grana com isso. Os artistas que eu conheciam eram os meus amigos, como eu falei, que pintavam nos cadernos ali, né, alguns muros. Eu não tinha conhecimento da existência de Portinari, de Cavalcanti. Eu não sabia. Tinha visto, eventualmente, algum livro, mas não tinha entrado em museu, lugar algum, né? E, mais uma vez, por conta da própria situação, ela me moldou para que eu chegasse nisso. Porque o que acontece? Os meus pais, que são muito, muito bons, eu sei que eu faria o mesmo que eles fizeram com meu filho. Eu sei disso porque eles queriam me proteger. Mas eu pintava toda a minha casa, né? Então a garagem de casa era aquele cheiro de tinta, meu pai entrando, era carro, meu pai tinha uma oficina de reforma de imóveis, estofados ali, e eu metendo tinta nas paredes, era uma loucura.
1: Desespero, assim, né?
2: É, exato, eles não aguentavam. E outra, eu me tornei um pouco indomesticável, eu era um...
1: Assim, rebelde.
2: Uma explosão, é, era uma explosão de... E outra, eu estava andando com pessoas bem complicadas, e eles viam isso, e eu não via, né? Literalmente... Uma galera envolvida com droga, embora eu nunca fui envolvido com crime, eu também não era envolvido. O que eu queria era sair na loucura de espalhar meu nome. Só que meus pais viam isso e eles não conseguiam mais chegar num acordo comigo. Então eu tinha uns 17 anos, quando a minha mãe conseguiu uma casa e falou, olha, eu escolhi uma casa para você ir morar sozinho lá, né? E eu não tinha grana, não tinha nada. E eles não iam pagar o meu aluguel. E eu não estava preparado para aquilo. Eu só contei essa historinha porque eu tive que encontrar uma forma de sobrevivência.
1: Claro.
2: E essa forma de sobrevivência foi o quê? Eu comprei um fusquinha parcelado em várias vezes. Comprei um gerador de energia. E saí espalhando o meu trabalho pelas ruas de São Paulo.
1: E um início duro, né? E você saía sem grana, né? Pelas ruas de São Paulo, não tinha dinheiro nem para pegar ônibus, nada, né?
2: Nada. Passava por, na época, roleta do ônibus, ou tinha que arrombar a porta traseira do ônibus. Uhum. E eu tinha que optar entre comprar uma lata de tinta ou almoçar. Era tipo isso.
1: E o que São...
2: Eu optei pela lata de tinta. Assim.
1: O que você diria que São Paulo foi te ensinando ali nessas caminhadas?
2: Hoje eu vejo que foi a minha base, a minha estrutura, o meu alicerce. É como se eu estivesse sendo moldado por toda aquela dificuldade, né? E eu vejo quanto isso serviu nos dias atuais, né? Em toda a minha formação, em todos os processos, tudo que eu tive que passar, tudo que eu tive que enfrentar daí para frente. Então a cidade de São Paulo... Sem a cidade de São Paulo, sem a periferia onde eu nasci, eu não teria conseguido construir essa trajetória pelo mundo, né? Isso foi muito importante. As coisas que eu vi, as dificuldades, né? Vendo questões que acabaram servindo até de argumentação e mensagens nas minhas próprias obras, que me incomodavam desde sempre ali. A questão da violência... questão de racismo, várias situações, sabe? E isso foi um combustível importante, assim.
0: Você sofreu um preconceito com a sua arte, inclusive dos próprios...
2: Pares.
0: Pares, esses grafiteiros. E você tem uma frase que eu acho muito interessante, que é pintar com o próprio pincel. Né? Que você, como é que foi esse caminho de se autodescobrir?
2: A minha formação foi na rua. Eu sou aquele cara que andava de carrinho de rolemã, empinava pipa, rua de terra, ou seja, tudo que estava na rua andava de skate, tudo que estava na rua me atraía, né? O tempo todo ali sendo moldado e trazendo essa informação através dessa construção na rua, mas eu copiava outros artistas, eu não tinha uma autonomia até mesmo do desenvolvimento a nível de desenho. Não era assim, eu pensava num tema, como é que eu vou desenhar isso no muro? Então eu criei um caminho que foi o seguinte, como é que eu posso criar um trabalho autoral, né, e ao mesmo tempo sobreviver? Porque eu precisava sobreviver. Cheguei a trabalhar de office boy, cheguei a ajudar meu pai a desmanchar sofá lá, porque meu pai é tapeceiro, mas o que eu queria mesmo era... Trabalhei em agência bancária. Chegou um dia que eu falei, cara, vou sair fora e vou fazer isso aqui. E eu queria utilizar os murais para transmitir, né? Chegou um momento que eu falei, cara, olha só o privilégio de poder ocupar uma avenida, poder ocupar as ruas de São Paulo. Eu quero mais do que simplesmente a estética, mais do que simplesmente... copiar um outro artista que não é da minha natureza. E pintar com o próprio pincel é isso. Chegou um dia que eu falei, eu preciso me desprender de tudo isso e começar a trazer o significado da minha vida, da minha essência, da minha evolução como ser humano também. E o interessante é que já com 17 anos morando sozinho, com 21, 22, eu já comecei a ficar doente. Isso foi interessante, né? Que eu tive um baque emocional, psicológico, no meio de tudo isso. Então, além de todos esses traumas, essas questões todas que eu carregava, eu sofri esse problema de intoxicação de tintas, de metais pesados, que eu carrego até hoje. Então, assim, tive que lidar com várias enfermidades também, diante de toda a dificuldade que já estava ali se impondo, né? Sim. E tive que traçar um caminho apesar disso.
1: E em que momento os seus pais entenderam que aquilo que você fazia era a sua vida?
2: Foi difícil para eles, né? Foi difícil, entendo plenamente, assim, né? O meu pai já faleceu. Mas tem um momento que eu até conto num documentário, eu cheguei a fazer um documentário dessa história. Tem um momento que eu entrei no quarto do meu pai, né? Meu pai vivo ainda, claro. E sabe a cama, tem aquelas duas gavetinhas que tem do lado da cama?
0: A mesinha de cabeceira.
2: A mesinha de cabeceira, uhum. Isso. Quando eu abri aquela, eu fiquei super surpreso porque tinha ali uma pasta com recortes de matérias de jornais, fotografias das minhas obras. Meu pai, em oculto, ele
1: acompanhava.
2: Ele acompanhava.
0: Que lindo.
2: Entendeu? Então foi nesse dia que eu percebi que ele gostava, ele aceitava e ele estava feliz com aquilo. Ele tinha orgulho, mas ele tinha uma dificuldade em exteriorizar isso, né?
1: Porque era uma escolha difícil mesmo, né?
2: Porque ele foi contra. Ele foi contra por todo o processo, uhum. Né? Mas ele chegou a ver quando eu comecei a pintar os projetos, o projeto Muro das Memórias, com aqueles murais com imagens antigas, da história de São Paulo e tal. Então ali ele entendeu que eu não estava de brincadeira. E eu estava me dedicando naquilo que eu fazia e que eu já não era aquele menino que poderia trazer aquela preocupação, né? Daquele cuidado. Será que ele vai se envolver com droga? Será que ele vai ser aliciado pelo mundo do crime? Proposta não faltou.
1: Claro.
2: Né? Eu tive amigos presos, detidos, eu vi tudo isso, né?
0: Você falou do Muro das Memórias, que é um trabalho muito importante seu. Inclusive, a gente tem algumas imagens aqui sobre o Muro das Memórias, que a gente vai passando. Mas
2: top.
0: Você está falando sobre várias urgências, assim. Urgências, né, de sobrevivência, de construção da identidade, de fugir das armadilhas da vida.
2: É, né? Isso mesmo.
0: Em que momento você falou assim, eu preciso também pintar a memória?
2: É verdade. Esse foi um projeto bem disruptivo, né? Ele vem de encontro com esse momento em que eu já me senti um pouco mais preparado, tecnicamente, uhum. E eu comecei a ousar mais na construção dos murais com perspectiva, com profundidade, com anatomia, trazendo vários elementos diferentes. Inclusive, esse mural aí é um mural que estava na Avenida Morumbi, ele não existe mais, foi apagado, né? Ele trazia ali, acho que a Rua Direita, em 1920, alguma coisa nesse sentido. Mas o Muro das Memórias, em específico, surgiu do meu interesse pelas imagens antigas, pelas cidades, como elas eram, da importância da preservação do patrimônio histórico da cidade. E ele surgiu assim, eu já tendo vários livros de São Paulo antigo na minha coleção e tal, e um dia me convidaram para uma exposição na Avenida Paulista, com imagem, com fotos da Avenida Paulista antiga e tal, e eu estava lá naquela exposição, e quando eu olhei pela janela ali, daquele Top Center, Center 3 ali, enfim. Quando eu olhei, uma coisa óbvia, aqueles casarões não existiam mais, né? Então eu comecei a pintar como uma forma de conscientização da importância do patrimônio histórico. E aí eu fui num local na Paulista que tinha um casarão que foi demolido, e eu artisticamente reconstruí, pintei aquele casarão ali, para que as pessoas passassem pela avenida e vissem que é importante a evolução, mas também é importante manter a história.
1: Uhum. E antes de pintar alguém como Martin Luther King, você conta que você passa madrugadas vendo documentários, lendo, conversando, né, com quem conhece bem aquela
2: Exato.
1: História. O que você precisa descobrir sobre uma pessoa, antes de ser autorizada a colocar o rosto dela no muro?
2: A autonomia que eu buscava, e graças a Deus eu encontrei, que é a autonomia de não aceitar qualquer convite, de não fazer qualquer trabalho, né? De fazer trabalhos que são coerentes com a minha perspectiva, com o meu ponto de vista, com o caminho que eu trilhei e desenvolvi, e é o caminho que eu me sinto seguro, me sinto feliz em poder realizar essas obras. Agora, as minhas pesquisas, elas são parte, porque eu gosto também de entender, né, de conhecer, muitas vezes, o que eu não aprendi na escola, aprendendo na prática. E porque eu sou forçado a isso, né? Porque eu tenho uma insônia crônica terrível, então eu fico até de madrugada. Eu fico muitas vezes, vou dormir 6 horas da manhã, durmo 2 horas por noite, 3, não é porque eu quero dormir 10. Não é porque eu sou hiper-orcaholic, não. Mas é porque eu tenho problema mesmo, por causa da intoxicação de tinta que me levou a isso. E eu aproveito essas madrugadas para fazer uma imersão, e aí sim eu vou passar a desenvolver esses desenhos, que muitas vezes esses desenhos, eu não faço um desenho, eu não acordo, tem um mito, né? Às vezes, mas é raro, acordei de manhã, nossa, que ideia que eu tô aqui, puta ideia, eu não consigo fazer isso, eu preciso entender quem é o Martin Luther King mesmo, né? Então eu vou lá, com calma, que filme que tem, que documentário que tem sobre ele, eu preciso aprender. Vou perguntar para alguém, vou entender se aquilo é coerente com os valores que eu quero transmitir através da minha obra.
0: Você estava falando do mural Olhares da Paz, que a gente tem inclusive uma imagem. Você coloca tanto pessoas ali como Mandela, Luther King e o próprio Gandhi também lutando por justiça social.
2: Não,
0: e tudo
2: violência,
0: mais.
2: A placa que ele segura.
0: Exatamente. Mas ao mesmo tempo você coloca figuras, vamos dizer assim, que têm um olhar mais espiritual,
2: tem,
0: né, sobre a vida.
2: Tem.
0: A sua arte, ela nasce mais da indignação ou da esperança?
2: Eu acredito que tem um pouco dos dois lados, né? Porque eu acabei me envolvendo e sigo bem consistente com os significados da minha obra, que vão também para as questões sociais que acabam me afligindo de alguma maneira, né? E a parte da esperança, que também está conectada à parte espiritual, é algo que mudou minha vida. É um ponto de virada, sabe? Porque alguns mitos dos quais eu fui envolvido e eu acreditava que eu tinha que seguir aquilo, eles foram quebrados no momento em que eu entendi que eu podia ser simplesmente eu mesmo, sabe? Eu não preciso fazer algo para ser aceito num determinado grupo. Até porque eu não fui aceito nem tentando fazer, como é que eu ia ser aceito, né? Então eu entendi que eu podia ser livre, não querendo impor isso para ninguém, hipótese nenhuma. Mas chegou um momento que eu estava num fundo de poço tão, tão grande, né? Com depressão profunda, tomando 12 comprimidos de tarja preta por dia, numa situação deplorável. Eu cheguei até a dormir na rua, para falar a verdade. Eu bebia, sabe, eu estava com todo tipo de problema emocional, assim, e através da fé que eu pude começar a reorganizar a minha vida, sabe, coisa que eu cheguei a passar por psiquiatra, psicólogo, e eu não tinha muita solução, né? Então, por isso que pessoas que professam a fé, eu acho que é importante, acabei encontrando um caminho ali, que estava oculto para mim, sabe? Eu tive que me conhecer, porque eu não sou aquele cara que vou tomar um golinho assim, tipo, ah, que gostosinho. Eu fico bebendo até de manhã. Então, eu falei, cara, chega, sabe? Chega. Então, deixa eu criar aqui, trazer alguns valores, e isso que me deu uma estrutura interessante. Quem sou eu sem o meu filho Pedrinho? Sou nada. Acabou a minha vida, não tenho para onde ir. Entendeu? Eu tô lá na China querendo voltar pra casa.
0: Tá com quantos anos ele?
2: Ele tá lá.
1: E vem outro
2: 10.
1: Agora, né?
2: É?
1: Vem outro agora, né?
2: Vem outro agora. Você sabe que a fé também, ela teve a ver com um dos momentos bem tristes da minha vida, porque a minha esposa tava grávida, né? E chegou a nascer o bebê, a Catarina, e sobreviveu ali por 12 horas e faleceu, né? Então, foi um momento bem triste e tal, que eu tive que me apegar em Deus para poder me reconstruir, eu que já venho com todo esse sistema, né? E assim, a felicidade é que agora, isso foi na pandemia, no começo da pandemia.
1: Caramba.
2: Inclusive o bebê faleceu, minha esposa também quase faleceu, ficou na UTI.
1: Caramba.
2: Lá. Eu fiquei assim desesperado, e aí eu pintei um mural que está aqui no Minhocão, chamado A Mão de Deus, ele está lá ainda, né? Que aquela mão é como se Deus estivesse me resgatando ali, mas a alegria é que agora minha esposa está grávida, uhum. né? E eu dei o nome... É uma menina, de novo, né? E eu dei o nome do bebê, inclusive a gente decidiu hoje até, de Teodora, que significa Tel, que é Deus, e Dora, que é presente. Então, presente de Deus.
1: Ai, que lindo.
2: É o nome
1: lindo.
2: Que eu dei para ela.
1: E você tem o Instituto Cobra, né? Que tem muito a ver com esses valores que você fala que são tão importantes para você, que você não abre mão. E entre os objetivos de levar a arte justamente para quem não tem acesso, né, a museus, a centros
2: Exato,
1: culturais,
2: é.
1: Né? O que você gostaria, Cobra, que um jovem levasse de uma experiência com arte, mesmo que ele nunca se torne artista?
2: Olha, eu acho assim, primeiro que é a contribuição que eu posso dar. Dentro do meu campo de conhecimento, né? Dentro das minhas limitações ali, e dentro do meu modus operandi mesmo, que é assim, meter a cara e fazer, certo? Sem esperar nada de ninguém, e eu tenho que lutar com as armas que eu tenho, né? Então, eu gosto de falar para eles muito isso. Cara, não espera nada de ninguém, infelizmente, né? Porque o mundo, ele é assim. Se ele não fosse assim, a gente não teria pessoas morando na rua, com criança, né? Então, assim, infelizmente, a maioria das pessoas não se importa, né? Então, acordar de manhã e falar, cara, como eu lá atrás, eu não tenho spray, porque custava caro, eu vou pintar com cal, entendeu? Eu vou dar um jeito, eu vou criar um caminho aqui, de alguma forma, se eu tivesse alguém que tivesse abreviado esse caminho, a minha vida teria sido um pouquinho mais suave, né? Então, o que eu quero trazer para eles é essa perspectiva, sabe? De renunciar muitos caminhos, porque eles estão ali, é o mundo do crime que parece tão fácil, né? O álcool, a droga, eu quero ter isso, eu quero ter bens materiais. Os bens materiais, eles são secundários. São secundários, você tem que ter uma formação. Você tem que aprender, a construir uma trajetória e viver os processos. Não é da noite para o dia, não é tão simples como fazer um assalto. Você vai lá fazer um assalto, você está com o dinheiro na mão. Mas e o que vai acontecer com você? Você vai para o cemitério ou você vai para a cadeia, né? Então, vale muito mais a pena o quê? Mostrar para eles que se foi possível para mim, que venho da mesma história, da mesma origem, também ali, né, que eles estão vivendo isso. O interessante é que anos e anos se passaram, desde que eu vivi isso, né, e eu viajo pelo Brasil e eu vejo a mesma situação. Uhum. Entrou presidente, saiu presidente, entrou não sei o quê, todos os discursos ali, uhum. né, mas no final, o que eu quero ver como brasileiro é uma mudança real,
1: Sim.
2: sabe? Eu quero que esses jovens recebam o apoio, o incentivo que realmente eles precisam para ter uma transformação real na vida deles. Uhum. Né? A gente não pode ficar para sempre vendo essa história.
1: Claro.
2: Eu, como brasileiro, fico muito triste. E o meu instituto vem com esse intuito, com esse objetivo.
1: E né? isso que você trouxe tem a ver com o projeto,
2: tem,
1: né?
2: Tem. Aqui, ó, é um projeto que se chama Arte na Lata, tá? Olha só. Eu encontrei uma maneira de recuperar, se vocês um dia, por favor, vão no meu,
3: com certeza.
2: No meu ateliê lá na cidade de Itu, eu tenho uma prateleira lá com mais de 6, 7 mil latas, que eu acabo os murais e guardo as latinhas, e estava pensando o que eu podia fazer com elas. Então eu ressignifiquei essas latas e trazendo o objetivo aqui, que é o seguinte, tão importante quanto criar esses murais é poder... fazer a manutenção, restaurá-los e tal, e essas latinhas surgiram com esse intuito. Elas só estão disponíveis no meu ateliê, lá em Itu.
0: O que você acha que você gostaria de deixar que não seria apagado por nenhuma demão de tinta?
2: Assim como eu falo que o mais importante na minha obra não é a pintura, e sim a mensagem, falando sobre paz, tolerância, coexistência, questões de violência. Pintei agora essa semana um painel sobre feminicídio. Enfim, eu gosto de trazer o significado, mas eu acho que o legado que eu vou deixar através do meu instituto, tá? Eu acho que esse sim é algo que pode ficar, pode permanecer na história, e a gente pode, através de toda essa história complexa e difícil que eu tive, efetivamente transformar a vida de muitas pessoas, né? Então, são sementes, né? É o que eu posso fazer.
1: Eduardo Cobra, o que é ser brasileiro?
2: Poder, através das minhas cores, através da minha arte, transformar dificuldades, transformar desafios em esperança, sabe? Através dessa trajetória, levando para o mundo um pouco do Brasil, da brasilidade também, né? E poder, de certa forma, ter orgulho do nosso país, sabe? Eu amo o Brasil, sou um apaixonado pelo Brasil, apaixonado pela cidade de São Paulo, né? E para mim, eu não faço acepção, sabe? A mesma alegria que eu tenho pintando num lugar na Times Square, eu tenho pintando numa comunidade, pintando numa favela. O que eu quero é, através da minha arte, ressignificar a vida de outras pessoas.
1: Muito obrigada.
0: Obrigado. Legal?
2: Obrigado a vocês pela oportunidade.
1: É demais,
2: tá?
1: Realmente.
0: É isso aí.
1: Obrigada por ter vindo mais uma vez. Estou feliz demais de ter você aqui.
2: Valeu, agradeço. E convido também as pessoas a conhecerem aí o meu ateliê lá na cidade de Itu.
1: Muito obrigada a você por estar aqui com a gente no Que é Ser Brasileiro. Isso foi demais, hein?
0: É mesmo.
1: Até o próximo.
0: Tchau, tchau.

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0: E farmar aura com os mais jovens, é preciso acompanhar as trends, as trends linguísticas também. Mas nós, cringes, normalmente não estamos muito de acordo. Não conseguimos acompanhar as gírias das novas gerações. Six, Seven, Beta, Sigma, farmar aura. E isso tem dado muito o que falar. Que vocabulário é esse? E é sobre isso que a gente conversa no programa Seus Filhos de hoje. Eu, Thaís Dias, sigo por aqui junto com a minha companheira, Roseli Saião. Tudo bem, Roseli?
1: Tudo bem, Thaís. Uma delícia conversar, mas eu entendi pouca coisa do que você falou.
0: Eu recorri, não aos universitários, mas aos estudantes, ao meu filho, para ver se fazia sentido. Ele, mãe, olha, você vai passar vergonha. Mas vamos descobrir nessa conversa aqui como se conectar com os mais jovens. Não estamos sozinha hoje no programa Seus Filhos, temos um especialista nesse assunto. Hoje conosco por aqui, Marcelo Módulo, professor e pesquisador nessa área de filologia e língua portuguesa da USP, que vai ajudar a gente a entender um pouquinho mais sobre esse vocabulário. Seja bem-vindo ao programa Seus Filhos.
2: O prazer é meu. Muito obrigado pelo convite.
0: E vamos juntos já. Quero começar trazendo aqui quem fala essas gírias, ou pelo menos quem está ali convivendo bem próximo. Gírias e expressões, né, que estão dando o que falar. A gente começa ouvindo a estudante Liz Maciel. Até para ela, que está ali, olha, na adolescência, algumas expressões são novidade.
3: Bom, gente, já na minha visão, o uso das gírias para mim é algo completamente normal, que eu uso desde que eu me entendo por gente, tanto para mandar mensagem para meus amigos, para minha família, falar mesmo, eu abrevio um monte de coisa, eu uso um monte de gíria, principalmente carioca, né, usa muita gíria, mas eu acho que faz parte, ele não entender, eu explico, às vezes eu também não entendo como eles farma a aura, no início eu também não entendia, tive que perguntar para as crianças dessa geração, e eu sei que para ele é confuso, mas faz parte, eu vou ensinando, também vou aprendendo e é isso.
0: Roseli, ela foi falando, eu vou ensinando, vou aprendendo, nem eu tô ali acostumada com todas essas gírias, mas fala um pouquinho pra gente dessa importância, né, desse vocabulário próprio, na infância, na adolescência, tem coisa que só eles conseguem realmente entender, né, e se comunicar perfeitamente.
1: É interessante, muito interessante, sempre existiu isso, é que antes não havia mundo digital, né, então a linguagem deles era cheia de gírias, as músicas tinham gírias, né? Eu me lembro, quando eu era adolescente, fazia muito sucesso a música popular e a Jovem Guarda. E tinha uma música que era gíria. A Candinha quer falar, mas quem era a Candinha, né? Os adultos não entendiam, mas a gente sabia quem era a Candinha. Então, eles precisam ter uma linguagem própria, porque eles estão num movimento de afastação da família. E é uma afastação assim, interessante, porque não é afetiva, não é um afastamento moral, é um afastamento de mudar de turma. A criança, a turma principal são os pais, a família. E para o adolescente, ele tem que ter a própria turma, seus pares. Então, eles precisam de identificação. Quem somos nós? Uhum. E cada grupo, a adolescência é plural, não é singular, né? A gente não pode falar a adolescência, mas as adolescências. Então, cada grupo tem a sua própria linguagem, que é uma questão de reconhecimento de si e do outro.
0: E é importante pensar nisso porque a gente ainda tem os regionalismos, né? A gente vive, sim, num Brasil enorme. Então ela falou, ah, é porque eu sou aqui do Rio de Janeiro, imagina. E aí você tem o cenário do Rio de Janeiro, o cenário de São Paulo, o cenário, né, por exemplo, de Salvador, de Belém, da região ali, por exemplo, do Rio Grande do Sul. Ou seja, você tem um país tão complexo que já tem gírias por si só. E aí esses marcadores, eu vou trazer você para a conversa, Marcelo, eles são fundamentais para poder criar essas características e até para você se posicionar como indivíduo também. Então, se eu uso isso, faço parte desse grupo?
2: Com certeza, né? É uma questão de pertencimento social mesmo, que você pertence a esse grupo, né? Você se integra a esse grupo, né? E a questão de regionalismos, ou por faixa etária, isso é muito interessante, né? Quer dizer, o próprio exemplo que a Liz coloca, eu estava me lembrando aqui da questão de CEPA, né, ou CIPA, que é muito comum aqui no português paulistano e da grande São Paulo em si, né? Eu me lembro que num dos congressos do Grupo de Estudos Linguísticos do Estado de São Paulo, eu fui escalado para dar parecer num painel que tratava do CIPA, né? Que é quiçá, talvez, né? E eu não sabia o que era, né? Eu não sabia o que era, porque na minha época, na minha geração, no meu interior, onde eu nasci e fui criado, não se usava cipá, né? Mas na década de 80 aqui já se usava cipá na Grande São Paulo, em Osasco e tal. Eu falei, tá bom, vou aprender, vamos lá, eu vou aprender o que é esse cipá, né? Curiosamente, tive uma orientando, uma doutoranda depois, que fez uma tese, doutorado sobre o cipá, né? Quer dizer, como esse elemento adverbial, né, se transformou numa conjunção, ele está se transformando em uma conjunção, fazendo um percurso linguístico aí, né? Mas, assim, para complementar um pouquinho a fala da Liz, que foi ótima, eu liguei nessa época para um colega do Rio de Janeiro, que era professor da UFRJ, e falei, você sabe que essa expressão? Eu não tenho nem ideia, né? Falei, pergunta aos seus alunos, né? Pede aos seus alunos. Os alunos não sabiam, né? Alunos da mesma faixa etária. Então, veja, regionalismos, né, que realmente ficam aqui, no caso de Cipá, né, de São Paulo, da Grande São Paulo, né?
0: E é importante também a gente colocar, porque além das gírias e expressões, eles têm uma maneira própria de se comunicar, né? Eu olho, às vezes, as trocas de mensagens dos meus filhos, de 13, 9 anos, e tudo é abreviado, Roseli. Uhum. Ela falou de abreviações, e é isso, né? Não tem uma palavra escrita. Se é sim, é S. Mas se é um sim muito contundente, é SS, né? E a mesma coisa com não. N. Não tem uma pontuação como a gente está acostumado, e às vezes é até difícil essa compreensão. Mas isso não invalida esse tipo de comunicação. Isso faz sentido para eles e é uma forma que eles encontraram também de manter essa comunicação, é isso?
1: É isso. Aliás, eu acho uma comunicação muito interessante, porque a língua, ela não é quieta, durona, né? Ela se movimenta, ela se modifica. E, em geral, são as gerações de jovens que promovem mudanças. E essa geração tem provocado essa mudança, que para mim, assim, é sensacional. Eu gasto menos tempo, né?
2: Eu acho que faixa geracional, né? Quer dizer, o pessoal da sociolinguística, da análise da conversação, costuma dizer que a partir de 30 anos você já tem outra geração. Então, se você tem mais de 30 anos, você já está falando uma língua que causa um certo estranhamento, né? Por exemplo, uma amiga que dava aula de português para estrangeiros, né? Então era muito curioso porque ela disse que o rapaz um dia pediu que ensinasse algumas gírias e ela falou que ela ensinou joia para ele, né? Joia. Aí o rapaz voltou aí na próxima aula meio zangado, tal, meio aborrecido, falou: "Nossa, mas você me falou que eu devo dizer isso aí?" Mas eu falei lá no almoço, todo mundo riu quando eu falei joia, né? Quer dizer, mas uma gíria já que a gente entende, mas datada, né? Quer dizer, a língua, ela é pancrônica, você fala várias sincronias, várias histórias, vários tempos linguísticos numa mesma época, né? O que faz com que você entenda o seu avô falando, o meu pai falando, a sua avó, senão, se fosse totalmente sincrônico, eu nunca entenderia uma pessoa mais velha falando com estratos, né? Mas não é, logicamente, joia não é uma gíria que está na crista da onda para você ensinar a alguém ou mostrar a alguém. Principalmente no quadro gírio, que alterna, que muda muito, né?
0: Agora, Roseli, a gente falando sobre isso, né? A gente falou dos regionalismos, falamos das abreviações, mas você acha um certo preconceito ou uma questão de minimizar essas gírias? Porque há uma certa ideia, né, dos adultos, né? Ah, mas isso aí é uma linguagem, eu não preciso aprender. Eles que têm que se comunicar comigo. Eu não preciso me comunicar com eles. Você percebe isso ou não? Você tem sentido uma vontade mesmo de aprender, não, eu tenho que chegar nessa linguagem.
1: É, mas a intenção deles é exatamente essa, que eles não entendam o que eu estou falando, né?
2: Sim.
1: É exatamente essa. Sim. Mas é preciso que os pais e os educadores saibam, conheçam. Eles não precisam usar, mas eles precisam chegar a entender o que seus alunos, seus filhos estão falando. Senão não há comunicação, né? Então é importante, sim, que o pai, a mãe, que o professor vá lá. Hoje na internet tem muitos vocabulários que a cada dia mudam, né? Porque a cada dia nascem novas gírias. É importante conhecer. Agora, eu não acho legal, você falou dos 30 anos, eu me lembrei de uma música não confio em ninguém com mais de 30 anos, né? Esse era assim, 30 anos, a partir daí, é adulto. Mas hoje já não é mais, né? Porque nós temos 40, 50 jovens, aliás, adultos, juvenis, usando essas gírias. Eu acho um pouco estranho.
2: É, eu acho que essa mobilidade linguística, né? Eu acho que antes do advento da internet, você pode falar de uma forma geral, a turma falava uma forma linguística tem que se consagrar primeiro na fala para depois ela cair na escrita, né? Então ela se consagra na fala culta no primeiro momento para depois ela cair na escrita. Só que isso mudou muito, né? Quer dizer, a questão de redes sociais, né? Mudou muito. Então eu não sei se primeiramente ela precisa se consagrar na fala. Se ela é muito usada em redes sociais, ela pode ter um impacto diferente no total. Quer dizer, as coisas mudaram, a mobilidade é muito maior, né? O que faz isso, por exemplo, com a questão da linguagem neutra, né? Alguns colegas que dizem, olha, isso tem que aparecer primeiro na fala, tem que ter um uso intenso na fala para se consolidar na escrita, né? Mas eu não sei, o fator redes sociais aí, né, acaba também tendo um uso forte na escrita, né? E, apesar da escrita, às vezes, que, como colocou a Thaís, parece um manuscrito, né? Eu brinco que, às vezes, a semelhança é de um manuscrito medieval cheio de abreviações, ou do manuscrito mesmo, oitocentista, igual o que nós trabalhamos lá na universidade, que você não tinha um regramento para abreviaturas, né? Por exemplo, você pega a Vila num dicionário de abreviaturas de uma professora da UFBA, eu acho que tem no mínimo umas 12 ou 16 formas de se abreviar Vila lá, né? Então, não tinha um regramento, quer dizer, a pessoa aprendia pelo contato, né? Como não tem, de certa forma, um regramento explícito, né, nessas abreviaturas que os jovens usam, quer dizer, a caixa alta significa alguma coisa, né? Das minhas atrapalhadas com caixa alta, por exemplo, uma vez me colocaram num grupo de teatro de Lisboa, né, e mandavam programações extensas toda semana. E na universidade, na época, nós tínhamos um limite muito pequeno para esse e-mail. E vivia enchendo minha caixa postal, eu escrevi de volta, por favor, olha, eu conheço Lisboa, mas não viajo com frequência, não tenho interesse, você poderia me tirar desse mailing, desses seus contatos e tal? Aí a pessoa continuou enviando, né? Aí, na próxima mensagem, no meu intuito, era destacar, né? Eu coloquei, olha, por favor, em caixa alta, retirar-me desse e-mail. Eu, com o meu intuito, foi destacar. Aí a pessoa me responde, foi muito engraçado, eu falei, olha, a gente pode retirar, mas a gente não costuma gritar com as pessoas aqui. Eu falei, ué, mas eu não estou gritando com você.
0: É bem isso, né?
2: Eu não estou gritando, eu estou escrevendo para destacar só isso. Não foi... Me desculpe, não foi nenhuma maldade, né? Então, essa questão de choque de uso de um elemento gráfico, né, que para ele dizia alguma coisa, para mim era um destaque.
0: A gente falou muito, né, dessa percepção do vocabulário dos jovens, mas eu quero chamar um pai para essa conversa, para ele dizer exatamente como ele se sente, né, diante desse vocabulário. O Luiz Fernando é pai de uma estudante de 19 anos e confessa que às vezes não entende nada.
4: Essa questão da gíria, para mim, das gírias, né? É muito difícil, muito complicado. Eu acho que para qualquer pai. Eu tenho 53 anos, eu sou pai de uma menina de 19 que, pô, tá começando agora na faculdade, tá entrando agora e fora isso, né? Mesmo antes de faculdade, já fala muitas gírias que eu nunca ouvi falar e fica difícil de entender. Mas o que a gente pode fazer, né? Quem tem filho dessa idade ou próximo a essa idade passa por isso, com certeza.
0: Roseli, passa por isso, é normal, é natural, e às vezes eles acham graça, tem uma forma, né, de brincar com a gente, dizer que a gente está ultrapassado, mas como evitar ruídos na comunicação também, né? Como se fazer entender para os filhos, como os filhos também garantem esse respeito dos pais nessa comunicação?
1: Uhum. Então, a gente precisa se interessar, se a gente tem filho que usa gíria, a gente precisa se interessar por aquilo que ele fala, como ele expressa, para ter comunicação. A gente precisa ouvir, né? Eu repito, a gente não precisa usar. A gente usa a nossa linguagem, mas precisa entender a linguagem deles. Isso é muito importante, porque a grande questão dos jovens é assim, me escuta. Poucas pessoas escutam os jovens. Os adultos, pouquíssimos adultos escutam o jovem, né? São mais os pares. Hoje em dia, até a gente comentou outro dia que a inteligência artificial está escutando os jovens, né? Porque o ser humano não tem evitado escutar. Então é importante que haja um diálogo que comece sempre com ouvir o que o filho, o aluno diz, entender? E aí estabelecer um diálogo a partir dessa compreensão.
0: Marcelo, quando a gente fala desse pensamento, né, de entender, de ouvir, você citou as redes sociais. E muitas vezes os pais falam, ah, eu não entendo disso, não quero ver, não quero saber. Mas se apropriar também, pelo menos de olhar. A gente fala muito de tutela, mas eu acho que é de conhecimento mesmo, buscar o conhecimento. Mesmo que você não vá aplicar na prática, é importante, né, para a gente falar de como, quando a gente fala de comunicação, conhecimento é fundamental.
2: Ah, eu acho que é tudo, né? É tudo, porque um bom professor de português, no caso, é o que o pessoal costuma dizer, um bom usuário de português é um poliglota na sua própria língua, né? O que é um poliglota na sua própria língua? Eu não posso destruir essa fala, essa vertente que o aluno, que o jovem traz. Se eu quero ensinar a norma padrão para o jovem, tem que ser algo a mais. Tem que ser algo que complemente essa fala, que traga outras possibilidades, né? Porque ela, linguisticamente, ela é muito interessante também, né? Tem os mecanismos aí de criatividade linguística que estão funcionando o tempo todo na construção dessa fala, né? Quer dizer, eu me lembro quando o verbo deletar, né? Que hoje tem significado, por exemplo, de que ganha uma semântica própria no português brasileiro, né? Quer dizer, se você pode ouvir um jovem falando, ah, eu deletei aquela pessoa da minha vida, eu deletei aquele namorado da minha vida, né? To delete em inglês é apenas apagar, né? Quer dizer, cria uma semântica, né, em português a partir de uma palavra estrangeira. Quer dizer, é interessante você mostrar isso, você trabalhar isso, você, né? Porque delio em latim não deu nada em português, deu deletério, mas não deu diretamente um verbo em português. O deletar veio da forma inglesa, né? Como você tem point, por exemplo, né? Uma gíria ainda que a gente usa um pouquinho, ah, tal bairro aqui em São Paulo é um point e tal, né? É um lugar bom para, sei lá, bebericar, para queirar, para ver pessoas, conversar, né? Eu me lembro que eu abri lá o Collins Cobuild na época e estava point, o que era muito curioso, né? Que estava Brazilian English, né? Aí vinha a explicação, né? Quer dizer, Brazilian English, né? Me dava a impressão na primeira leitura que inglês brasileiro, como se aqui falasse inglês brasileiro, mas dava exatamente essa ideia, né? Porque até onde sei, point em português é ponto, em inglês, perdão, é ponto apenas, né? Então veja, é interessante você trazer também a criatividade linguística desses jovens, né? Porque é o funcionamento da língua, é a língua trabalhando na sua máxima potência aí para a comunicação, né? E fazer com que esse jovem, de certa forma, que os sociolinguistas usam, né? Que ele se torne um poliglota na sua própria língua, quer dizer, vamos ensinar uma língua que ele possa usar depois quando ele vai escrever, quando ele vai estar numa faculdade, quando ele vai fazer uma redação no vestibular, quando ele vai se apresentar em um programa, né? Quando ele tenha que usar, ele saiba usar o português de forma adequada, quer dizer, adequação, né? Não existe essa questão de certo ou errado. Existe uma questão de adequação linguística.
0: Agora, né? Quando a gente faz essa reflexão, ultimamente ganhou também já uma problematização o uso de algumas gírias. A gente viu, por exemplo, ganhar o noticiário através de filmes e séries, por exemplo, palavras e expressões conhecidas, por exemplo, como Red Pill. Né? Uhum. Muitos desses jovens, dos adultos, não conheciam, mas os jovens já sabiam o que significava expressões conhecidas, por exemplo, como Red Pill. Né? Uhum. Muitos desses jovens, dos adultos, não conheciam, mas os jovens já

0: Mas isso não seria um significado pejorativo, né? Essa ideia de chamar alguém de Beto, que tem um alfa e tem o Beto. É, aí ele, mãe, você problematiza tudo. Aí eu falei, mas isso virou uma reportagem. Aí ele, mãe, os jornalistas problematizam tudo. E a gente tende a problematizar. Para ele, pelo menos, para minha filha também, não tinha essa característica de um preconceito enrustido ali naquela ideia. Uhum. Como é que você enxerga isso, Roseli? A gente está problematizando tudo mesmo?
1: É, acho que a nossa função é essa, né? É, ensinar os mais novos a ter um pensamento reflexivo e crítico a respeito das coisas, não só de fora, mas de mim também, né, do próprio, eu acho muito importante, muito importante. Essa corrida de muitos jovens para conversar com a inteligência artificial em busca de terapia é também uma tentativa de se conhecer um pouco melhor. E eu adorei uma vez, eu ouvi um psicanalista dizer, e eu fiquei apaixonada por isso, que o psicanalista era aquele que traduzia conteúdos que são seus, mas que é como se fosse outra língua. Então precisa de um tradutor. Eu acho interessantíssimo. Eu acho que eles precisam saber, né? Porque eles vivem nesta cultura em que há preconceito e que fatalmente há o alfa e há o beta e há uma relação de hierarquia entre eles.
0: A escola não teria o papel de mediar também uma conversa dessa mais profunda?
1: Teria, mas eu não sei se a escola tem feito isso. A escola tem fugido de diálogos a respeito de questões da atualidade que os jovens vivem no cotidiano. Né?
0: Porque às vezes o pai e a mãe não têm nem a capacidade, né? Ou compreensão de fazer essa mediação entre essas gírias e nem entendem, né, perfeitamente para abrir o diálogo. Mas a escola poderia abrir uma reflexão mais profunda?
1: Deveria ser função da escola, aliás, deveria ser não, é função da escola.
0: A gente falou muito dos professores, né, sobre essa reflexão, sobre abrir esse debate mesmo, da importância do uso dessas expressões, das gírias, de se comunicar de forma com esses jovens sem ruídos. E é sobre isso que a gente fala agora com a professora Beatriz Lippert.
2: Eu acho que como professora é importante a gente entender quais são as gírias que os alunos estão utilizando, qual que é o significado delas também, caso a gente queira se comunicar com eles. Então, se é a linguagem que eles estão utilizando, se é uma coisa que é importante para eles, acho que não custa a gente como professor compreender e buscar valorizar também o que eles têm para falar.
0: É isso, é olhar para esse aluno também como uma fonte de aprendizado para poder refletir sobre essas questões contemporâneas?
1: Sim, sim. É, a comunicação tem sempre, no mínimo, duas vias, né? O aprendizado também. Então, ali na relação do docente com o aluno, há duas vias de aprendizado. Não é só um que aprende.
3: Com certeza.
1: Um que não sabe nada e um que vai aprender tudo, uhum, né? Não é assim. Há trocas. Pensei nas trocas linguísticas, né? Mas há trocas ali fundamentais para o aprendizado do adulto e do mais novo.
0: E é importante, né, professor, quando a gente fala sobre linguagem, sobre comunicação, entender essa via, né, que eles estão sempre ensinando também, estão abrindo oportunidades, e a gente bate sempre numa tecla, acho que quase todos os programas a gente fala disso, mas é fundamental nos dias de hoje reforçar que a escola é o espaço para se discutir todos os assuntos, né? A gente já falou sobre isso quando falava de política, educação sexual, educação financeira e linguagem também.
3: Sim.
0: É um espaço próprio, parece que é redundante, mas é fundamental falar isso, né?
3: Sim, né? Eu acho que você pode pensar até discutir linguagem de uma forma mais ampla, né? O que a linguística atual chama de multimodalidade. Por exemplo, emojis, outros elementos signos que os jovens acabam usando nas mensagens, mas que não são elementos verbais por escritos, né? Eu acho que isso é muito significativo para você interpretar uma mensagem, né? Ou trabalhos até muito simples. Eu me lembro de uma professora de Minas Gerais, o tempo que nós fazíamos resenhas para uma revista aqui de São Paulo, que ela fez um trabalho magnífico de multimodalidade, né? Para você ter uma ideia, com seis caixinhas de bolo, seis versos de caixinhas de bolo. Então ela queria saber se o que estava descrito lá para fazer um bolo batia com o que vinha nas fotos. Quer dizer, pediam para colocar uma colher de sopa de fermento, mas vinha uma colher enorme lá, daquelas que você tira arroz da panela, então não batia a coisa. Então ela trabalhava o signo, né?

0: com o escrito. Quer dizer, e colocou alunos do ensino médio para fazer esses bolos, para ver se eles, que não sabiam cozinhar, para ver se o modo de preparo funcionava. Quer dizer, então, como que é a multimodalidade aí? Quer dizer, o que, que vem aí, o signo e o escrito, né? Quer dizer, fazendo um paralelo, de certa forma, você tem isso que você tem que aprender também. Como que esses emojis trabalham com a mensagem? Quer dizer, o que, que eles trazem de um plus aí, o que eles trazem a mais aí, né? O que que há, o não verbalizado, né? Os desenhos, as figurinhas trazem a mais essa mensagem, trazem de força nessa mensagem, né? Quer dizer, é um aprendizado pra gente também, né? É um trabalho que a gente faz com esses textos, né? Como eu já citei aqui manuscritos antigos, como a gente trabalhava com manuscritos medievais, vamos ver as iluminuras lá, ou quer dizer, a parte gráfica diz muito pra gente, como poesia, né? Quer dizer, o livro de poesia pra mim tem que ser bonito, né? Porque a poesia não é só uma questão de leitura, é uma questão de visual, uma questão do todo.
1: Professor, você falou dessa questão, né, intermodal, como dizer assim, de comunicação, de várias observações. A gente falou da comunicação verbal, com as gírias, com as expressões, a gente citou agora os emojis, né, uma ideia mais visual, mas a gente precisa olhar também uma forma de comunicação muito dessa geração, são as dancinhas, por exemplo, do TikTok. Sim. Os vídeos, como eles se comunicam. Então, às vezes, uma criança muito pequena só reproduz aquela dança, mas não está nem interpretando o que tem na música, não, né? Ou nem sabe o que tem nessa música. Por outro lado, há um público adulto que já consegue olhar e interpretar de uma outra forma aquela comunicação da criança, que seria um simples ato de diversão. E aí entra o papel do pai, daquela pessoa, do educador, de quem está por perto, de auxiliar também nessa interpretação.
0: Com certeza.
1: Há um olhar diferente para o que você está fazendo.
0: Sim.
1: É isso?
0: Sim, com certeza, né? Eu acho que é a função dos pais, nesse caso, de avaliar isso, se eu estou entendendo bem a sua colocação, no sentido desse procedimento, o que, que representa, se uma criança não está se apropriando de uma coisa que não é bacana, que não é legal, que ela está reproduzindo de uma forma inadequada, num momento inadequado, né? Quer dizer, para ela pode, ainda, sei lá, para uma falta de discernimento, para uma falta de maturidade cognitiva, alguma coisa nesse sentido, eu acho que sim, é o olhar dos pais, o olhar educacional aí.
1: E o programa Seus Filhos é para isso, né? Para tentar entender um pouco essas gerações mais jovens, criar uma comunicação, né, sem ruídos entre as gerações, os mais jovens, os mais velhos. Essa é a proposta, de te ajudar nessa compreensão. E fica o nosso convite para que você colabore sempre, trazendo as sugestões de temas. Nosso e-mail, seusfilhos@bandnewsfm.com.br. Esse programa fica disponível para você ouvir quantas vezes quiser, no nosso site, no nosso canal no YouTube e também nos principais tocadores de áudio. Quero agradecer a toda a equipe que coloca esse programa no ar. Com a gente aqui, a produção da Beatriz Alencar, a produção do nosso estúdio do Rafael Henrique e da Marcela Pereira, a edição do Pedro Salles e a sonorização do José Antônio de Araújo. Quero agradecer muito a companhia de você que está sempre aqui com a gente na Band News e, lógico, o nosso convidado especial de hoje, Marcelo Módulo, ele que é pesquisador, professor dessa área de língua portuguesa na USP, que teve aqui essa reflexão junto com a gente ao longo dos últimos minutos. Muito obrigada e até a próxima, professor.
0: Eu que agradeço pela oportunidade. Muitíssimo obrigado.
1: E o meu beijo especial para minha companheira de sempre por aqui, Roseli Sayão. Um beijo para você, Roseli.
2: Beijo de volta, Thaís. Adorei conversar. Eu te ouvi, né, falar a respeito da língua. Eu acho um campo, assim, maravilhoso. E para quem nos acompanha, meu carinho de sempre.
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0: Olá, eu sou a Beatriz Ferretti e te faço companhia a partir de agora no Band News do Mundo, um programa que debate todas as semanas notícias que foram destaque no noticiário internacional. Hoje vai ser um pouco diferente. Nós vamos falar sobre um assunto que comoveu o Brasil, mas que tem ligação com o mundo lá fora. A história do Lito Souza, um influenciador de 59 anos, conhecido pelo canal Aviões e Músicas, em que compartilha seus conhecimentos de mais de 3 décadas como mecânico no ramo de aviação. Na última semana, a família dele divulgou que ele foi diagnosticado com uma doença rara, sem tratamento e que causa demência e a perda de movimentos. E fez um apelo a empresas farmacêuticas e universidades responsáveis por tratamentos experimentais na Europa e nos Estados Unidos. Até agora não deu certo. Para a gente entender como é que funcionam esses estudos, tratamentos experimentais, quem é que pode participar, como participar, eu recebo no estúdio a doutora Carolina Braga, que é médica, neurologista e pesquisadora no Centro Especializado em Neurologia no Hospital Alemão Oswaldo Cruz. Doutora, é um prazer te receber. Obrigada pela presença.
1: Prazer, obrigada.
0: Vamos começar explicando o que é exatamente essa doença tão grave e tão rara que acometeu o Lito Souza?
1: Sim. A esposa soltou um vídeo recentemente falando que ele foi diagnosticado com a doença de Creutzfeldt-Jakob. Até o nome é complicado, né? Poucas pessoas sabem do que se trata essa doença. Essa é uma doença priônica, ou seja, a substância que causa a doença é o prion, que é uma proteína que a gente tem no cérebro. E o conceito dessa doença é um pouco difícil de entender, porque essa proteína ela já está no cérebro, não é um vírus, não é uma bactéria que causa, é uma proteína que se dobra de uma forma anormal e se propaga no cérebro.
0: Todo mundo tem essa proteína no cérebro?
1: Todo mundo tem, mas em quem tem a doença priônica, ela dobra de forma normal, de forma anormal. E isso contamina as outras proteínas normais que estão perto dela. Isso acaba gerando uma demência que se propaga de forma muito rápida.
0: E o quão rara é essa doença?
1: A gente está falando de uma prevalência de cerca de 1 a 2 casos a cada 1 milhão de pessoas. É realmente muito raro.
0: E é por isso que ainda não existe um tratamento aprovado, um tratamento, enfim, que seja normalizado em países, que pacientes que estão acometidos por essa doença podem ir lá e receber esse tipo de tratamento? Eu te pergunto isso porque, assim, o que explica, então, né, ainda não ter esse tipo de tratamento?
1: Eu acho que para a gente entender por que, que não tem um tratamento específico, a gente tem que voltar na etiologia e na fisiopatologia, né, como a doença acontece ao longo do tempo. Toda vez que alguma proteína se acumula no cérebro de forma anormal, os neurônios morrem, certo? Isso causa uma atrofia e uma degeneração do cérebro. Ou seja, quanto mais tempo a gente demora até diagnosticar a doença, maior a quantidade de cérebro que já está morto, que não tem mais como a gente voltar atrás e recuperar. Um dos motivos que é tão difícil a gente tratar essa doença é justamente porque os pacientes evoluem de forma muito rápida e quando a gente tenta algum tipo de intervenção experimental, não dá mais tempo de salvar os neurônios que já morreram. Então, esse é um dos motivos. E o outro motivo é que essa proteína, quando ela está perto de uma proteína que está normal, ela contamina essa outra proteína. E é muito difícil nos estudos clínicos a gente tirar essa proteína a tempo dela não contaminar as outras, entende? Eu acho que são vários mecanismos relacionados ao mecanismo da doença e também a forma rápida com a qual ela se propaga. E por isso a gente não consegue ter um estudo que até hoje a gente faça para grande parte dos pacientes acometidos. E, claro, a prevalência. É muito difícil a gente chegar até esses pacientes, né?
0: Então é mais uma questão de não haver tratamento pela forma como a doença é e pela forma como ela age. E não por ela ser rara e não ter, entre aspas, interesse, não ter estudos suficientes sobre ela.
1: Na verdade, são as duas coisas em conjunto. Com certeza, o fato de ser uma doença pouco prevalente também dificulta um pouco até a gente conseguir, de fato, tratar esse paciente, né? Isso é um pouco difícil da gente entender, enquanto população, né? Qual é a importância, por exemplo, das pesquisas? Por que que é tão importante a gente ter um incentivo à pesquisa clínica e a outras pesquisas no Brasil? Porque para que aconteça uma pesquisa dessas, a gente precisa saber quem são os pacientes afetados, né? E como que a gente vai saber quem são os pacientes afetados se a gente não tem nem dados suficientes no nosso país para falar quais são os pacientes que se beneficiariam? Por isso que uma das coisas que o governo fala, né, para os médicos que têm um paciente com suspeita dessa doença é que seja feita a notificação compulsória. O primeiro passo de todos é a gente identificar onde estão esses pacientes para que depois a gente consiga pensar em incluí-los em alguma pesquisa.
0: Aqui no Brasil, existem pesquisas sobre esse tipo de doença?
1: Existem pesquisas no campo teórico, de revisões e descrição de casos de Creutzfeldt-Jakob. Mas a gente não tem, por exemplo, um centro que esteja recrutando pacientes para fazer uma pesquisa clínica, como foi a que os familiares do Lito tentaram, de alguma forma, conseguir. Não existe um centro recrutador aqui no Brasil.
0: E por que será, doutora?
1: Acho que um dos motivos é justamente porque a gente não consegue rastrear esses pacientes. Mas não só isso, não é só no Brasil que tem essa dificuldade, no mundo inteiro, se eu não me engano, o último estudo que foi publicado, tinham 6 pacientes apenas. Então, não é uma coisa só do Brasil, é uma dificuldade enorme de tratar a doença, de identificar as moléculas que fariam o stop dessa propagação. E, na verdade, hoje em dia a gente ainda está estudando quais mecanismos, tem alguns estudos com DNA, com RNA, que tentam parar a propagação e proliferação dessa proteína, que é o prion.
0: Agora vamos falar especificamente sobre tratamentos experimentais. O que são eles?
1: Tem vários tipos de tratamentos experimentais. Quando você usa esse termo, para quem é pesquisador, a gente entende que, primeiro, quando a gente está experimentando uma droga, a gente tem que avaliar se ela é uma droga segura. Então, existem os experimentos em ratos, camundongos, para a gente ver na fase pré-uso clínico como seria a atuação de uma determinada molécula em uma determinada doença. Tá? E depois que essa droga ela passa por todos os processos de segurança e qualidade, a gente pode começar a usá-la em seres humanos. E como funciona a pesquisa? Não estou falando especificamente de Creutzfeldt-Jakob agora, mas em geral, para selecionar uma pesquisa, a gente tem que selecionar um grupo de pacientes elegíveis ao tratamento. E aí a gente tem fase 1, 2, 3, onde a gente vai testando a segurança dessa droga e comparando os efeitos colaterais e quais são os desfechos que a gente quer avaliar.
0: E como é que funciona a seleção desses pacientes para algum tipo de tratamento, e aí então a gente está ampliando para outros tipos de doença, né? Mas é apenas em casos terminais ou não? Vale para qualquer tipo de doença?
1: Não, muito pelo contrário. Cada doença tem o seu critério de inclusão específico. Falando de Creutzfeldt, né, que a gente está conversando agora, é uma doença neurodegenerativa rapidamente progressiva. Então eu quero incluir nesses estudos justamente os pacientes em fase inicial. Porque se eu deixar para incluir esses pacientes tarde demais, eles já vão ter perdido a função cognitiva, já vão ter uma neurodegeneração muito importante e não vão conseguir ter um benefício relacionado ao uso dessa medicação.
0: E quais são as instituições que fazem esse tipo de experimento?
1: No Brasil?
0: Sim, no Brasil e no mundo. São hospitais, são laboratórios, tá. É um grupo de cientistas. Como é que qual a instituição que geralmente faz?
1: Como a gente está falando de um remédio que está em fase experimental e é uma molécula específica, na verdade, no caso dos estudos de doença priônica, são remédios que atuam no RNA e na proteína. São indústrias farmacêuticas que estão por trás. Não é assim com todos os remédios, tá? Claro que existem pesquisas que partem do setor público, existem algumas pesquisas em universidades, mas especificamente da doença priônica, a gente está falando de indústrias farmacêuticas que criaram a tecnologia. Uma é do RNA de interferência e a outra do oligonucleotídeo antissense, né, que tenta barrar a produção dessa proteína. E essas indústrias, elas liberam a molécula e é como se elas falassem, olha, a gente tem essa molécula aqui que é promissora para o tratamento da doença, mas agora a gente precisa recrutar os pacientes para que eles cheguem até nós. E como eles fazem isso? Eles olham para os centros clínicos, para os centros de pesquisa, e tentam entender se tem algum paciente elegível ao remédio. No caso desses remédios para Creutzfeldt, que estão sendo estudados no momento, Eles até têm centros recrutadores, mas têm algumas características muito específicas sobre qual paciente selecionar. Então, não sei do caso exatamente, mas com certeza tem vários protocolos de segurança para que um paciente entre. O centro recrutador, ou ele vai atrás do paciente, ou se o paciente quiser se candidatar de alguma forma, como eles devem ter feito. Se for do interesse da indústria e também do paciente, né? Quando eu falo interesse do paciente é... Se eles perceberem que o paciente pode ter algum benefício ou se o paciente se inclui no estudo, aí esse paciente é convocado para participar da pesquisa.
0: E qual que é a recomendação para um paciente participar de pesquisas assim, né? A senhora como médica, em que casos a senhora recomendaria?
1: Isso é bem complicado no Brasil, porque a gente tem um mecanismo de funcionamento de comitê de ética um pouco diferente do resto do mundo. Nossos protocolos de segurança e ética médica são bem rígidos. Então, no Brasil, por exemplo, eu não posso pagar para participar de uma pesquisa. Se você for em outros países, como Estados Unidos, Canadá, tem até propaganda no metrô, nas ruas, assim, participe da pesquisa tal e ganhe $2.000, né?
0: Mas o paciente ou o médico?
1: O paciente.
0: O paciente ganha
1: pode
0: dinheiro.
1: Se candidatar para ele mesmo ganhar dinheiro e participar de pesquisa. Isso é impensável no Brasil. Você não pode pagar uma pessoa para ela participar de uma pesquisa. Então, o acesso no Brasil, eu acho que ainda está muito na mão de grandes instituições, principalmente nas instituições federais, né? Grandes hospitais, grandes nomes de universidades, em alguns hospitais privados que têm esse contato mais próximo à indústria farmacêutica. Eu acho bem complicado, enquanto médica, orientar os pacientes a procurarem pesquisa, entendeu? O caminho no Brasil não é assim. Normalmente os pacientes chegam até a gente pelos centros de referência, né? Por um hospital público ou um hospital centro de referência, como por exemplo no nosso caso em neurologia. E aí é o próprio médico que vai fazer essa seleção e encaminhar o paciente para algum estudo que esteja aberto.
0: Eu te perguntei no início, né, se esses tratamentos experimentais costumavam receber mais pacientes terminais, porque... E aí eu sou muito leiga no assunto, mas eu tenho a impressão de que é assim, o último caminho que um paciente de uma doença grave pode tentar. Então, quer dizer, ele tentou várias alternativas, às vezes não deu certo, não tem mais o que fazer e pode ir para uma pesquisa, para um experimento. Geralmente é assim, doutora?
1: Eu entendo o racional por trás do seu pensamento. Mas isso depende muito de qual doença a gente está falando e de qual nível de evidência esse remédio tem. Se eu falo, por exemplo, eu vou dar um exemplo de outra doença que está relacionada, por exemplo, doença de Alzheimer, né? Que é uma doença muito prevalente. Hoje em dia a gente já tem tratamentos que mudam a progressão da doença de Alzheimer. São remédios novos que acabaram de sair da fase de estudo. O benefício desse remédio justifica a prescrição. Então, se eu encontro um paciente elegível para tomar esse remédio, eu encaminho ele para fazer uso, tá? No caso de Creutzfeldt, como é uma doença tão rara, tão grave e que se avança tão rápido, não funciona bem assim. O que você tá trazendo para mim é o desespero da família, né? Assim, é a última coisa que talvez fosse possível. Mas, na verdade, não. Eu acho que se a gente valorizasse a pesquisa, incentivasse a pesquisa, tivesse verbo, já estivesse estudando isso há mais tempo, esse paciente, na verdade, a primeira opção de tratamento seriam essas moléculas, entendeu? Só não é porque ainda não tem evidência científica o suficiente e porque a gente ainda não entende muito bem como selecionar esses pacientes, né, para ver se o remédio realmente funciona. Mas a minha impressão é que, especificamente para a Creutzfeldt-Jakobi, se fosse uma medicação aprovada, de fácil acesso, já com evidência, a gente iria direto para essa molécula. Nem todo remédio que está em fase de estudo, você vai dar para o paciente só quando ele estiver numa fase terminal. Depende muito de como a molécula funciona, de como a doença se comporta e do que você está tentando atuar. Como a gente falou no início, a doença priônica é uma doença que eu preciso atuar o quanto antes. Porque senão, o neurônio já morreu. Então, não, nesse caso... O ideal é que, o quanto antes os pacientes forem recrutados e selecionados, tomarem o remédio, melhor.
0: No caso ainda de Creutzfeldt, existem riscos? E de quem é a responsabilidade quando um paciente lá no exterior, né, aceita participar dessa pesquisa? A responsabilidade é do paciente, é dos cientistas envolvidos, da farmacêutica? Como é que funciona isso, doutora?
1: Nessa fase de pesquisa, claro que tem os termos de consentimento. O paciente, ele assume o risco de que talvez esse remédio não dê resultados, né? Isso fica muito claro na hora da seleção desses pacientes. E a verdade é que para essa doença específica, a gente sabe tão pouco da doença e tão pouco dos tratamentos que é bem difícil a gente falar sobre principais efeitos colaterais, se o grupo caso e o grupo controle vão, de alguma forma, ter algum malefício do uso do medicamento, tá? E é interessante quando a gente pensa em pesquisa clínica, na maior parte das moléculas a gente seleciona um grupo caso e um grupo controle para a gente avaliar e comparar esses grupos para entender se realmente houve um benefício do uso do remédio. Mas quando a gente está falando de uma doença que afeta um a dois pacientes a cada milhão de pacientes, é tão raro, mas tão raro, que isso é inclusive um empecilho muito grande para a pesquisa clínica, porque como que você vai comparar um grupo controle? E outra, é uma doença tão grave que a gente quer tanto tratar o paciente que chega a ser, eu vou usar um termo bem zero científico, mas chega a ser crueldade, você negar o tratamento para um paciente só porque não tem como fazer o grupo controle, entende? Então, para essa doença especificamente, a verdade é que a gente não sabe mesmo o que vai acontecer daqui para frente. Uma das empresas de pesquisa clínica dessa molécula de RNA de interferência, né? Inclusive, está com alguns centros abertos, né, para recrutar os pacientes. Alguns já pararam de recrutar, mas você vê uma dificuldade enorme de seguirem todos os protocolos de segurança, de identificar os pacientes certos. Eu acho que é bem mais complexo do que a gente pode imaginar.
0: E muito mais demorado. Quando é uma doença que tem mais casos, que é mais comum, o processo de pesquisa e de aprovação de algum tipo de medicamento é mais rápido.
1: Com certeza, muito mais rápido. E falando de Brasil especificamente, cerca de 80% dos pacientes com demências em geral não são diagnosticados ou não são diagnosticados da forma correta. Por quê? Se é uma doença tão prevalente. A gente não tem uma estrutura de triagem desses pacientes para que a gente consiga identificar qual paciente tem qual doença, entende? E quando a gente fala de um sistema de saúde público ou mesmo do Brasil no setor suplementar, privado, o interessante seria que a gente tivesse muito preparado para identificar esses quadros e incluir diretamente os pacientes que poderiam ser elegíveis ao tratamento para pesquisa. A gente deveria ter esse fluxo no Brasil, de ter uma triagem ampla de demências em geral e ter fluxos com centros aprovados para fazerem medicações, né, quando elas tiverem. E eu estou falando tanto de Alzheimer justamente porque é muito mais prevalente do que Creutzfeldt. E imagina que ganho enorme para o Brasil se a gente tivesse um país com um sistema de saúde que fosse apto a direcionar esses pacientes para as pesquisas. Porque agora a gente está falando de Creutzfeldt, que é super raro e chamou muita atenção do mundo. Mas todos os dias milhares de pacientes com demência perdem a oportunidade de participar de pesquisa, porque a gente não tem verba e não tem fluxo de atendimento.
0: Então vamos fazer uma comparação com outros países, né? Já que a ideia aqui também é trazer exemplos do exterior. Quais são os países referências em pesquisas para doenças neurológicas, para demências e também para Creutzfeldt?
1: Os grandes países são os Estados Unidos, Reino Unido, França. Eu diria que principalmente o Reino Unido, quando a gente vai para o âmbito das empresas de moléculas específicas, né? Mas eles com certeza estão bem à frente da gente, principalmente porque eles têm equipes especializadas em pesquisa. Eles têm um time enorme de pesquisador assistente, secretários, tem muita verba para fazer pesquisa. Eles têm uma organização melhor, eles podem pagar os pacientes. Eu acho que quando envolve um interesse financeiro de todos, né, que beneficia todos, indústria, paciente, médicos, colaboradores, fica muito mais fácil das coisas andarem. E por isso eles são sim a referência, inclusive dessas moléculas que estão sendo estudadas para doença priônica, O Reino Unido era um centro grande recrutador, os centros da Universidade de Harvard, alguns centros também no Japão, na China. Essas doenças muito raras precisam de ter estudos multicêntricos, né, com vários centros ao redor do país, porque vale muito mais a gente pegar um pouco de paciente de cada país e juntar todas essas informações para a gente ter um dado no final, do que fazer 3 pacientes em cada país por ano, entendeu?
0: O Lito Souza, ele tentou tratamento experimental nos Estados Unidos, né, doutora? Como é que funciona esse intercâmbio de pacientes com pesquisadores em outros países? A conexão, o aceite de estrangeiros, é comum receber pessoas de diferentes nacionalidades? E como é que funciona esse contato? Quer dizer, é o paciente que tem que ir atrás ou os cientistas, eles ficam de olho em casos no mundo inteiro?
1: Isso também é bem difícil da gente entender o conceito de rastreio, justamente porque concordo que é do interesse da empresa, da indústria, encontrar o paciente, porque ele tá, a empresa está trazendo o paciente para perto. No Brasil, a gente tem um problema de não colocar os dados de forma organizada nos prontuários eletrônicos e não registrar esses casos. A primeira coisa que a indústria farmacêutica faz para recrutar o paciente é ver onde o paciente está. Se a gente não tem uma forma de organizar esses dados, no Brasil, de um jeito diferente, já que a gente não tem isso, é muito comum que os próprios médicos assistentes do paciente façam esse contato com as outras instituições. É extremamente comum no ambiente público, né, instituições públicas, acadêmicas, que os chefes dos serviços conheçam pesquisadores de outros lugares e façam esse contato, essa colaboração internacional, esse networking, isso costuma ajudar. Outra via, como eu falei, pode sim ser do paciente, mas é uma via que não é muito garantida. Isso depende muito se o paciente realmente preenche os critérios de inclusão, se ele vai poder ser incluído no estudo, porque o que acontece em doenças raras neurológicas, por exemplo, é que o paciente precisa ficar próximo a um centro especializado, que tenha ressonância, que tenha médicos ajudando o paciente. Então, pense em como é complexo. Não é só você pegar e falar, quero participar, me dá um remédio, eu vou tomar. A gente está falando, por exemplo, na doença priônica, de uma injeção intratecal. Para quem não sabe o que é isso, existe um líquido por volta do cérebro e da medula, que se chama líquor, e a gente injeta essa substância dentro do líquor. Assim, isso é uma coisa complexa de fazer. Então, mesmo que a indústria aceite o paciente, mesmo que ele esteja elegível, esse paciente não vai poder fazer o remédio em qualquer lugar que ele quiser ou em qualquer hospital. Tem que ter todo um acompanhamento, uma equipe treinada de pesquisa. Não sei no caso do Lito e nem dessa medicação específica, mas eu imagino, por exemplo, que se ele for recrutado para algum estudo, ele vai ter que ficar lá. Então, isso pode ser fácil para algum paciente com boas condições. Mas pensa no tanto que seria difícil a gente fazer isso para algum outro paciente. Quem tem essa disponibilidade? Por isso que eu volto na pergunta de por que a gente não está organizando no Brasil os nossos centros? Porque se a gente tem um centro recrutador no nosso país, facilitaria muito, né? E não é falta de tentar. Pode ter certeza que vários pesquisadores, vários neurologistas tentam o feasibility, né, que é o aceite do centro próprio para que as pesquisas venham até nós, porque eu acho que essa é a principal solução. A gente ter um sistema de triagem muito bom e a gente conseguir recrutar esses pacientes para os centros aqui do Brasil.
0: Infelizmente, a gente precisou ter um caso público, né, de uma pessoa pública, um influenciador, o Lito Souza, para chamar atenção, né, para essa doença e também para esses problemas que o Brasil precisa lidar, né? Então, investir mais na ciência, investir mais no tratamento. A senhora acredita que o caso do Lito pode, então, dar visibilidade para o mundo e também para o Brasil para continuar nesse investimento, doutora?
1: Sim, com certeza. Quando eu vi várias pessoas no Instagram marcando o arroba do Lito nas páginas da empresa de pesquisa clínica, eu falei, nossa, é só o Brasil que faz isso, né? Eu acho que é só o nosso país para ter uma população tão engajada assim. E a gente vê que quando a gente quer, a gente consegue. Por mais que a gente não tenha conseguido uma resposta para o paciente em questão, infelizmente, né, não sei por que motivo, se ele não foi elegível, a gente não tem essa resposta, Mas só de as empresas de pesquisa clínica terem postado no Instagram oficial que eles receberam as mensagens e estavam avaliando o caso, eu acho que só isso já mostra para a gente que a gente tem um potencial enorme enquanto nação de incomodar e tentar mudar. Eu acho que sim, as coisas podem mudar daqui para frente. Eu acho que a gente tem que se engajar cada vez mais e entender a importância da pesquisa clínica para mudar mesmo a história das doenças neurológicas. E apesar de Creutzfeldt ser extremamente raro, a gente tem a ELA, que é a esclerose lateral amiotrófica, a gente tem a esclerose múltipla, a gente tem a própria doença de Alzheimer, que agora já tem tratamento. E aí eu te pergunto, quem da população sabe que tem pesquisa com doença de Alzheimer? Quantas pessoas não poderiam ser beneficiadas? Por que que a gente não está fazendo isso? Acho que esse caso trouxe para a gente essa sensação de que seria tão bom se as coisas fossem um pouco diferentes, né?
0: Excelente, doutora Carolina Braga, neurologista, pesquisadora do Hospital Alemão Oswaldo Cruz. Quero muito agradecer a sua participação aqui no Band News do Mundo.
1: Obrigada.
0: Quero agradecer também a sua companhia e se você quiser rever este programa, é só acessar as páginas das redes sociais do jornalismo da Band. Eu te vejo na semana que vem. Tchau, tchau.

0: the description.
1: Oh, I've put it away from the speaker.
2: Localizada na costa sul do país, Plasencia é um dos destinos de praia mais famosos de Belize, na América Central. Banhada pelo Mar do Caribe, atrai milhares de turistas todos os anos. Uma das maneiras de explorar tudo o que essa região tem a oferecer é agendando passeios com receptivos locais. Nós iniciamos o nosso tour aprendendo mais sobre os costumes e a culinária da comunidade garífuna. Depois passamos por uma fazenda de cacau, onde também tivemos a chance de fabricar o nosso próprio chocolate.
3: Hora agora de conhecer a cachoeira, só dois minutinhos caminhando de acordo com a placa por ali. Ali tem uma placa, a nossa van está parada ali, o pessoal já está caminhando, então vamos embora conhecer essa cachoeira que fica por aqui.
2: O passeio por atrações próximas a Plasencia, em Belize, termina com essa bela cachoeira, em uma floresta tropical, na base de uma montanha.

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0: Eleições trazem a oportunidade de discutir agendas fundamentais para o desenvolvimento econômico e um futuro mais promissor para os brasileiros. A gente está preso na armadilha da renda média desde a década de 80, o que priva a sociedade de uma qualidade de vida melhor. Entre as urgências mais discutidas nesse momento está a necessidade de frear o ritmo acelerado de crescimento da dívida do país. O que está sendo esperado e quais os efeitos na economia a partir de 2027? Hoje a minha entrevista no Economia para Você é com a economista Cecília Machado, especialista em políticas públicas voltadas ao trabalho e à renda, economista-chefe do Banco Bocom BBM e professora do Departamento de Economia da PUC-Rio. Cecília, é um prazer enorme te receber aqui no meu programa. Muito obrigada.
1: Um prazer estar aqui. O prazer é meu.
0: Vamos começar falando um pouco aí da dívida pública, que é o grande calcanhar de Aquiles desse momento, né? A maior urgência. Está pegando fogo. Por onde começa? Todo mundo fala. Vamos começar por aí, né? A dívida do Brasil está crescendo rapidamente. A gente está com um patamar de 82% do PIB, em torno disso, né? Do tamanho da economia. E, no entanto, também é um mundo onde a dívida dos países desenvolvidos também está crescendo rapidamente, né? Estados Unidos, Japão. Queria entender, nesse contexto, né? Você já até deu um spoiler para a minha pergunta na sua última coluna no jornal Folha de São Paulo, onde você fala: o mundo reduziu o espaço para irresponsabilidades fiscais. Relativamente, aumenta o nosso desafio, é isso?
1: Com certeza. Então, enfim, a gente tem o nosso desafio aqui interno da elevação da dívida, mas num cenário internacional que também tem se tornado bastante desafiador, né? Recentemente a gente viu esse aumento das taxas de juros reais ao redor do mundo e nas economias desenvolvidas, né? Então, Estados Unidos, a Europa, Reino Unido, o próprio Japão, que conviveu por muitos anos com uma taxa de juros real negativa, hoje já está num patamar positivo. Então, o ambiente global é um ambiente em que tomar emprestado ficou mais caro e ficou mais difícil, né? E o que eu acho que é importante dessa observação é que existem fatores que alguns parecem ser talvez mais conjunturais, podem ir embora rapidamente, outros parecem ser mais estruturais, né? Então, aqui dentro dessa gama de fatores mais estruturais, eu diria que o endividamento global aumentou, né, e dos governos, né, depois no pós-pandemia, muitos países utilizaram a política fiscal, né, como uma forma de combater esses efeitos da crise sanitária. A dívida, ela subiu de patamar, até tem estado estável, né, quando a gente olha a evolução. O Brasil tem crescido um pouco mais em perspectiva comparada, mas é um nível de endividamento elevado. A gente nunca vê uma notícia específica, né, não, agora aconteceu isso e o fiscal piorou muito. Mas eu acho que existe também um sentimento coletivo, né, de quando a gente começa a observar dívidas de todos os países aumentando, isso começa a levar um pouco de desconfiança dos investidores, que passam a exigir esse prêmio maior para financiar essas dívidas.
0: É uma novidade isso, né, Cecília? Porque a dívida dos Estados Unidos, por exemplo, parecia poder subir ao infinito, que não era um problema. Por que que agora virou?
1: Pois é, isso é uma possível explicação, né, de que, de repente, agora a gente está um pouco mais preocupado nesse ambiente de endividamento global mais alto. Mas não é o único fator, né? Então, a gente tem algumas outras mudanças estruturais na economia que estão por trás também desse juro real mais alto. Um deles que a gente tem falado bastante é a inteligência artificial, né? Então, a inteligência artificial, ela promete esses ganhos de produtividade no futuro, e esses ganhos de produtividade fazem com que o retorno do capital seja mais alto. Então, ele está associado a uma taxa de juros longa mais alta por causa desse aumento de produtividade. E, além disso, né? No curto prazo, a expansão de uso e adoção da inteligência artificial também requer uma série de investimentos em infraestrutura física, em energia, data center, chips. E as empresas estão também, né, o setor privado também está contraindo muita dívida para financiar esses investimentos. Então, é uma pressão também do endividamento soberano, né, dos governos, mas também para financiar esse novo ciclo que vai prometer uma produtividade mais alta. No curto prazo também, né, esses investimentos são impulsos de demanda, também aumentam aumentam o juro, né, mais de curto prazo. Então a gente vê aqui fatores que são também estruturais, aumentando por trás desse aumento dos juros. Um último que eu acho que é importante notar também é esse contexto geopolítico, né? Então, de conflitos, de guerras, protecionismos, guerras tarifárias. Tudo isso torna o mundo muito mais incerto, né? A gente não sabe quem vai ser o país dominante daqui a alguns anos, né? Dado toda essa reconfiguração. E isso também traz um pouco de dúvida para quem financia a dívida dos governos, né? No sentido de que, como é que vai ser o mundo daqui a 10 anos? Então, se eu vou estar financiando um governo por 10 anos, eu quero um prêmio um pouco maior, porque eu não sei o que é esse mundo daqui a 10 anos. Pode ser que esses fatores geopolíticos, eles vão embora, enfim, nos próximos 5 anos, quem sabe. Mas, ao que tudo indica, eles vão ficar aí por um tempo. Então, a gente tem uma série de fatores que vão se somando, né, contribuindo para esse ambiente global que é mais desafiador para o financiamento de dívidas.
0: A gente está vendo uma dívida crescente e um juro subindo também nas economias desenvolvidas. Então, vai tornando essa disputa por dinheiro no mundo mais difícil. E aí, nesse contexto, a dívida do Brasil acelerou muito, né, nos últimos anos. E agora, a discussão, inclusive, nas campanhas, a gente tenta entender, indo além daquele compromisso de melhorar esse equilíbrio entre receitas e despesas, de que forma que isso vai poder ser feito, né? Essa semana, o ministro da Fazenda, Dario Durigan, informou a previsão para o salário mínimo de 2027 de R$ 1.741, que seria R$ 120 a mais do que o salário mínimo desse ano, e fez questão de reforçar: olha, está valendo para trabalhadores da ativa, mas também para aposentadorias e benefícios sociais, né? Então, ali reforçando que a ideia de desvincular o salário mínimo dos trabalhadores da ativa e benefícios sociais e aposentadorias do salário mínimo, que é nos bastidores visto como um estudo para tentar frear o crescimento da dívida, não é admitido publicamente. Ao mesmo tempo, é uma discussão difícil, né, Cecília, você falar que vai mexer em aposentadorias, em regras de aposentadorias e benefícios, né? Antes de mais nada, eu acho que é importante entender por que que o salário mínimo é importante, mais do que antes da gente chegar na discussão do quanto que ele hoje está pesando em termos de impacto no orçamento, né?
1: Então, essa nossa herança do salário mínimo como um parâmetro para atender diversas políticas já vem de muito tempo, né? Eu acho que essa é a grande questão com relação ao salário mínimo, né? Se você for pensar, ela é originalmente, ao redor do mundo e também pensada aqui no Brasil, uma política voltada para o mercado de trabalho, com um objetivo muito específico, que um poder de barganha, né? Quando você fixa esse salário mínimo mais alto, você tira um pouco desse poder de mercado que as firmas têm. Então, ele funciona, de certa forma, para proteger o trabalhador, né? Mas, no Brasil, o salário mínimo passou a ser também um parâmetro que está relacionado às políticas sociais, que está relacionado a benefícios previdenciários e até mesmo assistenciais, que tentam garantir um padrão mínimo de qualidade de vida ou de subsistência. Então, o que a gente tem no Brasil é um instrumento para múltiplos propósitos, quando idealmente a gente não deveria ter o mesmo instrumento para os múltiplos propósitos. E é nesse sentido que aumentos do salário mínimo, né, e essa política de valorização do salário mínimo, que é originalmente uma política de mercado de trabalho, ela acaba gerando outras distorções na nossa economia por ela estar indexada, né, ou ser uma referência para esses benefícios sociais. Uma forma de pensar na política de e até a própria política de valorização do salário mínimo no Brasil é que ela é uma forma de tirar um pouco, de dividir essa renda entre trabalhadores e firmas, né? Garantindo que esses ganhos de produtividade que eventualmente a gente tem no mercado de trabalho, ele também seja compartilhado com o trabalhador. Então, esse é o objetivo primordial. E a gente pode ter diversas regras para reajuste do salário mínimo. Na regra atual, a gente tem uma regra que está também muito vinculada ali ao crescimento da economia, o que traz algum desafio, por exemplo, quando a gente tiver uma desaceleração da economia. Então, a política de salário mínimo vai vai estar justamente num momento de maior fragilidade econômica, também contribuindo para trazer mais essa economia para baixo, dado que a gente não vai poder garantir esses reajustes. E eu acho que um outro ponto é que a política de salário mínimo e de ganhos de salário mínimo, ela tem que também estar alinhada a ganhos de produtividade no mercado de trabalho.
0: Está estagnada, né? Já há bastante tempo, né?
1: Está estagnada já há bastante tempo, né? Então, os elementos de uma política de salário mínimo, né, garantindo, né, um pouco de poder de barganha e dividindo os ganhos que existem no mercado de trabalho, ele precisa, primeiro, servir a esse propósito para não gerar distorções e tem que ser pensado uma regra também que seja sustentável ao longo dos ciclos econômicos, tanto em períodos de crescimento quanto em períodos de desaceleração.
0: É porque do jeito que está desenhado hoje, a cada um real de aumento do salário mínimo custa 430 milhões. Então, com 120 reais a mais, com a previsão para 2027, custaria mais de 50 bilhões a mais em 2027. Então, primeiro, do ponto de vista fiscal, parece que é algo que acaba se tornando insustentável para a economia, né? Isso não se sustenta ao longo do tempo. Esse acho que é o primeiro ponto, olhando aqui em termos de... olhando as contas, né, nesse caso. Né?
1: Exato. E a gente também enfrenta, quer dizer, não só pela própria regra, né? A gente também enfrenta desafios demográficos no país, né? Então a gente discutiu uma reforma da Previdência, né, há alguns anos atrás, e muito provavelmente a gente vai precisar discutir uma outra reforma da Previdência que não necessariamente tem a ver com o crescimento só da regra do salário mínimo, mas que tem a ver com a mudança da composição da nossa população e também em termos de mais estruturais, né, a gente tem tido também mudanças de políticas públicas que estão indexadas ao salário mínimo. Mínimo também, né? Então, um exemplo que é muito evidente hoje em dia é o caso do BPC, que é uma política social ou assistencial que também acabou ganhando um caráter de política de mercado de trabalho por estar vinculado ao mínimo. E ao longo desses últimos anos, o que a gente tem visto é um crescimento muito expressivo do acesso ao BPC, né? E a gente pode discutir aqui as razões, mas também tem razões relacionadas à própria regra do programa que tem se tornado mais abrangente com os tipos de deficiência que são considerados no programa. Então, quando você tem todas essas peças se movendo, indexada a uma política de valorização e crescimento, de valorização do mínimo e crescimento de programas que estão vinculados a ele, você realmente tem um efeito muito grande sobre as contas públicas.
0: É um assunto delicado porque salário mínimo é muito baixo. Estava vendo a cesta básica do Diese, por exemplo, aqui de São Paulo, 60% vai só para alimentação, né? Uhum. Se você pegar o salário mínimo, o Diese disse que o salário mínimo tinha que ser 4,5 vezes maior para uma família de 4 pessoas para dar conta das questões básicas, né? De alimentação, moradia. E tudo mais. Então, é sempre um assunto delicado mexer, né, num salário que já é tão pequeno. Acho que sem começar essa discussão pelos privilégios, pelos supersalários, pelas emendas parlamentares, né, de que forma você acha que dá para realizar uma mudança? Seria começando por onde, né? O que você acha politicamente factível?
1: O que eu acho que no final das contas, né, o Brasil e a forma como a gente implementa políticas, né, a gente sempre tem políticas que são direcionadas para um grupo específico, né? Então, no final das contas, as políticas públicas que são implementadas, você tem para um determinado grupo, aí você fala, não, esse outro grupo não tem essa política pública, então vamos implementar uma política. Então, a nossa rede de proteção social, ela é uma rede que tem muitas sobreposições, né? Programas que são, de certa forma, não diria redundantes, mas que o incentivo dado para um tipo de programa acaba gerando outras ineficiências na economia. Então, vou dar um exemplo aqui. A gente quer, como política pública, incluir as pessoas na Previdência, né? Formalizar a economia, mas, ao mesmo tempo, quando a gente tem um BPC que já garante uma aposentadoria independente da contribuição, isso gera desincentivos para formalização. Então, a gente tem uma gama de políticas que interferem uma com a outra, e eu acho que como são muitas, acaba que também acho que o Brasil tem muita oportunidade de fazer reformas. Não é que a gente não tenha onde mexer. A verdade é que a gente tem muito onde mexer e tem muitas possibilidades de reformulação de programas que não necessariamente extinguem o programa, né? Então, no caso do salário mínimo, existem várias alternativas aqui para a política do salário mínimo. Será que a gente quer voltar para não ter reajuste nenhum? Talvez, ou talvez não. Talvez a gente possa ter uma política de reajuste, mas com algum tipo de desvinculação de outros programas que geram benefícios, inclusive, para a formalização da economia, benefícios para o mercado de trabalho. Então, acho que a gente tem uma gama muito grande aqui de pensar a otimização desses programas. O próprio Bolsa Família, a gente viu ao longo desses últimos anos um crescimento muito grande do orçamento, mas ao mesmo tempo a gente viu também mudanças de desenho do programa, né? Então ele passou a ser um programa que atende a todos, perdeu um pouco de foco nas crianças, dado esse benefício mínimo. Então tem, eu diria que assim, tem um prato cheio para a gente fazer o que precisa fazer do ponto de vista fiscal, que envolve reformular esses programas e tornar eles muito mais eficazes do que eles são no momento.
0: Porque a palavra também é eficiência, né? A gente fala em olhar os gastos, mas não do ponto de vista de apenas cortar, mas entender se estão atingindo seus objetivos num país tão desigual, que é ampliar oportunidades, reduzir pobreza. A pobreza até vem trazendo, né, números, enfim, de redução, mas se a gente pegar esses programas, como você está trazendo, né, que muitas vezes poderiam ser unificados, talvez pudesse ter um resultado mais amplificado?
1: Eu acho que sim, acho que esse é o desafio, em vez de pensar os programas de forma individuais, pensar nessa integração e pensar nos custos e nos benefícios, né? E nas implicações que eles têm para o funcionamento da economia como um todo. Então, acho que tem essa direção aí, que é uma direção muito promissora.
0: O duro é conseguir comprar brigas com o judiciário, que, embora tenha estabelecido agora recentemente um teto para salário até R$ 78 mil, é um salário ainda muito incompatível com a realidade brasileira, né? Se você olha a renda média do trabalho pela PNAD, está 3.700. Então, é preciso também entrar nessa discussão para que as pessoas, de fato, possam apoiar, acho que, esse ajuste que vai passar também para a sociedade, né, Cecília?
1: E no final das contas, quer dizer, o super salário acaba sendo uma questão que eu acho que atinge a população por ser uma questão muito mais ética, principalmente quando a gente olha para o que é a nossa economia, o que é a realidade dos super salários, né? Então, é realmente uma distância muito grande. Mas eu acho que, de forma mais geral, pensando em orçamento, né, os poderes também precisam entrar um pouco mais em harmonia na decisão do orçamento. Hoje em dia, a gente tem o executivo comandando, né, o orçamento dos programas que já estão existentes. A gente tem uma parte importante comandada pelo Congresso via as emendas, que foi uma despesa que cresceu muito ao longo do tempo, e eu acho que aqui a gente tem que discutir também a eficácia dessas emendas. Para que serve o orçamento público? A gente vai atender uma localidade, mas qual é a análise de custo-benefício? Se a gente está construindo uma ponte numa determinada cidade, por que isso não é um programa federal? Por que precisa passar por emenda? Porque quando a gente pulveriza esses recursos, a gente acaba perdendo a ideia de prioridade, né? Se tem um recurso que está destinado para aquele propósito, a gente perde essa comparação com os outros programas que também são prioritários, né? E no caso do judiciário, eu diria que o judiciário, para além dos super salários, também tem comandado uma parte relevante do orçamento, através de decisões judiciais que implicam o pagamento do governo, através até mesmo de interpretações, né, sobre o texto constitucional que implicam para o orçamento do governo. Só para dar um exemplo recente, a gente viu agora também essa discussão ali do BPC para mulheres vítimas de violência doméstica, que a gente pode discutir aqui o mérito disso, mas não foi uma proposta que veio do Congresso, foi uma interpretação do judiciário que falou, não, agora o BPC, que é para o idoso pobre, a pessoa com deficiência, agora também vai ser para a mulher que é vítima de violência doméstica. E aí, é nesse sentido, né, qual vai ser a próxima categoria que não está contemplada nessas três que a gente já citou? Então, é preciso haver também uma harmonia entre os poderes para que o orçamento ele seja pensado como uma peça consolidada, que internaliza, né, todas as prioridades que a gente tem no país.
0: Agora, diante dessa ausência de um debate qualificado nas candidaturas à presidência, como é que a gente olha para 2027? Que economia que podemos esperar para 2027?
1: Então, o panorama para 27 também é um panorama que eu diria desafiador. A gente começou falando, né, desse contexto internacional que é mais desafiador, né? O que eu acrescentaria aqui no caso do Brasil, né, esses conflitos geopolíticos, o Brasil até acaba se beneficiando relativamente, né, então o Brasil se tornou um grande produtor e exportador de commodities, em geral em situações de conflito geopolítico, preços de commodities ajudam as economias que são produtoras e exportadoras dessa commodity, então o Brasil está muito bem posicionado nesse contexto, além de estar fora, né, dessas regiões de maior conflito. Mas dito isso, né, então acho que a gente vai ponderar, né, no quesito global, tem fatores, né, nas duas direções, né, mas do ponto de vista doméstico a gente enfrenta esse desafio, né, de uma reforma fiscal que ancore as expectativas, né, para o ano que vem, né, a gente tem, de certa forma, contratada uma desaceleração da economia. Então, ao longo dos últimos anos, a gente se surpreendeu muito com o crescimento do Brasil. Tem muitas explicações para esse crescimento, mas, enfim, essa desaceleração está vindo, né? Para o ano que vem, né, a gente provavelmente vai ter menos impulso fiscal, dado todas essas expansões, mas tem um outro componente adicional ali para esse ciclo de 27, para além da incerteza fiscal, que a gente não sabe para onde vai, né, que acrescenta esse desafio para frente, a gente tem um processo muito grande de endividamento das famílias, né? Então, ao longo dos últimos anos, a gente teve uma bancarização muito grande da população, um acesso a crédito, né, e uma alavancagem, né, famílias que se tornaram muito endividadas.
0: A gente está até olhando com preocupação esses grandes grupos também agora, do varejo, principalmente, pedindo recuperação judicial, né?
1: Pois é, também é somado aí ao desafio das empresas nesse ciclo, né? Mas do ponto de vista das famílias, o que eu diria, né, que eu acho que em geral, para as empresas, né, quando as empresas tomam emprestado, elas estão pensando em fazer algum tipo de investimento produtivo, né, aumentar a capacidade. Para as famílias, o processo de endividamento ele tem um componente diferente que a gente está vendo nesse ciclo, que é um endividamento muito voltado para o consumo. Então, esse ciclo de endividamento e de alavancagem das famílias, ele funciona muito como uma antecipação de consumo. Então, eu estava falando aqui desse crescimento que a gente viu na economia. Uma parte desse crescimento foi antecipação de consumo por causa desse crescimento do mercado de crédito. E em algum momento a gente vai começar a ver essa desalavancagem. Então, é uma economia que está entrando numa rota de desaceleração e que também, eventualmente, vai entrar num processo de desalavancagem. E para o ano de 27, acho que o desafio vai ser com que essa desaceleração se dê de uma forma ordenada, né?
0: Há uma dúvida se a gente pode ter uma piora mais rápida da economia, né? Como você vê?
1: A gente ainda não viu esse ponto de inflexão claro. Acho que existe essa preocupação, porque, enfim, a evidência mostra, né, que em processos de alavancagem muito grande, em algum momento você vai ter uma desalavancagem, mas, ao mesmo tempo, a gente também tem mudanças estruturais aqui na nossa economia, né?
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0: Você está agora no Brasil com Z, a sua volta ao mundo semanal comigo, Sônia Blota, e com ele, Cristiano Panvec. Tudo bom, Cris?
1: Oi, Sônia, grande abraço para você e para quem está conosco aqui na Bandeirantes, juntos em mais um Brasil com Z, mais um encontro semanal aqui pelas ondas da RB, para colocar o Brasil no mundo. E o mundo olha consternado para o Nepal, que enfrenta uma tragédia de grandes proporções após o colapso de uma geleira no Himalaia, que provocou uma enxurrada de água, lama e detritos na região de fronteira com a China. Vilarejos, estradas, pontes, tudo foi definitivamente arrasado. Um desastre que reacendeu o alerta para os riscos provocados pelo derretimento e também pela instabilidade das geleiras na região. A gente vai a Londres, correspondente da Bandeirantes lá na Inglaterra, o Felipe Killing, está conosco nesta abertura do Brasil com Z desta semana, com mais detalhes sobre esta tragédia, mais uma tragédia natural ocorrida neste ano, né, Killing? Um abraço para você.
2: Cris, tudo bem? O mundo acompanhou estarrecido as imagens no Nepal, na fronteira com o Tibete. Uma tragédia que deixou muita gente morta, tem muita gente ainda desaparecida, entre os desaparecidos, diversos estrangeiros, porque essa é uma região em que muitos turistas vão em busca de aventura por conta das montanhas, mas também é uma região sagrada, com diversos templos importantes, tanto para budistas quanto para hinduístas. E é uma região que naturalmente é de difícil acesso por conta dos vales. Depois dessa tragédia, tudo ficou ainda mais complicado, o que piora o trabalho dos socorristas. São dezenas de pontes que foram varridas, mais de 40 quilômetros de estrada que foram destruídas. Há um trabalho feito com helicópteros, muitos não conseguem pousar, então eles localizam pessoas que estão ilhadas, sem acesso à comida. Muitas vezes eles fazem pelo ar a entrega de comida, barracas ou algum tipo de suprimento. Há também um maquinário pesado, retirando rochas e lama para poder fazer o trânsito de carretas que vão entregar suprimentos a essas pessoas que ainda estão isoladas. E há também aquela operação para oferecer um tipo de ajuda para quem perdeu tudo. As cidades que não foram destruídas estão recebendo moradores de outras regiões e estão precisando acolher essas pessoas que estão em abrigos temporários. Os hospitais também precisam fazer uma força-tarefa enorme para atender os muitos feridos. Aqui no Reino Unido, as autoridades acompanham as buscas, são mais de 30 britânicos entre os desaparecidos. Há também pessoas dos Estados Unidos, da Austrália, da Coreia do Sul e também da Ucrânia. O Itamaraty afirma que não há brasileiros entre os desaparecidos e essa é uma tragédia que tem sido falada bastante, principalmente pela comunidade científica, já que, ao que tudo indica, o aquecimento global pode ter contribuído, já que uma calota de gelo acabou se derretendo e se deslocando do topo de uma montanha. Essa calota desceu com uma violência muito forte, vale abaixo, encheu um dos rios que já estava bastante cheio por conta das monções. Essa é uma época do ano que chove bastante, acabou represando um pouco de água. Depois que a água passou dessa barreira, desceu com uma violência absurda, varrendo tudo o que passa pela frente. Então as geleiras ali na cordilheira do Himalaia estão derretendo numa velocidade muito maior nos últimos 10 anos e os cientistas falam que pode ser por conta do aquecimento global. Eu volto com vocês.
1: Brasil com Z. Muito obrigado ao Felipe Killing. E para a gente entender um pouquinho melhor o que acontece naquela região do mundo, qual é o interesse por essa área do Nepal, a gente convidou aqui para o Brasil com Z o organizador de viagens para o Nepal, o Daniel Oliveira, que explicou um pouquinho para a gente como era a movimentação em toda aquela região do Nepal.
3: Essa é uma região fronteiriça entre Nepal e Tibete, onde a gente tem o Everest, onde a gente tem o Shoyu, né, onde a gente tem uma série de cadeias montanhosas, né, e tem algumas montanhas sagradas também, que nessa época do ano recebem muitos peregrinos, né, então a gente tem o Monte Kailas, que também é no Tibete, né, que são regiões que são bastante frequentadas, não só para montanhismo, trekkers, né, vamos chamar assim de mais aventureiros, como também muitos peregrinos. É uma região que tem muitos templos, né, e templos de reconhecimento importantes para religiões budistas, hinduístas, né, então é uma zona bastante frequentada, né, seja um turismo aí, vamos chamar religioso, espiritual, ou um turismo aí de montanha, um turismo de expedições. E aí, como vocês comentaram, realmente, né, a expectativa de encontrar muitas pessoas vivas que estiveram lá, né, nessa avalanche é difícil, né, e a nossa esperança, né, que, assim como todas as tragédias, né, mostrem caminhos diferentes e que a população local, né, o governo local possa abrir os olhos para essas regiões, né, e tomar um certo cuidado na reconstrução urbana, né, em segundo plano, né, porque vai vir um momento de reconstrução, e na lógica eles deveriam readequar esses locais, né, ou fugir dessas zonas onde eles conhecem agora evidentemente o risco.
1: Este é o Daniel Oliveira, ele que é organizador de viagens para o Nepal, participando conosco do Brasil com Z desta semana, que faz uma rápida pausa. A gente volta em instantes, até já.
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5: Atenção, Brasil, bola rolada, tapou pra lá e bateu.
6: O primeiro título mundial do São Paulo no Japão veio em 92, ao derrotar o Barcelona por 2-1, dois gols de Na Bandeirantes, a narração de Éder Luiz e reportagem de Cândido Garcia.
5: Aí para a história, Cândido!
7: Ninguém esperava a cobrança ensaiada, a falta cobrada em dois toques. O Zubizarreta ficou estático. A bola rolada para Raí. Na segunda medida.
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8: Chegou ao fim o martírio dos seringueiros, que viram seu mais representativo e importante líder, Chico Mendes, ser assassinado por uma covarde tocaia.
6: Depois de 4 dias de julgamento, em dezembro de 1990, foi anunciado o veredito contra o fazendeiro Darli Alves da Silva e seu filho, Darcy Alves Pereira, acusados do assassinato de Chico Mendes.
8: O pai da família, Darli Alves da Silva, foi condenado a 19 anos de reclusão. E o filho Darcy Alves Pereira, 19 anos e 6 meses. Esse julgamento realizado na pequena Chapuri, coração da cidade, da selva amazônica, serviu para projetar mais uma vez a imagem.
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1: De volta com o Brasil com Z aqui pela Bandeirantes. E a guerra da Ucrânia e da Rússia proporcionou nesta última semana um fato que chamou muita atenção da comunidade internacional para o que pode ter sido o primeiro caso de uma arma autônoma usada e com vítimas na guerra. A Adriana Weinstock, editora de Internacional da Band News TV, está conosco aqui no Brasil com Z com mais detalhes para a gente. Né, Adriana? Seja bem-vinda.
9: Oi, Cris. Oi, Sônia. Pois é, um ataque com drones numa cidade do sudoeste da Ucrânia pode estar mudando o curso das guerras para sempre. Foi o primeiro ataque totalmente operado por inteligência artificial, provocando a morte de civis que foi oficialmente documentado. O cenário era um posto de combustíveis comum. Um drone russo se aproximou e matou por erro de cálculo 3 civis. Só que esse drone não era pilotado por um soldado em uma base remota. Ele operava de forma totalmente autônoma e guiado por inteligência artificial. Os operadores humanos apenas indicavam a direção geral, e ao chegar no local, o sistema de IA decidia sozinho o alvo do ataque. Usando microcomputadores de reconhecimento de imagem para processamento visual, a máquina identificou tanques de propano do posto de gasolina e cravou o alvo. Só que o drone colidiu com uma parede e detonou. A explosão espalhou estilhaços mortais e tirou a vida de 3 civis inocentes, uma jovem de 19 anos e 2 homens, um de 41 e um de 48 anos. E quando os peritos ucranianos foram vasculhar os escombros, eles descobriram que o equipamento nem sequer tinha antenas para receber comandos de humanos na fase final do ataque. Os drones utilizavam microcomputadores da NVIDIA, os módulos Jetson Orin, que são comercializados por cerca de $250. Esse valor relativamente baixo da tecnologia basicamente significa a possibilidade da produção em massa desses sistemas. Ou seja, isso contorna restrições tradicionais de fabricação militar. A comunidade internacional não demorou muito para reagir. A ONU e importantes agências multilaterais de direitos humanos já estão em cima do caso, monitorando o episódio como um alerta vermelho absoluto. As organizações afirmaram que entregar o gatilho e a decisão de tirar vidas a uma máquina em zonas civis viola o direito internacional humanitário e também as convenções de Genebra. As entidades agora intensificam a pressão diplomática para barrar o uso dessas armas letais autônomas nos campos de batalha do mundo inteiro. Bom, se não der certo, isso pode significar uma nova era das guerras e uma em que o controle não está mais nas nossas mãos.
1: Muito obrigado, Adriana Weinstock. Mais uma rápida pausa, a gente volta em instantes aqui no Brasil com Z. Até já.
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13: Nós estamos de volta com o Brasil com Z aqui pela Bandeirantes. E cerca de 2 bilhões e 100 milhões de pessoas realizam atividades voluntárias no mundo todos os meses, dado do relatório sobre o estado do voluntariado no mundo do programa Voluntários das Nações Unidas, que mostra como esse tipo de trabalho é uma força essencial para fortalecer comunidades, apoiar serviços públicos, impulsionar desenvolvimento sustentável, entre outros, né? Muito interessante observar como esse tipo de ação também tem crescido aqui no Brasil. E a gente vem a esse assunto porque nesta última semana a gente celebrou o Dia Nacional do Voluntariado no Brasil, mais especificamente nesta última sexta-feira. E uma pesquisa aplicada em campo pelo Instituto Datafolha revelou justamente essa expansão do voluntariado aqui no país. Em 25 anos, houve um salto de 18% para 60% da população envolvida com voluntariado neste ano. Para a gente abordar um pouquinho mais este estudo, a gente chamou para o programa desta semana o Jean de Souza, ele que é coordenador de projetos do Instituto Datafolha. Jean, seja bem-vindo, tudo bem?
14: Oi, tudo bem, e você?
13: Tudo.
14: Obrigado pelo convite.
13: Eu é que agradeço, Jean, seja sempre muito bem-vindo aqui à Bandeirantes. Jean, que análise que é possível fazer dessa mudança de comportamento da população observada ao longo dos anos por esse estudo e por todo o trabalho que o Instituto Datafolha acompanha lá desde 2001?
15: Bem, acho que a gente tem dois cenários aqui, um olhando bem para trás, né, que a gente olha para o começo ali dos anos 2000, que a gente tinha 18% dos brasileiros, que a gente chama adultos, né, com 16 anos ou mais, que é a população pesquisada, que haviam feito algum tipo de atividade voluntária ou estavam fazendo naquele momento, e um salto agora para 2026, né, de 60%. É um salto muito grande que a gente olha para trás, e a gente havia feito essa pesquisa também há 5 anos atrás, então olhando, voltando 5 anos, que é um período crítico aí, né, que é um período bem ali, saindo da pandemia, a gente vê que esse número era de 56%. Então havia um certo receio ali na a pandemia, ela gerou muita solidariedade, né? Gerou muita solidariedade envolvida na pandemia e havia um temor de que essa solidariedade se dissipasse, né? Então esse número pudesse decrescer em algum momento, e o que não foi o que a gente observou, né? Então a gente observou que de 2021 para 2026 o número se manteve, né? Então o número que a gente tem de voluntariados ativos hoje no Brasil, a gente tem 60% das pessoas já tiveram o voluntariado na sua vida em algum momento, né? Já fizeram ou fazem atualmente. Se a gente pegar o recorte de quem faz atualmente, são 35%, que representam aí cerca de 60 milhões de pessoas no Brasil hoje. É um número bem parecido com o que a gente tinha em 2021 e muito, muito maior do que a gente tinha lá em começo dos anos 2000, né, que era só de 8%. Uhum. Então é um número muito interessante de observar por isso, né, é um número que cresceu muito ao longo das últimas décadas e agora vem apresentando uma consistência, que é tão importante, né, quanto tentar aumentar esse número e também deixar não retroceder.
13: E o que motiva, de acordo com os estudos que vocês fazem, Jean, o brasileiro a se engajar, a trabalhar com o voluntariado aqui no Brasil também?
15: A gente tinha duas perguntas específicas sobre isso no nosso questionário, que são legais de observar. Então a gente tinha uma ali, que é exatamente o que você falou, a motivação, né? Então a gente perguntava, por que você faz ou fez, né, serviços voluntários? Então a gente ali, entre os voluntariados ativos hoje, 73% dizem fazer uma atividade voluntária pelo desejo de ajudar o próximo, ser solidário. E daí é um número assim, muito alto, ampla maioria, então é a solidariedade mesmo. Depois a gente vai ter ali algumas outras motivações específicas. Tem um percentual de 9%, vamos dizer, 1 em cada 10 voluntários no Brasil fazem por motivações religiosas. 5% ali dizem que querem fazer a diferença para melhorar o mundo. 5% também dizem que fazem para melhorar a autoestima, né? Então tem aí também um trabalho de melhorar a autoestima, que é interessante de perceber. O dever de cidadania também, 5% que estão com o dever de cidadania, retribuir algo especial que recebeu, motiva 3%. Então a gente vê, a solidariedade é o que vem à cabeça, que as pessoas falam, é o desejo de ser solidário, mas tem essas outras coisas, né, como motivação religiosa, fazer diferença no mundo, melhorar a autoestima, o dever de cidadania, né, de cumprir um dever de cidadão, e a retribuição de algo que recebeu, são as principais motivações.
13: E quais áreas esses voluntariados brasileiros mais atuam? Existem setores em que o brasileiro se engaja mais do que outros?
15: Sim, também temos essa pergunta, né? Então a gente tem ali, também pensando em voluntariado ativos, né, os que estão ativos hoje no Brasil, 51% estão atuando ali em temas relacionados à fome, pobreza e desigualdade. Então metade atua nessa frente. Então depois a gente tem saúde, 26%, então a gente pode dizer aqui que 1 em cada 4 voluntários no Brasil atuam na área de saúde. Educação, 21%, então é um número muito relevante. A gente tem aqui o bem-estar animal, que é um tema, né, que tem crescido, que leva 20%, é uma frente de atuação para 20%. Depois a gente tem aí números mais baixos para situações emergenciais, desastres naturais, por exemplo, com 15%. Cultura de paz e bem comum, com 16%, inclusão e garantia de direitos, cidadania, mais voltado para outras necessidades, com 13%. Essas são as principais.
13: Uhum. Porque é muito interessante observar os dados, porque tem ali 18% em 2001, 25% em 2011, aí dá um salto, né? Dobra para 2021, 56%. Esse mais de 100% em 10 anos, e depois passa de 56% para 60%, agora, 5 anos depois, em 2026. Para essa expansão, além da conscientização, você mesmo citou o fator pandemia ali, que teve foi um momento de muita mobilização. De alguma forma, a participação de setores na vida da população e na influência de funcionários, no caso das empresas, alunos, no caso das escolas, as próprias campanhas do poder público, que papel teve esses setores nesse processo de conscientização e de engajamento do brasileiro com o voluntariado?
15: Olha, a gente tem no Brasil, a gente vê o perfil do voluntário, ele é muito parecido com o perfil da população brasileira. Então a gente não tem um perfil específico de classe baixa, média ou alta, a gente não tem um perfil centrado num perfil de gênero, nem um perfil de escolaridade. Então é um tipo de atividade que é muito dominado na sociedade, então ele representa muito na sociedade brasileira. Mas a gente tem alguns setores que, de fato, né, eles trazem um engajamento diferente. Então a gente vê, por exemplo, entre os voluntários ativos hoje no Brasil, 9% se engajam por meio de empresas. Então a gente vê que é um número muito relevante, né, a gente pensar que um em cada 10 voluntários no Brasil hoje entram, né, tem como porte de entrada e atuação as empresas que trabalham. E o que a gente fez como análise, né, nesse projeto, que esse número se torna muito relevante quando a gente pensa hoje na constituição do Brasil, na forma como atua no trabalho, né? Então a gente tem hoje no Brasil uma mão de obra em que cerca de 25% trabalha, por exemplo, com carteira assinada. Então, se a gente pensar que 9% atua por meio de uma empresa, a gente fala que é uma porta de entrada muito, muito grande para o voluntariado aqui, né? Pensando que o funil está cada vez menor, cada vez menos pessoas trabalham em empresas com carteira assinada. Então, essa é só uma outra dimensão, essa importância das empresas para engajarem as pessoas que estão associadas a elas no trabalho voluntário. E a gente tem outras, né? A grande maioria no Brasil atua por conta própria. Né? Por conta própria, a gente diz aqui que não é por meio de uma empresa, não é por meio de uma igreja, nem por meio de uma ONG. Mas a gente tem também a presença de igrejas, que é relevante, e a presença de ONGs, que também são relevantes para esse processo de engajamento dos voluntários. E a gente perguntou também, que eu acho que isso é legal, para a parcela que não exerce nenhum tipo de atividade, nunca exerceu, que eu acho que é o outro lado, por que que não realiza? E acho que responde um pouco da sua pergunta também, né? Porque a gente tem ali, 52% dizem que é por falta de tempo. Isso já é esperado, pensando na rotina que as pessoas levam, né? A vida está muito corrida, muitas tarefas diárias. Mas acho que vale olhar para os outros pontos também citados e mostra um pouco o que leva ao engajamento. Então, por exemplo, o fato de não conhecer nenhuma organização ou projeto que trabalha com voluntariado. Né? Então, desconhecer as oportunidades é muito citado, né? Por 12%. Então, não fazem o trabalho voluntário porque não conhecem. A falta de convite para participar, as pessoas ali estão, eu não sei como participar e ninguém nunca me chamou para nada, para esse tipo de trabalho. Então, tipo oportunidade para quem trabalha com isso, né? Fazer esse trabalho mais ativo de engajamento. A falta de recursos, né? Citado ali por 7%, as pessoas acham também que é preciso ter algum dinheiro e não é a realidade que a gente vê no Brasil. Como eu disse, pessoas de todas as classes, de todas as classes de renda, de todos os gêneros e todos os níveis educacionais se engajam no voluntariado. E a gente tem também ali um percentual de 5% que diz que não sabe por onde começar. Então tem essas questões. As pessoas às vezes não conhecem dentro do entorno da realidade que vivem, né, projetos, organizações ou ações que possam se engajar.
13: Ou seja, demonstra também como o voluntariado ainda tem espaço e campo para crescer aqui no país, né?
15: Exatamente, porque é o que a gente fala, o voluntariado empresarial, por exemplo, ele é muito interessante, que a gente tem um perfil, né, o voluntariado empresarial, quem atua no voluntariado empresarial tende a ter uma presença maior em projetos de educação, por exemplo. Né? Então a gente vê que essa institucionalização ajuda a deixar os projetos mais sólidos, mais perenes, né? construir projetos melhores de voluntariado. Então, claro que a presença de mais organizações, de mais empresas, de mais associações numa institucionalização desse trabalho, também vai produzir projetos de maior qualidade, vai levar mais engajamento, vai levar projetos mais perenes aí que vão durar décadas.
13: Muito bom. Jande Souza, coordenador de projetos do Instituto Datafolha, que foi responsável pelas edições 2021 e 2026 dessa pesquisa Voluntariado no Brasil, conversou conosco aqui no Brasil com Z desta semana. Jean, parabéns pelo trabalho, seja sempre muito bem-vindo aqui à Bandeirantes, até uma próxima oportunidade.
15: Eu que agradeço, Luciano, muito obrigado, um abraço.
13: Uma rápida pausa, a gente volta em instantes aqui com o Brasil com Z, até já.
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16: O dia eu acho mais feliz da minha vida. Primeira vez que eu vou poder falar em português e todo mundo vai me entender. Muito bom isso.
17: Ano 2000. No tênis, Master Cup Lisboa, Gustavo Kuerten, Guga, campeão de Roland Garros, derrotou nas semifinais Pete Sampras e na final André Agassi. De quebra, ainda alcançou o posto de número 1 do ranking. A Bandeirantes estava lá.
16: E esse título, dessa vez, vai para a pessoa que sem ela eu não estaria aqui. E sem minha avó, é claro, ela não existiria. Então eu vou me dirigir até lá. Eu não sei se pode ou se não pode. Mas hoje eu sou número 1 do mundo, mas ela sempre foi, sempre vai ser.
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0: Venturi formada entre a Ford e a Volkswagen nos mercados brasileiros e argentino foi criada em 1987. Esperava-se a formação de um gigante imbatível no mercado automotivo. Um ano antes, o então presidente da Volkswagen, Wolfgang Sauer, adiantou pelos microfones da Rádio Bandeirantes os benefícios que resultariam daquela fusão.
1: As duas companhias conseguem com isso um aumento de economia de escala.
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6: De volta com o Brasil com Z aqui pela Bandeirantes, e a gente semana após semana continua de olho no que faz ou deixa de fazer, né, o presidente dos Estados Unidos, Donald Trump, porque muitos dos movimentos dele dizem respeito aqui ao Brasil. Aliás, no começo desta semana, Brasil e Estados Unidos voltam a sentar à mesa para rediscutir a questão do tarifaço de até 37,5% que está em vigor nessa relação comercial entre os dois países. Nos últimos dias, teve decisão do Trump em relação à exportação de carne brasileira, também relações diplomáticas e comerciais com o Canadá. Quem tem esse apanhado geral para a gente aqui no Brasil com Z é a editora de Internacional da Band News TV, a Bruna Garcia, mais uma vez com a gente. Bruna, seja bem-vinda.
7: Olá, Cris, Sônia, ouvintes do Brasil com Z. Vamos direto ao primeiro tema, a carne bovina. Na última quarta-feira, 26 de agosto, o presidente Donald Trump assinou uma proclamação para criar uma cota extra de importação de carne bovina com impostos reduzidos. A medida passa a valer a partir de 1º de setembro, tem duração de 90 dias e vai permitir a entrada de até 100 mil toneladas por mês de carne considerada magra. Aquele tipo de corte muito utilizado pela indústria norte-americana para a produção de carne moída e hambúrgueres. O objetivo declarado da Casa Branca é aumentar em 10% a oferta do produto no mercado interno, para tentar conter os preços ao consumidor, buscando aí uma redução estimada em 25%. A pressão inflacionária nos Estados Unidos ocorre porque o rebanho bovino norte-americano atingiu o menor nível em 75 anos. Para se ter uma ideia, em junho de 2026, o peso da carne moída chegou a custar um valor quase 80% maior do que o registrado no início de 2019. E onde entra o Brasil nessa história? De acordo com a Associação Brasileira das Indústrias Exportadoras de Carnes, a ABIEC, e especialistas do setor, o Brasil pode se beneficiar com a medida, ganhando maior competitividade e ampliação de embarques. Hoje, o Brasil participa de uma cota compartilhada de exportação para os Estados Unidos. Assim que esse limite é atingido, as vendas brasileiras passam a pagar uma tarifa extra cota de 26,4%. Uma janela de cota temporária melhora as condições de acesso ao mercado norte-americano, que é o segundo maior comprador do produto brasileiro, atrás apenas da China. Agora, viramos a página para a América do Norte e o acirramento das tensões com o Canadá. Na quinta-feira, 27 de agosto, Trump assinou uma ordem executiva determinando que o Departamento de Interior dos Estados Unidos passe a renomear o Lago Ontário como Lago América. O lago, que tem quase 19 mil quilômetros quadrados, fica exatamente na fronteira entre os dois países, dividindo o estado de Nova York e a província canadense de Ontário. A assinatura do decreto ocorreu no Salão Oval e veio acompanhada de um discurso inflamado de Trump em meio à escalada de uma guerra comercial e tarifária entre Washington e Ottawa. No início da semana, os Estados Unidos impuseram novas tarifas sobre cerca

0: de 20 bilhões em produtos canadenses. Em resposta, o primeiro-ministro do Canadá, Mark Carney, anunciou que o país aplicará retaliações a partir de setembro, com alíquotas que chegam a 50% sobre itens como aço e alumínio. Durante o anúncio sobre o lago, Trump relembrou a mudança que fez no início de 2025, quando assinou medida semelhante para chamar o Golfo do México de Golfo da América. E declarou em tom provocativo que, após um golfo e um lago, talvez precise mudar o nome do Atlântico ou do Oceano Pacífico. A reação canadense foi imediata. Em publicação na Rede X, o primeiro-ministro Mark Carney afirmou categoricamente que o local continuará sendo chamado de Lago Ontário. Carney destacou ainda que o nome deriva da palavra nativa, Ontario, e tem mais de 400 anos de história, sendo anterior tanto à Confederação do Canadá quanto à Declaração de Independência dos Estados Unidos. O premier concluiu dizendo que os canadenses chamam a realidade pelo nome. Lago Ontário, ontem, hoje e sempre. Medidas econômicas de um lado e disputa simbólica e comercial de outro. Eu volto com vocês.
1: Muito obrigado, Bruna Garcia. Rápida pausa. Na sequência, a gente vai à França com a Sônia, porque tem um assunto apetitoso, sedutor para a gente tratar aqui no Brasil com Z. Até já.
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1: Brasil com Z está de volta e a gente vai lá para a França, porque a colheita da uva na região de Champagne nunca começou tão cedo, efeito da seca e das ondas de calor que levaram ao amadurecimento precoce das videiras. O que está acontecendo por aí, Sônia?
6: Cris, ouvintes, os campos de Champagne estão quase sem uvas, com a colheita já chegando ao fim. As férias de agosto praticamente deixaram de existir para os produtores. Algo antes impensável para o vinicultor Denis Velucci.
7: Quando eu era criança, a colheita era depois do início do ano letivo, na última semana de setembro ou até outubro, um período bem frio.
6: O filho dele, Benoit Velucci, também está espantado com a antecipação da colheita deste verão.
8: A gente sabia que o calor estava a caminho, mas é muito surpreendente, porque a mudança está acontecendo numa velocidade e intensidade incríveis.
9: Jamais imaginei.
6: Afinal, é um verão extremamente quente, que adiantou a colheita da uva em toda a região de Champagne. Um momento histórico, já que a chamada vindima costuma acontecer em meados de setembro. Desde 2003, outras colheitas também foram feitas em agosto, mas nunca tão cedo. O calor extremo começou em maio e castigou a Europa neste verão. Além do fogo, a seca atingiu em cheio as plantações. O produtor Lisandro Inísio explica que as temperaturas elevadas influenciam no sabor da bebida, porque as uvas crescem com maior teor de açúcar.
9: O que determina o vinho é equilíbrio aromático e, claro, a maturidade da uva.
6: E o desafio hoje é manter a tradição com as constantes transformações climáticas. Mas os produtores garantem, essa safra vai ser muito boa para os clientes.
1: Rápida pausa, a gente volta em instantes com o Paralelo 49. Até já.
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3: 1954. 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
10: Agora é a hora do quadro dos brasileiros que orgulham pelo mundo. E hoje eu tenho o prazer de receber no Paralelo 49 o Marlon Pascoal, que é engenheiro de computação, empreendedor e executivo de tecnologia, com mais de 15 anos de experiência na criação e escala de empresas inovadoras. Marlon, seja muito bem-vindo ao nosso programa.
11: Obrigado, Sônia. É um prazer estar com você no Paralelo 49.
10: Marlon, você começou muito cedo e, assim, um engenheiro de computação, de repente, vira um empreendedor brasileiro. Isso já era maduro para você ou aconteceu de repente?
11: Olha, o aconteceu de repente cai melhor. Na verdade, assim, eu, ainda enquanto estudante de engenharia de computação, eu tinha, claro, muita vontade de construir meu próprio negócio, construir grandes plataformas e tecnologia, enfim. Aconteceu de uma forma natural, orgânica, junto com alguns amigos, apareceu uma oportunidade de construir uma empresa de tecnologia focada no mercado de alimentação, de restaurantes, para ajudá-los a vender online. Então foi assim, sem muito planejamento, que começou essa trajetória de empreendedorismo, mas sobretudo com muita vontade. Naquele momento parecia quase como um hobby, uma diversão, né? Então, sem muito recurso, sem estrutura, a gente se reunia para se divertir enquanto estava construindo uma empresa, né? Podia ter dado errado, mas deu muito certo, né? Mas mais do que ter dado certo dentro desse contexto, foi toda a diversão que a gente construía, né, na relação de amizade naquele momento, que permitiu que essa trajetória nascesse ali, tanto para mim quanto para os meus sócios nesse negócio.
10: E olha que bacana, gente, o Marlon está entre apenas 7 brasileiros selecionados para a turma 2027 do MIT Sloan Fellows. O que, que você acredita que o MIT enxergou na sua trajetória?
11: Olha, Sônia, esse programa do MIT, o Sloan Fellows MBA, né, é um programa mais antigo do mundo para MBA de formação executiva, né, para pessoas mais sérias, experientes, e já em posições de liderança, né? Então, hoje, agora com um pouco mais de 3 meses que o programa está rodando, né, eu estou com pessoas aqui do mundo todo, né, são mais de 40 países, e pessoas realmente com uma qualificação já de muita experiência em diferentes indústrias, né? Então, dentro do que eu aprendi já sobre toda essa trajetória, não é assim uma composição específica de características, mas principalmente como que individualmente cada um contribui para o coletivo, né? E a escola de negócios do MIT, o Sloan, tem como objetivo transformar todas as linhas de pesquisa, né, todas as produções do MIT em negócio. Né? Então, acho que um dos pontos que pesam bastante é a capacidade de transformar a inovação, a invenção, a tecnologia em oportunidade de negócio. Né? Então, dentro dessas características, claro, também com meu background de engenharia, de muita base matemática, que eles gostam bastante, eu acho que principalmente eles estão olhando a capacidade de gerar impacto, né, dentro dos mercados onde cada um já participava, já atuava, né, mas conectando todo o centro de tecnologia do MIT com uma grande rede de network a nível internacional e fazer essa combinação de unir essas forças e transformar o mundo num lugar melhor.
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2: Dia, né? Não é, né? Necessariamente sobre o técnico, mas sim sobre como a gente consegue, usando as capacidades, tecnologia, encontrar oportunidade de negócio, né? E quando a gente fala de oportunidade de negócio, a gente está falando de melhorar a vida de alguém ou de uma empresa, né? E transformar isso num lugar melhor, né? Então, eu acho que hoje é um momento, a gente vive um momento em que tem muitas opções de tecnologia e ameaçando o mercado de várias formas, né? Mas a exigência muito maior é como que a gente aplica todas essas oportunidades de tecnologia e não necessariamente como nós construímos mais tecnologia, né? Então é aqui que eu enxergo não só uma oportunidade para mim, mas para todos nós, né? Como que a gente usa todo esse ferramental que agora está disponível para transformar os mercados tradicionais, transformar as vidas das pessoas, transformar o mundo num lugar melhor.
3: O Marlon, você escreveu recentemente que a inteligência artificial não é seu diferencial, suas decisões que são. O que, que você quis dizer com isso e por que, que você acredita que essa distinção é tão importante para as empresas nesse momento?
2: Claro, Sônia. Assim, esse, na verdade, é um tema que está super quente aqui no MIT, né? E a discussão é muito simples, né? Se todo mundo está usando a inteligência artificial, ela não deixa de ser diferencial para...

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13: 6h50.

0: exemplo, poxa, tô falando só sobre tecnologia, mas qual que é a visão desse mesmo contexto sobre um prisma de operações, de marketing, de negócio, de ciências, enfim, quando a gente consegue trazer todas essas capacidades, a gente traz um domínio que vai trazer discussões que são diferentes do padrão, né? Então, essas discussões sempre vão ficar quentes como as ferramentas estão realmente se padronizando, o espaço para diferenciação vai acabar morrendo, porque se todo mundo está usando a mesma ferramenta, fazendo mesmo as mesmas perguntas, inputs, vamos chamar assim, de primeiro grau, não pensar o que acontece, o que é a segunda pergunta que vem, o que acontece logo na sequência, vai todo mundo cair no mesmo lugar, né? Então, como que a gente cria diferenciação em cima disso? Primeiro é sabendo usar a ferramenta, depois é sabendo todas as capacidades, todas as possibilidades que a gente consegue fazer, não sobre a inteligência artificial, mas sobre as áreas de domínio que a gente tem, como a gente consegue cruzar todas essas experiências.
1: É interessante esse artigo do Marlon, viu, gente? Se vocês quiserem acompanhar, ó, chama Do Norte do Paraná ao MIT, 5 lições de estratégia e tecnologia para fazer sua empresa crescer. E aqui, né, no artigo está escrito que ter uma ideia revolucionária na cabeça e uma linha de código perfeita no computador não é garantia de sobrevivência no mercado, assim diz o Marlon Pascoal. É isso mesmo, né, Marlon?
0: É isso. Olha, eu diria até que sim, ter um bom produto enquanto tecnologia nunca foi diferencial, né? Eu posso dizer pelas cicatrizes que eu acumulei aqui em negócios que não foram bem sucedidos, né? Assim, aprender em tecnologia não é sobre a tecnologia, é sobre mudar a vida de alguém, de uma empresa, enfim. Né? E a gente aprende sobre isso indo para a rua e conversando com os clientes e aí que se encontra as oportunidades, né? Então, hoje, novamente, né, com a inteligência artificial, a gente tem, sim, um ferramental muito grande que permite eu construir o que a gente chama de mínimos produtos viáveis muito mais rápido do que se fazia 10 anos atrás, 5, 2, 1, com certeza, muito mais rápido. Então, se o diferencial de construção da tecnologia ele não é mais um diferencial, né, o que é um diferencial é, assim, eu conseguir construir algo que realmente resolva uma dor do meu cliente, né, de quem eu estou mirando que seja meu cliente, talvez, e se for uma dor recorrente e comum, eu vou conseguir escalar essa operação, né? Então, é menos sobre, novamente, a tecnologia e mais sobre eu entender de mercado, sobre eu estar na rua, sobre eu estar ouvindo eu estar pronto, né, porque eu vou ouvir, às vezes, assim, não, eu vou lá, eu vou ouvir o cliente, mas não, eu preciso ouvir, eu preciso entender, eu preciso entender o que ele está falando, não o que ele está falando, mas como que eu combino isso com as oportunidades, com tudo que eu estou visualizando e crio um negócio a partir desse input que vai atender vários outros clientes, né? Então, essas capacidades, elas sempre foram as mais difíceis de encontrar, principalmente entre pessoas de tecnologia. Por isso que a gente volta, não é sobre a tecnologia, é sobre eu conseguir articular entre diferentes áreas de conhecimento, e entra assim uma discussão sobre pessoas também, né, e eu conseguir usar todo esse ferramental para mudar, para resolver algum problema no mundo.
1: O Marlon, e para aquela pessoa, porque você é um brasileiro que inspira pelo mundo, da nossa audiência, com certeza você já está inspirando com tudo que você está falando. A gente sempre pergunta no final qual a dica. Qual a dica para chegar a ser o Marlon Pascoal, ou para seguir, ou para trilhar da melhor forma possível o caminho que você trilhou?
0: Poxa, excelente, Sônia. Na verdade, assim, primeiro, é uma alegria estar aqui no MIT, contando aqui com você também, contando essa história para a turma, né? E ao mesmo tempo também é uma responsabilidade, né? Poxa, eu fui selecionado entre muitas pessoas que poderiam estar aqui, então a gente também se pergunta, né, o que a gente tem de diferente aqui, como que a gente consegue trazer e compartilhar e ajudar outras pessoas a trilhar caminhos parecidos ou eventualmente muito melhores, né? E eu acho que talvez a primeira pergunta é assim, a primeira dica é não ter um teto, né? Não ter um limite ou um alcance, né? Às vezes, assim, eu acho que eu vivi muito tempo com algumas respostas padrões sobre o que eu podia ou não fazer, ou como eu chegaria, né? E hoje eu entendo que talvez existam opções, caminhos que levam a gente a ter outras estruturas de pensamento. né? Muda networking, muda, poxa, eu pensava de um jeito, agora eu penso de uma forma completamente diferente. Então, eu acho que ao longo da minha jornada eu fui tirando algumas crenças, alguns pensamentos limitantes e fui abrindo espaço para coisas novas que eu inicialmente jamais pensaria, né? O próprio programa aqui do Imagina era um negócio que para mim era um plano, era talvez um sonho, um desejo muito distante, mas que ao medida que o tempo foi passando ele foi ficando um pouco mais próximo. Mas certamente o que mudou não foi a distância física, ou foi algo dentro de mim que mudou e falou, poxa, eu consigo. E a partir do momento que eu entendi isso, poxa, eu estou aqui. Então isso vale para esse exemplo, como vale para outros, né? O meu primeiro negócio também partiu de algo parecido, né? Um sentimento, eu acho que eu consigo, eu acho que dá, eu fui lá e dei um passo, né? A partir do momento que eu dei esse passo, várias outras opções se abriram no meio do caminho, outros negócios, outros relacionamentos, né? Então não é sobre assim sair do zero para o 100, né? Mas como que cada passo que a gente dá ajuda a ter um caminho em direção a um sonho maior. Eu acho que isso aconteceu comigo. Talvez em um primeiro momento tenha sido praticamente zero planejado, muito orgânico, mas olhando de trás para frente, como a gente conseguiria replicar caminhos parecidos dentro em busca de objetivos. Certamente haveriam combinações que são melhores e há pessoas que podem nos ajudar. Né? Então, seja qual for o sonho de quem está nos ouvindo aqui, poxa, mirar esse objetivo e buscar, poxa, qual é o lugar no mundo que eu vou ser a melhor pessoa, a melhor profissional para atacar esse objetivo, né? Primeiro procurar esse caminho, depois quem são as pessoas que podem me ajudar a chegar lá, né? Como? Não sei, tenho esse relacionamento próximo? Talvez não, né? Mas como que eu chego até lá? Como que eu construo esse caminho? Certamente é possível.
1: Tudo isso que o Marlon faz com um bebezinho, gente. O Marlon tem um bebezinho. Que fofo, Marlon. Esse é o momento fofura aqui do Paralelo 49. Eu não vou nem perguntar se essa é a sua melhor criação, porque eu já tenho certeza da resposta.
0: Com certeza é a melhor criação e é uma alegria. E é uma fase completamente diferente, né? A gente está fazendo isso tudo junto. Agora o João com 11 meses, né? Minha esposa Renata, a gente se mudou para cá e estamos todos vivendo esse desafio, essa alegria, né? O desafio do MIT, a alegria do João e toda essa experiência em família aqui. Então é um plano super familiar. E é um projeto de futuro também, né? Então, cada decisão, cada exemplo que a gente também está considerando como que a gente cria, né, os nossos filhos para que eles transformem o mundo num lugar melhor.
1: Muito bem, nós conversamos aqui no Paralelo 49, o quadro dos brasileiros que orgulham pelo mundo com o Marlon Pascoal, engenheiro de computação, empreendedor e executivo de tecnologia, um brasileiro que orgulha pelo mundo. Obrigada, Marlon, volte sempre.
0: Obrigado, Sônia, foi um prazer.

0: no 49, ponto final nesta edição do Brasil com Z, que teve produção da Maria Eugênia Cotaiti e também da Rafaela Mina, trabalhos técnicos do Paulo Marcelo Mamone, do Roger Palme, da Vitória Vermelho, do Roberto Dias, do Beto Rebeck, do Michel Lopes e também do Rafael Palmeira, edição e sonorização do Caiame Martins. A gente fica por aqui em mais um Brasil com Z, deixando já marcado o nosso próximo encontro na semana que vem pelas ondas da RB. Sempre muito obrigado pela companhia, grande abraço para você, grande abraço para você também, Sônia, até semana que vem.
1: Cris, até a semana que vem, tchau ouvintes.

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2: 7 horas.
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4: Bom dia, bom dia, bom dia, bom dia. Estamos iniciando Manhã de Sucessos aqui pela Rádio Clube Belém. O desfile das melhores músicas com os melhores intérpretes em todos os tempos. Trazendo Bernie, Take My Breath Away, gravação de 1986. Roupa Nova, Seguindo no Trem Azul, gravação de 1983.

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1: Manhã de Sucessos pela Rádio Clube Belém, Rádio Clube Maracanã, Rádio Clube Paragominas, Rádio Clube Bragança e Rádio Bragança. Diana, Canção dos Namorados, gravação de 1972. Tim Maia, 1971. Você...

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1: Manhã de Sucessos, o desfile das melhores músicas com os melhores intérpretes em todos os tempos. Erasmo Carlos, Panorama Ecológico, gravação de 1978. Titãs, Marvin, gravação de 1984.

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1: Manhã de Sucessos pela Rádio Clube Belém, Rádio Clube Maracanã, Rádio Clube Paragominas, Rádio Clube Bragança e Rádio Bragança. De Car Drive, gravação de 1984. Vando, Fogo e Paixão, 1985.

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1: Bom dia. Ai, hoje eu estou tão feliz. Bom dia, meu amado. Você está feliz, igual eu estou? Ah, Murilo tá, não tá, Murilo? Eita, que Murilo gritou aqui, eu estou. Bom dia, minha amada. Bom dia. Hoje nós começamos o programa às 7h30. A partir do próximo domingo, nós vamos começar o programa às 8 horas, né? Nós conversamos aqui, vimos que é melhor, tem o programa político, né? Então, nós vamos mudar o nosso horário de programa por causa dessa questão de horários políticos. E também, vou falar para vocês uma coisa, eu nunca me senti tão cansada, né? É, domingo, eu trabalho muito aos sábados, assim, o trabalho é missionário. E às vezes eu estudo aos sábados à noite e nós ficamos cansados, né? E também o Murilo tem muito compromisso no sábado, porque como ele é jornalista, vai atrás de reportagem e tudo mais. E ele fica muito tarde, às vezes vira à noite, às vezes ele chega aqui dormindo, gente, pra me ajudar, tá? E não, às vezes ele não vem, eu só venho sozinha. Então a gente resolveu que a gente começar o programa a partir das 8 horas, se Deus quiser, né? Falta só o patrão aprovar, né? Que a gente quer fazer um programa muito bonito a partir das 8 horas da manhã. Vai ficar legal, das 8 às 10, né? Eita glória! Uma repaginada no programa. Um programa totalmente diferente. Tá na hora, né, Murilo? Tá na hora. Ah, já tem um ano, né, Murilo? Já tem um ano, Murilo. Meu Deus do céu. Que bênção, né? Então vamos dar uma repaginada nesse programa. Vamos fazer melhor. Vamos ver que a gente vai mudar. Eita, Murilo, velho. Queridos, olha só que lindo. Lindo dia de hoje. Mandar um abraço especial para alguém muito especial, Aparecida. E você, quer um abraço especial? É, pedi para você dar uma ligada para mim. 91 é o DDD, 991-38-36-97. 991-38-36-97. É isso mesmo. Você dando um oi, dizendo assim: oi, professor Winnie, estou aí ligada com a senhora, tá certo? Vou colocar teu nome aqui no meu caderno de oração e no meu caderno de anotações. E a gente vai fazer o seguinte: no próximo final de mês, nós vamos sortear, pela fé, viu, Murilo? R$200. Todos que participarem do nosso programa vão concorrer a R$200 no final de setembro. É o presente da primavera, das flores. Eita, vai entrar as flores. Nossa, eu adoro a época das flores. Agora, setembro, né? É a época das flores. É um mês pra mim. Antigamente, o setembro era um mês muito feliz, sabe, pra mim. Mas agora, infelizmente, é um mês triste, né? E meu filho vai fazer 4 anos já que faleceu. Estou ainda na luta, gente. Ainda não teve ainda o julgamento. É... uma das assassinas que participaram do assassinato do meu filho, ela entrou com recurso na justiça, né? Para que não vá a júri popular. Já foi negado 3 vezes. Agora foi para a instância máxima. E se Deus quiser, em nome de Jesus, né, logo, logo nós estaremos com esse julgamento dessas 3 pessoas que estão respondendo. Ela está solta, né? Ela tem tornozeleira e tem 2 presos. E um o Senhor já recolheu, né? Para não fazer mal mais para ninguém, né? E tem outros envolvidos. Até hoje, nunca procurei saber, nem quero saber, o mandante do assassinato do meu filho. Então, Muitas vezes eles perguntam assim, por que o seu filho morreu? Olha, de acordo com um dos assassinos, eles disseram que o meu filho foi morto porque ele ficou com uma moça numa festa aqui no Dimensão, no sábado, eu lembro desse dia. E aí ele ficou lá curtindo, como diz o mundo, né? E aí 15 dias depois o meu filho estava morto, né? E o cara mandou matar o meu filho. Meu filho deve ter exposto na rede social, abraçado com ela, né? E depois nós descobrimos quem é a moça. Ela mora no Najibão, não sei se está viva, não sei, nem quero saber. Mas disse que ela também já, através desse relacionamento doentio, já outras pessoas foram mortas por este dono dela, né? Por este dono dela. E ela é danada, viu? Danadinha, menina. Mas é usada pelo Satanás, né? Tá na Bíblia, né? Filhos da perdição. São os filhos da perdição. Mas eu não quero falar sobre isso. Vamos falar de coisa boa? Vamos falar de coisa boa? Vamos falar de coisa boa? E aí, tá preparado? A mensagem hoje vai ser muito bacana. O tema dessa mensagem, ela é forte, tá? Muito forte, gente. É um tema muito forte. Coloquei aqui o tema: estão mudando as leis de Deus. E aí, você também está mudando as leis de Deus? As leis de Deus não mudaram, viu? Continua as mesmas leis. Quando Jesus veio à Terra, ele não mudou as leis. Ele cumpriu todos os preceitos e nos deu um direcionamento através de dois mandamentos. Nós vamos deixar isso para a mensagem. E aí, hoje você quer descobrir um pouco mais sobre você? Sobre o seu temperamento? Nós vamos dar continuidade neste trabalho lindo, maravilhoso. Então vamos já, nosso trabalho, vamos cantar, vamos mostrar nosso momento de oração. E voltamos já!
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0: Concedei no Senhor a serenidade necessária para aceitar as coisas que não podemos modificar, coragem para modificar aquela que podemos e sabedoria para distinguir uma das outras. Queridos, hoje temos uma meditação rápida e notória antes de fazermos a oração a Deus e uma reflexão sobre nossas mudanças de comportamentos. Nós estamos trabalhando em cima disso. Eu quero perguntar para vocês uma coisa muito importante. Quem está orientando a nossa vida? O tema dessa mensagem é: estão mudando as leis de Deus. Mas eu pergunto, quem está orientando a nossa vida? Queridos, é interessante, muito interessante, que o mundo está em mudanças. Mas que mudanças são essas que estão trazendo para nós? Que mudanças são essas que está fazendo uma mudança, até muitas vezes, devastadora na nossa vida? A gente tem que ter muito cuidado, porque quando Deus fala conosco e nos dá um direcionamento, Ele fala que o peso será maior, a cobrança será maior para aqueles que estão ensinando. Talvez você esteja em casa preparando café, talvez esteja no trabalho a caminho de algum compromisso ou enfrentando uma manhã difícil. Onde quer que esteja, receba esta mensagem como um convite para abrir o seu coração e examinar a palavra de Deus. Quando falamos sobre esse tema, precisamos começar com uma pergunta. Os seres humanos conseguem mudar a vontade de Deus? Ou conseguem apenas mudar aquilo que ensinam e praticam a respeito dela? Na compreensão que compartilho hoje, a autoridade de Deus não depende da aprovação humana. Entretanto, podemos substituir sua orientação pelas nossas preferências. É isso mesmo. Pelos costumes que recebemos e pela conveniência do mundo. Esta reflexão, ela não é um convite para desprezar pessoas, né, de outra religião. Ninguém ganha o direito de humilhar o próximo por conhecer um texto bíblico. Podemos conversar sobre diferenças de fé com convicção, sinceridade e respeito, meus amados. E precisamos permitir que a mensagem alcance primeiro o nosso próprio coração. Eu estou aqui falando, mas essa mensagem primeiro está sendo direcionada ao meu coração. Porque é fácil dizer que o mundo está errado. Mais difícil é perguntar em que parte da minha vida eu estou resistindo ao que Deus me ensina. Será que desejo conhecer sua vontade ou apenas encontrar uma justificativa religiosa para continuar fazendo a minha? Vamos pedir a direção do Senhor, porque Pai querido, abre nosso entendimento, livra-nos da arrogância e do preconceito. Dai-nos amor pela verdade, respeito pelas pessoas e coragem para mudar. Que esta mensagem produza arrependimento, esperança e uma vida mais próxima de Jesus. Amém, queridos? Amém? A lei foi dada por um Deus que liberta. Os 10 mandamentos estão registrados claramente no nosso manual de instrução, no livro de Êxodo, capítulo 20, e também em Deuteronômio, capítulo 5. Antes de apresentar os mandamentos, o Senhor lembra o povo que o tirou da escravidão do Egito. Essa ordem dos acontecimentos é muito significativa. Deus havia agido em favor daquele povo antes de entregar aquelas orientações. O Senhor não estava dizendo: conquiste minha atenção e depois pensarei em ajudá-los. Ele se apresentava como Deus que já os havia libertado. A lei deveria orientar a vida de uma comunidade que aprenderia a viver uma aliança com ele. Queridos, olha como é lindo a vontade de Deus. Deus não foi lá no Egito e levou os 10 mandamentos e inculcou na cabeça dos israelitas. Não, dos hebreus, né? Não. Deus primeiro tirou da escravidão. Deus faz isso conosco. Porque, olha só, eu tenho certeza absoluta o que eu vou falar aqui. Eu, o Murilo e você, que já aceitou Jesus como o único e salvador da sua vida, primeiro nós fomos retirados do mundo do pecado. Nós fomos separados como santos, escolhidos para fazer a vontade de Deus. E aí sim, nós recebemos instruções e estamos recebendo instruções. Assim Deus também fez no deserto. O Senhor não estava dizendo: preste bem atenção, conquiste minha atenção e depois pensarei em ajudá-los. Não! Esse Deus é maravilhoso. Ele se apresentava como Deus que já havia os libertado, querido. A lei deveria orientar a vida de uma comunidade. Primeiro Deus nos liberta. Depois Deus nos dá o direcionamento. Pense numa família que acolhe uma criança. Nessa casa existem limites para proteger a vida. Não brigar, não brincar com fogo, não agredir o irmão, não sair sozinho para uma situação perigosa. Quando esses limites são ensinados com amor e responsabilidade, revelam cuidados. A criança tem valor antes de conseguir compreender todas as orientações. Vocês ouviram? A criança, ela é valorizada. Murilo, querido, pega uma água para mim, por favor. A criança, ela é valorizada. De modo semelhante, meus amados, meus queridos, não devemos apresentar os mandamentos como se Deus tivesse prazer em impedir a nossa felicidade. Não foi para isso que Deus fez os mandamentos. Eles confrontam comportamentos que ferem nossa comunhão com Ele e nossa convivência com as pessoas. A mentira destrói a confiança, o roubo causa sofrimento, a infidelidade rompe compromissos, a cobiça alimenta uma insatisfação que nunca termina. É verdade que seres humanos também podem usar a religião, meu querido, para controlar, ameaçar e ferir, como tem acontecido nos nossos tempos. Precisamos rejeitar esse abuso, queridos. A autoridade espiritual não dá a ninguém permissão para violentar a consciência, explorar financeiramente uma família ou exigir silêncio diante de uma injustiça. De jeito nenhum. Não podemos participar de tal atrocidade. Murilo é maravilhoso. Quando olhamos para Jesus, encontramos verdades acompanhadas de compaixão, Ele acolhe quem sofre e chama ao arrependimento. Nossa maneira de falar da lei precisa revelar esse mesmo cuidado. Uma mensagem sobre a obediência que não comunica o amor de Deus. O amor de Deus não fica incompleto. O 10 mandamentos. Uma vida inteira, queridos. Vamos recordar o conteúdo dos mandamentos na sequência usada pela tradição. É isso mesmo. Pela tradição que está dentro da Bíblia Sagrada. O primeiro nos chama a não colocar outros deuses diante do Senhor. O primeiro mandamento é este. Não colocar outros deuses diante do Senhor. Isso alcança a nossa prioridade. Dinheiro, sucesso, poder e reconhecimento pode ocupar um lugar que não lhe pertence. Vamos lá. Eu vou recordar aqui agora a questão dos 10 mandamentos. Vamos lá? Muitos estão trocando os 10 mandamentos. O primeiro mandamento que está escrito em Êxodo 20, capítulo 1 ao 17, caros, e eu quero dizer uma coisa importante para você agora. Por favor, receba essa mensagem, eu creio que é de Deus. Quando Jesus esteve na terra, ele cumpriu os 10 mandamentos. Ele não mudou os 10 mandamentos. E os 10 mandamentos, ele entregou novamente para o seu povo. Ele disse: ame a Deus de todo o coração e amar o próximo como a si mesmo. Está embutido em todos esses 10 mandamentos. O primeiro dele: não terás outros deuses diante de mim. Não farás imagem de escultura para adorar. Não te curvarás diante delas, nem lhe prestará culto. Não tomarás o nome do Senhor teu Deus em vão. Lembra-te do dia de sábado para santificar. Trabalhar 6 dias. Mas o 7º dia é o sábado do Senhor teu Deus, dedicado ao descanso. Honra teu pai e tua mãe, para que se prolongue os teus dias na terra que o Senhor teu Deus te dá. Este é o único mandamento com promessa, gente. 6º mandamento: não matarás. 7º, não adulterarás. 8º, não furtarás. 9º, não dirás falso testemunho contra o teu próximo. 10º mandamento: não cobiçarás a casa, o cônjuge, nem coisa alguma que pertence ao teu próximo. Mas o que que está acontecendo? Tem religiões, melhor dizer assim, que está mudando os mandamentos, retirando os mandamentos para não perder os adeptos. É isso mesmo. Olha, o 3º mandamento, ele passa a ser o primeiro. Já elimina 2 mandamentos. Aí diz assim o 1º mandamento: amar a Deus sobre todas as coisas. Gente, esse amar a Deus sobre todas as coisas está no 3º mandamento. Não tomarás o nome do Senhor teu Deus em vão. Furtar, não terás outros deuses diante de mim. Não farás imagem de esculturas para adorar. Não te curvarás diante delas, nem lhe prestará culto. E tem igreja fazendo cultos a imagens e escultura. E olha, tem igreja evangélica fazendo isso. É aquele. Como é que se chama? É aqueles amuletos no braço. É lanterna que leva para casa, para que aquela lanterna significa a luz de Deus. Para com isso, toma vergonha na cara. Tome vergonha na sua cara. Não faça seu povo perecer. Outra coisa, o 2º mandamento: não tomar seu santo nome em vão. Queridos, esse no mandamento de Deus, no mandamento de Deus originais, é o terceiro mandamento. Já está aqui como segundo. Olha o absurdo. Guardar domingos e festa de guarda. Aonde está escrito isso nos 10 mandamentos, queridos? Isso é um absurdo, não é o domingo. Domingo é o primeiro dia da semana. Você pode trabalhar, você pode descansar também. Agora é um descanso diferente, fazendo as coisas que precisam ser feitas. Ir para uma casa, fazer um churrasquinho, convidar a professora Winnie para comer aquele churrasquinho. Maravilhoso, viu? Faz uma salada gostosa com grão de bico. Eu amo, viu? Quarto mandamento, honrar pai e mãe. Quinto, não matar. Sexto, não pecar contra a castidade. Sétimo, não furtar. Oitavo, não levantar falso testemunho. Nono, não desejar a mulher do próximo. E décimo, não cobiçar as coisas alheias. Gente! Eu vou até rir. É riso de desprezo. Parem de enganar o povo. Vai ter um alto preço. Um alto preço. Sobre enganar a população. Levar a população à perdição. Queridos, o segundo proíbe fazer imagem para adorá-los e prestar-lhe culto. Ele nos chama a dirigir nossa adoração ao Criador. Vamos adorar a Deus. Tem um hino tão lindo que eu gosto. Vamos adorar a Deus. Não precisa, não. Vamos exaltar seu nome. Eita, que lindo demais. O terceiro exige reverência pelo nome de Deus. Usar esse nome para encobrir mentira, manipular alguém ou dar aparência sagrada às injustiças e uma contradição muito séria. O quarto mandamento, querido, verdadeiro. O quarto mandamento verdadeiro. Manda lembrar e santificar o sábado. Não é o domingo. Vocês estão cometendo um adultério na lei de Deus. Em Êxodo 20, o mandamento apresenta o sétimo dia como um descanso dedicado ao Senhor. E relaciona esse descanso à criação. Daqui a pouco nós voltaremos a esse ponto. Porque existe diferença importante entre tradições cristãs. O quinto manda honrar pai e mãe. Essa honra envolve respeito, cuidado e gratidão. Não significa, porém, aceitar violência, nem impedir que alguém procure proteção. O sexto mandamento proíbe matar e nos chama a reconhecer o valor da vida humana. Não podemos celebrar a crueldade enquanto dizemos defender os mandamentos. Quantos estão matando, assinando leis de aborto? O sétimo, ele proíbe o adultério e protege a fidelidade conjugal. O oitavo mandamento, ele proíbe furtar e confronta tanto a apropriação escondida quanto as pequenas desonestidades que tentamos normalizar. O nono proíbe o falso testemunho. Isso alcança, meus queridos, a nossa fala, as nossas acusações e aquilo que compartilhamos sem verificar. Pare de ver alguma coisa na internet e compartilhar aquilo como verdadeiro. Pesquise antes. Olhe antes, verifique se tem veracidade. Principalmente agora em tempos políticos, né? Olha, cuidado, hein? Que agora tá todo mundo de olho em você. O décimo proíbe cobiçar o que pertence ao próximo. Ele nos leva além da aparência, examina o coração. Eu posso parecer correto por fora e por dentro, alimentar inveja, ressentimento e o desejo de tomar o lugar de outra pessoa. Que a corrida política agora está fazendo isso. Não é só corrida política, não. bem próximo de nós, tem alguém querendo tirar, puxar o tapete do nosso trabalho. E você, meu amigo, que está me ouvindo, está passando por isso? Ore, ore. Percebe como esses mandamentos alcançam a vida inteira? Eles falam de uma adoração do tempo, da família, da vida, dos compromissos dos bens, das palavras e dos desejos. Não foram apresentados para nos dar assunto de discussão apenas. Ele nos convida a uma relação transformada com Deus e com o próximo. Jesus, a lei e a graça. Alguém pode perguntar, mas Jesus não veio acabar com tudo isso? Hein? Jesus veio? Em Mateus 5, versículo 17 e 19, Jesus afirma que não veio destruir a lei ou aos profetas, mas cumprir. Leia lá, pelo amor de Deus. Abra a Bíblia aí sua. Qualquer Bíblia. Cuidado, hein? Se você não encontrar esse texto na sua Bíblia, ela já foi alterada. Para que você seja enganado. Vai lá, abra lá. Livro de Mateus, capítulo 5, versículo 17 e 19. Está escrito aí. Jesus afirma que não veio para destruir a lei ou os profetas, mas cumprir. Os cristãos discutem com esse cumprimento se relaciona com uma diferença de prescrição do Antigo Testamento. Na compreensão da palavra de Deus, os 10 mandamentos, eles continuam expressando a vontade moral de Deus, queridos. Não seria correto tratar todas as prescrições do antigo Israel como se tivesse a mesma função, não. A Bíblia apresenta sacrifícios, regras de vida nacional, orientações de pureza e princípios morais. O Novo Testamento nos ensina a compreender tudo isso à luz de Cristo. Esse estudo, ele exige contexto, atenção e humildade. No próprio Sermão do Monte, meus amados, Jesus mostra que a obediência alcança nossas intenções. Estão ouvindo? A obediência alcança nossas intenções. Se você ora e Deus não responde, tem alguma coisa errada aí. Olha os mandamentos que tu está fazendo. Não basta evitar o homicídio enquanto alimentamos desprezo pelo irmão. Ah, eu não mato. Mas tu despreza o teu irmão. Não basta preservar uma aparência de fidelidade enquanto cultivamos deliberadamente traição no coração. Eita glória! Dão glória aí, meu irmão! O Senhor quer uma transformação que chegue à raiz das nossas atitudes. Quando Deus me levantou aqui como professora, pregadora, levando esse programa para dentro da sua casa, e você está ouvindo esse programa, é porque Deus queria alguém que falasse a verdade e não a mentira, que curasse feridas dos corações. E aqui precisamos afirmar algo fundamental. Ninguém compra a salvação com uma lista de boas ações. Não. Isso é tratado em Efésios 2, 20, do versículo 8 e 10. Apresenta a salvação como um dom de Deus, recebida pela fé. E fala de uma vida criada em Cristo para boas obras. A obediência é a resposta à graça, não pagamento por ela. Está ouvindo? Não adianta tu fazer um monte de coisa. Tem uma música do mundo que diz assim. É uma música, deixa eu tentar. Eu tô lembrando aqui. Não adianta ir pra igreja e fazer tudo errado. Ah, eu tô tentando lembrar. Vê se tu consegue ir essa letra dessa música. Por favor. É muito interessante a gente falar um pouco dessa música. Gente, hoje eu vou usar o meu tempo, que é tempo de qualidade. Vê aí. Eu tô tentando lembrar o nome. Alguém me lembra aí o nome desse cantor? Gente, ele tinha um cabelo bem grandão.
1: Sorte de quem acredita nela.
0: Fernando Mendes! Coloca ela aí um pedacinho aí pra mim, por favor. Olha só. Eita, eu cantava muito essa música com a minha mãe. Olha, o José Pedro tá lá na escuta. Lá em Canudos. Seu Zeca. Um abraço, seu Zeca. Eu preciso tocar essa música aqui, olha, gente. Preciso tocar essa música porque é muito bacana, olha. Vamos cantar essa música aí, só pra eu tomar uma água. Porque é uma reflexão. É uma reflexão essa música de... Como é o nome dele? Fernando Mendes. Ah, o Fernando Mendes, eu gosto de uma música dele. Vamos lá? É aquela... Menina da Cadeira de Roda. Eu amo essa música. Esse quando eu tô cantando. Era meu pai que cantava pra mim, gente. E essa também. Papai adorava. Meu pai adorava Fernando Mendes. Eu só lembro do papai sentado na vitrola, né? Escutando Fernando Mendes. E mamãe tinha uma vitrola grande, bonita, gente. Era muito bonita a vitrola da mamãe. E o papai lá tomando a cervejinha dele aos domingos. E aí escutando Fernando Mendes, Benedito de Paula. Gente, essas músicas eu tenho na cabeça porque eu ouvi muito quando criança. Olha como é importante você cantar louvores à sua criança, né? Eu não conhecia Jesus. Vamos lá. Conseguimos? Conseguimos. Toca aí, meu filho. Beba uma água rapidinho.

Queridos, acabei de ir no meu passado. 1975, eu acredito que deve ser essa música, né? Deve ser desse ano aí. 1975, eu acredito que deve ser essa música, né? Deve ser dessa.

o desempenho, não compreendi a profundidade da cruz. Nós dependemos do Salvador, desde o primeiro passo até o último passo. Em João 14, versículo 15, Jesus relaciona o amor por ele à guarda de seus mandamentos. O amor tem consequências práticas. Quem ama deseja escutar, conhecer e corresponder. Nossa pergunta pode ser esta: Senhor, como teu amor pode transformar hoje as minhas escolhas, minhas palavras e a maneira como tratar a minha família? Faça essa pergunta: como, Senhor, eu posso tratar a minha família? Outro ponto: quando a tradição precisa ser examinada, queridos. Em Marcos 7, Jesus confronta o uso da tradição que esvaziava o mandamento de Deus. Meu Deus, eu fico olhando aquele tempo, nos primórdios e nosso tempo, e eu percebo que acontece a mesma coisa. Naquele contexto, ele denuncia uma prática que podia servir de desculpa para deixar de ajudar os próprios pais. Uma justificativa religiosa estava sendo usada para escapar de uma responsabilidade concreta. Essa passagem deve nos fazer pensar: não basta perguntar se uma prática é antiga, popular ou definida por alguém admirado. Precisamos perguntar se ela é coerente com a palavra de Deus e com o caráter de Jesus. E esse exame vale para os costumes de todas as igrejas, inclusive as das comunidades a qual pertencemos. Talvez tenhamos aprendido algo com pessoas muito queridas. Podemos ser gratos a elas e, ao mesmo tempo, continuar estudando. Nossos pais e avós podem ter nos ensinado aquilo que compreendiam com sinceridade. Examinar as Escrituras não exige de respeitar suas memórias. Também precisamos ter cuidado com frases prontas que circulam na internet. Uma citação sem contexto, uma imagem com letras grandes ou um vídeo de pouco segundo não substitui um estudo responsável. Antes de repetir uma acusação religiosa, devemos conferir se estamos descrevendo corretamente aquilo que as outras comunidades ensinam. A verdade não precisa de exagero para ser defendida, meus queridos. Não! Se condenarmos o falso testemunho, devemos evitar também o falso testemunho sobre a religião do nosso vizinho. Uma discordância pode ser profunda e ainda assim ser apresentada com honestidade, com coerência, com respeito. O objetivo não é vencer uma discussão e perder a capacidade de amar. O objetivo é conhecer melhor a vontade de Deus e viver de acordo com ela. Por isso, ao abrir a Bíblia, peçamos um coração ensinável, aquebrantado, não apenas argumentos para confirmar as nossas opiniões. Interessante falar, quando eu tinha o projeto AME, né? Eu tinha a porta aberta, e os dependentes químicos, alguns dependentes químicos, eles eram de berços evangélicos. E eles conheciam a palavra de Deus. E aí, quando eles queriam discutir com o colega, isso acontece na igreja também, viu? Acontece. Eles pegavam a Bíblia e davam tapa com a Bíblia. Eu estou falando assim literalmente, tá? Não é para bater com a Bíblia na cara do outro. Eles abriam a Bíblia e repudiavam, vamos ter uma palavra, refutavam o outro com a palavra de Deus. Contextos isolados.
Ah, eu adorava ver aquilo. Depois eu caía na risada.

deles e dizer: ô, pobre pecadores, vocês precisam aprender muito de Deus. Muito de Deus. Deus não se agrada dessas coisas. Gente, sábado e domingo, uma diferença que merece um estudo. Então, voltemos ao quarto mandamento de Êxodo 20, versículo 8 e 9. Identifica o sétimo dia como o sábado do Senhor. Gênesis 2 apresenta Deus abençoando e santificando o sétimo dia ao concluir a criação. Para alguns religiosos, para algumas doutrinas, até a minha, que eu sou adventista, esse texto fundamentaram a observância do sábado como tempo de descanso, adoração e serviço. E eu quero falar para vocês uma coisa bem aqui. Muito interessante. Antes mesmo de eu ser adventista, de estar nesta religião, nesta doutrina, eu já guardava o sábado. Há muitos anos eu já guardava o sábado. Eu já tinha o sábado como um sábado de descanso. Eu já praticava o sábado porque eu conhecia a lei de Deus. E isso já estava embutido no meu coração. Quando o pastor Fuckney fez o pedido para falar do amor de Jesus dentro do projeto AME, ele ficou preocupado em falar do dia de sábado. E eu disse para ele: qual é o problema do sábado? E ele ficou muito feliz de saber que eu conhecia sobre o sábado. Os mandamentos de Deus. O descanso também alcança as pessoas que trabalham conosco. O mandamento não oferece tranquilidade apenas ao chefe da casa, queridos, enquanto mantém os demais sobrecarregados. Ele nos faz lembrar que trabalhadores, estrangeiros e até os animais não existem apenas para sustentar a nossa produtividade. Sabe o que eu acho errado? Eu acho porque eu já fiz isso. Eu já fiz isso, gente. Por exemplo, eu não trabalhava no sábado, mas eu mandava lavar o meu carro no sábado. É certo fazer isso? Hã? De maneira nenhuma. Você é exemplo. Não mande lavar o seu carro no sábado. Eita, que pipocou aqui meu telefone celular. Eita, Glória. Pipocou. Pessoas mandando mensagem. Pessoas que me amam. E aí? Você acha certo trocar um pneu no sábado? É certo? É certo. O pneu tá furado, tem que comprar, tem que trocar e tem que pagar pelo serviço. Ir no supermercado fazer compra no sábado é certo? Não, não é certo. Mas se alguém precisar de ajuda, é certo? É. É correto. Ir na farmácia comprar um remédio é certo? Não, não é certo. Mas se alguém precisar de um remédio, é correto? É lícito comprar esse remédio e fornecer à pessoa doente. Socorrer alguém é lícito. Ficar com a família em um lugar recluso é lícito. Viajar ao sábado não é a passeio, mas é um para fazer uma missão, é uma ação missionária. É lícito? É lícito. Queridos, Lucas 4, versículo 16, apresenta Jesus na sinagoga no sábado, conforme seu costume. Nos evangelhos, ele também cura e faz o bem nesse dia. Isso nos ajuda a compreender que o sábado não deve nos transformar em uma indiferença diante da dor humana. Será parar tempo para Deus, inclui aprender a sua misericórdia. Ah, queridos. Eu quero dar prosseguimento no próximo domingo sobre este tema tão importante, tão lindo. Tão importante. Vamos ouvir ali um lindo louvor de adoração.
Quero ter um coração com Cristo, um coração igual ao teu.

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0: Mandando aqui um abraço gostoso, gostoso, gostoso, gostoso. Mandando um abraço, um cheiro no cangote para minha amiga Eleilda, que está se preparando hoje para louvar ao Senhor lá no Templo Central, né? Da Igreja Adventista. Vamos levar uma mensagem muito bonita e ela tem uma voz linda, linda, linda. Querida, você está fazendo falta no programa. Olha, agora nós vamos começar o programa mais tarde, a partir do domingo que vem, se Deus quiser, às 8 horas da manhã. E aí você vai poder vir, querida. Olha, só também mandando um abraço aqui para o meu querido Zeca, né? E o José Maria em Tracuateua. Zeca lá em Belém, em Tracuateua. Também mandando um abraço aqui para a Fabrícia, que está ouvindo o nosso programa. Fabrícia, querida, do coração, um cheiro no cangote. Eu sei que você e seu esposo estão sempre ligados no programa. Que maravilha! Vou mandar também um abraço muito, muito especial, né? Pra... Deixa eu lembrar aqui o nome dela, pelo amor de Deus, Senhor, me lembra. Pra... Diretora Vânia, né? Ontem eu tive a oportunidade de estar ali no Maria Silva Nunes fazendo uma palestra. Muito bonita a palestra. Obrigada, eu agradeço a Deus a oportunidade de falar sobre os cuidados da família e da escola, do trabalho que eu faço como psicopedagoga. Então, gente, olha, foi maravilhoso, tá? Muito obrigada pela oportunidade, professora Vânia, pela esta oportunidade, esse momento tão especial. Mandando também um abraço para minha querida Márcia Pinheiro, uma mulher maravilhosa, uma mulher à frente do seu tempo, sempre dedicada ao trabalho educacional, uma mãe maravilhosa, uma avó lindíssima e maravilhosa. Um beijo para ela. Obrigada, Marcinha, pelo seu amor, pelo seu carinho. Também mandando um abraço aqui, peraí que estão mandando aqui, para minha amiga Santana. Santana, um cheiro no coração, um cheiro maravilhoso, maravilhoso. Também ontem, deixa eu ver aqui, ontem nós tivemos um momento tão especial, né? E tenho só gratidões, né? A Shirley, Chilei Mosquen fez aniversário ontem, estava de berço ontem. E também hoje, muito especial, a minha... Mandando aqui, deixa eu mandar esse cheiro. Um cheiro especial para você, Chilei, pelo seu aniversário. Obrigada pelo carinho, pelo respeito que você tem pela minha vida. Muito obrigada, senhora, porque dedicação... Ontem eu estava tão cansadinha. E aí, olha só o que aconteceu... De repente, Chilei colocou as mãos no meu ombro e começou a massagear. Ela não sabe o bem que ela me fez. Deus tocou no coração dela. Olha como é mulher de Deus, né? Não precisa nem falar. Ela sentiu que eu estava ali. Acho que devia estar cansada. E ela começou a massagear. Obrigada, querida. Seu amor é transformador. Vocês são bênção em nossa vida. A Santana acabou de me enviar aqui uma mensagem. Querida... E amada, Santana, querida, eu lhe amo muito, muito, muito, muito, muito, muito, muito, muito, muito. Também deixa eu mandar aqui, olha, mandando um cheiro no cangote, é isso mesmo, cheiro no cangote. Ai, ai, Poliana, minha amiga Poliana também, maravilhosa. Estamos fazendo um trabalho bonito ali na igreja do Uraim, né? Na central da Uraim também. Nós estamos começando a trabalhar lá. Hoje eu não vou estar lá, eu vou estar no Templo Central aqui, atrás, do lado do Laios Clube, né? Bem na esquina ali do onde que vai para o Laios. Vou estar ministrando a palavra de Deus e você, meu convidado especial. Gostaria muito de lhe conhecer e que você chegasse lá e disse, olha, eu vim porque eu gostei da sua mensagem e eu vim aqui dizer para a senhora que amo a senhora. Eu quero ouvir hoje amor, viu? Eu não quero que você rale comigo, não, viu? Ai, deixa eu ver aqui. Também um abraço especial Para minha querida presidente do Laios Clube, Mariélia. Uma mulher maravilhosa, gente. Pensa numa mulher maravilhosa que ama trabalhar de uma maneira diferenciada para o Senhor. Hoje ela está presidindo o Laios Clube e está fazendo um trabalho maravilhoso. E eu quero sempre agradecer pela oportunidade. Nós estamos à frente, eu estou como coordenadora do Cartaz da Paz. E existem escolas envolvidas conosco, que são a escola Roberto Fernandes, a escola Angélica Dantas, a Escola Adventista, os Desbravadores, o Laios Clube. Gente, são escolas que as crianças de 11 a 13 anos de idade, né? De 11 a 13 anos, estão fazendo um cartaz lindo, lindo, lindo, lindo, lindo, para concorrer e vai ganhar um prêmio internacional. Se Deus quiser, vai sair de Paragominas esse prêmio, no valor de $5,000. E aí? $5,000, uma criança, e vai ser reconhecida internacionalmente. Temos prêmios aqui no nosso município também, maravilhoso, hein? Sua criança não pode ficar fora. Também, deixa eu ver aqui, para lembrar, tá? Lembrando coisas boas, a Marizete. Ontem eu vi a Marizete lá na nossa conferência, que linda a Marizete. Foi um prazer imenso lhe ver, viu? Um cheiro no cangote, que você continue sendo essa mulher extraordinária para você. E continue ouvindo aí 89.1 na Rádio Clube. Eu estou todo domingo agora das 8 às 10 da manhã. É, também, deixa eu ver aqui. A Ana, Aninha, estou com saudade de você. Ana, domingo que vem você vai trazer a palavra em nome de Jesus. Em nome de Jesus. É, deixa eu ver aqui. Mandar um abraço para uma pessoa muito especial, uma mulher também que está fazendo um trabalho maravilhoso aqui na nossa cidade. É a Rosilene Oliveira. Sabe quem é a Rosilene Oliveira? Mandando esse cheiro muito especial para ela. Você sabe quem é ela? Não, não sabe? É a nossa secretária de assistência social. Eita, pensa numa mulher que ama o trabalho que faz. Está se destacando com vários trabalhos desenvolvidos na nossa cidade. Também mandando um cheiro no cangote. Eu quero mandar um cheiro de cangote para uma pessoa aqui muito especial, que é o... Como é o nome dele? Lembrei. Gente, hoje eu estou usando a memória, viu? Hoje é memória. Querido, um cheiro no cangote muito especial para o nosso Fabiano, secretário de infraestrutura. A nossa cidade é outra, não é? Tá ficando linda a nossa cidade, não tá? Né? Um ano de trabalho, acho que um ano, né? De trabalho e um ano de mudanças maravilhosas, viu? Mandaram mensagem aí? Mandaram mensagem aí? Deixa eu ver também, quero mandar para uma pessoa também maravilhosa, que é o Joelson, cheiro no cangote para você, que Deus ilumine a sua vida, obrigada por ter atendido a minha solicitação lá do residencial Allan Kardec. Querido, você como secretário de urbanismo está em destaque, viu? Parabéns. A nossa cidade está ficando linda. Próximo inverno nós vamos plantar lá no Allan Kardec, viu? Nós vamos plantar para ficar mais bonita a nossa cidade. Nossa cidade vai ficar muito florida. A nossa cidade está sendo cuidada com muito cuidado, muito amor. E conte com esta sua amiga para que a gente possa sempre manter nossa cidade limpa. Gente, essa semana eu acabei me estressando um pouquinho. Estressando não, que eu não me estresso mais, graças a Deus. É pouco agora, é pouco. Né? Que eu queria fazer um pedido. Eu moro no residencial Allan Kardec, ali acima do PET. E tem duas ruas, nas nossas ruas ainda não foram asfaltadas. Em nome de Jesus, eu creio que o asfalto vai chegar agora a partir do final de setembro e início de outubro. Já tá tudo certo. Agora é só a gente dar esse passo. Mas aí, deixa eu contar o que tá acontecendo. Existem alguns moradores ali na proximidade da rua, eu estou falando o nome da rua, Rua Aracaju, do Bela Vista. E esses moradores da Rua Aracaju, estou falando da Aracaju porque eu vi o que aconteceu, tá? Estão pegando os lixos da casa deles, lixo de quintal, e jogando no meio do nosso conjunto, gente. É um absurdo isso, né? E eu tive que tomar providências. Eu fiz um documento e levei à Secretaria de Infraestrutura com vídeos e fotos dessa ação desses moradores ali da Rua Aracaju. Por quê? Porque não é correto fazer isso, gente. Se você tem, olha só, inclusive eu quero trazer aqui, eu vou conversar com o Joel, quero fazer um convite para ele vir aqui esclarecer a população como funciona a questão da coleta de lixo, a coleta de entulhos, sabe? Se tem um calendário para a pessoa limpar o quintal, né? Colocar o entulho fora e a prefeitura vai passar e vai recolher. Se existe isso dentro do nosso município, nós precisamos desse esclarecimento. Então eu vou fazer um convite. Eu já estou fazendo aqui, deixa eu passar aqui rapidinho. Gente, eu sou ágil aqui no dedo, sabe? Tem que ser, né? Quero fazer um convite. Irmão querido e amado Joelson, nosso secretário de infraestrutura, eu quero lhe convidar para o senhor estar na RBA TV, na Rádio Clube 89.1, no domingo que vem. Será que o senhor poderia vir ao nosso programa às 8 horas da manhã ou às 9 horas, porque amanhã o programa vai ser diferenciado o horário? O senhor pudesse estar conosco esclarecendo sobre a questão das coletas de lixo, né? E falando dos movimentos que estão acontecendo na nossa cidade. Eu quero lhe abrir essa porta, essa oportunidade, porque o programa AME, ela tem essa finalidade de nossos ouvintes ficarem sabendo como está funcionando todo esse movimento, essa coisa maravilhosa que está acontecendo, e que a nossa população fique bem esclarecida para não jogar lixo na rua, para não jogar lixo dentro do Allan Kardec, né? E nem bicho morto. Vamos lá, gente. Eu estou fazendo esse pedido. Olha aí, responda para mim que eu quero colocar sua resposta aqui no ar. Olá, pastora. Olha só. Bom dia, tudo bem com a senhora? Hoje, que bom, né? Mais cedo a gente recebeu um elogio sempre da senhora. Uma pessoa que entende, a pessoa que está lúcida, né? Para analisar como é que está indo as coisas na cidade. Muito obrigado, pastora. Muito obrigado, pode contar com a gente. Nós estamos aqui à disposição ao bem do povo, né? Fazer com que a nossa cidade se torne mais linda, mais bonita, né? E mais agradável para se viver. Muito obrigado, Deus abençoe. E que vamos seguir em frente. Obrigado mesmo, de coração. Olha só, ficou bacana, né? Aqui a mensagem, eu achei muito bacana.
1: Pastora, bom dia, tudo bem com a senhora? Hoje, que bom, né? Mais cedo a gente, no domingo, recebeu um elogio assim, tipo da senhora. Uma pessoa que entende, a pessoa que está lúcida, né? Para analisar como é que está indo as coisas na cidade. Muito obrigado, pastora. Muito obrigado. Pode contar com a gente. Nós estamos aqui à disposição ao bem do povo, né? Fazer com que a nossa cidade se torne mais linda, mais bonita, né? E mais agradável para se viver. Muito obrigado.
0: Olha só, gente. A gente conseguiu aí. Já fiz aqui o convite. Eu quero a resposta dele. Se ele me responder logo, que maravilha, né? A Ana aqui também já respondeu, já mandou um coração. Ela diz: eis-me aqui. Olha aí, tá vendo? A minha vizinha... estava respondendo aqui. Tá. É isso aí, gente. A gente precisa elogiar quem está trabalhando, né? Quem está trabalhando. Bora trocar um louvor bem bonito aí. Daqui a pouquinho a gente já volta com a programação que a gente precisa. Temperamentos controlados pelo Espírito Santo, hein? Homens e mulheres controlados pelo Espírito Santo. Rapidamente.

0: Chegou. Momento de transformação. Vamos refletir?
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0: Queridos, muitas vezes, né, a gente precisa entender por que que existe tantos conflitos dentro de uma casa. Então, hoje nós vamos falar de resoluções de conflitos familiares. E vamos começar em 1 Tessalonicenses, capítulo 5, versículo 13, que diz assim: vivam em paz uns com os outros. Queridos, muitas vezes nós precisamos entender que cada um carrega um temperamento e que esse temperamento, ele tem que ser moldado pelo Espírito Santo, controlado pelo Espírito Santo. Olha só. Nós já falamos sobre o temperamento sanguíneo e o temperamento colérico. O temperamento sanguíneo, ele é popular da família, ele é o falante. Ele sempre diz: você é uma graça, é cheio de charme. É super divertido estar com você. Alegra meus dias. Amo a sua energia. Você sabe contar histórias incríveis. Gosta da sua atitude positiva. O temperamento colérico é o vigoroso da família, o ativo. As características dele está: amo sua autoconfiança. Acho ótimo que você não faz rodeios. Admiro sua ousadia e coragem. Gosto da sua visão global. Admiro o fato de você focalizar os resultados. Então, são essas características desses dois temperamentos. E hoje, nós vamos falar do temperamento. Do temperamento fleumático. Nós vamos trabalhar com ele. Nós vamos falar de um homem chamado Abraão, né? E aí ele, esse Abraão.
1: Fala, pastora. Tudo bem? Pastora, é um prazer muito grande participar do programa da senhora.
0: Olha só.
1: Falando que tem realmente
0: Então,
1: audiência,
0: assim,
1: participante,
0: então vamos lá.
1: principalmente para a
0: Eu
1: senhora.
0: quero falar sobre
1: Muita
0: eles,
1: paz por aí. Eu queria
0: sobre
1: dizer, eu estou de férias, né?
0: característica
1: Essa
0: geral
1: semana
0: desse
1: eu vou viajar
0: fleumático.
1: a partir de amanhã
0: Quem é
1: para
0: esse
1: Israel,
0: fleumático?
1: para me dedicar
0: Abraão,
1: especificamente
0: gente.
1: nesse
0: Abraão. E quem era esse homem? Vamos falar um pouquinho da história dele antes de eu começar a falar sobre ele? O Abraão, ele recebeu de Deus o nome de Abraão. O nome dele era Abrão, né? E é um dos principais personagens da Bíblia. É um exemplo de fé. É o nosso pai da fé, né? E a nossa mãe da fé, quem é? Quem é? É Sara. É Sara, nossa mãe da fé. Porque ele é o pai, automaticamente ela é a mãe. Muito bem. A sua história está principalmente em Gênesis, capítulo 11 ao 25, né?
2: Só como capacitar se vai estar de férias.
0: Aí, sua origem e família. Vamos falar um pouquinho da família? Abraão era filho de Tera e veio de Ur dos Caldeus, tá? Ele casou-se com Saraí, que posteriormente se chamará Sara, né? Ela não conseguia ter filhos, sua família saiu de Ur em direção a Canaã, mas se estabeleceu em Arã, tá? E aqui o chamado de Deus. Quando começou esse chamado de Deus para Abraão? Aconteceu aos 75 anos. Abraão partiu de Arã após receber um chamado de Deus para seguir a terra, né, que lhe mostraria. O Senhor prometeu fazer dele uma grande nação, e olha a promessa aí, eu faço parte e você também dessa grande nação. E por meio dele abençoar todas as famílias da terra. Então Abraão, ele seguiu com Sara. Mas, infelizmente, ele levou Ló, né? Deus mandou ele sair com a família dele. Mas aí ele pegou, levou o sobrinho Ló, que posteriormente, na sua caminhada de fé, começou uma disposição de obedecer, mesmo sem conhecer todos os detalhes do futuro, tá? Abraão, os desafios e os erros dele, né? Durante uma fome, Abraão foi para o Egito, com medo de ser morto por causa da beleza de Saraí, pediu que ela dissesse ser sua irmã, omitindo que era sua esposa. Essa atitude colocou Saraí em perigo e revela que ele também teve um momento de medo e falta de confiança, tá? Sua história mostra que ter fé não significa nunca falhar, gente. Aprender a depender de Deus ao longo da caminhada. A gente tem que aprender isso, né? E houve uma separação entre Ló e Abraão. Quando surgiu os conflitos entre os pastores de Abraão e de Ló, Abraão propôs que se separassem para preservar a paz. Ele é muito pacificador. Ele permitiu que o sobrinho escolhesse primeiro onde morar e logo escolheu a região do Jordão. E Abraão permaneceu em Canaã, tá? Mais tarde, quando Ló foi levado prisioneiro durante uma guerra, Abraão organizou um grupo e resgatou e demonstrou a coragem e lealdade, tá? Então, olha só, essas situações mostram a característica deste homem, viu? Então, vamos lá as características de um fleumático. Deixa eu colocar aqui. Muito bem, vamos lá. Primeiro, calmo e tranquilo. Mantenha a serenidade, mesmo em meio à dificuldade. É paciente e constante. Ele não desiste facilmente. Permanece firme em seus propósitos. Terceiro, é confiável e leal. As pessoas sabem que pode contar sempre com ele. Ele evita conflitos. Prefere a paz e a harmonia em seus relacionamentos. Um exemplo de um fleumático é, por exemplo, assim, tem uma reunião, eu vou falar de política, porque eu amo política, gente. Tem uma reunião política, tá? E aí, lá tá pegando fogo na discussão, né? Um fala de uma coisa, outro fala da outra, e o fleumático tá lá, caladinho, no cantinho, observando. Mas aí, um colérico ou um sanguíneo, que é as características dele, olha pra ele, percebe que ele tá lá no cantinho e vai lá e diz assim: e aí, irmão? Que tu acha? Aí, que o fleumático diz? Ele diz: acha o quê? Ele presta atenção. Não, a tua opinião. Você acha que nós estamos certos? Aí, que ele diz? Ah, vocês estão certos. Vocês todos estão certos. Vocês entenderam? Então, ele é pacificador. Ele não gosta de conflito. Ele não vai entrar em conflito, né? Ter um ritmo, um propósito. Não ter pressa, mas fala tudo com consistência e qualidade. É observador. Analisa bem as situações antes de tomar decisões. É gentil e prestativo. Tem um coração bondoso e está sempre disposto a ajudar. É perseverante. Mesmo quando os resultados demoram, ele continua firme. É estável emocionalmente. Suas emoções são equilibradas e raramente se abala. Valoriza a segurança. Gosta de estabilidade e busca construir uma base sólida para a sua vida. Olha, gente, eu vou contar para vocês. Até falei para vocês aqui, né? Eu sou sanguínea colérica. Depois é que eu tenho o fleumático e o melancólico. E a minha filha, a Laíre, aquela bela mulher, ela é fleumática. Gente do céu, quantos conflitos eu vivi com a minha filha, né? Vocês também não sabem os conflitos que eu vivi com o meu filho, porque o meu filho também era sanguíneo, né? E colérico também, sanguíneo e colérico igual a mim. Então a gente era dois positivos, eram dois positivos ali, a flor da pele. Mas meus conflitos com a Laíre, até hoje, a gente, graças a Deus, a gente não tem mais esses conflitos, porque eu conheço o temperamento dela e ela conhece meu temperamento. Por exemplo, a minha filha, ela viaja. Se fosse eu, quando voltasse da viagem, eu vinha eufórica para contar todos os detalhes da viagem. Onde foi, o que fez, onde passeou, o que fez, quem conheceu. Bem, lá chega a minha filha de viagem e eu estou assim super feliz, né? Para saber as novidades, o que ela conheceu, como é que foi o resultado. Aí ela simplesmente fala assim: minha filha, como é que foi a viagem? Eu toda empolgada. Aí a minha filha fala assim para mim, bem calma, tranquila: mamãe, foi maravilhosa, foi tudo bem. E eu fico lá, tan, tan, tan. E aí, não acabou. Ela já descreveu a viagem. Entendeu? Mas a minha filha me conhece. Aí ela fala, ela, depois ela ri, né? Que ela sabe o que eu tava querendo. Aí ela fala assim, mamãe, essa semana o Arthur vai viajar e a gente vai ficar juntinhas. E aí eu vou te falar como é que foi a viagem, tá bom? Eu vou te mostrar as fotos, eu vou te ter um tempinho de qualidade contigo. Aí eu me alegro, sabe? Aí eu me alegro, aí eu já me programo pra sentar com ela, porque ela vai fazer como eu gosto. A gente não vai entrar em conflitos, tá entendendo? Olha, tem momentos que ela sabe como eu sou, que, por exemplo, se ela tá viajando, ela foi viajar pra São Paulo, e ela ficou num hotel maravilhoso. E esse hotel parecia, era uma cidade do interior, e parecia assim um palácio romano, sabe? E aí ela disse, mamãe, eu preciso te mostrar isso, que você vai ficar encantada. E aí ela parou o tempo dela lá, enquanto ela estava lá, e ela filmou, ela mandou pra mim os vídeos, pra eu conhecer, e eu fiquei tão feliz. Gente, é isso que faz a diferença dentro de uma família. A minha família não é perfeita, mas a gente se respeita, a gente se conhece. Quando eu estou nervosa, quando eu tenho que tomar uma atitude drástica, né, algumas situações, eu converso com Deus, mas depois eu converso com a minha filha, porque ela é estável emocionalmente. Ela é gentil e prestativa. Ela é observadora. A minha filha tem uma característica muito interessante. Ela conhece uma pessoa, ela não é dada com a pessoa. Ela não chega assim, se joga igual eu me jogo, sabe? Eu conheço uma pessoa e aí eu me jogo, né? A minha filha não. Ela é fleumática, ela é observadora. Eu tô falando de alguém que você conhece? Pois é. Ela observa, ela analisa. Não é a primeira vez que ela vai se entregar, contar a vida dela, falar alguma coisa. Não. Ela vai observar. E outra uma coisa, a Laíre sempre acerta. Quando a Laíre conhece alguém, sabe? E esse alguém não é legal, a Laíre fala pra mim bem assim, mamãe, corta essa amizade. Essa amizade não é boa. É incrível. Ela acerta. Na bucha. Então, eu sou muito cabreira. Quando eu quero conhecer uma pessoa, conheço uma pessoa, ela acerta. Na bucha. Então, eu sou muito cabreira. Quando eu quero conhecer...

sente muito mais a emoção do que demonstra. Ele tem muitas emoções, mas ele não demonstra suas emoções. As suas emoções são profundas, mas deve mantê-las reservada e sob controle. Aprecia as belas artes, tem sensibilidade para a beleza e música, a pintura e tudo que expressa a harmonia. Não lhe falta amigos, pois gosta de convívio social. É sociável e valoriza relacionamentos verdadeiros, sendo uma presença agradável em qualquer ambiente. Consegue fazer os outros rirem, mas ele mesmo não solta um sorriso. E por último, possui uma incrível capacidade de achar algo engraçado nos outros. Observe os detalhes com precisão e tem percepção aguçada para o lado cômico das situações e das pessoas. E aí Abraão, ele creu no Senhor e isso lhe foi imputado com justiça. Queridos, ele possui uma ótima memória e a sua mente ela é organizada. Retém informações com facilidade e mantém seus pensamentos bem estruturados. Não gosta muito do jeito desorganizado do sanguíneo. Tô vendo aqui a minha filha falando para mim assim. Olha, hoje eu recebo muito elogio da minha filha, viu, gente? Muitos elogios mesmo. Mas a minha filha, ela já brigou muito comigo sobre a minha bagunça. O Murilo, acho que ele já está acostumado quando eu chego aqui, né, Murilo? Porque olha como é que fica aqui a minha mesa. Mas está tudo em minhas mãos, né, Murilo? Tá aqui, tem... Olha, gente, eu tenho Bíblia, eu tenho livro, eu tenho um número de telefone, eu tenho um caderno de anotações, eu tenho dois celulares para ficar de olho, ele também fica aqui do meu lado. Então, tudo isso eu faço aqui. Então, tem um computador, tá tudo aqui na minha frente. Então, eu tô aqui para não perder esse coisa, eu tenho várias anotações. E a ver a memória, eu já busco aqui rapidamente. Mas eu tinha um conflito muito grande com a Laíre. Por quê? Porque eu chegava da escola e eu já começava a me despir da porta de casa. Então, se você tem aquele seu marido, aquela esposa, aquele filho que já começa a botar o sapato no meio da sala, a meia no meio da sala, joga ali aquela roupa, a mochila já fica ali naquele local que você não quer, provavelmente ele é um sanguíneo. Tem livro para todo lugar, suas coisas são largadas, ele é um sanguíneo, gente. Provavelmente é quase 100% que ele é um sanguíneo, tá? Mas o sanguíneo, controlado pelo Espírito Santo, ele é moldado, como eu disse para vocês. Então, ele vai organizar. E olha, essa semana que passou, eu liguei para minha filha e eu falei uma coisa para ela. Eu estava tão eufórica, eu estava tão feliz, porque eu disse para ela assim, filha querida, eu estou tão feliz comigo. Ela disse, é mesmo meu amor, que ela me chama de meu amor. Quando ela tá zangada comigo, ela me chama pelo segundo nome, né? Winnie Perpétua, ela me chama de Perpétua. Ela fala assim, Perpétua, Perpétua. Quando ela fala Perpétua, Perpétua, eu já sei o que aconteceu. Eu fiz algo de errado. Aí ela disse assim, fale minha vida, o que que você tá tão feliz assim? Eu disse, minha filha, você nem sabe. O meu quarto tá todo arrumado, minha casa tá toda cheirosa. Você acredita que eu deixei tudo arrumadinho, tudo no jeito? Minha filha, eu tô tão feliz. Falando nisso, deixa eu contar pra vocês rapidamente. Ontem eu deitei esgotada, mas tão feliz, gente, tão feliz. Por quê? Porque foi o aniversário da dona Gorete e ela convidou a família dela, os amigos dela, e ela me pediu algo que ela queria, sabe? Um aniversário chique, mas dentro das possibilidades dela. Então, eu fiz um aniversário de mesa posta. E eu tô tão feliz. A mesa ficou tão linda. Tudo muito organizado. Nós fizemos as lembrancinhas. Gente, eu me dediquei a recortar as lembrancinhas, a fazer as miudezas. Eu tô me superando. Isso é tão bom. Eu tô tão feliz. Vocês não têm ideia da minha felicidade. Eu quero compartilhar essa felicidade para vocês. Porque eu tinha muita dificuldade. Eu dizia que eu não era digna.

0: Porque eu não sabia decorar nada. Eu não sabia fazer nada. É verdade. Eu me sentia indigna daquilo. E Deus colocou no meu coração. Porque o Espírito Santo, ele fala conosco. De eu organizar. Eu vou colocar os vídeos depois no meu Instagram. E vou colocar uns dois vídeos no Instagram do aniversário da Dona Gorete. E vou colocar no meu status. Como ficou lindo! E eu estava com os pés tão doloridos. Mas eu estava tão feliz de ver a minha nega, a minha Gorete, muito feliz. De fazê-la feliz. É isso que um sanguíneo precisa, de fazer alguém feliz. Entendeu? O fleumático, ele gosta de servir. Ele é firme, ele é calmo, ele é constante. A sua força está na serenidade, na sabedoria e na confiança em Deus. Querido, Abraão nos ensina, né, que o equilíbrio emocional e a calma são forças que refletem a confiança em Deus. O fleumático confia no tempo certo de Deus e age com sabedoria quando é necessário. Aprenda com o fleumático. Valorize um fleumático. Fleumático, ele tende a ser um espectador da vida e não se envolve com projetos com facilidade. Ele sempre diz: alguém daria para fazer alguma coisa, mas ele mesmo não faz. Perceba que precisa ser feito, mas espera que o outro tome a iniciativa. Quando se envolve, o que é raro, o faz com eficiência. Ele é dedicado, ele é persistente, ele realiza com excelência o que se propõe a fazer. É geralmente simpático e de bom coração. Sua simpatia natural conquista as pessoas e se torna um ambiente mais agradável. Ele é também habilidoso para promover paz e conciliação. Ele é um excelente juiz, sabia? Ele sabe julgar, ele sabe observar. Tem um dom para apaziguar conflitos e unir pessoas com equilíbrio e sabedoria. Ele é um excelente pastor. Ele é um excelente promotor de justiça. Doutor Diogo, saudade do senhor, viu? Deus lhe abençoe. Doutor Diogo provavelmente é fleumático. Né? Então, queridos, essa é a mensagem de hoje. Então, pare com os conflitos. A mudança que você deseja no seu lar, na sua casa, ela começa por você. Amém? Vamos cantar um hino lindo, maravilhoso? Deixa eu ver aqui quem mandou um abraço aqui. Tem gente, antes de cantar o hino, a Vanessa Patrícia mandou aqui um abraço. Querido, cheiro no cangote para você também, meu amor. A Eleilda mandou um abraço também. Marisete já respondeu aqui. O nosso querido Joelson respondeu, ele tá de férias, não é isso, filho?
1: Tá
0: Ele
1: de
0: tá
1: férias.
0: de férias. Mas ele vai estar conosco logo, logo. Em nome de Jesus, ele vai estar esclarecendo aqui. Poliana também mandou um abraço. E esperamos vocês. Ana também, né? Ai, que bom. Que coisa maravilhosa. Santana. Obrigada, Santana, pelo seu amor.
1: Muito
0: Ah,
1: bem.
0: aí, quem mandou também aqui? Foi a Neide. Ai, que é, Neide, foi aniversário dela. Maravilha, querida. Deus te abençoe sua vida, querida. Muito obrigada. Por você estar participando aí. Ah, e aqui mandaram aqui uma mensagem também, você
1: Tem uma
0: viu?
1: ordem do homem.
0: José Carlos, né, também. Deixa eu ver aqui.
1: Fala que tá ouvindo o programa, que ele é católico, músicas que a gente concorda também.
0: Olha que lindo. José Carlos, né, está na escuta, mandou aqui uma mensagem maravilhosa.
2: Sobre esse tema que a senhora está abordando aí no seu programa, entendeu? Aí eu estou escutando aqui, sempre na escuta, viu? Eu sou católico, não é porque eu sou católico que eu vou concordar com tudo que a minha igreja faz, né? Que eu vou achar certo.
0: Olha, muito legal, né? A opinião
2: Estou te
0: dele
2: escutando,
0: é
2: viu?
0: muito
2: Entrei em
0: bacana.
2: contato com a senhora porque meu telefone deu problema, mas tá tudo certinho agora, viu?
0: Obrigada.
2: Pode
0: Obrigada, meu
2: ir na
0: querido
2: escuta
0: José
2: agora, é bate-papo.
0: Carlos, tá? a gente mostra a verdade, né? A verdade. E o Espírito Santo é quem faz o trabalho, né? É o Espírito Santo que faz o trabalho. O Espírito Santo me direciona e eu faço o trabalho que ele manda. Eu não tenho medo, porque o Senhor diz pra gente não ser covarde. Não se acovardar. E eu não quero agradar ninguém, não. Eu quero agradar o meu Deus. O mais importante é agradar o meu Deus. Ele é o mais importante, tá? Então, queridos, vamos nos despedindo aqui com um cheiro no cangote. Um cheiro muito importante no seu cangote. E voltamos. Seu Nelson, saudade! Seu Nelson, tô com saudade do senhor, né? Um cheiro no cangote. Um beijo. E até a semana que vem. Aguardo vocês hoje, né? Templo Central. A Eleilda vai estar louvando e eu vou estar pregando em nome de Jesus.

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2: E isso é muito importante para ter a escolha. Ah, o cara brigou com a mulher, sabe? Tá em caos, né? Em casa. E aí tu vê ele no banco, ali entra, não entra bem. Aí tu não entendes, né? Pô, o cara tá mal.
3: Brigou com a mulher, tá com um filho pequeno que não deixa ele dormir à noite.
2: Isso,
3: tá com uma unha encravada.
2: Tudo isso influencia.
3: Um problema conjugal, ele tá com a sogra em casa passando um período. Ele não fala com o enteado. Tem tudo isso, cara.
2: Meu goleiro do Sub-7 ontem tava com...
3: O carro dele tá batido.
2: Meu goleiro do Sub-7 ontem tava com uma bolha no dedinho. Arrumamos kit médico, furamos a bolha, o moleque jogou pra caramba. Aí tava chorando. Então, lógico que na nossa proporção ali é uma questão pequena e rasa, né? Mas é só uma alegoria do que pode acontecer. Então, eu não sou pitaqueiro, o meu pensamento é que a cabeça do treinador esteja iluminada para ele tomar as melhores decisões com as informações que ele tem para o momento. Então, eu acho que o Júnior tem feito isso, tem tomado as melhores decisões para cada circunstância. Eu acho que ontem o Marcinho foi um sacrifício e já o Juninho não, preservou. O time com o Marcinho é diferente, né? A presença dele é diferente, assim como o São Paulo lá atrás com o Rogério Ceni, mesmo ele não estando já no auge físico dele, a presença dele fazia diferença. Então tem jogadores que têm essa capacidade e eu acho que o Marcinho tem isso no clube hoje, por mais que ele não tenha sido uma ótima partida, mas ele se entrega, a gente vê a dedicação dele no jogo, posicionamento, a tentativa de organizar a equipe. Então não acho que tenha sido errado não ele jogar até onde ele conseguia, mas os nossos jogadores têm que se dedicar, né? Tem que se dedicar para colocar a bola para dentro do gol. O Cleiton Pego, eu acho que ele tem qualidades, tem virtudes que ele demonstrou durante toda a temporada, mas agora teve uma queda considerável no desempenho dele e só ele que vai se afundar nisso ou sair disso, né? É ele com ele mesmo. Então, confiança eu acho que não falta, tanto do grupo, quanto da comissão técnica e até da torcida. Né? A gente olha a escalação, ele tá, a gente dá um voto de confiança.
3: Aí depois xinga, né?
2: Reclama, faz as críticas que tem que fazer, enfim. Mas eu acho que o grupo vai se superar, como eu disse anteriormente. O Paysandu teve momentos de adversidade, né, de perder o primeiro jogo da final da Copa Verde e depois vir para cá e conseguir, né, o resultado, mesmo que Muita gente, ah, pelo menos para o pênalti, não, ganhamos no tempo normal, né? Então, eu acho que esse elenco, ele já mostrou que tem força.
3: Max Ribeiro, do ponto de vista azulino, como foi esses 8 meses de Paysandu com essas conquistas? Remo não queria nada com nada no Paraense, Paysandu ganhou. Paysandu Copa Norte, Copa Verde, Papão não passou vexame na Copa do Brasil. E o Remo tentando se ajustar até o presente momento, né? Em véspera de um jogo importante, mas como é que vocês viram lá do outro lado do Almirante Barroso esses títulos do Paysandu, esse processo, esse recomeço do Bicolor?
4: Eu acho que a gente tem que ver essa...
3: Isso influencia lá o comportamento da torcida, a gestão?
4: Eu acho que influencia. A gente tem que ver, eu acho que a gente tem que ver sempre aquela velha história que eu vejo muito guerreiro falando, tu também falando, sobre o copo meio cheio e o copo meio vazio. Quando se ganha, não está tudo certo, e quando se perde, não é terra arrasada. A gente tem que pensar assim. A gente vê muito isso no cenário azulino, e a gente enxerga o rival também do mesmo jeito. A gente tem que entender, como disse o Otto ainda agora, a gente não sabe, a gente às vezes não tem informações. Às vezes você vê o desempenho de um time durante um jogo, a gente não tem as informações corretas sobre o que está acontecendo para aquele desempenho. Eu vejo muito isso, assim como no Remo, eu vejo isso também no rival. Por exemplo, eu não comungo daquela situação com relação ao Condé, mas a pergunta foi com relação ao rival. Tipo assim, eu acho que o Paysandu, da forma como foi rebaixado no passado, né, o sofrimento que aconteceu com a torcida deles, da forma como aconteceu, eu acho que eles se reinventaram, trouxeram um treinador que, se ele não tem grandes feitos, mas ele tem uma carreira sedimentada, né? O Verdense, Caxias, né? Falta ele furar essa bolha, ele não furou essa bolha ainda da Série B, mas ele tem grandes trabalhos, né? E nosso rival não foi diferente. Tanto que ele, tipo assim, ele jogou o Campeonato Paraense com aquilo que ele tinha contra um time que teoricamente, né, ia voar porque tinha grandes jogadores. O Remo fez um trabalho diferente, né, que não foi do agrado da nossa torcida. E o Paysandu se valeu disso. Né, ele se valeu disso. Conquistou o Campeonato Paraense, né, Copa Verde e tudo mais e tal. E é como o Otto falou ainda agora. Não adianta você ficar, tira fulano, tira Beltrano, porque na hora a gente não sabe o que está acontecendo. E para os objetivos do nosso rival, ele tem garantindo, né, os objetivos que ele tem alcançado, os objetivos que ele se propôs. Então, eu acho que daqui para frente a coisa tem que ser conduzida assim como o Otto falou. Vamos ver o que vai acontecer. Eu penso assim, não adianta virar terra arrasada por causa de um resultado. A gente já viveu isso e a gente sabe que no Remo as coisas também funcionam assim, infelizmente.
3: Lucas, não sei se eu já te perguntei isso, rapaz, eu tô meio aéreo hoje. E olha que o sábado foi moderado. Reforços. O Júnior Rocha falou ontem em entrevista coletiva de um lateral esquerdo e um extremo, né, um ponta. Se tu tivesse o Pix ali do presidente, tu traria peças? Traria? Sim? Não? Para quais posições?
5: Eu tenho a plena convicção que todos os atletas que estão no Paysandu merecem estar no Paysandu. Devem estar no Paysandu por algum motivo. Por se esforçar, por ter qualidade técnica. E na minha concepção, eu mesmo não mudaria nada. A diretoria, a comissão técnica tem que procurar no mercado, caso eles achem necessário, reforços. Porém, caso o torcedor não tenha plena convicção no elenco que já tem, pode ser negativo. Porque todos os atletas que estão lá merecem estar lá de alguma forma. Então, é muito importante a confiança da torcida nas peças atuais do elenco, e caso haja mais reforços, acolhê-los para que eles possam ter o melhor desempenho possível.
3: Mas tu contrataria reforços? Tu acha que é necessário?
5: Eu acho que seria que...
3: Tu é o presidente do Paysandu hoje.
2: tu és o dono da caneta, né?
3: Tu és o dono da SAF do Paysandu.
4: Tu tens o Pix.
3: É.
5: Acho que sempre seria bom um ponto esquerdo. Poderia chegar pra disputar a posição. Talvez um lateral esquerdo pro Taboca não se acomodar tanto. Pra ter mais competitividade na posição. Aquele Danielzinho do Ipiranga? É Ipiranga ou Brusque que ele joga?
3: Do... Ipiranga.
5: É, Ipiranga. Joga,
2: mas
5: joga
2: já
5: pela...
2: não poderia, né?
4: Não pode mais.
3: São 16 jogos, né, o limite?
4: Sim. É, são 16 jogos.
3: Mas se procurar na Série C, tem gente que não fez os 16. Gente boa.
5: Sim.
3: Reservas imediatas.
5: Acho que poderiam ser... Poderiam procurar boas opções, mas na minha concepção, tem que ter plena confiança no elenco atual pra gente poder já construir um senso de família do clube, um senso de pertencimento dos jogadores se sentirem valorizados dentro do clube.
3: E, Otton, pra gente já encaminhar esse primeiro bloco, o fechamento dele, ontem o presidente não negou e não confirmou. O Crick estava, inclusive, devia estar do teu lado, lá nas cadeiras. E o Igor Henrique, que é volante, meia e pode ser um falso 9. É momento para isso?
2: Cara, o elenco, enquanto janela estiver aberta, o elenco está... Se tiver possibilidade de se reforçar, sem dúvida, é momento. Não acredito em elenco fechado. A gente sempre tem que ter... Teve a oportunidade de mercado, a capacidade de fazer uma contratação, tem que fazer. É ativo para o clube, é melhora de plantel, é mexer com vestiário. E outra coisa que é importante, que aí eu vou contar uma coisa interna, né? Nem os ouvintes talvez não saibam, mas eu sou diretor de futsal do clube, do Paysandu. E a gente tem, o Márcio está fazendo uma gestão completamente funcional e responsável. A gente estava lutando pela regularização dos contratos dos nossos colaboradores, dos treinadores, auxiliares. E chegamos a uma conversa com ele. E ele virou para a gente, olha, estou vendo aqui as necessidades de vocês, mas a gente vai estudar aqui primeiro para a gente ver se a gente tem condições de manter essa estrutura. Porque o Paysandu está em recuperação judicial. E aí a gente, lógico, levou todas as métricas para ele, né, das nossas receitas, tudo, e conseguimos, né, o que a gente estava pleiteando. Mas tudo de forma responsável. Então... se a gente não tivesse mesmo uma saúde financeira no futsal, a gente teria que dispensar alguns profissionais que trabalham com a gente. Então, se ele está fazendo isso desde o serviço de limpeza ali, tudo está sendo muito bem monitorado para que a sangria diminua.
3: Seja atada.
2: Com certeza. Então... se ele está fazendo contratações, se a diretoria está conseguindo fazer contratações, elas estão dentro das possibilidades que o clube tem no momento. E isso é muito importante, não só para agora, porque poderia contratar já veio uma palavra não republicana, né? Mas poderia fazer várias contratações e comprometer o próximo ano. Então sobe num pé, né, se endividando, e no outro ano desce de novo porque não foi sustentável, que é o medo que eu tenho com o rival, né, que gasta-se além do que realmente é capaz, né, e deixa um rombo para que a gestão da frente tenha que tapar, e muitas vezes não é possível.
3: É isso, o Otton Ribeiro com a gente, Lucas Ribeiro e também o Maxi Ribeiro. 10 horas e 2 minutos, hora certa da RBA TV, afiliada à Band Canal 13. Mais um intervalo aqui no Futebol Debate, já tem Remo. Calma, galera, Leão tá chegando.
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0: 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Narração Carlos Gaia.
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7: 8 horas e 8 minutos.
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7: A ANEEL mantém bandeira amarela para o mês de setembro.
9: Previsão do tempo.
7: Neste momento, o sol aparece entre nuvens na capital paraense. A temperatura marca 30 graus. A Prefeitura de Belém autorizou a revitalização da Praça Djalma Dutra no bairro do Telégrafo. A obra vai modernizar o espaço para ampliar as opções de esporte, lazer e convivência para os moradores. O projeto também prevê a instalação de piso modulado esportivo nas quadras, um material mais resistente e com durabilidade estimada em até 25 anos. Durante a autorização da obra, o prefeito de Belém, Igor Normando, também anunciou a requalificação do canal da Soares Carneiro, que passa pela área da praça. Outros dois espaços, no Jurunas e também no Tapanã, também deve receber obras de revitalização. As ações fazem parte do programa Viva Bairro da Prefeitura de Belém. E a ANEEL, Agência Nacional de Energia Elétrica, manteve a bandeira tarifária amarela para o mês de setembro. A decisão significa que os consumidores continuarão pagando uma taxa extra de R$ 1,85 a cada 100 kWh consumidos. A cobrança adicional é reflexo de condições menos favoráveis para a geração de energia no país, que obrigam o uso de fontes mais caras para abastecer o sistema elétrico. O mecanismo de bandeiras tarifárias funciona como um termômetro mensal, dando transparência aos consumidores sobre os custos reais da energia que chega às suas casas. A agência pede que os consumidores que usem a eletricidade de maneira consciente. 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Igor Oliveira para o Clube Notícia.
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10: Sim, sou eu, às 10 e 11, hora certa da RBA TV, afiliada à Band, canal 13. Estuda pra ser o que, Lucas, no futuro? Tu já falou isso, mas eu não lembro.
11: Não lembro de ter falado aqui, não, acho que não falei. Não cheguei a falar.
10: Será que eu tô sonhando, rapaz?
11: Mas, enfim, não tenho tanto uma ideia bem definido.
10: Qual é o ano que tu tá no colégio?
11: Oitavo. Oitavo, que era a sétima, sétima série.
10: É, sétima da nossa época, né, Elton? Tá. Lucas, tá bom, independentemente da tua profissão, bora brincar de plantão esportivo agora.
11: Senhor.
10: Gabriel Jesus acertou com qual time do planeta?
11: Barcelona. 10 milhões de euros mais bonificações.
10: Só essa movimentação de mercado do domingo?
11: Temos mais movimentações. Tivemos ontem...
10: Fica à vontade.
11: Rafael Leão, indo pro Galatasaray. Robinho Júnior acertou com o Genoa, da Itália. Inclusive está sendo sondado para poder se naturalizar pela seleção italiana. A Itália já fez contatos. Corigato, atacante do Liverpool, da seleção holandesa, deve ir por 100 milhões a Manchester City. Nada confirmado ainda, mas muito perto de transferir.
10: O City também, com esse dinheiro árabe, ele acaba com a graça lá na Inglaterra, né?
11: Sim. Daniel Munhoz, lateral da seleção colombiana. E
10: Crystal Palace,
11: vai ao time do Nottingham Forest reforçar o elenco de... Qual o nome do... O Glasner, do ex-Crystal Palace também. Juntamente, Anrabat, ex-jogador...
10: Marroquino. Eu vi essa do agora, o carequinha, né?
11: O volante marroquino, tava, acho que no Fenerbahçe.
10: Fenerbahçe.
11: Não, tava como agente livre.
10: Olha aí, o pessoal tá te aplaudindo, gente.
11: Como agente livre, ao Ajax. O Marin Hutchinson, ex-Ipswich Town, e antes estava no Nottingham Forest. Saiu do Nottingham Forest, vai pro Milan, agora. Temos também Kessié, de volta à Itália.
10: Marfinense, né?
11: Marfinense, Kessié. Vai para Atalanta.
10: E é isso.
11: Temos Balerdi, que iria para a Copa do Mundo.
10: O Balerdi é o zagueirão lá, né? Que jogava no Olympique, né?
11: Olympique de Marseille.
10: O Balerdi é aquele que teve a confusão com o Neymar?
11: Itália.
10: Não, foi um parecido. Desculpa.
11: Vai para Itália, para Roma.
2: A Roma está se movimentando bastante, cara. Umas boas contratações. E fez uma camisa lindíssima.
10: Ah, para variar, né? Camisa da Roma e do Fluminense. Não sei a opinião de vocês.
2: O que tu acha, Max? Fluminense.
12: Eu sou suspeito pra falar.
10: Tu é tricolor, Max, também?
12: Eu sou muito tricolor.
2: Os
12: gosto,
2: três
12: eu sou
2: aqui,
12: apaixonado
2: os três
12: pelo
2: aqui
12: tricolor. Gostam, tanto que eu fui, mas é aquela história. Falam muito de torcedor misto, né? Eu sou aquele misto raiz. Por que a gente é misto aqui no Norte? Porque os nossos times ou sempre foram Série C ou B, né? E a gente não tinha furada bolha, já tem tempo, né? O último foi o Paysandu e agora nós estamos na Série A. Então, lógico que a gente torcia para o Remo, né? Eles torcem para o Paysandu, né? Nas séries que nós estamos disputando. E na Série A, a gente se via no Fluminense, a gente se via no Corinthians, né? Muitos se veem no Flamengo, no Vasco. Então, esse tipo. Mas quando joga Remo, Fluminense, a gente vai para lá, mas é com a camisa do Remo. Porque misto na hora de você olhar para um horizonte que é deles. Mas no macro, que é o nosso, é nossa camisa, é a camisa do Remo que a gente tem que colocar no corpo e ir para lá e torcer de forma bem aguerrida mesmo para o nosso time do coração, da nossa cidade, da nossa Belém do Pará.
10: Vamos que vamos aqui no bloco mais remista que bicolou. Já estamos no banco de informações hoje com o Lucas Ribeiro. Quero chamar ele de Lucas Rodrigues. Estou com um zagueiro do Paysandu na cabeça.
12: Se tu não lembras o que é que o Lucas te disse que ele está querendo seguir, já deu para notar aí que ele já está com o pé.
10: Vai ser astronauta.
12: É.
10: Diplomata.
12: É isso mesmo.
10: Tá? Com a porta aberta, Lucas.
2: Estagiário.
12: Olho nele.
10: Olha, Campeonato Brasileiro hoje, Atlético Paranaense, Fluminense, Corinthians e Santos, Flamengo e Botafogo, Grêmio e Chapecoense, Mirassol e Palmeiras, Bahia Internacional. Vasco fez questão de ganhar do Cruzeiro ontem, né? O Campeonato Inglês com Chelsea 2, Brighton 0. Tem os gols do Chelsea aí, Lucas?
11: Temos gols de Pedro Neto, segundo gol. O primeiro gol foi de...
10: Bora ver. Lavia ou Lávia?
11: Não, Lavia. Pode pronunciar como você quiser.
10: É exatamente isso.
11: Meu lado.
13: O Chelsea que vai também se reestruturando, contratou o Dibu Martins, né?
11: É, essa semana. Verdade. Já começou hoje.
13: Mas que de repente... Já tá como titular hoje, Lucas?
11: Começou, número 26.
13: É, deixa só o comercial sair aqui do aplicativo, rapaz. Esses comerciais bem legais, né? E a gente vai prosseguir aqui o nosso momento banco de informações para entrar com tudo nas informações do Clube do Remo. Aliás, Curitiba amanhã sem o Josué, aquele meia... Portuga, canhoto, mascarado, mas que joga bola.
12: O fenômeno azul agradece penhoradamente.
13: Pedro Rocha, de volta a Belém.
12: Faça isso.
13: Vem.
12: Eu sei, vem. Mas aqui não vai ter vez do ex, não.
13: Eu fiquei incomodado com o noticiário aí, do pessoal dizendo que o Coritiba nunca perdeu pro Remo, ano passado perdeu.
12: Perdeu.
13: Talvez eles estejam falando
12: perdeu
13: só em Série A, né?
12: B, perdeu na Série B.
13: É, mas aí é jogo oficial, né, amigo?
12: Se for e amistoso... aqui pra nós, nós perdemos lá...
13: É, aquilo era 0-0 ali.
12: Ali é o tipo do resultado pra lamentar. Aquilo ali era 0-0 fácil.
13: É isso mesmo. Foi o segundo jogo do Léo Condé, né? O primeiro foi pro Fluminense aqui.
12: Meu Fluminense, segundo lá.
13: É isso, rapaz. Temos aí os outros resultados de momento, Lucas, enquanto o meu celular dá uma facilitada aqui. Por favor, proceda aí.
11: Leeds e Brentford seguem no 0-0, assim como Sunderland e Fulham. Também no Zerados.
13: E os outros campeonatos do momento, do dia?
11: No momento temos Paris FC e Nice, também Zerados. Que mais?
13: O Paris FC que não é o Paris Saint-Germain, tá, galera?
11: Paris FC que teve investimento da... de alguma marca de luxo, moda.
13: Ah, né? Quase não tem na França.
11: É, acho que... Louis Vuitton, não tenho certeza. Acho que
13: deve ser uma dessas aí.
11: Dos... Louis Vuitton? É Louis Vuitton. Os donos da Louis Vuitton investiram. Acho que algum jogador também investiu, não lembro quem foi. Mas teve mais dinheiro de fora também.
13: O que mais aí acontecendo neste
11: Liga
13: momento?
11: Portugal, Aves e Feirense seguem no 0-0.
13: Tá.
11: Holanda, Feyenoord e um Ado? Não conheço.
14: Só uma. A gente acompanha o Feirense porque tem o Gustavo, que é daqui, de Belém, que joga no Feirense.
13: Qual a posição do Gustavo?
14: Ele é lateral direito. Jogou no Remo.
13: Fala,
14: não.
13: Fala mais dele aí, Otto.
14: Cara, ele...
11: Tá jogando hoje.
14: Tá jogando?
11: Tá jogando.
14: O Gustavo, qual a idade dele, Lucas? Ele é jovem. 26 anos. Jogou no Remo, jogou Repai, foi pra algum clube do Centro-Sul. Aí depois foi pra Portugal. E aí... É Luiz Gustavo.
13: Olha, Campeonato Português Nacional Estrela Amadora, Casapi, Moreirense, Famalicão e Gil Vicente. Otton, pode continuar aí.
14: Pois é, ele é muito amigo de um treinador parceiro meu, que tem um funcional de preparação para futebol, né? E eu faço treinamento dos goleiros lá dele. E aí toda vez que o Luiz Gustavo está de férias, ele vai treinar com a gente. Inclusive foi a primeira vez que eu treinei contra um profissional. Cara, quando a gente pensa que a bola tá vindo, a bola já foi há muito tempo. É impressionante a distância que existe entre o futebol amador. E ainda mais assim, tem 44, né? Então eu sou... já tô lá para cima do Supermaster. E um cara que tá no auge físico do futebol profissional. Então, quando eu estava me preparando para ir para a bola já tinha passado.
13: Gustavo, vou já pesquisar, rapaz, aqui. O Gustavo, lateral direito, 26 anos, 1,75. Arouca, Pevden, é esse o nome do time?
14: Não, ele está no Feirense.
13: Não, Gondomar, estou falando aqui do currículo. O San Joanense Paredes e o Feirense... O Feirense que é dirigido aí pelo Carlos Fonseca. Não, pelo Mário Nunes e o outro time pelo Carlos Fonseca. Só pra gente fechar aqui. Otton, eu chamo agora o Cacheado ou o Maxi Ribeiro? O que, é que você acha?
14: Primeiro o Maxi, aí depois o Cacheado.
13: Maxi, Pedro Rocha de volta amanhã. Josué fora. E o Remo? É confiável pro jogo de amanhã?
12: O Remo sempre é confiável.
13: É.
12: Né? Aí a gente tem que entender assim. O Pedro Rocha sempre foi nosso sonho de consumo para continuar brilhando, né? Ele foi o nosso rei do acesso, né? Nosso herói do acesso, na realidade. E o que acontece no Remo é que algumas pessoas têm que entender, ou ainda agora o Otto estava falando da questão do rival. Tem algumas questões meio parecidas. O Léo Condé, ele chegou aqui no Belém e ele entendeu o seguinte: eu estou num time que há 42 anos está fora da Série A.
13: Não, há 33.
12: Na realidade, 32 anos.
13: É, 32.
12: 32 anos fora da Série A, um orçamento mais baixo, a estrutura que não temos, tudo isso a gente está acostumado a ouvir o Léo Condé falar. Inclusive, tem muitos radialistas e falam que já está ficando chato. Né? Então, na realidade, tudo aquilo que ele verbaliza quando acaba os jogos do Remo, ele trouxe para si e entendeu assim: eu tenho uma estratégia de jogar a Série A. Eu não posso chegar à Série A e dizer assim: olha, eu vou pro kamikaze aqui. Eu tenho que chegar à Série A dizendo: prazer, eu estou aqui na Série A e vou jogar da forma que eu entendo para jogar. Ou seja, pode ver que o Remo é um time que sofre bastante, mas é um time que, dentro de uma regularidade, ele não toma goleada. Ele não é um Vasco da Gama, né? Ele não é uma Chapecoense que toma goleada em casa. Mas o que está faltando para o Remo é o Condé entender que esse pensamento ele tem que ir até a página. Não pode chegar na página Z, tem que ser no meio do livro.
13: E se não tiver uma sequência, não vai permanecer?
12: Não vai permanecer. Então ele tem que pensar assim: até aqui é uma preparação que eu tenho, mas eu tenho que ter aquilo que está faltando, que é a ousadia. Já passou da hora dessa ousadia entrar em campo. Que ele entende o jogo. Por exemplo, eu vou pensar aqui o jogo do Remo e Fluminense.
13: O de lá.
12: O daqui foi, a gente jogou daquele jeito, era a estreia dele e a gente tem que relevar. O de lá, nós estávamos, eu, meu filho, Max e Vinícius, nós estávamos no Maracanã e o Remo fez 1-0, né? Eu pensava que o Fluminense ia entrar mesclado, porque tinha acabado de vir de Mendoza, é uma viagem, chega em Buenos Aires, depois tu vai para Mendoza, depois tu volta. Ou seja, eu achei que o Fluminense ia entrar mesclado. Quando saiu a escalação, eu digo: pô, o Fluminense botou a cavalaria contra a gente. Por quê? Porque precisava dos pontos. Mas foi nítido que o Fluminense estava cansado. Eu virei para o meu filho e disse: o Remo tem a chance, no intervalo que nós estávamos ganhando de 1-0. Nós temos a chance de sair daqui com uma vitória ou, no máximo, na pior das hipóteses, com um empate. Entendeu? Ele tinha uma linha de raciocínio de jogo. Muita gente podia pensar assim: pô, mas se colocasse o Léo Pico e eu dizer que ele é frouxo, fechou a casinha, não sei o quê, não sei o quê. Não, ele quis defender uma linha de raciocínio dele. Qual era? Ele entrou com o que fez o gol contra o Inter lá, o
13: Vitor Bueno,
12: jogando daquele jeito que a gente sabe que o Vitor Bueno joga.
13: Então, ou não joga.
12: No momento que nós fizemos 1-0, não quer dizer que tu vai colocar o Pico para segurar o jogo e nem fechar a casinha. O Pico é um cara que defende bem, ele dá carrinho, ele tem impostação física e sai pro jogo. Entendeu? Ali era aquele momento. O que é que ele fez? Ele pensou o jogo de forma ferrenha, aquilo que ele pensava. E foi fiel ao pensamento dele e morreu abraçado com a fidelidade dele. Ou seja, ele colocou o David Braga para fazer a mesma função que o Vitor Bueno não estava fazendo, e ele também não fez. E não fez nenhuma coisa nem outra, e chamou o Fluminense para cima dele. Ou seja, aquilo que a gente vem vendo nos jogos: o Remo faz 1-0, cede um empate, toma virada. E é isso que o Condé tem que entender, que ele tem uma visão para jogar a Série A que eu considero boa. Só que falta entrar em campo a ousadia, falta entrar em campo o querer mais, o olho ferrenho, como o Vitória faz dentro de casa. Se você pegar o Vitória, é o pior mandante, é o pior visitante da Série A. Mas dentro de casa, o Vitória não respeita ninguém. E o Remo tem que sair dessa bolha. Se o Remo não sair dessa bolha, a gente vai cair abraçado. E é isso que eu acho. Eu não comungo da ideia. Tira o Condé. Pra quê? Olha pro mercado. A gente não tem nome.
13: O torcedor tá sonhando com o Guto que não vem.
12: Com o Guto que não vem. E eu, aqui pra nós, eu não sei se o Guto faria na Série A o que fez na B.
13: Tenho certeza
12: eu
13: que não.
12: Eu não sei se faria. Então, eu não comungo dessa ideia. O que eu entendo é que o Condé tem que mudar. Ele tá agarrado numa visão fiel, beleza. Mas tem que entrar em campo a ousadia. Se isso não acontecer, a gente vai cair. Mas eu sou um otimista quanto mais. A gente não vai cair. A gente não vai cair. A gente vai se embolar nessa confusão que está esse lado aí da tabela. E a gente vai chegar num momento crucial. Tem rival que chega comigo e diz assim: outubro é o mês que vocês estão, devido à tabela, é outubro que vai se acamantar a queda. Eu digo: olha, não mexe com o mês de outubro, que aí tu mexe com a Nazinha e tu sabe que essa relação aí já deu muitos frutos. Então cuidado, cuidado, que a Nazinha costuma aprontar. Cuidado, então vamos lá, a gente não cai.
14: Inclusive ontem o Saulo falou que o último jogo do Paysandu deve ser no sábado da translatação, né?
13: É, na verdade as datas são 10, 11 e 12.
14: Uhum, pode cair no...
13: É, o Círio no é
14: final
13: dia
14: de
13: 11.
14: Semana do Círio.
13: Ah, o Paysandu subiu no dia da translatação.
14: Foi, eu tava entregando água. Eu tava entregando água e falando o resultado. Olha, Paysandu, tá 1-0 pro Volta Redonda. Opa, mas ainda, não, mas ainda dá, não pode pegar o segundo.
13: Ainda dá pro Remo, o Léo Condé tem material humano para ser mais ousado, de acordo com a visão do Max?
14: O Remo tem que aproveitar as oportunidades em casa, principalmente, né? Porque assim como a tabela de cima da Série A, da Série C, estava embolada, a tabela de baixo da Série A está totalmente embolada. Impressionante, uma vitória... O cara sobe pra caramba, o empate ele não sai do lugar, né? Então...
12: Tá tão embolado que, olha, ontem o Vasco ganhou, foi pra 16º.
14: Pois é, então tem que ganhar, né? Tem que criar estratégia pra ganhar, não tem jeito, empate não serve, derrota muito menos, então... É, perder de pouco não faz diferença, então tem que ter mesmo uma disposição aí de todas as formas para que o Remo consiga as vitórias se quer continuar na Série A. Mas eu, assim, todas as formas para que o Remo consiga as vitórias se quer continuar na Série A.

0: Vejo que são duas assim.
1: Então, mas... é verdade. Lucas, pra gente ir pro comercial, mais um. O torcedor do Paysandu, ele quer o Remo na Série B ano que vem?
2: Ah, sempre é legal ter jogo contra o Remo.
1: Ou é, né, bom ter o Remo lá na Série A pra vocês terem uma meta pra chegar? Caso o Paysandu.
2: Eu acho que. É sempre legal ter os dois times na Série B pra ter mais confrontos no ano.
1: Ainda mais quando você tá na cena pra
2: subir. Mas. É. Também é, seria. O ideal seria os dois disputarem a Série A e jogarem a Série A, se manterem lá, meio de tabela, buscando uma sul-americana. E seria na melhor dos mundos.
1: Com pros certeza, dois. Né? E Lucas, tu é fiscal de Série A, como diz o torcedor do Remo aí, em relação aos bicolores?
2: Ah, não. Não. Às vezes vejo o resultado do Remo, mas não acompanho fervorosamente o time, não conheço tanto os jogadores. Então não tenho um conhecimento muito aprofundado sobre o plantel do Remo.
1: Tá aí o Lucas Ribeiro com a gente, Otto Ribeiro também, Maxi Ribeiro, às 10h31, hora certa da RBA TV, afiliada à Band, canal 13. Mais um pouquinho de intervalo aqui no Futebol Debate. 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
7: Sim, sou eu aqui no Futebol Debate com a família Ribeiro, Bicolores e Azulinos, sempre ligados aqui. E hoje representados pelo Lucas, pelo Otto e pelo Maxi. Falamos já de Paysandu, falamos de Remo e o Cacheado quer entrar na resenha aqui no Futebol Debate. Ranqueado, cadê você? Não nos abandone. Bom dia.
8: Bom dia, um grande abraço, meu querido amigo Saulo Zaire, você, como sempre, com os convidados ilustres aqui na Clube do Pará, aqui no Timão Campeão do Rádio, o canal 106.9 FM, o canal mais ouvido em toda a Amazônia Legal, no Brasil e no mundo também, e em todas as plataformas digitais. Daqui a pouquinho, meu caro Saulo, nós vamos trazer as informações do Clube do Remo, o Remo que, neste momento, encerra um treino recreativo pela manhã no Complexo Baenão, mas o técnico Condé, ele já sabe o time que ele vai lançar, ainda está aí com o Jajá fazendo uma pequena bolsa de gelo, é um jogador imprescindível no ataque do Clube do Remo, afinal, é o artilheiro do Clube do Remo na temporada, o grande Jajá. Eu não tenho dúvida que é Jajá e Taliari no ataque do Clube do Remo, né? Ele já trabalha demais com esta dupla lá na frente, agora tem um meio de campo mais reforçado e tomara que seja mais operacional, buscando sempre o gol que o Remo vai precisar em todos os jogos daqui para frente. É uma retomada do Clube do Remo a partir de amanhã, 8 da noite no Mangueirão, com a volta do Fenômeno Azul, a maior do norte do Brasil, e o torcedor comprando ingresso, caminhando aí para mais de 25 mil torcedores. Vamos saber até o final do dia de hoje como é que está a apuração dos ingressos, né? Oficialmente, ontem a diretoria já publicava 20 mil garantidos. Então, podemos chegar, quem sabe, até a noite em 30 mil ingressos, de 25 a 30 mil. Vamos aguardar, porque depois tem a segunda-feira. O jogo será só à noite, né, Saulo? 8 da noite, portanto, Clube do Remo contra a equipe do Coritiba, com o clube acompanhando tudo. Amanhã tem o da moda Carlos Gaia, os comentários de Carlos Castilho, o Bola de Ouro, e eu, como sempre, lado a lado do Leão. O time é basicamente isso aqui, o técnico todo mundo sabe, é só uma hora antes do jogo. Tem gente que tem uma agonia para querer dizer que o time vai ser esse, vai ser aquele, o outro chega com a perspicácia do repórter. Você já sabe como é, né, Saulo? Um abraço para você, molequinho. Uma saudade de você, a ponto que eu bati um papo de zap com a turma lá da confraria, rapaz, muito legal, Saulo. A todos vocês, muito obrigado pela preocupação também, isto é importante. Bom, com relação ao time, eu posso dizer que ele trabalhou Marcelo Rangel, Marcelinho, Marlo Chamba e Marlo Matheus, Leonel Picos, Zé Wellison, Zé Ricardo, Vitor Bueno, trabalhou com Galeano, trabalhou com Tagliari, trabalhou com Galeano e Jajá, trabalhou com Jajá e Tagliari, Poveda também, e assim você vai, como diz o meu amigo José Lessa de Souza. O lateral esquerdo, Mike, ele não vai entrar em concentração porque está sendo preparado para o jogo do dia 6 contra a equipe do Flamengo. Mais um para ficar à disposição do técnico Condé, tá certo? Assim como está também o outro que chegou aí, mas ainda não mostrou muita coisa porque teve contusão, que é o Edson, né? Vamos aguardar, porque o Clube do Remo tem tudo para dar uma disparada aí. Não interessa com quem vai jogar, com Curitiba, com o Flamengo aqui, com Bahia depois da fora em Salvador e volta para Belém, pega Santos e pega Grêmio. Não interessa, o Remo tem que fazer o papel dele. Cinco jogos aí, os próximos cinco jogos. Será que o Remo pode garantir aí umas três vitórias? Vamos aguardar. O tempo dirá. 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Olha, o preço dos ingressos estão aí: R$30 uma arquibancada e 60 cadeira, viu? Rapaz, eu não sei como ganhou a cotação aí de. Ficou valorizado mais esse jogo de amanhã. Ô, moleque de escrutínio, é isso aí, rapaz. Esse é o Saulo Zaire que nós conhecemos, né? Moleque muito bom, inteligente, né, Max? Muito amigo de toda a família aí, muito legal isso aí. Bom, o Clube do Remo, daqui a pouquinho, após o almoço, 23 atletas estarão concentrados, né? Aqueles jogadores que eu citei ainda há pouco, né? Mas o Ivan, que, o Igor Vinha, que são os goleiros, tem o Matheus Felipe, Zé Ivaldo, tem também o jogador Patrick, tem o Poveda, tem o jogador Manga, e assim você vai, né? O David Braga, são esses atletas que o técnico Condé vem utilizando na competição. Até falei com o garoto Guti, eu gosto desse menino, bom de bola, viu? E foi emprestado para a equipe do Amazonas, né? A pedido aí do Rodrigo Santana, grande Rodrigo, um abraço para você, meu amigo Rodrigo Santana. Antes o Guti estava lá na equipe do Caxias. Portanto, olha só, o Remo tem 8 jogadores pendurados com 2 amarelos. Marcelo Rangel, tem Marcelinho, Matheus Felipe, Leonel Pico, Zé Ricardo, David Braga, Pikachu e Jajá. São todos esses jogadores aí que estão pendurados. Deixa eu abraçar um grande remista, Jonilson Formigosa. Alô, Jonilson, muito obrigado pela sua audiência. Recebeu o seu recado, isso é muito legal. A família remista também, que está ligada na clube. Alô, Reinaldo da Síndica, o pai da Maitezinha, a Rosiane e o casal Helder e Regina. Todos vocês, muito obrigado pela audiência. Todo casal estará amanhã no Mangueirão. E toda a família remista também estará amanhã no Mangueirão. Vamos aguardar até o final do dia. Quantos após fechar as lojas, né, no shopping de Belém, quantos ingressos vendidos para o jogo de amanhã? E amanhã, segunda-feira, você tem o dia todo para comprar o ingresso, porque o jogo amanhã, 8 da noite, Mangueirão, Clube do Remo Curitiba. O Leão precisa da vitória, precisa no mínimo encaixar logo 2 vitórias, seja com quem for. Eu estou sendo muito exigente? Acho que não. É o momento que o Clube do Remo tem agora que mostrar, nesses 14 jogos que faltam, a sua força para se manter na elite do futebol brasileiro. 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Voltou logo mais no Gastando a Bola. Valeu pelo programa, parabéns Saulo e parabéns a todos os convidados. Tchau.
7: Tchau, Cachado, grande abraço. Mandou um abraço pra ti, Max. Você teve que fazer uma parada técnica,
2: Cachado,
7: pra hidratação. Ele mandou um abraço pro Max, falou aí de toda a confraria azulina lá na tua casa. O Cachado é uma figura, né, Max?
2: O Cachado é uma entidade. Essa que é a verdade do Fenômeno Azul, entendeu? Foi ele que verbalizou esse nome aí, Fenômeno Azul, que está até hoje, e que levou esse nome, tem levado esse nome para fora do estado. Eu falei, quando eu cheguei de viagem, eu disse assim, olha, é muito bacana a gente ver, sentir orgulho. Nós perdemos o jogo, né? Mas eu vi isso da torcida do Fluminense. Os caras chegaram e disseram assim, olha, vou dizer um negócio para vocês. A torcida, e usaram esse termo, a torcida de vocês é muito embaçada. Porque lotar visitante, Palmeiras lota, Corinthians lota, Cruzeiro lota. Agora é o seguinte, time emergente, nos chamavam de time emergente. Time emergente, como Vitória, Fortaleza, Ceará, já vieram aqui, Sport e tal. Mas nunca lotaram como vocês lotam e gritaram o tempo todo. Vocês muito embaçados, vieram gritar na nossa casa, pô. Vocês são muito abusados. Então isso aí enche a gente de orgulho. E o Cacheado, ele tem muito, né, tá na conta dele essa questão aí, dessa paixão do Fenômeno Azul, que ultrapassou barreiras. Parabéns a ele. Tamo junto.
9: Mas Max, a gente tem até música falando isso. Viemos de nossa terra fazer barulho na terra alheia.
2: É verdade, né? É verdade.
7: Falando nisso, seu Max Ribeiro, na verdade, Lucas, atualiza pra gente aí o mercado da bola e os placares, por favor.
10: Mercado da bola, Martinelli há pouco tempo foi confirmado no Al Hilal, na Arábia Saudita.
7: Opa, vai ganhar um saláriozinho razoável lá, né?
10: É só para as taxas das próximas gerações, né?
7: Sim.
10: Mercado da bola ainda, tem mais alguma coisa?
2: Não sendo do Fluminense.
10: Placares até agora.
7: Chelsea 3-1 no Brighton, Leeds 0, Brentford 1. Será que foi gol do Igor Thiago? Não. Sunderland 0, Fulham 0. Daqui a pouco Manchester United e o Ipswich. É essa a pronúncia, Lucas?
10: Ipswich,
7: né? No Campeonato Brasileiro da Série A, Max, Atlético Paranaense e Fluminense daqui a pouco, 11 horas, lá em Curitiba, que deve estar com aquele sol mais 3 graus.
2: Eu acho que o Atlético Paranaense não vai ter a vida fácil que sempre teve.
7: É jogo para empate,
2: né? O Fluminense sempre engrandece nesse jogo. Se bem que é um jogo que a gente não está olhando muito, porque a gente está focado no... Por exemplo, ontem eu disse para o meu filho, a gente vai ter problemas porque o Vasco está na Copa do Brasil, o Cruzeiro está na Copa do Brasil e vai poupar. E fez pior ainda, ele não só poupou, quando ele botou o time reserva todo. E o Vasco ganhou, né? Eu coloco nessa briga também, muita gente vai dizer assim, mas o São Paulo está muito acima. Mas a gente conhece São Paulo. Ele está ali muito acima, mas era importante que o São Paulo perdesse ontem. E o Bragantino vem fazendo uma campanha muito boa. Eu achei que o Bragantino pudesse complicar o São Paulo. Porque do jeito que o São Paulo, 11 jogos, como disse o Lucas, não ganha, vai ter uma hora que o São Paulo vai se juntar a gente também. Como o Botafogo também. Eu vejo dois times que estão um pouco acima. Três agora. Agora já estou vendo três. São Paulo, Botafogo e o Vitória. Que pode chegar, se juntar a gente aqui embaixo. Para ter mais situações de briga para fugir de rebaixamento. Né? Atlético e Fluminense, eu acredito que dá empate, mas não é muito o jogo que a gente está focado aqui. Né? Vamos focar nos nossos rivais aí de posição de tabela, que é o Internacional, que é o Santos, né? Vamos torcer contra eles aí que vai dar tudo certo.
7: Maxi, será que eu estou falando alguma besteira? Ou o jogo do Flamengo tende a ser mais acessível que o do Coritiba?
2: Eu estou contando com isso. E muito do que nós vamos assistir do Remy Flamengo ele vai ser norteado pelo que vai acontecer amanhã. Se nós amanhã ganharmos, mesmo que seja na Bacia das Almas, daquele jeito muito Remo, que ligou no finalzinho, sabe? Que a gente consiga ganhar do Curitiba, a gente chega grandão contra o Flamengo. E a gente está apostando muito que o Flamengo joga 3 ou 4 dias depois contra o Independente Del Valle, né, lá no Equador. A gente entende que o Flamengo não vai colocar a cavalaria. Se bem que o segundo time, o terceiro time do Flamengo é infinitamente superior ao nosso time. A gente tem essa consciência, e é bom que a gente tenha essa consciência. Mas eu digo sempre, o Remo, assim como tem aqueles termos que a gente usa, que isso é remisse, mas também o Remo tem uma capacidade de desconstruir tudo isso. E ele escolhe alguns jogos para fazer isso. E eu entendo que o Remo e o Flamengo é aquele time com a cara do Remo de chegar e fazer, de aprontar para cima do Flamengo.
7: Um azerinho. Ou então acha um gol
2: e fecha a casinha, porque quanto o Flamengo vai ter que fechar a casinha se fizer um gol. Não tem essa. Agora, não é fechar a casinha lá atrás totalmente, porque todos os times que fazem isso com o Flamengo se dão mal. Aqueles times que saem para o jogo, eles conseguem competir com o Flamengo. E se você fechar a casinha daquela forma absurda, né, que hoje não se concebe mais em futebol, aí a gente vai sofrer. Mas eu acredito que a gente pode fazer o resultado contra o Flamengo, e a Viva também tem um outro norte, que não sei se já perceberam. Esse jogo contra o Flamengo é vital para uma coisa. Se o Remo me puxa 1-0 contra o Flamengo, fecha a casinha e sai com o resultado ali, meu amigo, aí o que vier, veio para a temporada. O Remo ganha uma cancha, ganha um estado de espírito, né, que a gente está precisando, né, ganha uma recuperação emocional muito grande, né, mental, para seguir adiante.
7: Lucas Ribeiro, quais as chances do Remo contra o Flamengo?
10: Cara, jogo difícil, hein?
7: Tu acha que é difícil, Lucas?
10: Se eu fosse remista...
7: Tu prefere, como bicolor, tu prefere o Flamengo A ou o Flamengo B?
10: Cara...
7: É uma pergunta...
10: Melhor pro Remo B, né? Mas ainda assim não é legal.
7: Ah, melhor pro Remo B?
10: Melhor pro Remo time B, pra não...
7: É.
10: Triste.
7: Mas fala aí sobre esse jogo. Tu vai... Se tu ganhar o ingresso, tu vai lá?
10: Cara... Talvez.
7: Alô, Otto.
10: Se... Não gosto do Flamengo.
7: Eu também não.
10: Eu também não. Por mim, se o Remo ganhar, pode, tanto faz. Pode ganhar, pode empatar, não pode ser goleado, de forma alguma.
7: Não aí pode. Fica feio pro futebol paraense, né?
10: Fica feio, toma gosto. Não, Flamengo não.
7: É isso, Otto?
9: Contra o Flamengo, a gente torce pro Remo.
7: É, ó.
9: Cara, eu acho...
7: O que é melhor pro Remo, o Flamengo A ou o Flamengo B? Nesse contexto aí do...
9: De verdade, eu acho que o A. Eu acho que é melhor o A, porque eles vão vir... Eles vêm mais relaxados. O B, os caras vão querer buscar vaga no time de cima, mais oportunidade, então talvez venham com mais concentração pro jogo. O A pode ser que tire um pouco o pé, venha menos concentrado, e aí o Remo, numa dedicação extrema, consiga esse golzinho, né? E agredir um pouquinho mais, porque não tem jeito, não tem como ser passivo contra o Flamengo se quiser ter um resultado positivo. Tem que agredir, né? Agredir, mas não de peito aberto. Tem que fechar ali a casinha, mas sempre... uma possibilidade ali de escapar, né? Alguma transição rápida. É que eu acho que é uma boa característica do time do Remo. Tem muitos jogadores velozes. É, eu acho que esse que seria o caminho.
7: Amanhã é jogo aberto, Max? É 50 para cada lado?
2: Eu acho que eu colocaria assim 60 para o Remo.
7: 60-40. Mas e as posturas dentro de campo? Tu acha que alguém vai amassar mais alguém?
2: Eu acho que com tudo que vem acontecendo e o que aconteceu no Rio, eu acho que o Condé, até mesmo porque ou ele muda a postura um pouco, ele coloca dentro de campo aquilo que eu falei ainda agora sobre a agressividade, a impostação, se ele não fizer isso, a gente tem que entender que o jogo de amanhã, ele é crucial para muita coisa.
7: Que horas tu vai chegar no Mangueirão amanhã?
2: O jogo
7: vai
2: é,
7: nem trabalhar amanhã.
2: O jogo é 8 horas, deve estar chegando lá umas 6 e meia, 7 horas. Meu filho sempre pega no meu pé, porque ele sempre é mais organizado do que eu, porque às vezes é muita coisa para fazer, aquela correria toda, a gente pega um engarrafamento, né, para chegar no Mangueirão, mas é isso. E a gente tem que chegar lá e entender que tem que agredir, tem que atacar. Entendeu? Porque é muito importante. Porque o problema do nosso futebol, agora o Otto falou sobre a gente não sabe o que acontece lá dentro. Como é que estão os bastidores, como é que está o sentimento, diretoria, técnico, jogadores e tal. Mas se um resultado não vier, a gente pode jogar com o Flamengo até sem técnico. Isso pode muito acontecer. A gente sabe que isso aí é uma possibilidade.
7: Sim.
2: É uma possibilidade que eu particularmente não quero. Entendeu? Que a gente tem que ir do jeito que vai. Por exemplo, quando nós jogamos no Rio, a gente tomou de 3 reservas do Flamengo, que posso dizer, em tese, o único resultado que posso dizer que foi um pouco além da conta. Mas, se você for lembrar, o Remo teve 3 chances no primeiro tempo e não aproveitou. Pô, se o Manga guarda aquela bola que ele pegou e chutou por cima, havia outro jogo. Havia outro jogo. Entendeu? E a gente entende que contra o Coritiba e contra o Flamengo, passou da hora de entrar ousadia, entrar agressividade, aquele algo a mais. Porque senão a gente vai ficar nessa lenga-lenga, a gente vai morrer abraçado. É isso.
7: Torcedor bicolor, racional, Otton. Como é teu caso? Ele quer o Remo na Série A no que vem?
9: Não, ninguém quer o Remo na Série A.
7: Ninguém vírgula.
9: Ninguém no do lado do Paysandu quer.
7: Como diria o vírgula.
9: Lógico que ter o rival acima, né, faz com que a gente tenha que correr atrás. Né? E eu acho que essa postura um pouco... medíocre na etimologia da palavra mesmo, né? Em manter-se mediano do Paysandu, que foi muito mais dominante nos últimos anos, se dá porque o Remo estava abaixo. Né? Então, o Remo ter tido essa ascensão fez com que o Paysandu criasse a estratégia de melhorar sua gestão para competir da forma que conseguiu competir esse ano. Então, eu acho que o lugar dos dois hoje é a Série B. Né? E há pouco tu confidenciaste isso, né? É a nossa Liga dos Campeões, né? Nossa Champions League.
7: Eu confidenciei no ar ou fora do ar?
9: Fora do ar. Tô sendo indiscreto contigo,
7: não,
9: desculpa.
7: Não, eu até prefiro falar no ar. Só que às vezes eu não sei se eu falei no ar ou fora.
9: É.
7: Mas a nossa Champions League, e não é de hoje não, Otto. A nossa Champions League, o nosso mundo é a Série B, cara.
9: Eu também acho que é onde a gente consegue competir de forma estruturada, né? Com a estrutura que a gente tem hoje. E isso não é uma questão de viralatismo ou de diminuir o que nós somos. Mas a gente precisa se estruturar para ir para a Série A, se a gente pensa em Série A. E olhando para dentro, porque a gente está fazendo lá no Paysandu, o Paysandu está fazendo isso. O trabalho do Matheus Mangabeira na base, né, que a gente tem dois momentos lá, que é o futsal, que cuida dos meninos até 12 anos, e a partir dos 13 vai para a diretoria de base mesmo, que é na Curuzu. E o trabalho que o Matheus Mangabeira está fazendo é impressionante, cara. Está contratando meninos de fora. Né? Ontem estavam vendo apartamento para os meninos contratados morarem. Ah, é um trabalho bem estruturado mesmo. E isso vai dar fruto, cara. Não tem como dar fruto. Olhar para a base é a receita do pão de cada dia. É, a gente pensa muito no Barcelona como time formador, né, como grande time formador, mas o time que mais tem atletas no campeonato espanhol formados é o Real Madrid. O Real Madrid, no início da janela, antes da Copa, o Real Madrid já tinha 120 milhões de euros arrecadados com jogadores de base. Tinha os 60 lá do Como, do Nico Paz, né? Só daí foi 60.
11: O argentino.
9: Uhum. Mas tinha 60 milhões de euros de jogador que vale 2, que vale 5, que vale 10.
11: Proporcionalmente, o Palmeiras tem isso, né, no Brasil.
9: Pois é, então, o olhar para a base, ele é inevitável. E parece que o Remo não tem essa estrutura. Parece que não tem diretoria estatutária do Remo nessa fase inicial de 7 a 12 anos. Ah, então, assim, eu digo parece, né, porque eu não sei realmente como funciona lá, mas eu sei que no Paysandu eu sou o diretor estatutário dessa idade. Então a gente está olhando para isso, a gente tem investimentos que ainda são insuficientes, mas pô, pensando num clube que está em recuperação judicial, a gente está tendo investimento e uma capacidade de trabalhar que é interessante, né? E lógico que eu quero voltar a ver meu time na Série A, né? Levei minha filha com 3 meses, né, para ver Paysandu e Cruzeiro no Mangueirão. É, Maria era piquichita, bebezinho em 2002. E aí o Lucas nunca foi, né? Então é um sonho, né, para a gente voltar a estar na Série A. Mas a gente tem que se estruturar muito, porque essa conta é desleal, né? A conta do que os clubes arrecadam hoje, os grandes clubes do Centro-Sul, é muito desproporcional ao que a gente consegue arrecadar aqui. Então a gente tem que se estruturar mesmo.
11: Beleza, Otto Ribeiro, Lucas Ribeiro com a gente, o Maxi, que também é Ribeiro, representando o Clube do Remo. Outro intervalo, tem Clube Notícia, comerciais, propaganda eleitoral gratuita e na sequência a reta final do nosso Futebol Debate.
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11: 11:02.
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11: Prefeitura entrega a Escola Miguel Pernambuco no Jurunas.
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11: Neste momento, o sol aparece entre nuvens e a temperatura marca 31 graus. A relatoria da medida provisória que trata da chamada taxa das blusinhas pretende apresentar o relatório nesta segunda-feira. A proposta deve ser analisada pela Comissão Mista do Congresso em reunião marcada para as 16h. A medida provisória prevê o fim da tarifa de 20% sobre compras internacionais de até 50 dólares, cerca de R$ 260. Para compras acima desse valor, até o limite de US$ 3.000, a proposta estabelece uma alíquota de 30%. A expectativa é que o texto passe pelo plenário da Câmara e do Senado até 4 de setembro. E a Prefeitura de Belém entrega nesta segunda-feira a nova Escola Municipal Miguel Pernambuco Filho no bairro do Jurunas. A unidade, que atende mais de 400 alunos da educação infantil e do ensino fundamental, passou por uma revitalização completa. Fundada há 64 anos, a escola está há mais de 30 anos sem receber uma reforma. As obras incluíram melhorias na estrutura, climatização das salas de aula, além também da correção de problemas antigos, como alagamentos e o excesso de calor. A entrega também vai beneficiar os profissionais que trabalham na unidade e faz parte das ações de melhoria da rede municipal de ensino. 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Igor Oliveira para o Clube Notícia.
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8: Sim, sou eu, às 11 horas e 11 minutos, aqui na hora certa da RBA TV, afiliada Band, canal 13. Abraço pro meu amigo Thiago Fernandes, que esteve aqui semana passada. E a galera sempre ligadaça aqui na programação da Rádio Clube do Pará. Max, quem é que tá te ouvindo agora? Neste domingão, último de agosto de 2020.
9: Ah, uma boa parte do Fenômeno Azul tá me ouvindo.
8: Fala aí, uns 10. Hã? Fala uns 10 parceiros aí, parceiras.
9: Olha, meu filho tá me ouvindo.
8: Tá.
9: Né? Tem a turma lá dos Guedes que estão me ouvindo também, estão nos ouvindo também. Né? Amigos ali da Assembleia também estão nos ouvindo. Né? O Chihuahua, não sei se o Igor está ouvindo, que eles estavam viajando, que ele foi para o negócio do teatro, do triatlo lá. E estou querendo lembrar aqui de outras pessoas que também estão. O Lula, que é um grande amigo meu também. Meu primo também que está ouvindo também. Tem outras pessoas que estão nos ouvindo, muitas, inclusive do nosso rival. Um abraço aqui para o Cascão, para o Lula, que são bicolores, né? E outros remistas, e aproveito para mandar um abraço e dizer que amanhã nós temos que estar no Mangueirão, firme e forte, vamos ganhar esse jogo.
8: E Maxi, além de remista, tu é mais o que da vida, assim? Funcionário da Assembleia Legislativa?
9: Eu sou funcionário público da Assembleia Legislativa, já estou lá desde os 20 anos de idade, sou funcionário efetivo, 40 anos, já fui diretor, né, de gestão lá, eu fui diretor do Departamento de Gestão de Pessoas. Hoje já estou com uma vida mais tranquila, fui 8 anos diretor, hoje já estou mais só como servidor, sou técnico e levo hoje uma vida mais tranquila para poder organizar melhor, fazer minhas viagens, né, doar da minha esposa, Michelle.
8: Chegar ao estádio mais cedo.
9: A minha filha está me ouvindo, aproveito que tu perguntou, a minha filha Vanessa, 4 de setembro, junto comigo, está fazendo aniversário semana que vem, na sexta-feira. Dá um abraço para ela. Que ela tenha um feliz aniversário, que eu aproveitar para dizer, porque eu amo muito a minha filha, felicidade muito grande para ela.
8: É, rapaz, setembro é mês bom. Otton, vamos relembrar aqui os teus inúmeros afazeres. Torcedor do Paysandu, diretor do futsal, né?
10: Futsal.
8: Empresário, fazendeiro, o que mais,
10: Otton? Não sou fazendeiro. Tenho um estúdio de musculação, trabalho com musculação terapêutica.
8: Né? Fala o nome do estúdio aí pra gente fazer um comercialzinho.
10: Persona, Persona é estúdio de musculação. A gente trabalha com treinamento personalizado em pequenos grupos, né? Aí a gente dá atendimento, com hora marcada. E também faço preparação de goleiros, piquichitos, principalmente dos pequenos, mas também trabalho com alguns adultos, né, que queiram melhorar a performance, principalmente a segurança, para saber cair, saber posicionar.
8: Para não se machucar.
10: Quando os adultos me mandam mensagem, né, pô, tô arrebentei na pelada hoje. Aí a minha pergunta é, como tu estás? Não, tô bem, o ombro, tudo, isso que importa, né? É o cara sair pra sua pelada e voltar bem, né? Bem pra casa.
8: Por isso que eu parei de jogar. Eu tava já com medo de voltar mal pra casa.
9: Na família nós temos dois goleiros. O Otton, sempre agarrou muito bem, sempre foi da posição. E o meu irmão, que nós temos um caso na família de tunante. Ele foi goleiro da Tuna. Ele chegou até o sub-20 e depois... não seguiu mais, é o Jofre Ribeiro.
10: E a culpa deu querer ser goleiro é do Jofre, porque ele, como eu disse, no início da minha infância, todos os primos moravam juntos, né? E aí, eu era o menor, eles pegavam, colocavam o colchão no chão e ficavam jogando travesseiro para eu pular para pegar o travesseiro. E a partir daí, foi a primeira experiência, até que eu fui ver o Taffarel pegando os pênaltis em 88. E o Jofre estava vendo o jogo, no quarto do vovô. Eu acordei, entrei lá, o Taffarel pegou o pênalti, e a partir daquele dia eu quero ser goleiro. E aí a escolha da educação física, né? Tudo partiu disso.
9: Eu sou formado
10: em
9: educação física também.
10: Era o que eu ia complementar, que é a formação do Max,
8: superior à educação física.
9: Eu sou formado em educação física e formado em gestão de pessoas também, porque eu fiz a especialização.
8: Educação física, gestão de pessoas, era para ser técnico, né? Executivo de futebol, né?
9: Eu gosto, às vezes, de olhar, estou vendo o João, eu boto a paixão de lado, assim, fico olhando, observando, assim, né?
10: Eu gosto muito de conversar com o Max sobre futebol. E, assim, a gente não tem a conversa da rivalidade, da resenha mesmo, da brincadeira. A gente conversa mais entendendo o jogo, né? Entendendo o que o clube dele tem, o que o meu tem. Eu lembro uma vez quando o Hélio chegou no Paysandu, né? E realmente mudou a trajetória no ano que o Paysandu chegou ao acesso. Eu falei, Max, o importante do Hélio é que ele fez a equipe comprar ideia. E eu lembro que o Max, e isso marcou muito, o Max falou, realmente, cara, tá passando treinadores pelo Remo, que eles chegam, colocam a metodologia deles e esquecem a cultura do clube, né? Não deixam a cultura de lado.
9: Sabe por que o Guto subiu com o Remo? Não foi só sobre futebol. As entrevistas que o Guto dava depois, pós-futebol, pós-jogo, ele entendeu o Remo, ele entendeu a cidade, ele falou no Círio de Nazaré, que ele foi convidado, achou que não foi. Quando ele viu aquilo, ele disse, cara, ele levou aquilo para dentro do campo. Ele entendeu isso. Eu nunca achei o Hélio dos Anjos um grande treinador. Nunca achei.
8: É um treinador grande.
9: Ele é um treinador grande e ele é, agora, acima de tudo, ele tem uma coisa que muito treinador não tem. Ele é um exímio. O Hélio dos Anjos, ele é um exímio motivador. Ele chega num clube, por exemplo, se tu tá num clube terra arrasada, chama ele. Ele chega. Aquilo que ele fala uma vez no Paysandu, eu me lembro de uma vez que ele. O Paysandu estava assim numa draga danada. Ele chegou aqui, brusque. Acabou o jogo, ele chegou e disse assim, amanhã vai ter que sangrar, vai ter que isso, vai ter que... Quem não quiser, sai, murro na mesa. A gente pede muito isso no Remo. Muito. Eu estava falando com meu filho assim, a gente falou só sobre torcida, sobre jogadores, comportamento em campo, sobre Condé. Diretoria, o Remo, eu gosto muito da postura do Tonhão. Para mim, O Tonhão é, se tu for lembrar do Manuel Ribeiro na época antiga, o Tonhão, junto com o Manuel Ribeiro, é um dos maiores nomes. Ah, lembrei de outro. O Birajara Salgado. Um dos grandes nomes do Remo no futebol, do futebol. E que sempre trouxeram essa paixão para dentro do campo. Gosto muito do Tonhão, o comportamento dele. Mas tem horas que passa da hora de dar murro na mesa, de chamar, né? Por exemplo, o Remo não aproveitou a janela. Meu filho sempre falou isso para mim. O Remo foi o único time. Vasco contratando, Vitória contratando, Mirassol foi o que mais aproveitou a janela. O Remo não aproveitou a janela. Ah, a gente entende que a gente não pode. A gente não pode. Uma coisa que eu vi muito do Tonhão, e eu entendo isso, quando criticam muito, eu boto muito o pé no freio. A gente tem que tentar subir. A gente, se manter, quer dizer. A gente tem que fazer, continuar, continuar a furar essa bolha. Mas a gente não pode ser um Santa Cruz. A gente tem que ter a prudência de não ser um Santa Cruz. De caso a gente caia, a gente não olhe para trás e diz assim, terra arrasada. A gente vai bater, cair na seca. Não pode. A gente tem que manter a postura. Porque se cair, a gente tem condições de olhar para cima, olhar para frente. E eu acho que é isso que a gente tem que entender na visão de Remo, na visão de torcedor. A gente não pode olhar de uma forma devastadora para o clube. A gente tem que entender que a gente tem que seguir. Ou na A ou na B, a gente tem que seguir. Mas também a gente tem que buscar ousadia, inclusive nas contratações. Eu acho que o Remo não aproveitou. É uma crítica, o Remo não aproveitou a janela. Não aproveitou a janela.
8: E o Remo já contratou 33 esse ano.
9: Com certeza.
8: O ano todo. É o número cabalístico deles. Né?
9: Não fala isso aqui, que você é proibido esse número aqui.
8: Eu ia cometer uma deselegância aqui, mas Lucas, não, porque me incomoda muito esse negócio de 7-0 ser troféu e 33 ser troféu. Isso representa muito a nossa torcida. E Lucas, quem é que tá te ouvindo agora? Da vez passada era uma galera, né, em Belém e Marituba. E agora, quem é que tá te escutando?
2: Cara, deve estar escutando.
8: Escala o time aí.
2: Deve estar escutando minha irmã. Minha irmã, marido dela, em Resende.
8: Fala o nome, né? Senão não tem nada.
2: Maria Cristina e Bruno.
8: O Bruno é paraense?
10: Não, ele é do Rio mesmo.
8: A Maria eu via pequena aí ao estádio. E o Lucas, também. Menor ainda. Quem mais?
2: Meus avós, meu tio.
8: Esse é o pessoal de Marituba, né?
2: Pessoal de Marituba.
8: Sim. Tua mãe tá escutando? A praticante, a não, não praticante.
10: Ela tá dormindo.
8: É.
10: Ela tava trabalhando, já me mandou mensagem que quando eu sair daqui é pra ligar, porque ela vai dar um cochilo.
8: Opa, esse cochilo é bom de domingo, né?
2: Devem estar escutando também o primo do Cordeiro, avó.
8: Fala os nomes.
2: Benjamin Ribeiro.
8: Ai, vai pra cima.
2: Maria de Jesus.
10: Tia Juca.
2: Tia Juca, tia Dica, tia Nasa, será que
10: deve
2: tá?
10: Deve tá.
2: Juliana, provavelmente. Talvez algum amigo meu, não tenho certeza, que eu mandei, né? Talvez esteja vendo, talvez não esteja vendo. Espero que tenha aproveitado minha participação nesse programa, me diverti muito.
8: Mas calma que dá não acabou.
2: Sim, só tô agradecendo, agradecendo.
8: Espera molhar o bico, né? E Lucas, além de ser paisandu, o que é que tu é nas horas que tu não tá no estádio?
2: É estudante, né?
8: Fala aí, onde é que tu estuda?
2: Estudo no Colégio Físico da Batista Campos, em frente ao cemitério.
8: Na Cezedelo, né?
2: Isso.
8: Na Cezedelo,
2: sim,
8: né?
2: Sim. Jogo na pré-equipe de futsal do paisandu.
8: Goleiro?
2: Não, fixo.
8: Opa. Aí a gente vai começar a falar a mesma língua aqui. O que mais? 13 anos.
2: Faço meus bicos na educação física, de vôlei, se precisar.
8: Sim, basquete. Handebol, não?
2: Handebol eu jogo. De goleiro, porque... melhor.
8: Goleiro de handebol.
2: Melhor, porque o treino é melhor pra goleiro. Só fica... não precisa fazer todo o negócio de...
8: É só pegar uma gesto. Pancada na cara que tá boa, né?
10: É doido, goleiro de handebol sofre muito.
8: Goleiro de handebol é tão maluco quanto aqueles caras da moto velocidade.
9: E tu vê muito goleiro... você vê hoje muito goleiro do futebol fazendo defesa de
8: Sim,
9: handebol.
8: O X, né?
9: O Rangel é campeão disso aí. daquele jeito que ele sai todo, parece boneco de posto de gasolina.
8: Tem uma história, eu vou falar para vocês fora do ar sobre boneco de posto de gasolina. Sim, Lucas, arremate aí os abraços e a tua vida fora dos estádios.
2: É, que mais?
10: Tem um...
2: faço inglês, faço... tenho aula particular, né? A Sara.
10: Manda um abraço pra Sara.
2: Um abraço pra Sara Raquel, minha professora. É, que mais? Bardo, escola de arte, teatro, que eu faço também.
8: Teatro, é?
2: Faço.
8: Pô, legal.
2: Inclusive, faz 3 semanas que eu não vou, que não tinha ninguém pra me levar, fiquei doente e teve jogo ontem. Então, tem que voltar, né? Além de também malhar nas... é todo dia, praticamente, né?
8: Onde é a malha
10: estúdio,
8: João?
10: O estúdio é em casa,
8: no CT,
10: né?
8: No CT, então,
10: é, é.
2: No CT.
10: Então, 10 da noite, o moleque tá puxando ferro.
8: Que bacana.
10: É.
8: 11 horas e 25 minutos, hora certa da RBA TV, afiliada à Band, canal 13. Te dá uma notícia aqui, seu Max Ribeiro. Já não treinou e dificilmente joga amanhã.
9: Eu acabo de receber uma notícia sobre o do Curitiba, como é o...
8: Pedro Rocha?
9: Não.
8: O Josué.
9: O Josué que não joga. Essa do Jajá, essa realmente é uma notícia para lamentar. Eu espero que ele possa, aconteça alguma coisa que ele possa jogar, porque o Jajá tem sido nosso diferencial.
8: É o artilheiro, né, do time. 7 gols. Veio como... mais ou menos desconhecido, Otto, do Goiás... grata surpresa, ninguém foi apanhá-lo no aeroporto, não teve festinha desnecessária em rede
9: social. Eu achei engraçado que a crônica goiana, inclusive o meu, tem um cara lá que é da Band lá de,
8: sim,
9: de Goiânia.
10: O Lontra.
9: O Lontra.
8: Aliás, a imprensa paraense está consagrando esse cara que ninguém conhecia ele.
9: Pois é.
8: E é muito bom profissional, diga-se de passagem.
9: Muito bom profissional. Só que ele é um visionário, né?
8: Ele já está até metido com político aqui, Belém.
9: Ele é um visionário.
8: Político
9: ele entendeu,
8: de clube.
9: Ele entendeu que o futebol paraense, apesar dele não reconhecer, né, em grandeza, é muito maior que o goiano na questão da visibilidade. E muitos entenderam isso lá e começaram já a fazer canais, né, procurando esse mercado aí, que é o nosso mercado, né. E na época eles diziam, já, não sei o quê, foi só uma nuvem passageira, e, ó, veio para cá, né, tá se reinventando no Remo, e o Remo vai fazer uma boa venda com ele, grave o que eu tô te dizendo.
8: Já tem gente interessada.
9: Já tem gente, e não é, tipo assim, é janela internacional.
8: Quem é mais importante pro Remo, já ou Marcelinho, na Série A?
9: Hoje é o Jajá. O mais importante para o Remo hoje, na questão macro, na questão fora de campo, dentro de campo, é o Rangel. Para mim é o Rangel. Só que nos jogos, decidindo os jogos, eu acho que o Jajá hoje tem sido mais importante para a gente.
8: E no Paysandu, quem são os... O Marcinho é o principal jogador, né?
10: Marcinho, mas... Marcinho, sem dúvida.
8: Outros três aí para formar uma espinha, pensando em 2027. Aconteça o que acontecer, Otto.
10: Eu gosto muito do Caio Melo. Acho que o Caio Melo, ele é um jogador que não brilha muito os olhos, né? Não é um jogador espetacular, não é um jogador de drible e tudo, mas ele é um jogador de muito equilíbrio do time, e a queda de produção, a lesão dele e posterior queda de produção dele influenciou muito na pegada de meio campo e desempenho e resultados do Paysandu. Eu sempre acho, isso é fato. Ter um goleiro confiável e um goleiro que esteja inserido na cultura do clube e que ele passe de ano a ano é importante. E eu espero que o Gabriel, que já é a segunda temporada dele, espero que o Gabriel se desenvolva mais ainda e continue no clube, que eu acho ele um bom goleiro.
8: 26 para 27 anos, né, Alto?
10: É, idade boa. É idade boa para se desenvolver ainda, pô, como... o Max falou há pouco, o Rangel com 38 está tentando se reinventar, né, melhorar fundamentos que ele não dominava até então. Porque essa é a diferença do goleiro número 1 para o número 2 e 3. como ele não é experimentado nos jogos e o Rangel ficou muito tempo na reserva, né? Como ele não é experimentado semana após semana, tem qualidades de jogo que não são totalmente treinadas, né?
9: O Rangel saiu do Goiás sem o Goiás saber como é o Rangel nos jogos.
5: Sim.
10: Então, mas isso serve muito também para a evolução, porque quando tu treinas com um, tu tenta chegar próximo ao um, né? Ao número um. Então, pô, o Tadeu lá é...
11: 400 jogos quinta-feira ou sexta. Sexta.
10: Então, e eu espero isso do Gabriel. Espero que o Gabriel realmente se estabeleça no clube, passe várias temporadas. Uma coisa interessante, quando a gente fala de cultura, né? Ele parece estar muito inserido na cultura paraense. Ele é... Para a gente, o Círio é muito importante, né? O Círio, ele é católico, só que ele se tornou uma manifestação popular também. Mas, para essa parte mais religiosa, ele é católico, só que ele se tornou uma manifestação popular também. Mas,

0: Então eu espero que ele se torne um pilar mesmo do clube. E todo time precisa de matador, né? Então o Ítalo, primeiro jogo já fez gol, o Juninho chegou bem. Espero que eles continuem no clube também, que a gente consiga com que eles continuem se desenvolvendo e ajudando o clube. Tem lideranças que elas vão crescendo com o passar do tempo e o Edilson parece que se tornou uma liderança no, na equipe, por mais que a gente de fora não veja tanto, mas quando. Como eu tô. Assim, eu fico na sede, não transito muito na Curuzu, mas do que a gente percebe, que a gente consegue ver em algumas situações, é que o Edilson tem ascendência, né, sobre. É um dos líderes do grupo, então. Qualquer líder positivo que se mantenha, né, no pilar, então, como pilar. Então, espero que Gabriel, Edilson, os dois meias ali, o Marcinho, o Caio e os atacantes, né, tenham essa continuidade no clube que a gente, perceba que realmente eles conseguem contribuir com a cultura da equipe.
1: Ei, Lucas, uma brincadeira aqui rapidinho. Três jogadores fundamentais para o Paysandu em 2026. Só vale três.
2: Marcinho.
1: Tá. Bora
2: Ítalo.
1: tirar o Marcinho, bora tirar o Marcinho.
2: Tá, tirando Marcinho.
1: Tirando o Marcinho,
0: tirando
1: três.
0: Ó o concurso, né?
1: Ítalo.
2: Ítalo. O Juninho, muito importante.
1: Tá.
2: Inclusive, já tirei foto com o Juninho em shopping.
1: Tá.
2: Encontrei ele. Anti-aniversário de um amigo meu.
1: Tá.
2: Abraço, Marcelo Shimoka.
1: Tá.
2: Edilson. Gostei.
1: Edilson, Ítalo
2: E Juninho.
1: e Juninho. Três do Remo que tu queria no Paysandu.
2: Cara, é difícil de não dizer o Rangel. O Rangel
1: Rangel.
2: é excelente. Rangel já
1: Já, já.
2: tem feito uma boa temporada. Cara, o Pedro Rocha seria interessante. Não sei
1: Não,
2: como é que o Rocha
1: Remo
2: não
1: desse
2: tá, não.
1: ano.
2: Ah, desse ano. Cara,
1: Tchamba, não?
2: talvez não possuo muito conhecimento do elenco do Remo.
1: Mas tá faltando só um. Força aí um pouquinho.
2: Pode ser.
1: Tchamba já já e
2: É.
1: volta com o relator aí.
0: Acho que sim.
1: Ou tem outro? Rapidinho.
0: O Marcelinho é bom também, mas eu ficaria com esses mesmo.
1: Tchamba, já já e
0: Rangel.
1: Rangel. Juninho, Ítalo e Marcinho jogariam no Remo, Max? Composição de elenco, no mínimo.
3: Olha, é difícil falar sobre o elenco do Paysandu, porque o Remo está na Série A, né? E o Paysandu está na C. Então, para compor, é tipo assim.
1: Mas o Poveda tá no elenco do
3: Para
1: Remo, né?
3: compor, tem isso também. Nós fizemos algumas situações complicadas.
1: O Pikachu
3: O Remo
1: tá
3: dispensou o
1: jogando.
3: jogador. Ah, mandou uma carrada embora. Lá tinham dois que eu não dispensaria. Para ficar com outros que vieram que eu não contrataria. Então, dois pesos e duas medidas. Por exemplo, para mim, o Remo tinha dois jogadores que ficavam no banco ali, eu não dispensaria. Por quê? Porque vem de uma situação, tem uma história, uma identidade maior.
1: Eu já até sei quem
3: Um é o
1: são.
3: Pavani. Eu não liberaria o Pavani. Outro é o João Pedro. Eu não liberaria. Para mim, ter o Polveda para não utilizar, eu ficaria com o João Pedro para não utilizar. Então, tem muito isso, né? Com relação aos três jogadores, que para mim é o pilar do time do Remo, para mim, Marcelo Rangel, isso aí é o concurso. Marcelinho e o Tchamba.
1: E os três do Paysandu?
3: É difícil, por exemplo.
1: Marcinho, Ítalo e quem foi?
3: Marcinho, com
0: Não,
3: certeza.
0: que o Lucas.
1: Não, que eu falei que se jogariam no Remo.
0: O Juninho, o Ítalo e o
1: Juninho,
0: Marcinho.
1: Ítalo e Marcinho.
3: Não, Marcinho com certeza. Marcinho com certeza. Eu acho até que ele entraria em alguns jogos. E acho que o Ítalo para compor elenco. Acho. Olha, eu não sei, eu considero até que o Ítalo, para mim, ele pode até ser melhor do que o Poveda. Porque o Poveda não me mostrou nada. Aliás, o Poveda já não.

0: Poveda já não tinha me mostrado nada quando o Remo subiu. Veio contra a gente aqui, jogou contra a gente lá, entendeu? Eu não vi muita coisa para ser contratado, mas o Condé entendeu assim.
1: Eu não jogou achei... com ele no Sampaio, né?
0: É, jogou com ele no Sampaio. Mas eu não... O Ítalo fez gol contra a gente. A viagem fez gol... O Ítalo fez gol contra a gente aqui e fez gol contra a gente lá, em Volta Redonda. Né? Pelo Volta Redonda.
2: Olha, mais um intervalo, 11h35, hora certa, RB TV, filha da Band, canal 13, já já, reta final aqui do Futebol Debate.
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9: Sim, sou eu, abraçando o amigo da secretária, ligado aqui no nosso Futebol Debate às 11 horas e 43 minutos. Se fosse só uma, tava ótimo. Maxi, gostou da Copa do Mundo? O Otton e o Lucas vieram aqui no fim de maio e disseram que o Brasil ia nadar de braçada.
10: Não
9: foi isso, Lucas, que vocês falaram?
11: A gente está aqui num conflito de geração. Eu sou aquele cara que, sinceramente...
9: Eu perguntei sobre a Copa do Mundo, não foi sobre a Espanha, tá?
11: Não, mas eu vou falar para ti sobre a Copa do Mundo. Eu adorei a Copa do Mundo, porque ela foi um instrumento para resenha, para churrasco, para festa, para encontro da família, né? Para rever os amigos que fazia tempo que a gente não via, entendeu? Para isso. Mas quando acabou, eu peguei e virei, quando nós perdemos, né? Eu peguei e virei, tinha uma pessoa, tinha até gente chorando, disse, vem cá, é sério que vocês achavam que a gente ia ganhar essa Copa? É sério mesmo? Não. Sem chance, velho. Sem chance. É, tem um vídeo no
9: Mas YouTube. A Argentina com um time picareta quase...
11: Mas aí é que
9: tá... Eu tô falando do time, tá? Não tô falando do Messi.
11: Eu tô falando de uma coisa. O Argentina tem uma botou nessa Copa do Mundo uma coisa que eles colocam sempre e que a gente não tem. A gente ganhou a Copa do Mundo porque a gente tinha o quê? Tem um vídeo aí na internet que muita gente na época quando foi lançado me criticaram, bateram nele. Foi uma confusão com o Vampeta. Perguntaram para o Vampeta, o Brasil vai ganhar a Copa? Ele foi contundente. Não. Por quê? Geracional. Qual é o problema? Geracional. Simples assim. Naquela geração, a gente tinha uns jogadores que a gente dizia assim: Evaí fazendo os gols de manhã, de tarde e de noite. Luizão fazendo gol de manhã, de tarde e de noite. E outros jogadores voando no futebol brasileiro. Muitos não foram chamados. E quem foi chamado não jogou a Copa. Tem uma brincadeira que ele diz assim: você vai o quê? Vamos passear, pô, vamos ver, vamos curtir. Por que tu não vai jogar, mano? Ronaldinho, Ronaldo Fenômeno.
9: Mas a seleção chegou em baixa na Copa.
11: Chegou em baixa.
9: Isso hoje vira verdade, mas na época...
11: Mas acontece que a gente sabia que eram os caras que podiam se reinventar. Falaste agora da Argentina. A Argentina o quê? A Argentina tinha um maestro, né? E tinha uns jogadores com impostação, né? Mental, né? E jogaram com alma. A gente não está jogando com alma já tem tempo. Essa que é a verdade. Já tem tempo.
9: Lucas, gostou da Copa do Mundo? A Espanha foi merecidamente campeã. Você quer falar sobre outra seleção que esteve no Mundial?
10: Cara, é merecido a vitória da Espanha na Copa do Mundo. Praticaram o melhor futebol, futebol mais consistente, um trabalho que já vem desde as categorias de base, que o De La Fuente vem trabalhando. Muitos dos jogadores que jogaram a final olímpica de 21 contra o Brasil, que o Brasil ganhou, estavam na final. Dani Olmo começou, o Nai Simon estava naquela seleção, o Yarzabal estava, o Eric Garcia. É, Garcia, o jogador do Barcelona, zagueiro, lateral.
9: O Ferran, que fez o gol do título, não tava, não?
10: Acho que não, ele tem 24. Acho que não tava.
9: Às vezes o cara é precoce, né? Não.
10: É, mas aí a gente tem uma visão de precoce que na minha mal, que é um bizarro, né? Então.
9: Pois é, não, às vezes o cara é difícil, tem 16, né? E tá no sub-20, né?
10: Sim, mas isso é bem exceção, geralmente.
9: É, mas na Espanha nem tanto.
10: Sim,
9: né?
10: Porque caso de Cubarsí, 19 Cubarsí, anos, mesma idade que o Yamal. E Lamine Yamal, que em talento, em qualidade técnica, hoje, sem dúvida, é o melhor do mundo. Porém, por temporada, não creio que vá ganhar o prêmio de...
9: É, chegou machucado, né? Chegou se recuperando. Sim. Na Copa, né? Fez o Rodri uma... foi...
10: Rodri é geracional. Rodri, quando... Sente...
9: Foi o melhor jogador da Copa?
10: Não, definitivamente.
9: Quem foi o melhor jogador da Copa?
10: Messi e em segundo lugar Mbappé.
9: Eu já inverteria, mas entendo o Messi ser.
10: Messi é jogador com mais dribles certos, jogador com mais passes decisivos, vice-artilheiro. Foi um assistente? Não, foi o Olise. Mas deu
9: o Olise foi muito bem na Copa, né?
10: O Olise foi... começou muito bem a Copa, só que foi diminuindo as atuações ao longo do mata-mata. Mas foi uma grande Copa que passou o Pelé no recorde de mais assistências em uma edição.
9: O Vinícius Júnior fez uma boa Copa, Lucas?
10: Uma grande Copa de Vinícius Júnior.
9: Foi boa mesmo.
10: Desencantou pela seleção, acabou fazendo... Acho que poderia ter chegado a 5 gols se não anulam aquele contra a Escócia. Que uma anulação ridícula. Pra mim não tem cabimento...
11: Faltou ele bater o pênalti pra tirar o 10, né?
10: Também.
9: É, uma boa questão.
10: Pelas informações que a gente recebeu, o Bruno Guimarães era o que estava mostrando maior desempenho nos treinos, então, no momento, provavelmente era a decisão correta. O Vinícius também muito inconstante na quesito bater pênalti. Apesar de já ter feito gol em Champions contra o Neuer, ele, se tu pegar as estatísticas de pênaltis dele, não... É muito inconstante. Costuma perder uma quantidade bem considerável.
9: Otto, fala aí de Copa, Espanha, Argentina, Brasil, Noruega e o que mais tu quiser.
12: Eu entendo que a gente teve chance. O Brasil poderia ter evoluído. E eu acho que se o Brasil joga contra a Espanha, eles teriam muito, muito, muito problema. O Brasil sempre... o jogo da Espanha nunca encaixa com o Brasil. É impressionante isso. E eu acho que o Brasil teria chances contra a Espanha, coisa que a Argentina não teve de jeito nenhum. Eu fiquei decepcionado, achava que o Brasil poderia ir mais longe. Acho que foi circunstancial. Mas também foi construído, né? O Brasil teve um ciclo muito acidentado. E a Copa é o grande evento do futebol. Então a gente, lá em casa, a gente curte muito, minha família toda curte muito. A gente entende culturalmente como o brasileiro se envolve. Chegou em baixa, né? Empatou o primeiro jogo, as pessoas ficaram desconfiadas. Ganhou o segundo jogo, churrasco, e tá todo mundo confiante, todo mundo comprando a camisa do Brasil, né? E já começa a colocar as bandeirinhas verde e amarela e vai ganhando corpo. Então, eu acho muito legal essa manifestação, né? Mas eu achei engraçado uma discussão que eu tive em casa com os tios. Não, mas o Endrick tem que jogar. Tio, é o seguinte, o Endrick perde mais de 70% das bolas, né, das jogadas. Então, não, mas é o talento e tudo. Ó. Mas essa estatística é proibitiva para ele ser um jogador de um lado e o Vinícius ser do outro. Não dá para dois jogadores perderem muita bola. E como foi que a gente levou o gol? Com o Endrick não fazendo o que ele deveria fazer, né? Na função ali, né?
13: E com o Ederson improvisado, né? Como lateral direito, né?
12: Então...
13: Aí eles se olharam, ficou aquele Otto, oceano...
11: Vou falar um negócio aqui. Eu não sou Flamengo. Por vários motivos, inclusive de VAR. Eu não gosto de Flamengo. Mas eu acho injusto o Pedro fazer o que ele vem fazendo. Ah, porque é futebol brasileiro? Acabar com isso.
13: Mais injusto foi o João Pedro.
11: Não, e ele não... Outro, João Pedro, não ter ido para a Copa. Por exemplo, aquele gol do Endrick que o Otto acabou de citar, no pé do Pedro é gol fácil.
12: Eu acho que ele não faria aquela movimentação que o Endrick fez.
13: O facão ali, né?
12: Ele não faria mesmo. Ele não faz
13: ali
12: aquela movimentação.
13: Ali faltou a direita pro Endrick, né? Um biquinho com a direita.
12: Ou a confiança de levar pro fundo, né? De driblar o goleiro.
13: Exatamente.
12: Pô, de verdade, era o que eu achava o diferencial do Endrick. Ele faz algumas loucuras. Eu como goleiro, né? Como ele chutou essa bola, cara. Ele faz assim, chuta no... Como um músico pensaria, né? No contratempo. O goleiro tá se aprontando aqui, ele já chutou a bola. Né? E ele não fez isso na Copa, para ver como a Copa é pesada, para ver como é um torneio que é muito grande mesmo, e a gente precisa de determinadas estratégias, determinadas composições para chegar bem. E isso que faltou pro Brasil. Né, ter mais maturidade, ter mais entendimento de algumas fases do jogo, que até tendo o treinador mais vencedor da história do futebol, ele mesmo já falou que ele precisou entender, né, precisou entender algumas coisas ali, enfim. Mas ficou de bom tamanho ser da Espanha. Não queria que a Argentina ganhasse, até porque esse time da Argentina foi meio nojento, sabe? Tanto em desempenho quanto em postura.
11: A gente não gosta da Argentina em seleção, e a gente não gosta da Argentina como a Argentina joga Libertadores, por exemplo. Se sentar para ver um Corinthians e Rosário, como eu assisti, os caras batendo o jogo todo, batendo o jogo, fazendo antijogo. É um absurdo a Argentina jogando futebol, sabe? Eu torço contra sempre.
12: A França, eu até gosto...
13: Quem foi o teu craque da Copa, Otto?
12: Ah, meu craque foi o Messi, cara. O Messi, tira o Messi do time. A Argentina não passava a primeira fase. Tinha o Álvares foi bem pra caramba, mas o Messi, ele... Eu não acreditava que o Messi conseguiria fazer o que ele fez nessa Copa. Mas ele foi muito absurdo. Ele jogou muita bola. O Mbappé também jogou muito bem. Fez muita diferença para a França. Mas a França... acho que foi uma decepção. o que eles tinham a fazer e o que foi feito principalmente no jogo contra a Espanha. É, a Inglaterra foi uma grata surpresa, conseguiu fazer bons jogos, mas se afrouxou contra a Argentina. Foi uma decepção aquele jogo, né? E
13: Haaland.
12: Haaland é...
11: é absurdo.
12: Cara, ele...
13: Se o Haaland fosse negão, iam dizer que ele é um... Eu tô te falando porque eu vejo isso na imprensa. Iam dizer, Lucas, que ele é um negão preguiçoso que faz gol de vez em quando.
11: É verdade.
12: Não, o Haaland, ele não joga futebol, ele faz gol, né?
13: É,
12: ele faz gol. E assim, a gente... Com o Lucas, a gente...
11: Não é que ele desliga do jogo.
12: Acompanha... Não, pior que ele não desliga. Ele não desliga.
11: Ele assiste o jogo.
12: Ele joga o tempo todo, Max. Ele joga o tempo todo. E só que ele joga pra fazer o gol. Ele joga pra fazer o gol. A gente acompanha ele desde o Borussia Dortmund.
11: A posse de bola dele é ínfima. Nos 90 minutos, a posse de bola dele é ínfima.
12: Os toques na bola, né?
13: Ele tem o que os atacantes diferentes costumam ter. O toque letal. Ele não precisa matar a bola pra finalizar.
12: E assim, houver a movimentação pré-gol dele, o primeiro gol, né? Ele tá ali relaxado, meio, mas acompanhando, mas tá jogando junto. Quando vem a oportunidade dele atacar o espaço, ele ataca de uma forma. Porque quando tu vês assim, só o lance, né? Pô, ele já veio correndo com cacete, né? Não. Ele faz, dá três passos em potência e engole o Gabriel. Que na verdade, o Gabriel também não tem culpa nenhuma. Que ele começa lá do Endrick, né? O Endrick não dá o bote, aí sai um pro lugar, dá o bote errado, né? Aí sai um no lugar, sai outro no lugar, e o Gabriel desloca. Quando o Gabriel desloca, perde o Haaland. Né? E o Haaland vem de trás e engole ele.
11: Se tu repetir aquela cena, o vídeo, três vezes, tu nota que duas vezes ele abaixa a cabeça. Mas ele tem uma sagacidade futebolística impressionante. Quando ele levanta pela segunda vez a cabeça, ele já sabe o bote que ele vai dar.
13: E ele entra,
11: é incrível.
13: Ele entra no ponto cego do zagueiro.
12: Uhum.
13: Ele se esconde do zagueiro, sem o zagueiro perceber. Aí parece que ele tá dormindo, né?
12: Uhum. A gente acompanha desde o Borussia Dortmund, né? O Lucas e eu, a gente gosta muito do Borussia. Então eu vi a estreia do Haaland. Haaland entrou no segundo tempo e fez três gols. Na estreia dele pelo Borussia Dortmund, sabe? Então... ele é isso mesmo, ele é um absurdo. E o pior que o safado, ele, sabendo das possibilidades dele naquele jogo, deu vários acenos para a torcida brasileira, né? Nas redes sociais.
13: Ele é sonso, né?
12: Ele não era assim, ele era muito introvertido. É. Depois que a brasileira assumiu a gestão de carreira dele, ele ficou um cara mais leve e tudo. E apesar dele jogar hoje num time que a gente não gosta, no Manchester City, mas...
13: Será que ele vai ficar até o fim da carreira no City, Lucas?
12: Pô, contrata até 38, né?
10: Não, acho que até o fim da carreira não. Acho que talvez ele saia para um...
13: Depois ele vai para a Arábia.
10: Não, ele não.
13: Ou vem jogar no Flamengo.
10: Deve... Pronto, acho que ele se mantém em Premier League e deve jogar nos times que o pai dele jogou.
13: Quais são?
10: Provável. Acho que Nottingham Forest, ele jogou no... Nasceu em Leicester, nasceu em Leicester. Não, nasceu em Leeds.
12: Leeds? Tu acha que ele vai pro Leeds?
10: Cara, é uma possibilidade.
12: Tá, eu acho que tem muita chance dele ir pro Real Madrid, que o Florentino gosta dessas loucuras.
11: Ou ele pode ir pra onde geralmente esse pessoal vai, Real Madrid, Barcelona.
12: É, Real Madrid tem muita cara de... Eu acho que já manifestou vontade de jogar no Real Madrid, não? Não? Não? Mas o Real Madrid sempre especula aí.
10: Ele,
12: né?
10: Ele já manifestou vontade de jogar nos times que o pai dele jogou.
12: Entendi.
13: Max, 11:59. Antes, Lucas, dá uma atualizada nos placares do momento aí pra gente, por favor.
10: É, acabou de acabar.
13: Outra coisa, não espalhem pra ninguém, tá? Não espalhem pra ninguém. Paysandu e Brusque deve ser dia 7, segunda-feira, feriado nacional.
10: Bem, acabou de acabar Chelsea 4, Brighton 3. Jogão, teve gol no último lance agora do Brighton, só que não, infelizmente não deu pra jogar em voltas, né? É, seguindo, intervalo de Atlético e Fluminense, 1-1, jogo, gols de
13: Hulk,
10: Leozinho e Hulk.
11: O Hulk começou a fazer gol devagarzinho, acho que ele vai ser um segundo Vai ser uma temporada igual do Atlético.
13: O Hulk é um ponto fora da curva e ele rende uma semana de debate.
14: Será o artilheiro do brasileiro ainda, o Hulk. Viu?
13: Ah, já presta o Hulk, Paulo Sérgio Pinto?
14: Claro.
13: Era perna de pau na época da seleção.
14: No Atlético.
13: Rapaz, o Hulk pode pegar esse moleque de 25 anos
14: aí. Porque boicotaram ele no Atlético.
13: Boicotaram, ele ganhou tudo em 2021.
14: Pois, com boicote. O Hulk era para ser o nosso atacante na seleção, na Copa.
13: Bom papo. Pro que não tinha. Vai, Lucas, terminei
10: mas
13: os placares.
10: Mas seguindo, Leeds e Brentford ficaram no 1-1. Gols de Calvert-Lewin e Shade. Sunderland acabou superando o Fulham. Gol de Isodor, acho que haitiano, se não me engano. Acho que jogou Copa pelo Haiti. Jogou contra.
13: Não lembro do Isodor.
10: Paris FC 3, Nice 0.
13: Nice do Dante, né? Que se aposentou.
10: E atualmente tá rolando Freiburg e Werder Bremen, ambos zerados.
13: Só isso, Lucas? Tem muita coisa, mas a gente não vai se estender aqui. Lucas, obrigado pela presença. Portas abertas para você, inclusive para o plantão esportivo. Ainda mais quando o negócio estiver mais bonito aqui no terceiro andar.
10: Claro, claro. Vou me chamar aqui, eu venho.
13: A Pão vai subir?
10: Se Deus quiser.
13: Remo vai cair?
10: Cara, isso é com eles.
13: Não, mas tem que... Não pode ficar assim. Obrigado, Lucas.
10: Obrigado.
13: Tá aí o Lucas Ribeiro com a gente, Otto. Obrigado por trazer o Lucas e indicar o Max. Casa é sua.
12: Beleza, pô, Saulo. Tô às ordens. Precisar de novo, a gente vem. Aí, parabéns à Rádio Clube pelo trabalho espetacular. Adoro a identidade da Rádio Clube. É bem identificado com a nossa cultura, né? A narração, as vinhetas, então. Tudo é muito, muito interessante, muito, muito gostoso de ouvir nas partidas e na programação regular. E passar um domingo de manhã falando sobre futebol, falando sobre as nossas paixões. E da maneira que a gente encara, né? Por mais que seja uma paixão, a gente consegue... Eu tento colocar isso na vida do Lucas, que futebol é muito importante pra gente, mas é só futebol. É a coisa mais importante entre as menos importantes, né? Mas é o nosso traço cultural, é o que deixa a gente mais perto, né? Mais próximo, mais familiarizado, mais íntimo, assim como o Max faz com o filho dele, né? E, pô, essa nossa forma de viver o futebol, ela é sadia, né? Então, se tem algum pai ouvindo aí e a gente puder deixar alguma coisa, leve sua paixão de forma positiva para o seu filho. Faça ele encarar isso como algo agregador, não algo que lhe leve a sentimentos ruins, né? Raiva, rancor, medo, insatisfação. Faça encarando como a vida, né? Vai perder, vai ganhar, mas vai ter um novo dia.
13: Vai ser sem graça, vai ser muito animado.
12: Isso, vai ser muito legal, vai ser mais ou menos, vai ter um gosto agridoce, ou vai ser muito, um gosto muito explosivo. Mas vai ter um próximo dia, né? E esse próximo dia tem que ser encarado da melhor forma possível. Então, obrigado aos ouvintes e obrigado, Saulo. Estou sempre às ordens.
13: Max, foi difícil, mas você veio e passou rápido, né, Max? Ou nem tanto?
11: As coisas boas, né, os encontros maravilhosos, eles são muito rápidos, não sei porquê. Eu quero agradecer ao Sal, quero agradecer à Rádio Clube, né? Um abraço para o Cacheado, que é um parceiraço, né? E hoje, estando aqui dentro das instalações da RBA, daqui da Clube, a gente entende por que a Clube se mantém aí, né, nesse patamar, né, no coração dos ouvintes, no coração do remista, do bicolor. Por quê? Porque é uma rádio que mostra... É uma rádio que, tipo assim, tem a cara do torcedor paraense, a verdade é essa. Sabe, a resenha, a brincadeira, a descontração, tem muito a ver com o que o Otto falou ainda agora. Eu perdi meu pai com 13 anos. Fui criado por uma família, que foi a família Ribeiro. Minhas tias, meu tio, que é pai do Otto Nicias, minha tia Nelci, minha avó Naí, né, que me ajudou a me criar. E meu pai passou, mesmo com, perdendo com 13 anos, ele dizia assim: não tem coisa melhor no repá, né? O que é bacana do repá é você, é o day after, é o dia seguinte, aquela coisa de você ganhou o jogo, meu irmão, hoje você pega isso aqui, você pega isso aqui, é zoar os caras, e quando eles ganham, eles zoam a gente. Você passar para o seu filho aquilo que o meu pai passou para mim, eu passei para o meu filho, o Otto está passando para o Lucas. Meu amigo, a rivalidade ela tem que ficar de uma forma gostosa, cultural, entranhada nas nossas raízes. Não essa rivalidade burra, imbecil que a gente vê por aí, né? Gente se matando, gente brigando na internet, isso aí não vale a pena. A gente tem que criar essa cultura da resenha, essa cultura do futebol. Aproveito para agradecer a galera que está assistindo, né? O Fenômeno Azul, a minha família, né? Família Ribeiro, a família Guedes, a família Lobato, uma família que é a família da minha esposa Michele, que me acolheu.
13: Falou mais 5 vezes
11: no nome da Michele. Lógico. Né? Meus filhos, Vanessa e Max e Vinícius, meus netos, Arthur e Ana Clara. E dizer que eu estou muito feliz com o convite e estou esperando, se tiver outros, estarei aqui.
13: Quer ficar até 5 horas da tarde com o Paulo Sérgio Pinto?
11: De jeito nenhum, um abraço.
13: Obrigado, Max Ribeiro, Otto Ribeiro e Lucas Ribeiro, família de bicolores e azulinos aqui.
15: 5 horas.
13: No nosso futebol debate. Parece que o Paulo Sérgio Pinto vai até às 20h30 hoje.
15: Meia-noite.
14: Nessa faixa aí.
13: Muitas atrações no Gastando a Bola de hoje, Sensa?
14: Algumas.
13: Boa tarde.
14: Boa tarde para ti. Aliás, bom dia, né? Boa tarde.
13: Bom dia, tarde.
14: Boa tarde, boa tarde. Boa tarde para ti, para os amigos que estão aí no estúdio com você.
13: Você gostou do Paysandu ontem, da classificação?
14: Você lembra do que eu falei na sexta-feira?
13: Não.
14: Que o Paysandu

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Glória a Deus. Glória a Deus e louvado seja o nome do Senhor Jesus Cristo. Já estamos no ar com o programa Vida e Paz, programa esse que tem a responsabilidade de levar a palavra até você todos os domingos. E hoje estamos aqui, está eu, Diácono Valberto, e o meu irmão Gustavo. Estamos aqui para levar a palavra do Senhor até você. E você é o nosso convidado a participar juntamente conosco. E nesse momento eu já quero agradecer a Deus aí pela sua audiência, agradecer a Deus pela sua vida, agradecer você aí que está nos ouvindo nessa tarde de domingo abençoada. E nesse momento convido você, meu amigo ouvinte da palavra do Senhor, para estar orando juntamente comigo, agradecendo a Deus aí por tudo que Ele tem feito em nossas vidas, pela manhã de hoje, pela escola bíblica dominical que Ele tem nos concedido e pela saúde que Ele tem nos dado, amém? Ore comigo nessa tarde de hoje. Amado Deus Pai Todo-Poderoso, nesse momento eu quero dar graça ao Senhor Jesus Cristo, lhe agradecer, meu Deus, por tudo que o Senhor tem feito em nossas vidas, agradecer ao Senhor pela noite que o Senhor nos concedeu ontem, pelo dia de hoje, pela escola bíblica dominical que o Senhor nos deu, nos proporcionou. E nesse momento apresento diante do Senhor nossos amigos ouvintes da palavra do Senhor, que o Senhor venha abençoar a casa de cada um, a família de cada um, meu Pai, repreendendo todo o mal, tirando tudo aquilo que não é do Senhor, tudo aquilo que não agrada ao Senhor, e que o Senhor possa falar aos corações nessa tarde de hoje, meu Deus. Nesse momento eu quero lhe agradecer, agradecer ao Senhor Jesus Cristo por cada morador da cidade de Paragominas, cada morador da cidade vizinha, que o Senhor venha abençoar em nome de Jesus, meu Pai. Apresento diante do Senhor Pará, o Brasil e toda a humanidade diante do Senhor, que o Senhor venha nos abençoar não só hoje, mas todo sempre. Amém.

Boa tarde a você, ouvinte, que está nos acompanhando nessa tarde de domingo maravilhosa. Que Deus possa abençoar sua casa, sua família, sua vida. 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Não deixe, não fique de fora. Ouça a palavra de Deus. Venha fazer parte desse projeto maravilhoso. Em nome de Jesus.

Glória a Deus, louvado seja o nome do nosso Senhor Jesus Cristo. Agradecemos a Deus aí por sua vida, por você que está aí do outro lado nos ouvindo. O nosso irmão Gustavo aí passou o nosso contato e você tem a oportunidade de estar entrando em contato conosco, mandando a sua mensagem de texto ou seu áudio, se você preferir, tá? Para pedir sua oração, pedir um hino que você quer ouvir ou mandar oferecimento para alguém. Estamos aqui para atender você. Já quero mandar uma alusão especial aí para o nosso irmão, companheiro aí de programação Vida e Paz, lá em Mombaça, o diácono Ricardo, né? Ricardo Amorim está lá ligadinho no programa Vida e Paz. Que Deus abençoe aí, meu amado irmão. Um abraço para você, bom domingo para você e sua casa, sua família. E todos que estão ligados ao programa Vida e Paz, que Deus venha abençoar, Deus continue trabalhando na sua vida. E nesse momento eu já quero aproveitar aqui e mandar uma alusão aí para todos os nossos adolescentes aí de todos os campos, todas as congregações, que Deus abençoe a cada um de vocês aí, meus irmãos. Deus venha ser nas suas vidas, que a cada dia o nosso se abençoe a cada um de vocês aí, meus irmãos. Deus venha ser nas suas vidas,

daqui a pouco, às 18h30 em nossa, em todas nossas congregações, tá? Culto de família. Prepare você aí mais cedo hoje, prepare sua casa, sua família, para estar nas igrejas aí, ouvindo a palavra do Senhor. Hoje, culto alusivo, dia da família, culto da família, então, nada melhor de você e toda a sua família, toda a sua casa, estar na presença do Senhor para ouvir a palavra do Senhor.

0: Glória a Deus, louvado seja o nome do nosso Senhor Jesus Cristo. Agradecemos a Deus aí por sua vida. Queremos pedir aí agora, chamar sua atenção aí, para nós entrar, meditar na palavra do Senhor Jesus Cristo. Nesse momento eu quero aí trazer uma palavra aí que está escrita em Eclesiastes, capítulo 3. São uns versículos aí bem interessantes, né? Onde a palavra de Deus vai nos chamar a atenção, nos prender um pouco aqui, tá? Quero convidar você aí para abrir sua Bíblia, Eclesiástica, capítulo 3, a partir do versículo 3. A palavra de Deus nos diz dessa forma: louvado seja o nome do Senhor Jesus Cristo. Enquanto você procura aí, eu quero agradecer a Deus aí por você. E sempre costumo falar que hoje, no dia de hoje, está muito fácil de você ler a Bíblia, né? Todo mundo tem um telefone celular e todo telefone celular tem um aplicativo, né? Da Bíblia, onde você pode meditar, ler a Bíblia a todo momento. E a palavra que, né, a gente vai estar meditando nessa oportunidade, Eclesiastes capítulo 3, versículo 1, onde a palavra nos diz assim: tudo o seu tempo, né? É o título da palavra, né? Tempo para tudo em cima da terra. Tudo tem o seu tempo. Tudo tem o seu tempo determinado. Há tempo para todo propósito sobre o céu. Louvado é sobre a terra, em nome de Jesus. O versículo 2 diz assim: há tempo de matar, há tempo de nascer e tempo de morrer. Tempo de plantar e tempo de arrancar o que plantou. O 3 diz assim: tempo de matar e tempo de curar. Tempo de derrubar e tempo de construir. Tempo de chorar e tempo de rir. Tempo de prantear e tempo de saltar de alegria. Louvado seja o nome do Senhor Jesus Cristo. Eu quero trazer esses versículos, tá? Esses versículos aí para sua meditação, para minha meditação. A palavra de Deus, ela nos diz que para tudo nós tem um momento, para tudo tem um propósito, né? Como diz aqui no início, tudo tem o seu tempo determinado e há tempo para todo propósito debaixo do céu, né? Então, nesse momento, eu quero dizer para você, amigo ouvinte da palavra do Senhor, você tem um tempo. Quando Deus nos formou, foi com um objetivo. O objetivo de Deus ter nos formado, ter nos criado, foi com propósito. Você pode entender que no princípio do mundo, Deus criou o Jardim do Éden, Deus criou o homem, que foi Adão, e Deus criou a Eva, né? Qual era o objetivo? O objetivo era que todos nós pudesse estar tranquilamente, né? Desfrutando de tudo de bom que Deus nos deu. Sem nenhuma dor, sem nenhum sofrimento. Esse era o objetivo, né? Quando Deus criou Adão, que colocou lá no jardim, ele deu uma ordem, né, para Adão, que ele pudesse usufruir de todo o jardim, comer de todas as frutas, menos da fruta, do fruto do conhecimento, que daria entendimento, né? Que ia abrir o entendimento dele, que era o fruto do conhecimento. Onde ele ia conhecer o bem e o mal, né? Que era o fruto do pecado. Ele não poderia comer desse fruto, mas de todo outro fruto ele poderia comer. Então, o que foi que Satanás fez? Viu que Deus tinha dado essa ordem a Adão. Então, ele começou a induzir a mulher, que acabou acontecendo tudo isso, né? A mulher comeu fruto, aí deu para o Adão, aí a partir daí eles ficaram conhecendo o bem e o mal. Então daí para frente foi que veio acontecendo todas essas coisas. Mas esse não era o objetivo de Deus. O objetivo de Deus era que todos nós, toda a humanidade, estivesse bem, usufruindo de tudo de bom que Deus fez na terra. Mas aconteceu tudo isso. Então aí veio os tempos, né? Para tudo ter um propósito debaixo do céu sobre a terra. O propósito de Deus para nós era que todos nós adorassem a Ele. Essa era a nossa função. Ia ser a nossa função. Então, devido a como aconteceu tudo isso, aconteceu tudo o que aconteceu depois que Adão foi expulso, juntamente com sua mulher Eva, do jardim. Aí Deus deixou livre arbítrio, né? Então, hoje a humanidade, ela decide o que ela quer da vida, né? Ela decide o que quer fazer da vida, né? Só que não é desejo de Deus. Porque a Bíblia vai nos falar que Deus não tem prazer na morte daquele que morre sem o conhecimento de Deus, sem conhecer a palavra de Deus, né? A Bíblia nos fala que Deus, o desejo de Deus é que todos fossem salvos, né? Mas, infelizmente, nem todos vai ter essa oportunidade de morar no céu de glória. Então, quando Deus aqui fala que há tempo de nascer, tempo de morrer, é porque a pessoa vai nascendo, vai crescendo, vai fazendo os seus afazeres sobre a terra, né? E vai chegar um dia que ela vai morrer. Então aí, meus amados irmãos, é aquela coisa, quando a gente morre com Cristo, é diferente, né? Daquele que quando morre sem Cristo. A dor da perca, ela é grande, mas assim, a gente tem um conforto, porque a gente sabe que um dia a gente vai encontrar aquele ente querido, né? Que morreu com Cristo, né? No céu de glória. Então é isso que nos conforta. O versículo 2 diz: há tempo de nascer, tempo de morrer, tempo de plantar, tempo de arrancar o que plantou. Todos nós plantamos algo sobre a terra, ou seja, algo bom, ou seja, algo ruim, e um dia vamos colher aquilo que plantamos, né? Se eu plantar um pé de laranja, eu não vou colher limão desse pé de laranja, porque eu plantei um pé de laranja, então eu vou colher laranja, né? Se eu plantei algo de ruim aqui na terra, eu vou colher aquilo que eu plantei aqui na terra, algo de ruim. Então, amigo ouvinte da palavra do Senhor, você que está do outro lado aí, eu quero dizer, enquanto você estiver aqui na terra, plante algo que venha beneficiar você futuramente. Faça o bem aqui na terra. Seja uma pessoa bem sucedida aqui na terra, mas também alguém que as outras pessoas possam olhar para você e ver que você é uma pessoa que foi bem sucedido, mas também tem Deus no coração. Plante humildade, não plante egoísmo. Não seja aquela pessoa egoísta, não seja aquela pessoa rebelde. Seja uma pessoa bem-sucedida, seja uma pessoa que dê prazer para as outras pessoas, para a sua família. Que as pessoas possam olhar para você e ver que você é uma pessoa de Deus. As pessoas possam olhar para você e ver que você realmente é uma pessoa que... uma pessoa de caráter. A palavra de Deus aqui, o versículo 4 nos diz: tempo de chorar e tempo de rir. Tem um momento que você vai passar um momento de tristeza, mas também vai ter aquele momento que você vai estar saltando de alegria. E que essa alegria venha a ser uma alegria que as outras pessoas possam rir juntamente com você pela sua vitória. O momento que você tiver cabisbaixa, chorando, mas que as pessoas possam vir até você e confortar você com a palavra, e que ela venha ter o prazer de estar no final rindo juntamente com você. Tempo de prantear e tempo de saltar de alegria também. O momento aí que temos que nos alegrar um com os outros. O momento que é muito gratificante quando você vê a vitória do seu irmão, vê que seu irmão conquistou ali algo, que ele está feliz da vida. Fique feliz com seu próximo, porque ele conquistou algo, um objetivo. Mas não fique murmurando com a alegria do seu irmão. Muitas das vezes, alguém conquista um bem material, possa ser um bem material, tem pessoas que não gostam, não fica feliz com a vitória do seu próximo, do seu irmão. Mas a palavra de Deus nos diz nessa tarde: alegre-se com seu próximo. Se você vê o seu irmão feliz, fique feliz por ele, com ele. Ajude seu irmão. Não lance palavra de desânimo para o seu irmão, porque o seu irmão está feliz. Seja feliz com ele. Essa é a palavra que eu quero deixar para você nessa tarde. Para tudo há um tempo determinado embaixo do céu. Então, eu tenho certeza que Deus determinou um momento para você. Eu tenho certeza que Deus falou para você algo que lhe deixa maravilhado. E eu quero deixar para você nessa tarde de hoje essa palavra, e que você coloque na sua mente que tudo que acontece na sua vida é com um propósito, é permissão de Deus. Porque a palavra de Deus nos diz que tudo, a palavra de Deus nos diz que não cai uma folha de uma árvore se Deus não permitir. Então, tudo o que acontece na vida do ser humano é permissão de Deus. Louvado seja o nome do Senhor Jesus. E eu quero dizer para você nessa tarde de hoje que você é um bem-aventurado. Um bem-aventurado porque você tem ouvido a palavra do Senhor. Você é um bem-aventurado porque Deus lhe criou, lhe formou com um objetivo. Deus, ele lhe criou para você transmitir a palavra do Senhor. Como falei lá no início, Deus, o objetivo de Deus era que toda a humanidade não passasse por momento difícil, mas pelo que aconteceu lá no Jardim do Éden, então aconteceu o que está acontecendo tudo hoje na Terra, no mundo. Mas esse não era o prazer de Deus, não é? Esse não era o objetivo de Deus. E o objetivo de Deus hoje é que toda a humanidade seja salvo. Que toda a humanidade venha morar no céu de glória. Esse é o objetivo de Deus, é o prazer de Deus de ver toda a humanidade no céu de glória. Mas Deus deixou o livre-arbítrio, né? E hoje eu tenho o livre-arbítrio de decidir o que eu quero da minha vida. Gustavo tem, toda a humanidade tem o livre-arbítrio. E pode fazer muito bem o que quiser. Só que Jesus Cristo, ele vai voltar. E quando ele voltar, ele vai levar aqueles escolhidos, aquele que decidiu estar diante do nosso Senhor Jesus Cristo. A palavra que eu deixo nessa tarde de hoje. Ore comigo. Espírito Santo de Deus, Pai Todo-Poderoso, te dou graça, te glorifico, te exalto e peço que o Senhor Jesus Cristo nessa tarde venha entrar nas nossas vidas, nos nossos corações, nos corações dos nossos ouvintes, que o Senhor possa continuar abençoando, tomando a vida de cada um em suas mãos, em nome de Jesus Cristo. Muito obrigado, seja conosco, seja com todo o povo, não só hoje, mas todo sempre. Amém. E hoje, daqui a pouquinho, às 18h30, culto da família em nossas igrejas, tá? Todos os bairros de Paragomina, existe uma igreja com as portas abertas hoje, aguardando você para participar. Então vá você e toda a sua casa, toda a sua família. Amém? É isso, Gustavo?
1: Isso mesmo, Pastor Roberto. Você é o nosso convidado especial. Venha, participe e venha receber de Deus o melhor, uma palavra de Deus para o seu coração, porque eu tenho certeza que Jesus está te esperando, que Jesus tem algo especial preparado para a sua vida.

E estamos chegando a mais um final do programa Vida e Paz. Que Deus possa abençoar sua vida. Muito obrigado por ter nos acompanhado até aqui. Já está dando 1 hora da tarde. E eu gostaria de agradecer a cada um dos ouvintes que esteve nos acompanhando até aqui. Amanhã, quem estará dando continuidade é a Secretaria de Missões. Por isso, quero desejar a você uma boa tarde e um excelente domingo. Que a paz do Senhor fique com você e até a próxima.

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